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0: 21h09, você acabou de ouvir na voz de Gerson Rufino, Além da Medicina. E agora chegando o momento da palavra. Antes de passar aqui para o nosso querido pastor Alisson de Monte Sião, vamos deixar um versículo que se encontra em Salmos 119, versículo 160, que diz: a tua palavra é a verdade desde o princípio, e cada um dos teus juízos dura para sempre. Pastor Alisson, com a oportunidade, ele que estará agora ministrando a palavra de Deus. Mais uma vez, a paz do Senhor, pastor Alisson. Deixa Deus te usar aqui uma poderosa palavra de Deus.
1: Amém, servo de Deus. Eu quero, neste momento, convidar os nossos radiovintes para abrirmos juntos a palavra de Deus no Evangelho de nosso Senhor Jesus Cristo, conforme nos escreveu Lucas, no capítulo de número 18, a partir do versículo de número 1, que trata sobre a parábola do juiz iníquo. O texto diz assim: e contou-lhes também uma parábola sobre o dever de orar sempre e nunca desfalecer, dizendo: havia numa cidade um certo juiz, que nem a Deus temia, nem respeitava homem algum, e havia também naquela mesma cidade uma certa mulher, e ia ter com ele, dizendo: faze-me justiça contra o meu adversário. E por algum tempo não quis, mas depois disse consigo: ainda que não temo a Deus, nem respeito os homens, todavia como esta viúva me molesta, hei de fazer-lhe justiça, para que enfim não volte e me importune muito. E disse o Senhor: ouvi o que diz o injusto juiz, e Deus não fará justiça aos seus escolhidos que clamam a ele de dia e de noite, ainda que tardio para com eles? Digo-vos que depressa lhes fará justiça. Quando, porém, vier o Filho do Homem, porventura achará fé na terra? Meus amados irmãos, Jesus contou a parábola da viúva persistente com um propósito muito claro: ensinar o dever de orar e nunca desfalecer. Isso revela algo importante. Deus conhece a tendência humana de desistir. Veja, a viúva era símbolo da fragilidade social, sem influência, sem recursos, sem defesa. O juiz, por outro lado, representava alguém insensível, que não temia a Deus, nem respeitava homem algum. Ainda assim, a persistência daquela mulher produziu resultado. Se até um juiz injusto respondeu por insistência, quanto mais Deus, que é justo, responderá aos seus filhos. A primeira coisa, amados irmãos, que nós aprendemos é que a oração perseverante nasce de uma necessidade real. Veja, Lucas 18:3 diz: havia também naquela cidade uma mulher que vinha ter com ele, dizendo: faze-me justiça contra o meu adversário. A viúva não orava por formalidade, mas por necessidade. Ela tinha uma causa urgente. Bendito seja o nome do Senhor. O Salmo de número 34 e o verso de número 17 diz que clamam os justos e o Senhor os ouve. É interessante, queridos irmãos, nós entendermos que a oração precisa ser, na vida do cristão, uma prática diária e de insistência na busca pela resposta de Deus e pela sua maravilhosa presença. Veja que Hebreus, capítulo de número 4 e o verso de número 16, ele diz: cheguemos-nos, pois, com confiança ao trono da graça, para que possamos alcançar misericórdia e achar graça, a fim de sermos ajudados em tempo oportuno. A oração verdadeira não é apenas a rotina, mas é a expressão da dependência de Deus. Bendito seja o nome do Senhor. Muitas vezes nós só buscamos a Deus com intensidade quando recebemos quando percebemos ou reconhecemos a nossa limitação. Mas a perseverança nasce quando entendemos que não temos outra saída além de Deus. Bendito seja o nome do Senhor. A segunda coisa, amados irmãos, que eu aprendo é que a perseverança na oração enfrenta silêncio e demora. O capítulo de número 18 e o verso 4 do texto que nós lemos esta noite deixa claro. No versículo do número 4, ele dizia: por algum tempo não quis. O juiz, por algum tempo, não quis. O juiz ignorou inicialmente. Isso mostra que nem sempre a resposta vem no tempo em que nós esperamos. Bendito seja o nome do Senhor. O salmista, lá no Salmo 13, e o verso de número 1, ele diz algo que nos chama muita atenção. Até quando, Senhor? Ele está perguntando a Deus. Até quando, louvado seja Deus, te esquecerás de mim, Senhor? Para sempre? Até quando esconderás de mim o teu rosto? Abacuque, o profeta, está em agonia diante do Senhor também, quando ele sente a angústia do seu povo em relação àquilo que Deus havia prometido, pois puniria o povo por causa do seu pecado e da sua injustiça. E Abacuque diz: ainda que demore, nós devemos esperá-lo. Capítulo 2 e o versículo 3 diz: porque a visão é ainda para o tempo determinado, e até o fim falará, e não mentirá. Se tardar, espera-o, porque certamente virá e não tardará. O silêncio de Deus não é ausência, é um processo. Bendito seja o nome do Senhor. Deus usa a espera para fortalecer a nossa fé, alinhar o nosso coração com a sua vontade e amadurecer o nosso caráter. Quem desiste cedo não vive o que Deus está preparando no tempo certo. Ô glória! Esperar o tempo da resposta, queridos irmãos, com perseverança, é confiar que o Senhor é Deus para chegar na hora certa e no tempo certo. Veja que o escritor aos Hebreus diz que é necessário que aquele que se aproxima de Deus creia que ele existe e é galardoador daqueles que o buscam. Bendito seja o nome do Senhor. O próprio profeta Jeremias, escrevendo ao povo de Israel, do capítulo de número 29, ele diz: buscar-me-eis e me achareis quando me buscardes de todo o vosso coração. Bendito seja o nome do Senhor. Não desista. Se você está batalhando, aleluia, por alguma causa que aparentemente aos seus olhos é impossível, não desista, aleluia, da torre da oração. Permaneça firme, buscando ao Senhor, insista, porque haverá resposta de Deus no tempo determinado. Lembre-se, é um processo de Deus para lhe fortalecer a fé. Deus está alinhando o seu coração com o coração dele, para que você tenha, aleluia, na sua vida a fortificação, para que você tenha na sua vida, aleluia, esse entendimento de que o Senhor está fortalecendo a tua alma, alinhando o coração dele com o teu coração. E em terceiro lugar, o Senhor está amadurecendo o seu caráter. Não desista, porque o Senhor tem a resposta no tempo certo. Em terceiro lugar, queridos irmãos, nós aprendemos que a perseverança na oração, ela produz a resposta e revela a fé. Bendito seja o nome do Senhor. Veja no versículo 18, do capítulo 18, verso 5, ele diz: todavia, como esta viúva me importuna, ô glória. Dos versículos 7 a 8, ele diz: Deus fará justiça aos seus escolhidos que clamam de dia e de noite. Se um juiz injusto respondeu por insistência, Deus responderá por amor e justiça. Ô glória! Jeremias, no capítulo número 33, o verso 3, ele diz: clama a mim e responder-te-ei e anunciar-te-ei coisas grandes e firmes que tu não sabes. Bendito seja o nome do Senhor. Esperar no Senhor é ter a certeza de que ele responderá no tempo certo aquilo que você necessita. Tiago, no capítulo 5 e o verso de número 16, ele diz: aleluia, confessai as vossas culpas uns aos outros e orai uns pelos outros para que sareis, e a oração feita por um justo pode muito em seus efeitos. Bendito seja o nome do Senhor. Mas o texto termina, queridos irmãos, com uma pergunta séria. Lucas 18:8 diz: quando vier o Filho do Homem, achará porventura fé na terra? Perseverar em oração é uma evidência de fé. Não é só sobre receber resposta, é sobre continuar confiando, mesmo quando não se vê. Louvado seja o nome do Senhor. Veja, a parábola não ensina que Deus é como o juiz injusto, mas o contrário. Se até um homem mau responde, Deus que é bom, certamente responderá. O desafio não é Deus ouvir, é o homem não desistir, ô glória. É por isso que Jesus disse sobre a questão de orar sempre, ô glória. O dever de orar sempre e nunca desfalecer. Continue orando, mesmo quando não vê a resposta. Continue crendo, mesmo quando você não consegue entender. Continue buscando, mesmo quando parece difícil, porque a oração perseverante, em primeiro lugar, ela sustenta a fé. Em segundo lugar, ela fortalece o coração. E em terceiro lugar, ela move a mão de Deus no tempo certo. Bendito seja o nome do Senhor. Que você possa esta noite entender esse processo. Compreender que o fato de você estar orando e não foi respondido, eu sempre digo em Monte Sião, se você está orando e não foi respondido, continue orando, porque certamente virá a resposta de Deus do tempo determinado, aleluia, para a sua vida. Que Deus em Cristo nos abençoe, em nome de Jesus.

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1: Horas e 29 minutos de volta com Boas Novas e a participação do setor de número 22. Hoje estamos recebendo aqui nos estúdios da Nordeste Evangélica presbítero Alisson Pereira e também o diácono Maxwell Alves, ambos da congregação de Monte Sião. Amados, eu quero fazer uma pequena correção. Quando falávamos acerca da agenda do nosso setor de número 22 e da programação da nossa igreja Polo do Planalto, no domingo, no próximo domingo, dia 30 de agosto, teremos culto com a participação do DEFAM, Departamento da Família. E esse que vos fala, o irmão Cláudio Morim, vem aqui pedir perdão porque eu anunciei DEFAD. E aí eu me lembrei aqui que era DEFAM, então me perdoem. Próximo domingo teremos culto com a participação do DEFAM. E agora no momento da esperança, como diz lá no livro de Lamentações, capítulo de número 3... versículo de número 21, que diz: quero trazer à memória aquilo que me dá esperança. E com a oportunidade, o diácono Maxwell Alves vai nos trazer aqui uma reflexão no momento de esperança. Mais uma vez, a paz do Senhor, diácono Maxwell.
2: Paz do Senhor, irmão Cláudio, grato pela oportunidade. Mesmo depois de ouvirmos aqui uma forte mensagem trazida pelo nosso pastor, queremos em rápidas palavras trazer aqui uma reflexão de esperança para a vossa vida. Você que está a nos escutar nesta noite através da Rádio Nordeste, quero chamar você a refletir na segunda carta do apóstolo Paulo aos Coríntios, no capítulo de número 12, apenas o versículo de número 9, que diz: e disse-me, a minha graça te basta, porque o meu poder se aperfeiçoa na fraqueza. De boa vontade, pois me gloriarei nas minhas fraquezas, para que em mim habite o poder de Cristo. A graça é mais do que um conceito, é um modo de vida. Ela muda a maneira como pensamos, como agimos e como nos relacionamos uns com os outros. E embora cada cristão viva esse processo de forma única, há atitudes que nos ajudam a caminhar debaixo dessa realidade divina. Antes de aplicar essas atitudes, lembre-se, nenhuma delas serve para ganhar a graça. Todas são respostas

dessa graça. Quem foi alcançado pela graça é chamado a espalhá-la. Em vez de julgar, acolha. Em vez de apontar erros, estenda a mão. O mundo precisa ver a graça de Deus através da vida dos que foram transformados por ela. Oh, glória, aleluia, a graça que restaura e reconstrói. A graça de Deus não apenas apaga o passado, mas ela constrói um novo futuro. Ela cura feridas emocionais, ela restaura relacionamentos, aleluia, ela renova esperanças. Lamentações capítulo 3 e versículo 22 e 23 diz: o amor do Senhor não tem fim, suas misericórdias são inesgotáveis, grande é a sua fidelidade, suas misericórdias se renovam cada manhã. Essa graça é o motivo de continuarmos. Ela nos lembra que sempre há um novo começo, mesmo quando tudo parece perdido. Eu concluo dizendo que a graça é o coração do evangelho. A graça de Deus na vida do crente é o que dá sentido a tudo. Dá sentido à fé, dá sentido à esperança, dá sentido ao amor. Ela é o fio que conecta nossa história à eternidade. A graça salva, a graça restaura, a graça transforma, e a graça ela continua operando todos os dias, mesmo quando nós não percebemos, quando a culpa tentar te paralisar, quando a fraqueza quiser te derrubar. Lembre-se dessa promessa: minha graça é tudo o que você precisa. A graça não é para os perfeitos. A graça não é para os imperfeitos. A graça é para os imperfeitos que decidiram confiar. E esse é o maior milagre da fé: saber que Deus não exige perfeição, mas Ele oferece graça. Graça. Que Deus abençoe a todos vocês em nome de Jesus.

0: Muito bem, são 21h41. Você acabou de ouvir na voz de Luiz Fontana graça. Como disse o próprio Senhor Jesus Cristo, o apóstolo Paulo, a minha graça te basta. Então, se você tem a graça do Senhor na sua vida, fique tranquilo, seja feliz, porque isso é o suficiente. Muito bem, amados irmãos, vamos dar aqui um passeio no nosso zap, saber quem está aqui participando no nosso programa, interagindo conosco. Já está o irmão José Antônio. A paz do Senhor, irmão José Antônio, ele está ligadinho aqui na 92.5, já dizendo que nos acompanha direto de casa, com a sua família, e ele gostaria de ouvir um louvor na voz de Afonso Augusto, passageiro, né? E aí brincávamos à parte aqui com o diácono Maxwell, que o nosso pastor Alisson de Monte Sião já gosta de louvar esse hino, não é verdade, pastor Alisson?
1: É, nós temos o conjunto lá dos homens, e eu faço parte também deles e canto, faço um solo desse hino.
0: Que maravilha, então. Então vamos ouvir aqui passageiro daqui a pouquinho, porque tem mais oferecimentos aqui, tem mais participações. Olha só quem está ligadinho também na 92.5. Olha só, a irmã, deixe-me ver aqui. Irmã Suzy, de Passagem de Areia, de Parnamirim também, participando do programa. Paz do Senhor, que Deus abençoe. Irmão Hermógenes, ele que nos ouve lá da Assembleia de Deus de Rosa dos Ventos 2, ou melhor, ele se congrega na Assembleia de Deus de Rosa dos Ventos 2, de Parnamirim. E ele manda um abraço para o pastor Avelino e a esposa do pastor Avelino, a irmã Vanderleia, da Assembleia de Deus Capela. De Capela, distrito Capela. De Ceramirim. Já que o Maxwell já conhece aqui, né? Então fica aqui o nosso carinho, o nosso abraço e a paz do Senhor ao nosso irmão Hermógenes. Irmão Isaías Cavalcante, a paz do Senhor também ligadinho conosco, nos mandando aqui um alô todo especial. Irmão Edson, de boa saúde. Irmão Edson e a sua família nos acompanhando aqui do distrito de Lagoa de Onça, município de Boa Saúde. Que Deus abençoe todos os nossos amados irmãos, ouvintes da Nordeste Evangélica e de Boa Saúde. Mais uma participação, Luiz, ele apenas nos saudou aqui com boa noite, a paz do Senhor, que Deus abençoe, Luiz, muito obrigado pela sua participação. Também ligadinho conosco aqui, nos enviando aqui a paz do Senhor, a irmã, o irmão José Augusto e a irmã Eva, eles dizem aqui que moraram no Planalto e frequentava a congregação de Monte Sião, na época do pastor Oliveira Max. Pastor Oliveira que agora está conosco no Apolo, né? A irmã, o irmão José Augusto e a irmã Eva.
2: A ovelha do pastor.
0: Ovelha agora do pastor Alisson, nossa, é isso?
1: Exatamente.
0: Então manda um alô aí, todo especial, pastor Alisson,
1: irmão, para esse irmão casal. Irmão Augusto, irmã Eva, um casal abençoado da nossa congregação. Deus abençoe esse casal especial, especialíssimo. Eu queria também, aproveitando a oportunidade, mandar um abraço para o Joadir. Nós havíamos falado antes,
0: ele disse, pastor,
1: liguei o rádio agora e não ouvi. Irmão Joadir, Deus abençoe a irmã Thaís, sua esposa, suas filhas que estão aí na audiência do nosso programa. Um forte abraço. Esteve conosco aqui,
0: testemunhou
1: lá na,
0: trazendo testemunho,
1: na nossa igreja Apolo. Deus fez um milagre muito grande na vida da irmã
0: Thaís.
1: Verdade, e
0: verdade.
1: Estamos glorificando a Deus por este milagre.
0: Glória a Deus por isso. Então vamos ouvir na voz de Afonso Augusto, passageiro.

0: 21h49, de volta com Boas Novas. E agora, os pedidos de oração que nos chegam aqui através do 988-26-2255. Ainda dá tempo de você registrar aqui o seu pedido de oração. Muito bem, temos aqui um pedido de oração apresentado aqui. O irmão Ricardo, ele pede oração por Ângela e também pede oração por Sandra. Mais um pedido de oração registrado aqui pelo nosso zap. Irmão Edson, de boa saúde, ele pede oração pela sua família. Irmã Helena, também, que Deus abençoe. Irmã Dalva, ela pede oração, ela se encontra com muita dor na nuca. Então vamos orar também pela vida da irmã Dalva, pela serva do Senhor, ela participando aqui do nosso programa e também apresentando aqui este pedido de oração. Irmã Ana de Estremoz também, oração pela sua família. Irmão Edson Soares de Santo Antônio, ele pede oração pela família. Adson pede oração também, ele manda aqui uma mensagem aqui, oração pela família, para que Deus abençoe. Vamos orar também pela família, né, do irmão Hermógenes, que Deus abençoe, participando aqui do nosso programa. Mais um pedido de oração, oração, o irmão, deixe-me ver aqui, oração pela esposa, irmã Luciene, ela pede oração pelos seus filhos, Arthur Gabriel e Ana Gabriela. E também pede oração, é o irmão Marcílio. Irmão Marcílio, que é de Felipe Camarão 1, ele pede oração pela irmã Luciene e pelos seus filhos, Arthur Gabriel e Ana Gabriela. Que Deus abençoe, irmão Marcílio, ligadinho conosco aqui. Mais um pedido de oração. Irmã Raimunda, também oração pela sua família. Irmão Aldaécio, ele que é de Potilândia, também sempre participando do nosso programa. Ele e a sua esposa, a irmã Nelly, estão na audiência do programa. E ele pede oração por Nelly, que está fazendo um tratamento na sua visão e que, devido a diabetes, tem derrame nos olhos. Então, pede, apresenta a Deus aqui em oração este pedido, né, pela saúde da sua esposa Nelly. E ele também aproveita para mandar um alô também para o pastor João Paulo e todos os irmãos de Potilândia. Que Deus abençoe o irmão Aldaécio e todos os irmãos, membros e congregados de Potilândia que estão na audiência do programa. Irmã Vilma, ela pede oração também pela sua filha Amanda e pede oração por sua vida, para que Deus chegue com providência. Mais um pedido de oração. Irmão Júnior do sítio Pico Branco, também ele pede oração por salvação de almas, para que o Senhor Jesus Cristo salve almas. E também pede oração pela irmã Fátima. Deus abençoe, irmão Júnior do sítio Pico Branco, na cidade de Antônio Martins. Pedido de oração também, irmã Graça Imperial, ela pede oração pelo seu filho mais velho, Fabiano Júnior. Pede oração por livramento na vida do seu filho. E também pede oração por sua vida, para que Deus chegue com providência. Mais um pedido de oração, irmã Ceissa, que Deus abençoe. Irmão Elígio e a irmã Cleonice, eles que nos acompanham de Cobé, distrito de Vera Cruz. Também pedido de oração pela família, para que Deus abençoe a família. Mais um pedido chegando, Jeica, ela pede oração pela sua família. Ela pede oração também por Juarez. Pede oração também por Juarez e pede oração por Dora, que está internada, para que Deus chegue com providência. Irmã Nice Carvalho, Nice de Estremoz, também na audiência, que Deus abençoe. Vamos orar também pela família da irmã Nice. Quem estará nos apresentando a Deus em oração neste momento é o presbítero Alisson Pereira, que é dirigente da congregação de Monte Sião. Mais um pedido, pastor Alisson, chegando. Agradecimento somente. Ok. Pastor Alisson, estes foram os pedidos aqui mencionados. Eu também quero incluir em oração também a nossa nação, o Brasil, nosso estado, a cidade de Natal, e também o ministério do pastor Martim Alves, também a direção da Rádio Nordeste, também todos que fazem esta emissora.
1: Amém. Meus irmãos, vamos orar com fé, pedindo ao Senhor que atenda a estes pedidos, como foi ministrado esta noite, orando da esperança de que o Senhor vai responder. Querido Deus, amado Pai, na tua presença nós estamos esta noite, meu Deus, confiando e crendo que o Senhor é o Deus que responde às nossas orações. Aqui estão tantos nomes, meu Senhor, que foram citados, e estão aqui, Senhor, de posse, aleluia, da esperança, da certeza, meu Deus, que tu vais fazer algo. São tantos pedidos de família, pedidos de saúde, Senhor, de pessoas que estão angustiadas, esperando, aguardando a resposta tua. E tu és aquele que supre, ó Deus, as nossas necessidades, tanto emocionais, como físicas, como espirituais. Meu Deus santo e justo, visita a cada uma destas pessoas que aqui foi citada esta noite. São tantos nomes e tantas necessidades que nós não conseguimos citá-los um a um, mas eu tenho uma convicção que está registrado no teu trono, Senhor, diante da tua presença, todos esses pedidos em especial. Pai de amor e de misericórdia, tu és aquele que concede saúde, tu és aquele que concede segurança, tu és aquele que concede livramento, tu és aquele que concede calma, esperança, aquele que acalma a ansiedade, que dá o sono tranquilo. Oh Deus, quantos estão agora em casa e não conseguem repousar-se, não conseguem dormir em paz? Concede uma noite de sono tranquilo aos teus filhos, Senhor. Pai santo e justo, abençoa a nossa nação. Estamos vivendo tempos difíceis, tempos trabalhosos, Senhor, em relação à nossa nação, e precisamos, Senhor, urgentemente da tua intervenção no nosso estado. Abençoa, Senhor, os nossos governantes, tanto da nossa capital como, Senhor, do nosso estado, pois tu és um Deus poderoso. Visita, Senhor, este estado, meu Deus, porque precisamos urgentemente da tua atuação. Abençoa o nosso presidente, pastor Martim, Senhor, toda a diretoria, o ministério da tua igreja, Senhor, a tua igreja em Natal, no Rio Grande do Norte, em todo o Brasil, e por que não lembrar também de todos os missionários, Senhor, que estão ali em fronteira pregando a tua palavra. Pai santo e justo, nós cremos do poder que tu tens para operar, tanto agir como efetuar. Ouve a nossa oração esta noite, Senhor. Chega com socorro, com providência e com livramento, pois essa é a nossa oração e a esperança de que tu, ó Deus Todo-Poderoso, podes ouvir e fazer conforme o desejo da tua vontade. Isto te pedimos pelos méritos de Cristo, teu Filho e Senhor, que vive e que reina para todo sempre. Amém e graças a Deus.
0: Muito bem, são 21 horas e 57 minutos. O programa Boas Novas, com a participação do setor de número 22, vai ficando por aqui, mas eu quero deixar as considerações finais do presbítero Alisson, dirigente de Monte Sião. Agradecer a ele a sua participação, por estar aqui conosco, por colaborar trazendo a ministração da palavra. E agradecer também a todos os irmãos aí, ouvintes de Monte Sião, que com certeza estão na audiência do programa hoje. Pastor Alisson.
1: Cláudio, Amaílson, Deus abençoe vocês. Um prazer muito grande estar com os irmãos aqui nesta noite. Quero agradecer a todos os irmãos ali de Monte Sião, tá certo? Desejar uma noite de paz a todos os irmãos, pedindo a bênção de Deus, que se ele não voltar nesta madrugada, nos dê amanhã um dia em sua presença. Que Deus nos abençoe de maneira especial.
0: Amém. Deixa eu fazer menção aqui, pastor Alisson, antes da gente concluir, da participação do irmão, do presbítero Severino. Ele nos enviou aqui uma mensagem aqui que eu acabei esquecendo de enviar. Então, pastor Severino, presbítero Severino, que Deus abençoe. Ele, juntamente, o irmão José Augusto e a irmã Eva, ele deixou aqui uma saudação na paz do Senhor. Ele que morou no Planalto e frequentava a congregação de Monte Sião na época do pastor Oliveira, né? Então, que Deus abençoe. E aí, presbítero Severino, Deus abençoe grandemente. Irmão Maxwell, suas considerações finais, agradecendo desde já a sua participação.

0: Amém, irmão Cláudio. Quero agradecer a Deus, né, por esta oportunidade de participar mais uma vez aqui da Rádio Nordeste, né, um púlpito que alcança vários lugares e para nós é uma alegria, um privilégio. Queremos mandar também um abraço especial para todos os novos convertidos, né? Ali do setor 22, onde hoje foi o encerramento do congresso, né, do DENOC. Que Deus continue abençoando e firmando cada um deles em sua presença.
1: Irmão Júnior Amorim também, seus auxiliares, que Deus abençoe. Uma bênção, uma festa, viu? Glória a Deus por isso. 21:59, boas novas. Setor 22 vai ficando por aqui, irmão Cláudio Amorim se despedindo, agradecendo a Deus por mais esta rica oportunidade. E se o Senhor nos permitir, se o Senhor não vier buscar a sua igreja, no próximo domingo, logo após a transmissão do culto do Templo Central, estaremos aqui em mais um Boas Novas. Você fica agora com o musical da Nordeste Evangélica, logo em seguida a programação da Rádio Transmundial a partir das 00:00. A todos uma excelente noite, uma boa semana, que Deus em Cristo abençoe a todos. E a paz do Senhor, você fica agora com a impetração da bênção apostólica com o presbítero Alisson.
2: Que a graça de nosso Senhor e Salvador Jesus Cristo, o grande amor de Deus, o nosso eterno Pai, a comunhão e as doces consolações do Espírito Santo seja com todo o povo de Deus, desde agora e para todo sempre. Amém.
1: Amém.
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2: 22:01.
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4: 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estaremos em todo o estado do Rio Grande do Norte, orando pelo Nordeste e evangelizando também, ganhando almas para o reino de Cristo Jesus, nosso Senhor. Evangelizar é missão primordial da igreja. 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
2: 23 horas.
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para você que sintoniza agora um amigo na madrugada. Nesta segunda-feira, tudo bem? Muito prazer, o meu nome é Cláudio Ronchi. Eu já aproveito para pedir licença para entrar na sua casa. Sim, aproveito para pedir licença para entrar também aí, ó, no seu trabalho. E junto com toda a família RTM Brasil, vamos até as 4 da manhã. É a primeira vez que você sintoniza a programação, então seja bem-vindo, seja bem-vinda. Já faz um cano de tempo que acompanha a gente, então você já faz parte da família também. Então, ó, deixa eu aproveitar para mandar aquele abração. Bom dia. Vamos aproveitar essa madrugada aprendendo mais da palavra de Deus. Sim, daqui a pouquinho vamos parar alguns minutinhos para aprender de forma prática e vamos ter o auxílio do presente diário. O presente diário é um devocional, é editado aqui pela RTM, né? E todo dia tem uma mensagem nova. E a gente para alguns minutinhos para aprender de forma prática nesta segunda-feira. E eu convido você para fazer esta leitura junto comigo. Combinadíssimo? Posso contar contigo? Então tá bom. Fique à vontade também para deixar um recado aqui. É bom demais quando vem sua mensagem nas madrugadas. O nosso WhatsApp para você participar, o DDD é o 11. Tem que colocar o 11, senão não dá certo, viu? O DDD é o 11. O telefone é o 974-181-456. 974-181-456. Posso contar com o seu recado? É? Então tá bom, combinadíssimo. E o que que você acha da gente começar a programação de hoje trazendo o melhor da música, hein?

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1: Hoje é 24 de agosto. O título do Presente Diário: Voto Insano. A leitura bíblica fica em Juízes, no capítulo 11, do versículo 29 até o versículo 36. Versículo-chave: Eclesiastes, capítulo 5, versículos 4 e 5. Quando você fizer um voto a Deus, cumpra-o sem demora, pois os tolos desagradam a Deus. Cumpra o seu voto. É melhor não fazer voto do que fazer e não cumprir. Sempre que leio sobre o voto de Jefté, fico indignado. Deus nunca pediu um sacrifício humano. A única vez que pediu algo parecido foi para provar a fidelidade e obediência de Abraão. Mesmo assim, na hora H, o próprio Senhor providenciou um cordeiro para ser sacrificado no lugar de Isaac. Então, não dá para entender por que Jefté fez um voto assim. Mas admiro a fidelidade dele ao Eterno. Por mais que isso lhe causasse dor, sofrimento, angústia e desespero, ele cumpriu a promessa feita a Deus. Sei que muitos ainda fazem votos ao Senhor, então, se você fizer, cumpra-o. Porém, se não tiver a intenção de cumpri-lo, melhor é não fazer. E lembre-se, você não engana nem negocia com Deus. Se gosta de fazer promessas, pense bem o que vai prometer, seja ao soberano ou a alguém. Na Bíblia temos o exemplo de Ana, mãe de Samuel. Era estéril e se comprometeu, caso engravidasse, de dedicar seu filho ao Senhor. E cumpriu sua palavra. Conforme 1 Samuel, capítulo 1, do versículo 1 até o versículo 20. Há outros que se comprometeram a fazer determinada coisa, cumpriram o que prometeram e assim foram fiéis. Jesus falou sobre juramentos em Mateus, capítulo 5, do versículo 33 até o versículo 37. Ele alertou que não se deve jurar de forma alguma. E no final desse ensino afirmou: quando disserem sim, que seja realmente sim. Quando disserem não, que seja não. O que passar disso vem do maligno, conforme o versículo 37. Temos de refletir sobre o que vamos prometer, pois se não cumprirmos, estaremos mentindo ao Todo-Poderoso. Se quisermos agradar a Deus e desejamos suas bênçãos sobre nós em tudo o que fizermos, precisamos viver em íntima comunhão com Ele. Conhecê-lo cada vez mais, fazer sua vontade e amá-lo acima de todas as coisas. Por isso, se você tem algum plano, veja se é da vontade do Pai. Ore, jejue, buscando a orientação do Senhor, e cumpra a sua parte. Quem guarda a sua boca preserva a própria vida, mas quem fala demais acaba se arruinando, conforme Provérbios, capítulo 13, versículo 3. 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
2: Santo Deus, oramos nesta hora pelos pastores e cristãos na China que enfrentam pressão, violência e punição por permanecerem fiéis ao teu nome. Pedimos que os fortaleça com coragem e uma fé inabalável para perseverarem, mesmo em meio às perseguições. Que o teu Espírito Santo renove suas forças diariamente, enchendo seus corações de paz, esperança e confiança em tuas promessas. Que teus filhos encontrem alegria na certeza de que são bem-aventurados por causa da justiça e que o teu reino lhes pertence. Proteja as suas famílias, sustente as igrejas e abra caminhos para que o evangelho continue sendo anunciado com fidelidade. Que aqueles que hoje os perseguem sejam alcançados pela tua graça e tenham seus corações transformados. Guarde teus servos, fortaleça sua comunhão e faça deles testemunhas vivas do amor de Cristo. É no nome precioso de Jesus que nós oramos. Eu, Walter Fernandes, me sinto privilegiado por poder orar com você. Muito obrigado.
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3: Bom dia pra você. 12:23. Você ficou aí com momentos de oração? Vamos aproveitar e vamos com o melhor da música com Alex Gonzaga.

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Muito bem, voltamos aqui com um amigo na madrugada na sua RTM Brasil nesta segunda-feira, hein? Hoje 24 de agosto, né? Deixa eu dar uma olhada aqui. É. Penúltima segunda-feira do mês de agosto. Rapaz, semana que vem tem 31 na segunda. Ai, semana que vem tem 31 na segunda-feira, gente. Na segunda-feira, na 31 numa segunda-feira, principalmente para quem trabalha no comércio, é um dia praticamente morto, né? Porque você tem que fazer o fechamento. Geralmente aqui os hipermercados aqui, eles fecham na segunda-feira umas 8 horas, viu? Você vai tentar comprar um arroz lá, umas 8 da noite, tá os portões fechados. Assim. Por quê? Porque é 31, na segunda-feira. Fazer o quê? Vamos lá, né? A gente não pode desanimar de jeito nenhum. E não podemos desanimar também com o nosso WhatsApp, viu? Por quê? Ah, se eu te falo. Hoje o WhatsApp falou assim: não vou esperar segunda, dia 31, não, Cláudio Ronco. Hoje eu já não vou. Não vou. Mas como assim? Eu preciso de você. Eu preciso de ti. Necessito de tua presença. Enfim, o nosso WhatsApp aqui não tá funcionando. Então, pra você que tá mandando mensagem, aguenta aí. Daqui a pouco eu vou ler o seu recadinho. Ah, ele tá emburrado, como diria minha mãe. Tá emburrado, é? Ah, tá dando muxoxo. Para de dar muxoxo. Enfim, olha, espera só um pouquinho. Tecnologia, quando funciona.

que eu vou receber aqui os recadinhos, assim que normalizar tudo, você vem com a gente, manda sua mensagem, tem o nosso WhatsApp. É, você que está nos acompanhando tem um WhatsApp, viu? Ele tá emburrado, tá murcho no canto ali, mas daqui a pouco ele vem. É, vamos tomar um café. Não, né, o chat, o WhatsApp. Pois é. Para você participar, o nosso WhatsApp, o DDD é o 11. O telefone é o 974-181-456. 974-181-456. Você vem com a gente, deixa o seu recado e assim que ele voltar, ele se animar, eu falo aqui a sua mensagem nesta segunda-feira, começo de semana última. Deixa eu te perguntar, hein? Aproveitar aqui que a gente tem tempo pra um falar e o outro ficar ouvindo. Agora você não vai conseguir, né? Então eu vou aproveitar. Você que nos acompanha nesta madrugada, segunda-feira, conseguiu ir aí onde você congrega? Eu não sei se tem o período de culto é só na parte da manhã, tem na parte da manhã e comecinho da noite. São dois períodos, como de manhã é só escola dominical. Você foi na escola dominical, conseguiu ir? Lembra da matéria que foi ensinada? A lição de hoje, você lembra? Isso, guardou no coração. Olha, faz o seguinte, você lembra só de algumas partes, então da próxima vez, semana que vem, né? Se você tiver oportunidade, leva lá alguma coisa pra você anotar. É que você anotando, você consegue depois dar uma passada de olho e relembrar o que foi explicado ali na escola dominical, né? Aí você consegue colocar em prática aquilo que você tem aprendido. É importante, viu? À noite que você participou também, lembra do que foi pregado? Antigo, Novo Testamento. Sabe, lembra do texto? Zacarias. Foi Naum. Difícil pregar Naum, não, pessoal? Difícil pregar Naum. Efésios, foi Efésios. Então, você lembra o que foi, a mensagem que foi trazida? Então, ótimo. Assim que você tiver a oportunidade de colocar em prática aquilo que você tem aprendido, coloque, viu? Em casa, no trabalho, na escola, faculdade, não perca a oportunidade de colocar a palavra de Deus em prática. Muito bem, deixa eu só lembrar pra você que daqui a pouco tem mensagem para hoje com o pastor Janos, hein? Tem mensagem para hoje, tem um Através da Bíblia. Deixa eu ver que esse pastor Itamir Neves, ele terminou o estudo de Apocalipse. Hã? Não, ele tava no Apocalipse, né? No finalzinho já. Mas ele terminou. Vai ter mais um capítulo hoje? Vai pro capítulo 20. Olha, para você que gosta de estudar a palavra de Deus, hoje o pastor Itamir Neves, logo mais às 2:30 da manhã, está trazendo um estudo de Apocalipse de forma detalhada, viu? E hoje é o capítulo 20. Finalzinho de Apocalipse, né? Hoje o capítulo 20, então eu aproveito para convidar você para ouvir de forma detalhada a explicação da palavra de Deus com o pastor e professor Itamir Neves. Combinadíssimo? Olha, estamos agora com, o pessoal trouxe aqui uma chave de fenda, uma fita isolante. Eu não sei pra que a fita isolante nem a chave de fenda. Vocês vão, não, é de programa isso aqui, não, não, não, não é parafuso. Ai, meu pai, mano. Vocês estão com essa chave de fenda aqui, gente? Não, não, tire esse negócio daqui. Vai pra lá com esse negócio aqui. Não, não vou, não vamos usar a chave de fenda aqui, não. Vocês estão de brincadeira comigo, né? Não, só pode.

0: missionária Dorothy. Missionária Dorothy, me ajuda, moça. Pede pra esse pessoal levar embora essa chave de fenda daqui, por favor, moça. Não, se a senhora falar, eles vão. Eles não me dão ouvidos. Não, o pessoal não me dá atenção aqui. É, eu só sou mais um. Ajuda, missionária. Aqui, ó, essa chave de fenda aqui. Ó. Não é nem chave de fenda, é chave Philips. Não, tira pra lá, põe pra lá. Missionária, tudo bem com a senhora? Foi tudo tranquilo o final de semana? É? É, vou aproveitar que a senhora está aqui, já mandou a turma embora. A senhora pode trazer mensagem hoje, não, daqui a pouco volta aqui o WhatsApp para a gente ler os recadinhos. A senhora pode trazer mensagem hoje? Mesmo? Então, para você que nos acompanha nesta madrugada, bom dia, uma excelente segunda-feira. Muito bom saber que você nos acompanha. A missionária Dorothy já está por aqui, missionária. E vai trazer uma mensagem importantíssima nesta segunda-feira, nesta madrugada, para você que acompanha a programação da sua RTM Brasil.
1: Olá, aqui é a Dorothy. Ao entrarmos nesta nova semana, quero encorajá-la como uma filha de Deus a dizer ao Senhor: Pai, quero que o Senhor retome o controle sobre a minha vida. Quero que o Senhor me encha com o seu Espírito Santo. Quero ser guiada pelo seu Espírito. Quero estar na palavra, ouvindo aquelas coisas que o Senhor me dirige a ser e fazer a cada momento, a cada dia. Quero ver os acontecimentos gloriosos de meu Senhor ressurreto em e através de minha vida. Há um versículo em Gálatas, capítulo 5, que diz, versículo 18: mas, se sois guiados pelo Espírito, já não estáis debaixo da lei. Isso tem a ver com a graça. Veja, antes de eu receber a Cristo, tudo em minha vida se resumia a tentar fazer e ser, atender às exigências que eram colocadas sobre mim, sentindo que Deus estava exigindo aqueles padrões santos. Eu não conseguia atender às suas expectativas porque eu caía a todo instante. Eu podia começar um ano novo com novas resoluções, mas eu mal passava pela primeira semana de janeiro. E percebia que não conseguia atender a tudo que Deus estava exigindo de mim. Somente Cristo Jesus cumpriu a lei. O fato curioso é que, desde que aceitei a Cristo, eu não vivo mais debaixo da lei. Eu vivo pela graça. Que coisa maravilhosa ser uma filha da graça. Eu amo a palavra graça. Mas eu amo a forma que o Espírito Santo opera a graça em minha vida para me tornar sua. Sou uma crente, de sua propriedade, comprada pelo seu sangue. Sabe? Dessa forma, eu sou guiada pelo Espírito. Lemos nos versículos seguintes de Gálatas, capítulo 5, versículo 19. As obras da carne são evidentes, a saber, imoralidade, impureza e indecência, idolatria e feitiçaria, inimizades, rivalidades e ciúmes, ira, ambição, egoísta, discórdias, partidarismo e inveja, bebedeiras, orgias e coisas semelhantes a essas contra as quais vos previno, como já vos preveni antes. Os que as praticam não herdarão o reino de Deus. Deus está apresentando uma lista, mas eu quero destacar uma palavra que está no versículo 20. É a palavra feitiçaria. Deixe-me falar sobre feitiçaria. O que é isso? Você pode estar pensando, se eu vou a uma sessão espírita ou se alguém lê a minha mão? Em 1 Samuel, capítulo 15, versículo 23, há uma explicação bem sucinta sobre a feitiçaria. Ali diz, pois a rebelião é como pecado de feitiçaria. Rei, e quanto ao seu espírito rebelde? Você sabia que ele é como pecado da feitiçaria? Qualquer coisa que se rebele contra um Deus santo é pecado de feitiçaria. Se seu filho anda se rebelando e você não tem tratado dessa rebelião como ao Senhor, então seu filho está sendo encorajado no pecado de feitiçaria. E o texto continua a dizer, e a obstinação como a maldade da idolatria. A obstinação e a maldade. A propósito, vem do coração que não se dobra ao Deus vivo. A obstinação e a idolatria estão simplesmente dizendo a Deus, eu estou no trono e você não vai ter o comando de minha vida entre a segunda-feira e o sábado. eu lhe darei o domingo. Vou determinar o que você pode fazer em certas atividades religiosas que eu cumprir, mas eu vou dirigir minha vida sozinha. Veja, essas palavras são muito fortes, porque anteriormente nós lemos no versículo 21 de Gálatas 5, o que os praticam não herdarão o reino de Deus. Sabe, essa lista tem muitas coisas assustadoras no que diz respeito a você e a mim, mas uma dessas coisas que lemos me deixa bastante triste: inveja. Receio que, se há um problema entre as mulheres, é a inveja. Gostamos do carro que a outra está dirigindo, gostamos das roupas que a outra veste, gostamos de todo o prestígio que cerca a casa da outra pessoa e sentimos inveja. Você sente inveja? Você tem permitido a rebelião dentro de sua casa? Você consegue reconhecer a obstinação que é a maldade da idolatria em sua vida? Quero enfatizar novamente que o Senhor fez uma provisão para nós, que conhecemos a Cristo, que é andar pelo Espírito. Mas eu afirmo, andai pelo Espírito, e nunca satisfareis os desejos da carne. Que tal dizer a Deus que você fará isso neste momento? No nome de Jesus, arrependa-se e diga: sim, Senhor, o Senhor somente terá tudo para a sua glória. Amém.

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Muito bem, voltamos aqui com um amigo na madrugada, uma excelente segunda-feira, 1:03 no horário de Brasília. Vamos juntos, hein? Até as 4 da manhã. Eu aproveito para convidar você para seguir conosco, aprender mais da palavra de Deus, cantar o melhor da música. Daqui a pouquinho tem um Entendendo a Bíblia com o pastor Itamir Neves, mas vamos aproveitar, vamos trazer o melhor da música com Gabriel Guedes nesta segunda.

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1: Olá, seja muito bem-vindo e bem-vinda ao Entendendo a Bíblia, o programa que é feito para você e com você, que nos ajuda a produzir o conteúdo a partir da sua pergunta. Eu sou Renata Borjato e ao meu lado...
2: André Castilho, uma alegria poder conversar com você e junto com você entender a Bíblia também com ele.
3: Itamir Neves, nós queremos entender a Bíblia a partir da sua pergunta. Vamos procurar responder a partir da palavra de Deus.
1: Vamos com a pergunta de Derivan Varela. Por que há muitos líderes que ainda dizem: venha receber oração no altar? Existe altar ainda, biblicamente?
3: Olha, no Novo Testamento nós não encontramos mais essa prática, né? Mas é interessante quando a gente lê os textos do Antigo Testamento, sempre quando Deus se manifestava com alguma pessoa, o que acontecia era o seguinte, ele levantava um altar, né? Altar de pedras e tudo mais, e lá então havia a oferenda de um sacrifício e tudo mais, para que as pessoas pudessem adorar o Senhor. No Novo Testamento, e até no Antigo Testamento, bem lá no final, e o Senhor fala pelos profetas que ele não quer sacrifício, não quer altar, ele quer obediência, ele quer um coração transformado. E o próprio Senhor Jesus falou é que o que é preciso para agradar a Deus é adorá-lo em espírito e em verdade. Lembra disso lá em João 4:24. Então, não é fazer o cumprimento de uma religiosidade. É a partir do meu coração, a partir do meu interior, eu vou levar a minha adoração, o meu culto ao Senhor, necessariamente sem altar, sem nada, simplesmente adorando o Senhor em espírito e em verdade. Então nós temos uma mudança entre o Antigo e o Novo Testamento, porque agora o Senhor Jesus veio e o Senhor Jesus trouxe a verdade. Agora nós chamamos o nosso grande Deus, o Senhor dos Exércitos, chamamos ele do quê? De nosso Pai, Pai Nosso. Então a maneira como Jesus trouxe a revelação plena de Deus muda completamente a maneira de nós cultuarmos a ele.
1: Bom, eu não sei se você quer que eu leia na sua versão ou só era para abrir o texto, mas era Romanos capítulo 12, eu abri nas duas. De que versículo a que versículo?
2: Eu queria que eu lesse Romanos 12. Acho que pode ler o versículo, pode ler os versículos 1 e 2?
3: Sim, nossa.
1: Portanto, com a ajuda de Deus, quero que vocês façam o seguinte: entreguem a vida cotidiana,
3: exatamente,
1: dormir, comer, trabalhar, passear a tudo, Deus, como se fosse uma oferta. Receber o que Deus fez por vocês é o melhor que podem fazer por ele. E não se ajustem demais à cultura ao ponto de não poderem pensar mais.
3: Impressionante. Pode falar.
2: Esse é o culto, né? Qual que é o altar? O altar é o lugar de adoração, lugar do sacrifício.
3: Sim.
2: Isso que era o altar, não só no Antigo Testamento, mas nas religiões.
3: É
2: o lugar do culto, é o lugar, principalmente o lugar onde se realiza o sacrifício. E aí, que sacrifício nós fazemos hoje? É o sacrifício da nossa própria vida, que na verdade simplesmente responde ao sacrifício que Jesus fez.
3: Isso.
2: Qual foi o altar definitivo? O altar definitivo foi a cruz. A cruz foi o altar definitivo, foi o lugar onde Jesus morreu, onde o sacrifício final foi realizado.
3: Uhum.
2: E aquele sacrifício, a partir daquele sacrifício, todos nós podemos adorar a Deus como sacrifícios santos, puros e agradáveis a ele, com a nossa própria vida, justificados e purificados pelo sangue dele. Aí o altar se torna um altar espiritual.
3: Exatamente.
2: A nossa própria vida, ela é ao mesmo tempo altar, porque é o lugar onde nós prestamos culto ao Senhor, e nossa própria vida, nosso próprio coração
3: é o
2: sacrifício aí, né? Em resposta ao sacrifício que ele mesmo fez por nós. Agora, eu acho que o professor Itamir gosta de trabalhar um pouco mais nisso, mas eu queria só colocar uma outra coisa aqui, professor, também, sim, porque é, isso é importante. Porque, tá, com tudo isso, então a gente não deveria chamar mais as coisas de altar. A gente não deveria chamar mais os lugares de reunião de templo. Tem muita coisa que a gente faz,
3: uhum,
2: que não, não faz mais tanto sentido,
3: exatamente,
2: hoje em dia.
3: Exatamente.
2: Eu mesmo não chamo o lugar, o púlpito, ou o púlpito é uma coisa, é o estante onde a gente
3: isso,
2: prega,
3: isso,
2: né?
3: Isso.
2: Ou o lugar onde a gente sobe, que para mim é um palco,
3: uhum,
2: de altar, porque eu não faço sacrifício lá. É, então, é, eu não tenho esse costume, mas muitos irmãos têm, muitos irmãos conservadores. Eu respeito, né? Mas a gente precisa ter entendimento claro de que, apesar de eu chamar aquele lugar de altar, apesar de ser chamado determinado lugar de altar, alguém pode colocar uma mesa e falar, ó, você traz aqui as suas ofertas para o altar, para o lugar onde são trazidas as ofertas. Alguém pode chamar, mas precisa entender que aquele sacrifício, aquilo lá, ou melhor, que aquilo lá não é sacrifício. Aquilo lá não tem poder de expiação de pecados,
3: sim,
2: e nem
3: sim,
2: significa... Sim. Nada de que envolva a expiação de pecados, porque aquilo já foi feito por Jesus. Então você pode até por uma questão prática chamar de altar, e por uma questão histórica foi chamado de altar. É, isso vem de outras igrejas que quando ministravam a ceia na mesa chamavam de altar, porque é o lugar onde você coloca, né, ou a representação, ou em algumas culturas, ou algumas tradições, o próprio sacrifício de Jesus ali, né, ou como consubstanciação, o sangue e o corpo de Cristo. É, mas é, se você coloca aquilo como altar de sacrifício, isso está biblicamente complicado. Agora, se altar por uma questão de tradição, pode ser, podemos aceitar assim de uma maneira, desde que não tenha problemas teológicos, né? O ideal seria entender que o altar verdadeiro é o nosso coração. Certo, professor Terminal? Acho que eu fui um pouco confuso na hora de explicar.
3: Não, não, né? Mas eu acho que dá para entender. Agora, uma palavra muito importante para a gente entender, porque o Derivan está perguntando o seguinte: líderes ainda dizem que vem a receber a oração no altar. Mas por que que a oração tem que ser no altar? É interessante que a Bíblia nos dá uma palavra muito importante lá em Tiago, capítulo 5, versículos 14 e 16, porque ali em Tiago nós encontramos uma situação muito delicada que todos nós estamos incorrendo isso daí. Porque, como o André falou bem no comecinho das nossas gravações hoje, ele está passando por um momento muito delicado fisicamente. E aí, o que que acontece? Ou qual seria a recomendação para o André? Ah, temos que levar o André para uma igreja onde tem altar para poder orar por ele. Eu acho que não é essa a maneira certa. Dá uma lida em 5, 16, 14 a 16.
1: Vocês estão sofrendo? Orem. Sentem-se bem? Comecem a cantar. Estão doentes? Chamem os líderes da igreja para orar por vocês e ungí-los em nome do Senhor. A oração confiante irá curá-los. E se tiverem pecado, serão perdoados, curados por dentro e por fora. 16 também, façam disso uma prática comum, confessem seus pecados uns aos outros e orem uns pelos outros, para que vocês possam viver juntos, integrados e curados.
3: Exatamente, então não preciso levar ninguém para o altar para oração. A oração pode ser inclusive com alguém que está doente, que está acamado. Não temos mais a necessidade de ir lá para fazer o sacrifício, porque naquele tempo, então, todo o serviço sacerdotal, e não era qualquer pessoa que podia fazer essa oração. Tinha que primeiro aceitar o sacrifício, que o sacerdote também, porque era humano, ou porque era humano, tinha que se purificar para poder apresentar a oração, o sacrifício diante de Deus. Graças a Deus, hoje, segundo Hebreus, não é que tem a segunda carta de Hebreus, mas conforme Hebreus, capítulo 10, versículo 9, o que que acontece lá? Foi aberto o quê, Renata?
1: Um novo e vivo caminho.
3: Aleluia.
1: O véu que separava já não
3: exatamente
1: separa mais. Agora,
3: então,
1: para vocês que são pastores, olha,
3: sim,
1: se a comunidade é madura e já explicou que não há diferença orar aqui na frente, ou ali atrás.
3: Certo.
1: E a comunidade inteira entende isso, que na verdade só acontece se for da vontade de Deus, em nome de Jesus Cristo, aí sim ele atenderá as nossas orações. Mas vocês chamam também as pessoas para virem à frente, num sentido talvez simbólico, de sair do seu lugar e às vezes sair de uma situação e caminhar e orarem juntos? Vocês têm essa prática?
3: André.
2: Desculpa, não entendi.
1: Por exemplo, na comunidade de vocês, mesmo sendo madura e mostrando que na verdade orar ali na frente ou orar no banco não faz diferença, não é um local, nós somos templo vivo, mas às vezes vocês fazem na comunidade de vocês de chamarem as pessoas, olha, vamos orar juntos aqui na frente, você que está precisando de algo, você que está com dor, enfim.
2: Vamos lá. A questão toda é: existe altar biblicamente? Como era no Antigo Testamento, não.
3: Exatamente.
2: Então, esse conceito de altar era o lugar onde se fazia o sacrifício. Então, do mesmo modo como era no Antigo Testamento, não. Você pode chamar um lugar de altar? Pode, desde que se entenda muito bem o que, que aquilo significa. Eu posso usar aquele nome como um simbolismo de como era no passado.
1: Sim.
2: Então, eu tenho esse lugar, eu preciso dar um nome para ele. Eu não quero usar papo porque palco pode dar a entender que é show, então quero chamar aquilo de altar?
3: Isso.
2: Pode chamar de altar, mas aquilo vai ser mais sagrado que o resto?
3: Não.
2: O lugar não pode ser.
3: Exatamente.
2: Ali vai ser feito sacrifício? Não. A minha oferta é sacrifício? Não. Aquele lugar não pode subir mais ninguém? Não. Então esse é o ponto, né? Aquilo não é um lugar especial em si. Quando as pessoas falam, e como o professor Tamir, venham receber oração no altar, então a oração aqui é mais poderosa. Não, não é. Eu só estou usando um nome de maneira simbólica. Isso, ok.
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0: Muito bem, voltamos aqui com um amigo na madrugada nesta segunda-feira. Bom dia para você que pela primeira vez sintoniza a programação. Fique à vontade para conhecer um pouco mais do Ministério RTM através do nosso site rtmbrasil.org.br. rtmbrasil.org.br, lá tem um pouquinho da nossa história. São mais de 56 anos levando a palavra de Deus através do rádio, mas agora você também pode nos ouvir através do nosso site rtmbrasil.org.br. Aproveita e dá uma passadinha, conheça um pouco mais do ministério lá no site. Combinadíssimo? Vamos aproveitar e vamos com um tempo com Deus.
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2: E hoje não, hoje com o nosso querido pastor Mateus. Já fica registrado um beijo ao Bispo Marcos, à esposa, à nossa querida pastora Ivana. E bem-vindo, pastor Mateus.
3: Muito obrigado, muito bom estar de novo com vocês, pra gente ter um tempo com Deus. Nosso bispo tá lá no Piauí, aproveitando o calorzinho daquela terra gostosa.
2: E o calor lá é diferente, né? Porque aqui é esse calor com esse asfalto, com esses prédios, tudo construção, tudo cinza. Lá é um calor que bate uma brisa também.
3: Deve ser dureza, né? Viu?
2: É o calor, mas pelo menos é diferente, né? Se é pra passar calor, que pelo menos seja em outra paisagem, com outra
3: bonito,
2: turma,
3: né?
2: Fazendo um trabalho relevante.
3: Eu
2: lá,
3: conheço,
2: né?
3: O calor do interior, ela é bonito.
2: Que coisa boa. Mateus, e hoje, hein? Qual o nosso assunto?
3: Olha, a pergunta é boa, viu?
2: Manda.
3: Será que nós temos buscado um Deus que nos transforma? Ou tentado adaptar Deus à vida que nós decidimos viver?
2: Enquanto você vai sendo sincero nessa resposta, a gente vai com a primeira canção de hoje, com Diante do Trono, um medley. 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

Existe uma passagem no livro de Gênesis, onde Jacó está fugindo do seu irmão Esaú. E durante a viagem, chega a um lugar chamado Luz. À noite, ele pega uma pedra para usar como apoio, deita-se e dorme. E justamente ali, no momento em que Jacó está longe de casa, inseguro sobre o futuro e carregando todas as consequências da escolha que havia feito, que Deus se revela a ele. Jacó sonha com uma escada que ligava a terra ao céu. Quando ele desperta, ele diz: "Na verdade, o Senhor está nesse lugar e eu não sabia." E logo depois ele acrescenta: "É a casa de Deus, a porta dos céus." Jacó pega a pedra que havia usado, levanta com uma coluna e dá nome àquele lugar de Betel, que significa literalmente casa de Deus. Portanto, Betel nasce marcada pela experiência de um encontro. Jacó não chegou ali procurando construir um lugar religioso. Ele sequer sabia que naquela noite teria uma experiência com Deus. Foi Deus quem tomou a iniciativa. Deus quem se revelou. Deus quem falou. Deus quem renovou suas promessas. E Jacó saiu daquele encontro entendendo que alguma coisa havia acontecido. O lugar ganhou outro significado, porque ali havia sido confrontado pela presença de Deus. Mas a história de Betel não termina em Gênesis 28. Muitos anos se passam, gerações surgem, desaparecem, Israel se torna uma nação e agora governada por Jeroboão. E Jeroboão faz 2 bezerros de ouro. Ele faz isso por conveniência dele mesmo. E faz com que o povo passe a adorar os bezerros. E é exatamente aqui que a história começa a conversar um pouco conosco. Porque nem sempre o nosso afastamento de Deus começa com a decisão explícita de abandonar a fé. Às vezes, começa com pequenas adaptações. Começamos a perguntar não mais o que Deus deseja de mim, mas como posso encaixar Deus na vida que eu quero viver? E existe uma diferença enorme entre essas duas perguntas. Na primeira, eu coloco diante de Deus disposto a ser transformado. Na segunda, eu já decidi o que eu quero viver e começo a procurar uma maneira de fazer a minha fé caber dentro dessa decisão. O rei Jeroboão descobriu algo perigosamente atraente. É possível oferecer uma religião que preserve alguns símbolos de Deus e, ao mesmo tempo, que seja construída segundo a conveniência humana. O profeta Oséias, ao ver isso, em vez de chamar o lugar de Betel, casa de Deus, começa a chamar aquele lugar de Bet Aven, casa do nada. É como se o profeta dissesse ao povo: vocês continuam chamando isso de casa de Deus,

mas vejam o que vocês transformaram esse lugar. A casa de Deus tornou-se a casa do vazio. Existem momentos em que obedecer a Deus custa. Existem decisões em que seguir a vontade de Deus será menos confortável do que criar a nossa própria alternativa. Oséias nos lembra que podemos preservar o nome, mas perder o sentido. Podemos manter Betel nos lábios, enquanto construímos um Bet-Aven no nosso coração. E enquanto ouvimos a próxima canção, eu quero convidar você a pensar justamente nisso. Quando foi a última vez que a presença de Deus não apenas consolou você, mas também confrontou, corrigiu e transformou alguma coisa na sua vida?

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1: Depois de olhar para essa história, talvez seja importante trazer a pergunta para mais perto de nós. Porque é muito fácil enxergar o erro de Jeroboão quando já conhecemos o final da história. Nós já lemos sobre o bezerro, ouvimos a denúncia de Oséias e rapidamente pensamos: eu jamais faria algo assim. Mas talvez nossos bezerros sejam apenas mais discretos. Talvez não sejam feitos de ouro, não estejam sobre um altar e nem sejam chamados de deuses. Talvez seja simplesmente aquela área da nossa vida em que decidimos que Deus pode entrar somente até determinado ponto. Porque existe uma diferença entre seguir Deus e tentar encaixar Deus na nossa vida. Quando seguimos a Deus, algumas vezes nossos planos precisam mudar. Nossas prioridades precisam ser reorganizadas. Algumas vontades precisam ser confrontadas. Existem coisas às quais precisamos dizer não. Existem hábitos que precisam ser abandonados. Existem relacionamentos que precisam ser tratados. Mas quando tentamos apenas encaixar Deus na nossa vida, já decidimos viver e decidimos o que acontece. Apenas encaixar Deus é muito fácil pra gente. Nós não somos mudados. Tentamos fazer com que a nossa fé mude. Queremos um Deus que nos console, mas nem sempre um Deus que nos confronte. Queremos sua presença quando estamos com medo, mas temos dificuldade de ouvir a sua voz quando ela questiona as nossas escolhas. Queremos as suas promessas, mas algumas vezes resistimos aos seus mandamentos. Talvez exista alguma área da sua vida em que você precisa fazer essa pergunta hoje. Pode ser na maneira como você administra o seu tempo. Pode ser um relacionamento. Pode ser a forma como você lida com o dinheiro. Pode ser alguma decisão que está prestes a tomar. Pode ser até a sua própria vida espiritual. Aos poucos, você foi empurrando ela para depois, para quando cabe na agenda. Não se trata de viver uma fé pesada, como se Deus estivesse procurando oportunidades para tornar a nossa vida mais difícil. Não é esse o ponto. Há uma diferença entre remover dificuldades desnecessárias e alterar aquilo que Deus estabeleceu para nós. Porque obedecer se tornou inconveniente. E é justamente aí que Betel e Bet-Avém se tornam uma advertência tão atual. Oséias olha para um lugar que ainda carrega a história de Deus, mas cuja prática havia sido esvaziada. O alerta para nós não é: não permita que a sua história com Deus se transforme apenas em memória. Não viva apenas experiências que teve no passado, das orações que um dia fez, da intimidade que um dia cultivou. A presença de Deus não pode ser apenas uma lembrança bonita de algo que já aconteceu. Jacó acordou naquela manhã dizendo: na verdade, o Senhor está neste lugar. Talvez nossa oração precise ser para que essa consciência continue viva dentro de nós. Que Deus não seja apenas alguém com quem recorremos quando precisamos, mas aquele diante de quem organiza toda a nossa vida. Que a palavra dele continue tendo liberdade para nos corrigir. Que a sua presença continue nos transformando. Que a sua vontade continue sendo mais importante do que a nossa conveniência. Porque uma fé saudável não é aquela em que conseguimos fazer Deus caber perfeitamente na vida em que planejamos. É aquela em que, dia após dia, entregamos nossa vida para Deus. Depois de percorrer essa história, eu volto à pergunta inicial do programa de hoje. Será que temos buscado um Deus que nos transforme? Ou tentado adaptar Deus à vida que já decidimos viver? Jacó chegou a Betel sem saber o que encontraria naquela noite. Deus se revelou, falou com ele, renovou sua promessa. aquele encontro marcou a sua história. Muito tempo depois, Jeroboão olha para o mesmo lugar e faz um movimento completamente oposto. Em vez de permitir que Deus determinasse como o povo deveria caminhar, ele adapta a experiência religiosa às próprias necessidades. E aquilo que um dia foi chamado de casa de Deus passa a ser denunciado como a casa do vazio, sem a presença de Deus. Hoje eu quero convidar você a olhar com sinceridade para a sua própria caminhada. Existe alguma área em que você começou a adaptar sua fé para não precisar mudar? Existe alguma escolha que você tomou e agora está apenas procurando uma maneira de fazer Deus concordar com ela? Existe alguma verdade da palavra que você sabe que precisa obedecer, mas que tem adiado porque obedecer custará alguma coisa? Talvez seja a hora de voltar à simplicidade daquele encontro de Jacó e reconhecer novamente: o Senhor está nesse lugar. Reconhecer sua presença, mas também sua autoridade. Permitir que Deus seja a Deus, não alguém que apenas confirme os nossos planos, mas o Senhor que também pode mudá-los. Não apenas aquele que consola quando choramos, mas aquele que corrige quando nos desviamos. Não um Deus moldado segundo as nossas preferências, mas um Deus diante de quem nós continuamos sendo transformados. Porque o objetivo da caminhada cristã nunca foi encontrar uma versão de Deus que combine conosco. O Evangelho nos convida justamente ao contrário: aproximar-se de Cristo, para que cada vez mais a nossa imagem seja transformada à imagem dele. E a minha oração para nós hoje é que nunca chegue o momento em que mantenhamos um Betel apenas pelo nome. E que, diante de cada escolha, cada plano e cada decisão, ainda existe em nosso coração disposição suficiente para dizer: Senhor, não quero adaptar a tua vontade à minha vida. Quero entregar a minha vida para ser transformada pela tua vontade. Vamos orar. Pai, nós nos colocamos na tua presença em oração, agradecendo por esse tempo que tivemos contigo, agradecendo por essa reflexão que o Senhor traz às nossas vidas, aos nossos corações, que a gente aprenda com essa lição de hoje a colocar o Senhor em primeiro lugar e aceitar a transformação que o Senhor tem para cada um de nós, porque a tua vontade para nós é perfeita, é agradável, e aquilo que o Senhor tem para nós, nós não conseguimos nem imaginar. Que a nossa confiança possa estar em você. E nós colocamos diante de ti cada pedido que foi apresentado, que foi lido pela Renata durante o programa, pedidos que as pessoas tiveram e por algum motivo não puderam escrever, não se sentiram confortáveis. Nós colocamos esses pedidos também. Colocamos cada vida que mandou uma mensagem falando que estava conosco, mandando um abraço. Colocamos cada vida do ouvinte que está aqui conosco, cada família representada por aqui, Pai, cada amigo, Pai, cada oração nós colocamos diante de ti. Nós não vamos ter tempo de orar especificamente para cada uma delas, mas nós colocamos diante de ti sabendo que o Senhor é aquele que está ouvindo a oração de cada um. E durante a semana eu me comprometo a estar orando por cada um desses pedidos, Pai, que o Senhor esteja trazendo a resposta, que a gente possa estar ouvindo os testemunhos de transformação desses pedidos, Pai, que o Senhor possa estar trazendo transformação para a nossa vida, para a vida de cada um e cada uma, em nome de Jesus. Amém, Senhor.
0: Amém. Amém e amém.
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1: Olá, meu amigo e minha amiga, tudo bem com você? Estamos com mais um programa apresentando princípios poderosos da palavra de Deus para transformar sua vida financeira. E hoje, você vai ver como Deus é maravilhoso, sim, porque apesar de nossa dificuldade em perceber as coisas de Deus, mesmo assim ele é muito bom e nos leva para experimentar toda a sua bondade. Foi exatamente isso que aconteceu com o meu xará, o apóstolo Paulo de Tarso. Olha, se tem uma pessoa que perseguiu o cristianismo, foi ele. Ele era uma pessoa muito ligada à lei e não acreditava que Jesus era o Messias prometido por Deus. Por essa razão, ele perseguia os cristãos. Mas um dia, Paulo teve um encontro com o Senhor Jesus que mudou completamente a sua vida para melhor. Esse encontro está relatado no capítulo 9 de Atos. Dá uma olhadinha lá. Mas o que Paulo tem a ver com finanças? E eu digo muito, mas muito mesmo. Pois desde que ele se converteu, Paulo, através de suas cartas, deixou muita sabedoria para lidar com o dinheiro. Eu gostaria de compartilhar com você pelo menos alguns desses princípios que podem fazer toda a diferença na forma como você está administrando o dinheiro. Então vamos lá. Primeira coisa que ele falou: em Cristo estão escondidos todos os tesouros da sabedoria e do conhecimento. Está lá em Colossenses 2:3. Logo de início, Paulo está apontando para Jesus como sendo a pessoa que pode dar a você todo o conhecimento e sabedoria para administrar o seu dinheiro. Então, invista tempo aprendendo com Jesus. A segunda coisa que Paulo falou, ele disse assim: porque quando estávamos com vocês, nós demos esta regra: quem não quiser trabalhar, também não coma. Está lá em 2 Tessalonicenses 3:10. O trabalho sempre esteve na agenda de Deus. Então, só se houver impossibilidade física ou mental, você pode ficar desobrigado a trabalhar. Caso contrário, ganhe seu dinheiro através do seu trabalho.
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1: Terceira coisa que ele falou: e tudo quanto fizerem, façam de todo o coração, como se fosse para o próprio Deus. É ele que vai recompensar o trabalho de você, pois é a ele que você está servindo. Está lá em Colossenses 3, 23 e 24. Olha que princípio maravilhoso. Você percebeu que não basta trabalhar, tem que fazer as coisas com excelência. Esse é o padrão de Deus. Você está fazendo isso? Quarta posição, ele disse assim: em tudo que fiz, eu mostrei para vocês que é trabalhando assim que podemos ajudar as pessoas necessitadas. Lembrem-se do que Jesus disse: é mais feliz quem dá do que quem recebe. Está lá em Atos 20, 35. Após ganhar o dinheiro, a generosidade precisa ser sua primeira ação financeira. Seu dízimo, sua oferta na igreja local, para alcançar as pessoas para uma nova vida com Cristo, ajudando também pessoas com necessidades financeiras. Em quinto lugar, ele disse assim: aprendi o segredo de estar satisfeito com o que tenho. Sei o que está necessitado e sei também o que é ter mais do que eu preciso. Aprendi o segredo de me sentir contente em todo lugar, em qualquer situação. Está lá em Filipenses 4, 11 e 12. Olha, o contentamento é algo vital para a sua vida financeira. A sociedade sempre nos deixa descontentes com aquilo que temos. Mas Paulo, ele nos ensina que podemos ter alegria completa quando tudo o que Deus nos dá. E mesmo quando passamos por restrições financeiras, podemos ter contentamento.
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1: Ao longo do nosso estudo do Novo Testamento, ainda vamos falar muito dos ensinos de Paulo sobre como administrar o dinheiro. Agora revise esse programa e comece a praticar esses princípios hoje mesmo. E olha, obrigado por estar comigo mais uma vez no programa Finanças em Ação. Princípios poderosos da palavra de Deus para transformar sua vida financeira. Um grande abraço do seu amigo Paulo de Tarso e nos falamos no próximo programa.
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1: Você já percebeu que Deus não atende todos os seus pedidos? Ele responde segundo o seu caráter. Você já ficou diante do açougueiro esperando o seu pedido? Você escolhe a carne, ele pega a faca, separa o corte, pesa e prepara conforme o pedido. Mas e se você não souber exatamente o que pediu? Na oração, fazemos algo parecido. Pedimos saúde, dinheiro, uma porta aberta, uma pessoa ou uma solução. Quando a resposta não vem, perguntamos: por que Deus não me respondeu? O apóstolo Tiago responde: pedis e não recebeis, porque pedis mal. Jesus ensinou que o Pai dá o Espírito Santo aos que lhe pedem. Há orações respondidas. Ana pediu um filho e Deus lhe concedeu Samuel. Elias orou lá no Monte Carmelo e Deus respondeu com fogo do céu. Mas há pedidos que não recebem aquilo que desejam. Paulo pediu 3 vezes que o espinho da sua carne fosse retirado. Deus respondeu: a minha graça te basta. Moisés pediu para entrar na terra prometida, mas Deus não concedeu. A ausência da resposta desejada não significa ausência de Deus. Mesmo concluindo a oração dizendo em nome de Jesus, Deus não atende o pedido. Por quê? Ele responde segundo o seu caráter. Talvez você esteja insistindo em algo que Deus não quer conceder. Pedir em nome de Jesus não é usar o seu nome como senha para conseguir o que você quer. É submissão do seu desejo à vontade de Cristo. Pergunte: meu pedido combina com os planos divinos revelados em Cristo Jesus? Quero a vontade de Deus nos meus planos ou apenas a satisfação dos meus sonhos? Reavalie suas orações. Peça, procure sabedoria divina. Continue orando e confiando nas promessas, no caráter divino. Quando Deus disser sim, permita que seu amor por ele aumente. Quando disser não, permita que a sua confiança de amor se aprofunde. No silêncio, procure ouvir o Senhor Deus no caráter de Cristo Jesus. Ele permanece fiel. Deus não atende todo pedido. Ele só responde segundo o seu caráter. Por isso, você precisa conhecer a Deus pela reconciliação com o Pai através de Cristo Jesus. Você precisa conhecer as referências bíblicas dessa mensagem. 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Até já.
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1: Querido amigo, hoje temos como objetivo estudar mais alguns versos desse 20º capítulo do livro de Apocalipse, onde trataremos de um tema dos mais importantes de toda a palavra de Deus. Nós vamos estudar Apocalipse 20, 7 a 10, um texto que relata a vitória final do Senhor Jesus Cristo. Ao nos aproximarmos dos estudos finais desse livro, temos que nos lembrar do estilo literário do apóstolo João em registrar essas maravilhosas visões que nos fazem vislumbrar os dias finais da nossa dispensação. Conforme o entendimento de vários estudiosos, este livro é importante e nós devemos aceitar esse fato. João não registrou as suas visões em ordem cronológica. Como nós já mencionamos, nos selos, nas trombetas e nas taças, temos a descrição de eventos que aconteceram e acontecerão entre a primeira e a segunda vinda de Jesus Cristo. As diferenças entre esses três grupos de sete juízos, entre outros fatores, são percebidas por causa da abrangência e da intensidade dos juízos. As visões registradas por João

bem possível que João não tivesse em sua mente duas batalhas universais distintas, uma no fim da presente dispensação e outra no final do milênio. Na verdade, os reis da terra, os grandes, os ricos, os poderosos, os escravos e os livres que queriam se esconder do dia da ira, no sexto selo, os inumeráveis cavaleiros da sexta trombeta e o ajuntamento dos reis do mundo inteiro na sexta taça, os reis da terra com seus exércitos destruídos pela besta, podem ser descrições da mesma grande multidão que veremos e estudaremos nesse texto no capítulo 20, versículos 8 e 9. Veja só, eu mencionei o capítulo 6, 15 a 17, o capítulo 9, versículo 16, o capítulo 16, versículos 14 e 16, e o capítulo 19, versículo 19. Então, todas essas citações, no entendimento de alguns irmãos estudantes do Apocalipse, todos esses textos se referem exatamente a essa visão que vamos estudar hoje, capítulo 20, versículos 8 e 9 também. Quando entendemos as visões do Apocalipse dessa maneira, não corremos o risco de ficarmos presos ao literalismo que nos impede de termos uma visão geral do livro todo. Quando consideramos a natureza simbólica do livro, conseguimos captar a confortadora mensagem que o Senhor quer nos transmitir. Mas qual é essa mensagem? Os cristãos devem sentir-se encorajados para, com paciência, suportar os mais terríveis sofrimentos e até a própria morte por causa de Cristo, baseando-se assim em duas maravilhosas verdades. O nosso inimigo é um inimigo derrotado e o nosso Senhor é um Senhor vitorioso que compartilha conosco a sua grande vitória. Essa é a esperança e, na verdade, essa é a certeza. Nesse texto, então, quando o dragão, quando o inimigo estiver prestes a reagir de forma mais violenta possível, sabendo que lhe resta pouco tempo, temos o registro dessa visão magnífica que é a vitória final, completa, do Senhor Jesus Cristo. Vamos então estudar esses versos, dando a eles o seguinte título: a vitória final de Jesus Cristo. Eu repito, o título para Apocalipse 20, 7 a 10 é a vitória final de Jesus Cristo. Querido amigo, ao contemplarmos essa vitória final de Jesus Cristo, temos que enfatizar que essa não é mais uma vitória em mais uma batalha. Não, não temos que entender dessa maneira. Quando estudamos todo o Apocalipse, nós temos várias batalhas e várias vitórias. Temos sim o relato dessa batalha em 16:16. E ela é repetida diversas vezes e, consequentemente, temos a descrição da derrota dos inimigos de Cristo repetida várias vezes. Embora os inimigos de Deus são derrotados em descrições diferentes, eles caem todos ao mesmo tempo, no mesmo momento. As quedas da Babilônia, do anticristo, do falso profeta, de Satanás, dos ímpios e da morte acontecem ao mesmo tempo, ou seja, na segunda vinda de Jesus Cristo. A segunda vinda de Cristo marca a vitória final do Senhor. E desse texto, então, do texto que nós estamos estudando, Apocalipse 20, 7 a 10, nós temos então esse princípio, a seguinte afirmação teológica: a vitória final de Jesus Cristo é uma demonstração da concretização dos planos divinos anunciados anteriormente. Eu repito, esse é o princípio, então, de Apocalipse 20, 7 a 10. A vitória final de Jesus Cristo é uma demonstração da concretização dos planos divinos anunciados anteriormente. E nesse texto, nós vamos encontrar três aspectos dessa vitória maravilhosa, dessa vitória final do Senhor Jesus Cristo. O primeiro aspecto da vitória final de Jesus Cristo se observa na libertação temporária de Satanás, versículos 7 a 8. Três detalhes: Satanás é solto para

provar a sua culpa. Satanás é solto e volta para conquistar seguidores por seu engano. E Satanás é solto e ele convoca as nações para guerrear contra o Cordeiro. Eu leio para você esses versos 7 e 8. Quando, porém, se completarem os 1000 anos, Satanás será solto da sua prisão. Conforme o versículo 3, que estudamos no programa passado, é necessário que ele seja solto por um pouco de tempo. Querido amigo, é nesse sentido que a sua libertação servirá para a sua condenação final. Por quê? Ora, porque é necessário que todo que for considerado culpado seja visto como um malfeitor, um transgressor da lei. Por outro lado, é importante também que o juiz seja visto como um juiz justo. E nesse caso, Deus é o justo juiz. Enquanto a história continua na terra, seria errado presumir que o diabo nunca mais tentaria se levantar ou que os outros santos, em outras épocas, não poderiam sofrer perseguições brutais. A situação geral dele é de poder muito limitado. E os santos, em qualquer circunstância, podem ter a confiança da vitória pelo sangue do Cordeiro. Se ele surgir com seus ataques, aqui ou ali, em qualquer outro momento da história, não se deve concluir que o Cordeiro ou seus santos perderam seu domínio. Não, é possível Satanás atacar, mas nenhum ataque dele contra os fiéis será bem sucedido. Versículo 8 diz assim: e ele sairá e seduzirá as nações que há nos quatro cantos da terra, Gog e Magog, a fim de reuni-las para a peleja. O número dessas é como a areia do mar. Agora, querido amigo, essa libertação do diabo por tempo determinado faz parte do plano de Deus para que ninguém possa acusá-lo de injusto. Depois de um grande período sem a influência do diabo, logo quando ele for solto, os homens novamente serão enganados. Por quê? Os desejos humanos serão atraídos pelas seduções satânicas, tornando-se então os homens ainda mais indesculpáveis. Isso revela o quê? Que a raiz do pecado não é a condição social do homem, não é a pobreza, não é a falta de educação ou a falta de nascimento nobre. Não. Os homens serão enganados, sabe por quê? Porque eles desejam o mal e não o bem. Diferente do poder normal do diabo como tentador, que os santos resistem pela fé, o diabo também teria ocasiões de pelejar contra os santos como perseguidor, usando o quê? O poder de governos humanos contra os santos. Gog e Magog, essa expressão, no Apocalipse, esses nomes aparecem somente aqui. E o significado dele se torna evidente quando examinamos as outras passagens bíblicas que mencionam essas duas terras, Gog e Magog. Esses nomes são místicos e representam os últimos adversários dirigidos por Satanás na sua tentativa contra o Senhor e contra o seu povo. O versículo 8 ainda diz que ele tinha por objetivo reunir as nações para a peleja. O diabo faz aqui a mesma coisa que os espíritos imundos fizeram no capítulo 16, versículos 13 e 14. Aqueles exércitos foram derrotados, conforme o capítulo 19. Então, é a mesma situação que Gog fez em Ezequiel, capítulo 38. Mas eles também foram derrotados. Agora o diabo chama as nações para atacar o povo de Deus. Agora, essas nações são simbólicas e elas vêm lá de Ezequiel 38, 39, Gog e Magog, são simbólicas. No capítulo 36, lá de Ezequiel, Deus prometeu a restauração de Israel. No capítulo 37, outras mensagens reforçaram essa promessa. E de repente, no capítulo 38, Gog e Magog ajuntam um grande exército das nações ímpias e invade Israel restaurada. Deus peleja contra Gog e as nações, e os ímpios são destruídos e enterrados, conforme o relato do capítulo 39 de Ezequiel. Então, a comparação das nações citadas em Ezequiel 38 com as linhagens dos povos de Gênesis 10 mostra que eles não são os descendentes de Sem.
o antepassado do povo santo, mas confirmam que esses nomes representam os últimos inimigos a se defrontarem contra o Senhor. O uso desses nomes representa os povos ímpios que se levantam contra o reino do Senhor e contra o seu povo escolhido. O resultado naquele contexto foi a derrota total de Gog e seus aliados, e assim também acontecerá nos dias finais. Querido amigo, não podemos ter dúvida quanto a esse resultado. Números podem impressionar os homens, mas nunca impressionam o Senhor. Sabe por quê? Porque Deus é todo-poderoso e não deve impressionar os seguidores dele. A questão não é quantos, é quem. Veja bem, o diabo é um perdedor e perderá esta e todas as outras batalhas contra o Senhor. Jesus, sim, é um vencedor e aqueles que ficam do lado dele têm a garantia da vitória. Por isso chegamos então ao segundo aspecto da vitória final de Jesus Cristo, que se observa na batalha que não aconteceu. É interessante. Veja o versículo 9. Três explicações para essa expressão do versículo 9. Marcharam então pela superfície da terra e sitiaram o acampamento dos santos e a cidade querida. Desceu, porém, fogo do céu e os consumiu. Três explicações. A batalha envolve todos os contrários a Cristo. A batalha é feita contra os santos e a cidade santa. E a batalha nem foi iniciada e o inimigo já foi derrotado. Querido amigo, os inimigos vêm contra o povo de Deus, sitiando o acampamento dos santos e a cidade querida, isto é, a Nova Jerusalém, a Jerusalém espiritual. Uma multidão de soldados das nações, os quatro cantos da terra, vem contra os santos. E é interessante que, ao mesmo tempo em que há essa reunião de forças contra o Senhor Jesus, nós podemos nos sentir encorajados, percebendo que a luta não aconteceu. É. Pode parecer uma afirmação sem sentido, mas é isso mesmo. O grande exército do mal preparou-se para a batalha, sitiou o acampamento dos santos, a cidade santa ficou sitiada, mas a luta nem chegou a começar. Sabe por quê? Porque a luta não é nossa, a luta é de Deus. Como foi dito ao rei Josafá, veio o Espírito do Senhor e disse: dai ouvidos todo o Judá e vós, moradores de Jerusalém, e tu, ó rei Josafá, ao que vos diz o Senhor. E o que que o Senhor tinha dito a Josafá? Não temais, nem vos assusteis por causa dessa grande multidão. Por quê? Porque a peleja não é vossa, mas de Deus. Segunda Crônicas, capítulo 20, versículos 14 e 15. Querido amigo, o mesmo cavaleiro montado no cavalo branco, mesmo cavaleiro que se chama fiel e verdadeiro, ele é o vencedor. Ele que está com seu manto manchado de sangue e o seu sangue derramado para nos salvar e o sangue dos seus inimigos, ele é o grande vencedor. Jesus Cristo é o grande vencedor. E o texto então é claro em descrever os acontecimentos. Desceu, porém, fogo do céu e os consumiu. Nas outras batalhas, em 2 Crônicas 20, Salmo 2, Ezequiel 38 e 39, Apocalipse 19, não há necessidade de uma apresentação dramática que destaque o poder do inimigo. Sabe por quê? Porque o inimigo é um ser derrotado. O diabo perdeu, o diabo e seus cúmplices foram derrotados. Ele perdeu e perdeu totalmente porque o fogo do céu o consumiu. E aí chegamos no versículo 10, que é o terceiro aspecto. Nos mostra então esse terceiro aspecto da vitória final de Jesus, quando nós observamos a derrota final de Satanás. Versículo 10 eu leio para você. O diabo, o sedutor deles, foi lançado para dentro do lago de fogo e enxofre. Onde o quê? Onde já se encontram não só a besta, como também o falso profeta, e serão atormentados de dia e de noite pelos séculos dos séculos. Três constatações com relação a este versículo 10. O diabo teve seu fim no lago de fogo e enxofre. O diabo tem como sua companhia a besta e o falso profeta. E uma outra constatação é que o diabo terá tormento eterno como castigo
por sua oposição a Deus. Nos versículos 7 a 9, nós percebemos a possibilidade do diabo se levantar contra os fiéis de todas as épocas, mesmo depois da vitória dada aos santos que sofriam pela mão da besta. Mas, mesmo esse poder, tem limites. O próprio diabo chegará ao fim quando será lançado dentro do lago de fogo e de enxofre. Duas figuras bem apropriadas para esse simbolismo. O fogo simboliza o juiz divino e o enxofre também tem esse mesmo símbolo, demonstrando o quê? A magnitude do castigo de Deus. Lá já se encontra a besta e o falso profeta. As duas bestas foram lançadas no lago de fogo, conforme capítulo 19, e na verdade todos os opositores e todos os que seguem o diabo, essa é uma frase difícil até de falar, mas todos serão lançados no inferno. O diabo, os seus seguidores e os homens que dão vazão aos seus sentimentos, acompanhando as orientações demoníacas, serão atormentados e serão queimados dia e noite. Sofrerão dia e noite. Agora, é importante notar que eles não serão aniquilados. Veja bem, o lago de fogo não lhes traz aniquilação, e sim tormento perpétuo. Descobriremos que as pessoas que não obedecem ao Senhor, elas serão lançadas também nesse mesmo lago de fogo, nesse inferno. Mesmo reconhecendo uma figura simbólica do contexto, textos como esses nos ajudam a resistir o engano das falsas doutrinas. Algumas ensinam que a morte espiritual será apenas a destruição total ou a aniquilação dos ímpios. Não é isso. É um tormento eterno. A palavra de Deus diz isso claramente. Por isso podemos concluir todo esse estudo dizendo o seguinte. João descreveu, para consolar os santos perseguidos pelo governo romano, descreveu todas essas batalhas, todas essas vitórias do Senhor Jesus Cristo. Ele mostrou os poderes maus atrás da perseguição, apresentando o dragão, as bestas e a meretriz. Mas depois das revelações das pragas e batalhas, os santos continuam reinando com Cristo, enquanto os inimigos sofrem no inferno. Deus é justo e os seus servos fiéis são vencedores. Assim como os primeiros leitores do Apocalipse se sentiram encorajados, nós também devemos nos encorajar, nos animar, nos estimular com essas palavras, sabendo que mesmo que tivermos que passar por várias tribulações e até chegarmos à morte, nós somos os vencedores. Nós somos e seremos mais do que vencedores por meio daquele que nos amou. Somos mais do que vencedores em Jesus Cristo, nosso Senhor. Querido amigo, eu espero que você esteja encorajado a se manter firme com o Senhor Jesus. Um grande abraço, que o Senhor te abençoe e até o próximo programa.

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momento de oração, chamados à vitória, para ser um homem de acordo com a vontade de Deus. Hoje é dia 24 de agosto e o tema é Soldados da Cruz. Querido Deus, o Senhor me fez um vencedor em Cristo. Todos nós passaremos por dificuldades e provações. Portanto, confio no Senhor para me fazer suportar as dificuldades como um bom soldado de Jesus Cristo. Independentemente do problema ou da dor, conceda-me suportar os tempos difíceis em minha vida com calma e segurança. Suporte comigo os sofrimentos como bom soldado de Cristo Jesus. 2 Timóteo 2, versículo 3. Aqui, Ricardo Santos, e é sempre uma alegria orar com você. 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

0: querido ouvinte da Rádio Transmundial. Aqui quem fala é o pastor Kleber Campos. Sou pastor da Igreja Cristã Evangélica no bairro Renascença, em Teresina, no Piauí, e também diretor executivo da Missão Pro Sertão. Eu tenho uma mensagem especial para você nesse dia, cujo tema é Cristo vem e é uma esperança gloriosa. Jesus Cristo vem, é uma certeza. Essa afirmação, ela deve encher o nosso coração de alegria, encher o coração da igreja de júbilo e deve trazer um belo sorriso aos nossos lábios, inundar os nossos corações de uma profunda alegria, de uma alegria incontida, aquela alegria que não dá para segurar. Lembro-me de quando era criança, eu não conseguia ver o meu pai sair para trabalhar, ele saía muito cedo, e eu passava o dia com uma expectativa, aquela expectativa do seu retorno, não conseguia dormir sem que antes ele chegasse. Então, por volta das 18h30, por aí, à noite, eu sempre corria para a esquina da rua onde morávamos e ficava olhando o horizonte. Às vezes ele demorava muito chegar, mas eu continuava concentrado, esperando meu pai apontar, ainda distante, para que eu pudesse correr ao seu encontro e me lançar aos seus braços. Havia prazer nisso, era uma expectativa prazerosa, porque eu sabia que ele viria por ali e que logo ele chegaria. E quando ele chegava, eu dava aquele abraço forte, né? De um filho que dá no seu pai, com muita saudade, tamanha felicidade que eu sentia. Não precisava de palavras para dizer o quanto eu aguardava. E quanto aquele momento era aguardado, e quanto eu estava feliz. Assim acontecia, praticamente todos os dias. A igreja, ela precisa viver essa expectativa da volta de Cristo. Ele vem e isso precisa inundar os nossos corações de felicidade, da mesma forma como uma criança espera o seu pai na esquina. O apóstolo Paulo, ele fala aos Tessalonicenses de uma certeza pronta, de quem esperava para aqueles dias a grande volta do Senhor Jesus. E é essa expectativa que nós, como igreja do Senhor Jesus, nós precisamos ter. 1 Tessalonicenses, capítulo 4, versículos 16 e 18, diz o seguinte: porque o Senhor mesmo, dada a sua palavra de ordem, ouvida a voz do arcanjo e ressoada a trombeta de Deus, descerá dos céus, e os mortos em Cristo ressuscitarão primeiro, depois nós, os vivos, os que ficarmos, seremos arrebatados juntamente com eles, entre as nuvens, para o encontro com o Senhor nos ares. E assim estaremos para sempre com o Senhor. Portanto, consolem uns aos outros com estas palavras. Que palavra maravilhosa! Então, ele vem, o Senhor Jesus Cristo vem, é uma certeza maravilhosa. Então, ele vem na escatologia, conhecida como parousia, que é a segunda vinda de Cristo. E bom que se diga, ele não vem a passeio. O próprio Jesus testifica sobre a sua volta várias vezes no Novo Testamento. Quando nós olhamos para o Novo Testamento, ali está recheado, os evangelhos estão recheados dessa mensagem da volta de Cristo. E é por isso que nós, como igreja, precisamos viver essa expectativa constantemente em nossas vidas. Olha só o que diz Mateus capítulo 24, versículo 44. Por isso, estejam também vocês preparados, porque o Filho do Homem virá a hora em que vocês menos esperam. Também no Evangelho de João, capítulo 14, vai dizer: e quando eu for e preparar um lugar, voltarei e receberei para mim mesmo, para que onde eu estou, vocês estejam também. Então, Jesus mesmo, ele testifica sobre a sua vinda de maneira clara e muito objetiva, sem qualquer dúvida de que isso iria acontecer. É interessante porque quando nós olhamos em Atos capítulo 1, versículo 11, a segunda parte, que diz: esse Jesus Cristo, esse Jesus que foi levado do meio de vocês para o céu, virá de modo como vocês viram subir. Que relato maravilhoso esse que nós acabamos de ler, sobre o que falaram os dois anjos quando Jesus estava sendo assunto aos céus. Então, a segunda vinda de Cristo, ela é uma certeza mencionada em todo o Novo Testamento e se constitui em uma esperança gloriosa para a igreja que pertence a ele, que foi comprada pelo seu sangue. É o evento mais aguardado, ou deve ser o evento mais aguardado pela igreja. A sua vinda será o ápice da nossa esperança. Agora, é muito importante lembrar que a segunda vinda de Jesus, para uns, será um dia excelente, esperado, glorioso, onde celebraremos a ressurreição para a eternidade inaugurada por Jesus. Mas para outros, será um dia de desespero e profunda angústia. Ele irá reunir todas as nações e todos comparecerão diante dele para serem julgados segundo as suas obras. E aquele que não tiver o seu nome arrolado no livro da vida, não terá o que celebrar. Foi isso que o Senhor Jesus disse aos discípulos quando retornaram jubilosos da missão dos 70. Eles se alegraram porque até os espíritos lhe obedeciam. Mas olha o que diz Lucas, ele vai dizer que, no entanto, alegre-se não porque os espíritos se submetem a vocês, e sim porque o nome de cada um de vocês está registrado nos céus. Ou seja, não existe nada mais confortante e seguro do que saber que o nosso nome está registrado no céu. E por saber disso, por ter essa certeza, é que nós glorificamos a Deus e devemos viver essa expectativa do retorno de Cristo. A sua vinda será visível. O texto sagrado diz: dada a palavra de ordem, ouvida a voz do arcanjo, ressoar da trombeta de Deus, descerá dos céus. Que coisa maravilhosa! O som da trombeta indica a chegada de alguém muito importante. No mundo antigo, uma trombeta era tocada para anunciar a chegada de um rei ou de um imperador, ou seja, alguém muito importante. O apóstolo Paulo usa essa ilustração para mostrar como seria gloriosa a volta do nosso Senhor Jesus Cristo. Sim, ele vem e sua vinda é certa, pessoal, repentina, gloriosa. Sua vinda não será, entre aspas, espiritual, mas será uma vinda corpórea. Ele vem pessoalmente, da mesma forma como ele foi visto subir, como relatado por Lucas em Atos capítulo 1, versículo 11. E todos os seus inimigos serão colocados debaixo dos seus pés. Diante de tamanha verdade, podemos nos alegrar na esperança que logo o Senhor virá. Ele vem, e isso dá sentido à nossa pregação. Sem essa convicção, não faria sentido pregar o evangelho. Mas ele vem, e enquanto ele não chega, nós, a igreja, a sua igreja, vivemos essa expectativa da sua chegada, anunciando a sua volta, sendo instrumento de Deus, sendo instrumento do Senhor, para que mais e mais pessoas possam desfrutar dessa eternidade com Cristo. Ele vem, Jesus Cristo vem, e isso nos tranquiliza, inclusive em relação à morte, pois ela já não é mais uma tragédia para nós. Pelo contrário, é um dormir, um despertar na eternidade. Ou seja, precisamos aprender com o apóstolo Paulo, que diz: porque para mim o viver é Cristo e o morrer é lucro, em Filipenses capítulo 1, versículo 21. Ele vem, nós podemos concluir isso, ele vem, e seremos arrebatados, nos encontraremos com Cristo. Existe coisa mais maravilhosa do que essa, você que está nos ouvindo nesse momento? Creio que não. E melhor, que isso é ser instrumento de Deus para promover esse encontro com Cristo a outras pessoas. Que Deus nos abençoe e alegre-se na esperança de que o nosso Senhor Jesus Cristo virá e virá nos buscar. Que Deus te abençoe.
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1: Olá! É uma alegria contar com a sua audiência, caro ouvinte. Que a graça do Senhor Jesus alcance a sua vida e fortaleça a sua fé neste dia. Hoje eu quero conversar com você sobre a ideia quando não sabemos orar. Romanos capítulo 8, versículos 26 e 27. Escute com atenção a leitura da palavra de Deus. Do mesmo modo, o Espírito nos socorre na fraqueza, pois não sabemos como devemos orar, mas o próprio Espírito intercede por nós com gemidos que não se expressam com palavras. E aquele que sonda os corações sabe qual é a intenção do Espírito. Ele intercede pelos santos segundo a vontade de Deus. Texto muito rico, encorajador da palavra de Deus. E quando nós não sabemos como orar, Deus nos ensina três lições que transformam a nossa vida de oração. A lição primeira é reconhecendo a nossa fraqueza. Versículo de número 26, Paulo diz isso: nós não sabemos como orar. Veja, Paulo não esconde a fragilidade do cristão. Pelo contrário, a nossa dificuldade não é apenas falar com Deus. Muitas vezes nem sabemos o que realmente é melhor para nós. E está tudo bem, caro ouvinte, quando isso acontece. Saiba que a nossa limitação não é pecado. É parte da nossa condição humana, sim. A primeira lição para aprender a orar não é sentir-se forte. É reconhecer que nós somos dependentes, nós somos fracos. Porque Deus não procura especialistas em oração, mas procura filhos que dependam dele o tempo todo. A segunda lição é: confie na intercessão do Espírito Santo. O mesmo versículo, versículo de número 26, parte final diz que é o Espírito Santo que intercede por nós com gemidos que nós não sabemos expressar em palavras. Aqui está o centro da passagem. O Espírito Santo não apenas nos consola. De fato, um dos trabalhos do Espírito Santo é prover consolação para nós, mas também ajudar-nos na nossa intercessão. Esses gemidos inexprimíveis não significam necessariamente palavras audíveis. O sentido é muito mais profundo do que isso. A ideia é que o Espírito Santo traduz diante do Pai aquilo que o nosso coração não consegue expressar. Quando as nossas lágrimas falam mais que as nossas palavras. Quando apenas, quem sabe, conseguimos dizer: "Oh, Senhor." E daí vem o silêncio, já não temos mais palavras. O Espírito Santo compreende perfeitamente. Nenhuma oração sincera se perde, caro ouvinte. Nenhuma. Nenhuma lágrima passa despercebida diante do Espírito Santo. Ele pega a nossa oração imperfeita e apresenta perfeitamente diante do Pai. Olha que beleza. Os gemidos inexprimíveis não destacam a nossa capacidade de falar, mas a perfeita

intercessão do Espírito Santo. Imagine uma criança escrevendo uma carta para o seu pai. As palavras estão incompletas e talvez façam pouco sentido. Um adulto se aproxima dessa criança, organiza a carta e a entrega ao pai, de tal forma que o pai não vai rejeitar a carta por causa da gramática pouco eloquente do filho ou da filha. Ele recebe porque conhece o amor do filho. Assim também, caro ouvinte, guardadas as proporções, guardadas as devidas proporções, o Espírito Santo apresenta diante do Pai aquilo que o nosso coração deseja dizer e não consegue expressar em palavras. Nossa confiança não está na beleza das nossas palavras. Nossa confiança está na perfeição do intercessor, que é o Espírito Santo. Em terceiro lugar, aprenda a descansar na perfeita vontade do Pai. Versículo de número 27, ele vai dizer que aquele que sonda os corações, isto é, o Espírito Santo, ele também sabe qual é a vontade de Deus. O Espírito conhece a vontade do Pai. Nunca há desencontro entre ambos. E lembre, nenhuma oração conduzida pelo Espírito deixa de cumprir o propósito de Deus. Então, enquanto Cristo intercede por nós no céu, conforme versículo de número 34, na sequência da leitura do texto, que diz que Cristo está à direita de Deus e também intercedendo por nós, então o Espírito Santo intercede em nosso favor. Nós temos um advogado diante do Pai. Nós temos um consolador habitando diante de nós. Assim como um paciente, quando ele entra no centro cirúrgico, sem entender os procedimentos médicos que serão feitos ali, ele descansa porque confia no cirurgião, claro. Nós também não entendemos tudo o que Deus está fazendo, mas conhecemos o cirurgião, conhecemos o médico das nossas almas, e então devemos descansar em suas mãos. A pergunta é: como agir então nas diversas circunstâncias da vida, pastor? Quando Deus responde sim, adore. Quando ele responde não, confie e persevere. Sua vontade é sempre melhor do que a nossa. Em apenas dois versículos, versículo 26 e 27, veja que nós somos conduzidos por uma jornada extraordinária, não é mesmo? Ele nos leva da fraqueza. Nós não sabemos orar, precisamos do Espírito Santo que interceda por nós. Ele nos leva à intercessão do Espírito Santo e, finalmente, ele nos conduz ao descanso na vontade do Pai. Assim, a mensagem desse texto termina onde deveria terminar. Não na capacidade humana de saber orar, mas na fidelidade de Deus em fazer a sua vontade em nós. Observe o fio condutor ligando os três programas que nós temos conversado desde a leitura do texto de Romanos, capítulo 8, versículo 18, até aqui. Ele vai nos conduzindo. A primeira parte nós vimos que a criação geme esperando a restauração, versículos 18 ao 22. No programa passado nós vimos os filhos de Deus gemendo, esperando a redenção, versículos 23 ao 25. E hoje, terceira parte, o Espírito Santo gemendo, sustentando a nossa esperança, porque nós não sabemos orar. Ah, essa progressão, ela é robusta demais para mim. A criação olha para frente, os crentes esperam com perseverança. E o Espírito Santo os sustenta até que a glória seja plenamente revelada. Isso dá unidade à série inteira e ajuda a nossa vida de cristãos, o nosso cristianismo, a crescermos como Paulo espera que nós cresçamos. Por isso, caro ouvinte,
Não abandone a oração porque você acha que não sabe orar e ora mal. Deus conhece a oração antes das suas palavras. Em segundo lugar, aprenda a descansar na soberania de Deus. Nem toda oração respondida com não é falta de amor. Às vezes, isso é proteção. Às vezes, é preparação. Mas também, às vezes, é santificação. Em terceiro lugar, ore mais pelas prioridades eternas. Ore por santidade. Ore por humildade. Ore por mais amor. Ore pelo avanço do evangelho no mundo. Essas orações sempre fazem a vontade de Deus e agradam a Deus, porque a expectativa ardente e a esperança da glória eterna, caro ouvinte, tudo isso ofuscam e reposicionam os sofrimentos que nós enfrentamos no presente. Eu vou orar. Logo depois ouviremos uma música com Vinícius Natan, Para Sempre Cantarei. Senhor, obrigado pela ação do Espírito em nós. É Ele que nos conduz, é Ele que nos consola, é Ele que em nós habita, mas é Ele que por nós intercede. Então nos ensine a não apagarmos o Espírito que em nós habita e nos ensine a sabermos dar espaço e descanso na presença do Espírito. Pedimos isso no nome de Jesus. Amém.

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0: 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Muito bom dia para você, eu sou Fábio Zamana, chegando aqui na RTM, segunda-feira, 24 de agosto de 2026. Vamos juntos até as 9 horas da manhã, aqui na nossa programação, agradecendo por sua audiência, por sua companhia, por sua participação. Excelente semana para você, uma ótima segunda-feira e vamos juntos, já chegando mais um episódio do nosso Hinos que Tocam.
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0: E hoje vamos destacar o hino Paz no Vale, que é bastante conhecido até hoje. A composição do hino ficou a cargo de Thomas Andrew Dorsey. Ele foi um grande cantor dos ritmos gospel e blues nos Estados Unidos. Além disso, o musicista ficou conhecido como o pai da Black Music Gospel, que era a música cantada pelas igrejas negras americanas, em um movimento também conhecido como os Negros Espirituais Americanos. Thomas Dorsey teve uma infância comum no estado da Geórgia, nos Estados Unidos. Seu pai era um pastor e sua mãe professora de piano. Ele aprendeu a tocar blues ainda muito jovem. Em 1932, Dorsey passou pelo terrível momento de sua vida. Sua esposa, Nettie, morreu ao dar à luz a seu filho e 2 dias depois, a criança também faleceu. Suas músicas foram regravadas por vários nomes famosos da música americana, entre eles Elvis Presley, Aretha Franklin, B.B. King e Johnny Cash. Vamos então ouvir o hino Paz no Vale, nas vozes do quarteto Adoração.

E ouvimos Paz no Vale, Quarteto Adoração. 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E agora seguimos para a segunda parte do programa, na qual viremos músicas selecionadas para você. Vem chegando Vânia Matos, A Cidade Santa. Música.

0: ouvimos Vânia Matos, A Cidade Santa. Agora você ouve Quarteto Adoração, Deus Tu és Santo.
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E ouvimos Quarteto Adoração cantando Deus Tu És Santo. Uma viagem no tempo, com os hinos clássicos que marcaram uma época. E agora vem chegando Vitor Quevedo, Canta Minha Alma.

E ouvimos Vitor Quevedo, Canta Minha Alma. E com essa canção chegamos ao fim a mais um programa Hinos que Tocam. Um programa que teve a produção de Raquel Campelo, revisão de Marcos Olivares e apresentação de Fábio Zamana. Até o próximo Hinos que Tocam.

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1: Muito bom dia para você. Agora 4 horas 31 minutos, horário de Brasília. Ótima segunda-feira para vocês.

0: bem, já estamos aqui, já começou essa segunda-feira, 24 de agosto de 2026. Eu, Fábio Zamana, por aqui te fazendo companhia, e hoje estamos com um problema aqui no nosso aplicativo que a gente usa, o WhatsApp, né? Então não está funcionando, infelizmente, viu? Tô aqui pensando o que que a gente vai fazer para receber aí as suas mensagens, né? A sua participação, porque hoje realmente estamos aí sem esse programa que a gente usa, infelizmente, viu, gente? Mas logo, logo a gente resolve, né? Então, enquanto isso, bora com Música da Terra, tá chegando Cláudio Ronck e Zé Dequias.
1: Zé Dequias, Zé Dequias, acorda, rapaz.
2: Ora, acordar pra quê?
1: Ué, nós queremos ouvir música.
2: Então vamos, ué.

0: Mas eu creio que eu preciso confessar uma coisa pra você, viu?
1: O que, Zé Kits?
0: Olha, rapaz, faz tempo que eu não falo com o cantor e pastor Dunias Martins, viu? E eu conheci turma toda dele lá, a família dele toda, rapaz, tudo legal, viu? Eu preciso convidar ele pra tomar um café lá em casa qualquer dia desse, viu?
1: Uma boa ideia, quando você chamar, me convida também.
0: Corte, eu tá quase todo dia lá em casa, viu? Mas o senhor sempre bem-vindo, você, sua família toda e a família do Adonias Martins, que inclusive vai cantar a música aqui. Sabe que vai cantar, seu Grau?
1: O que é, Zedequias?
0: Ele vai cantar Céu.
1: Céu? Sou.
0: Peraí. Seu Grau, o senhor tá de brincadeira comigo? Ô, seu Grau, você tá muito piadista ultimamente. Vamos ouvir o Adonias.

Silvio, céu! Com o meu amigo Adonias, pastor e cantor Adonias Martins, aqui no Música da Terra. E esse é o Música da Terra, trazendo sempre o melhor da música pro dedo. Em cada momento, cada instante, pra gente ouvir uma música que fala o nosso coração, seu brother. Ô, seu Crown, tem um versículo na Bíblia, lá no meio da Bíblia, que eu gosto demais, que é os livros do Salmo, que eu vou contar uma coisa pra você, que diz assim a palavra do Senhor: fui moço e agora sou velho, mas nunca vi desamparado o justo, nem a sua descendência mendigar o pão. E aliás, todo Salmo é muito bonito, é verdade, agora. Mas hoje eu prestei atenção nesse verso, no verso 25. Lê comigo. Salmo 37, capítulo 37, versículo 25. Que coisa mais maravilhosa, nem mesmo, agora. Isso quer dizer que o tempo pode passar, pode até voar, mas Deus, nosso Senhor, sempre vai cuidar de nós, se a gente for justo, se crer em Jesus Cristo, seu filho, e nunca que vai fartar pão para nós, familiares toda, porque Deus cuida de mim, de você, de nós todos, ó. Nunca que vai ser preciso a gente ser humilhado para pedir pão, porque Deus sempre vai providenciar o alimento de nós. Sim, da mesma forma que cuida dos passarinhos, Jesus até falou isso. Seu Crão, isso é bom demais na conta, Lu.

0: Ô, seu Cláudio, vou anunciar mais uma música aqui, pode?
1: Pode, né, Dequins? Claro.
0: E... Ih, seu Cláudio. Ô, seu Cláudio, o que tá escrito aqui, Zô?
1: O Eric Wendel.
0: Como é que é, Zô? O... Fala você, seu Cláudio.
1: O Eric Wendel cantando Faça Morada.
0: Então vamos ouvir aqui no Música da Terra.

0: o Eric Wendel cantando Faça Morada. Você que está nos ouvindo, preste bastante atenção, abre seu ouvido que vai começar o Boletim Rural. Acompanhe as informações do campo. Daqui a pouco nós voltamos, Ceará do Rio Grande.
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2: Comece em seu rádio Boletim Rural. Hoje na apresentação de Cláudio Ronchi. E nesta edição você fica sabendo. Cotações da laranja de mesa segue pressionadas. Pucã e limão sobem. Esta e outras notícias agora no Boletim Rural.
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2: O mercado de frutas cítricas segue com um ritmo mais lento em agosto. Segundo o CEPE, o aumento gradual da oferta da laranja-pera, combinado à demanda mais fraca, pressionou os preços. A caixa com mais de 40 quilos de laranja-pera está cotada, em média, a R$31,53. A contramão, a tangerina Pocã e o limão Tahiti registraram fortes altas devido à oferta reduzida. A Pocã subiu 25% desde o fim de julho, enquanto o limão acumula alta de mais de 24% em agosto. A expectativa é de que a oferta dessas duas frutas continue limitada até setembro. O presidente dos Estados Unidos, Donald Trump, anunciou a suspensão temporária de tarifas sobre algumas importações de carne moída. A medida terá duração de 90 dias e permitirá a entrada de até 300 mil toneladas do produto sem a cobrança de tarifas extras. Segundo Trump, o objetivo é aumentar a oferta e reduzir os preços para os consumidores americanos. Ele afirmou que a carne poderá chegar às famílias com preços até 25% menores. A Associação Brasileira das Indústrias Exportadoras de Carnes, a ABIEC, informa que ainda não recebeu detalhes sobre a medida. Segundo a entidade, uma possível ampliação das cotas pode beneficiar o Brasil, reduzindo as tarifas sobre a carne bovina brasileira exportada para os Estados Unidos. A produção de café da Colômbia pode cair 8% neste ano devido aos impactos do fenômeno El Niño. A previsão é da Federação Nacional dos Cafeicultores. A estimativa é de mais de 12 milhões de sacas, contra mais de 13 milhões no ano passado. As fortes chuvas no início do ano e o avanço do El Niño são apontados como os principais motivos da queda. A Colômbia é o terceiro maior produtor mundial de café. Apesar dos danos causados por um terremoto recente, as exportações seguem normalmente. Com fonte de Globo Rural, produção de Karina Joubert, coordenação de Marcelo Fávero, direção de André Castilho, com realização da sua RTN Brasil, na apresentação de Cláudio Ronchi, esta foi mais uma edição do seu Boletim Rural.
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4: Sabe quem vem chegando? Essa dupla que o senhor gosta. E quem é, Zo? Falcão e Josué.
5: Ai, eu gosto demais de anunciar essa dupla, Zo. Falcão e Josué. Deus!

0: Você ouviu Falcão e Josué, Deus Todo-Poderoso aqui no Música da Terra. Zé de Kiss? Tem muita gente pedindo música, sabia?
1: Yeah, mesmo, seu Brody. Que coisa boa, o pessoal tá mandando a participação pra cá, pedindo música. Como é que faz pedido pra pedir música aqui, ô seu Brody?
0: Então, Zé de Kiss, dá pra pedir música por carta, por e-mail, através do WhatsApp, ou até mesmo pelo telefone, sabia?
1: Ô, seu Claudio, que coisa boa, rapaz. Ô, seu Claudio, antigamente, sim, rapaz. A gente só recebia carta, é verdade? Aquelas cartas compridas, algumas vinham até com um cheirinho, rapaz. É, a turma passava perfume, lembra? E aí colocava bem no cantinho assim, ao querido carteiro, entregar pro senhor tal. Seria lembra disso, seu Claudio?
0: É, Zé de Kiss, mais ou menos. Eu não peguei tanto tempo assim de carta, não, só um pedacinho só.
1: É, Zé, mas era um negócio legal também, viu? Era bacana receber aquelas cartinhas também, vinha um monte de carta. E agora então dá pra participar de outro jeito também, Zé?
0: Dá, Zé de Kiss. Então, olha, você que é ouvinte do Música da Terra, pode participar por carta, por e-mail, pelo WhatsApp ou então por telefone.
1: Mas por exemplo, seu Grado, por exemplo, né? Como é que é? Eu sei que carta é fácil, né? A carta é fácil, mas tal do e-mail e também tal do WhatsApp. E como é que faz pra participar, seu Grado?
0: Então, Zé de Kiss, é bem simples, ó. O telefone do WhatsApp, DDD 11. Tem que colocar o 11 porque é o DDD aqui da cidade, tá bom? O DDD é o 11, o telefone é o 974-181-456. 974-181-456.
1: Ô, senhor, peraí, senhor, o senhor falou muito rápido, só.
0: Me perdi aqui, dá pro senhor repetir novamente, senhor?
1: Tá sim, Zé de Kiss.
0: Colocou o 11, tem que colocar o DDD. O DDD daqui é o 11, tá bom? Colocou?
1: É, o DDD, o 11, eu sei.
0: O telefone, qual que é mesmo? 974-181-456.
1: 456. Pronto, anotei aqui. Aí eu baixo o WhatsApp, né? E mando recadinho aqui pro Música da Terra. É isso, Claudio?
0: Isso, Zé de Kiss. Fácil, não é?
1: Fazinho, rapaz. E o e-mail, seu Claudio?
0: O e-mail é ouvinte@transmundial.com.br. ouvinte@transmundial.com.br. Coloca no título Música da Terra.
1: Mas eu, claro, tá ficando fácil demais, rapaz. E daqui a pouquinho, então, você passa o endereço pro pessoal mandar também carta, que eu gosto de receber carta mesmo, meu grau.
0: Pode ser, meu grau?
1: Claro, Zé de Kiss, sem problema nenhum. Agora a gente escuta o Zé Marco e Adriano, tem que pagar o preço.

0: Você ouviu Zé Marco e Adriano, tem que pagar o preço aqui no Música da Terra.
1: Você é sempre bem-vindo aqui no Música da Terra, porque tem música boa que você escuta aqui na Transmundial. Tem mais pra vocês, eu quero. Tem mais pro nosso ouvinte. Tem aqui os Wesley e as Marlene, a voz.

0: Você ouviu os Wesley e as Marlene cantando a voz aqui no Música da Terra.
1: Por hoje é só, Zé Kiss.
0: Aí não tá bom. Logo, logo a gente volta e com muito mais música. Ei, peraí. Esta foi mais uma produção da Transmundial.
1: Por hoje é só, Zé Kiss.
0: Aí não tá bom. Logo, logo a gente volta e com muito mais música. Ei, peraí. Esta foi mais uma produção da Transmundial.
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3: Vamos juntos aqui na sua RTM, agora com Através da Bíblia, a professora Itami Neves falando sobre Apocalipse, capítulo 20.

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1: Querido amigo, hoje temos como objetivo estudar mais alguns versos desse 20º capítulo do livro de Apocalipse, onde trataremos de um tema dos mais importantes de toda a palavra de Deus. Nós vamos estudar Apocalipse 20, 7 a 10, um texto que relata a vitória final do Senhor Jesus Cristo. Ao nos aproximarmos dos estudos finais desse livro, temos que nos lembrar do estilo literário do apóstolo João em registrar essas maravilhosas visões que nos fazem vislumbrar os dias finais da nossa dispensação. Conforme o entendimento de vários estudiosos, este livro é importante e nós devemos aceitar esse fato. João não registrou as suas visões em ordem cronológica. Como nós já mencionamos, nos selos, nas trombetas e nas taças, temos a descrição de eventos que aconteceram e acontecerão entre a primeira e a segunda vinda de Jesus Cristo. As diferenças entre esses três grupos de sete juízos, entre outros fatores, são percebidas por causa da abrangência e da intensidade dos juízos. As visões registradas por João se repetem. Elas são análogas, elas são semelhantes, de certa forma são paralelas. O apóstolo repete a mesma cena duas ou três vezes com intensidade e focos diferentes, para que se pudesse expressar, com meras palavras humanas, os acontecimentos de grande esplendor celeste que lhe eram reveladas. Especificamente, em relação ao texto que estamos estudando, que descreve a vitória do Senhor Jesus e a consequente derrota de Satanás, é bem possível que João não tivesse em sua mente duas batalhas universais distintas, uma no fim da presente dispensação e outra no final do milênio. Na verdade, os reis da terra, os grandes, os ricos, os poderosos, os escravos e os livres que queriam se esconder do dia da ira, no sexto selo, os inumeráveis cavaleiros da sexta trombeta e o ajuntamento dos reis do mundo inteiro na sexta taça, os reis da terra com seus exércitos destruídos pela besta, podem ser descrições da mesma grande multidão que veremos e estudaremos nesse texto, no capítulo 20, versículos 8 e 9. Veja só, eu mencionei o capítulo 6, 15 a 17, o capítulo 9, versículo 16, o capítulo 16, versículos 14 e 16, e o capítulo 19, versículo 19. Então, todas essas citações, no entendimento de alguns irmãos estudantes do Apocalipse, todos esses textos se referem exatamente a essa visão que vamos estudar hoje, capítulo 20, versículos 8 e 9 também. Quando entendemos as visões do Apocalipse dessa maneira, não corremos o risco de ficarmos presos ao literalismo que nos impede de termos uma visão geral do livro todo. Quando consideramos a natureza simbólica do livro, conseguimos captar a confortadora mensagem que o Senhor quer nos transmitir. Mas qual é essa mensagem? Os cristãos devem sentir-se encorajados para, com paciência, suportar os mais terríveis sofrimentos e até a própria morte por causa de Cristo, baseando-se assim em duas maravilhosas verdades. O nosso inimigo é um inimigo derrotado e o nosso Senhor é um Senhor vitorioso que compartilha conosco a sua grande vitória. Essa é a esperança e, na verdade, essa é a certeza. Nesse texto, então, quando o dragão, quando o inimigo estiver prestes a reagir de forma mais violenta possível, sabendo que lhe resta pouco tempo, temos o registro dessa visão magnífica que é a vitória final, completa, do Senhor Jesus Cristo. Vamos então estudar esses versos, dando a eles o seguinte título: A Vitória Final de Jesus Cristo. Eu repito, o título para Apocalipse 20, 7 a 10 é A Vitória Final de Jesus Cristo. Querido amigo, ao contemplarmos essa vitória final de Jesus Cristo, temos que enfatizar que essa não é mais uma vitória em mais uma batalha. Não, não temos que entender dessa maneira. Quando estudamos todo o Apocalipse, nós temos várias batalhas e várias vitórias. Temos sim o relato dessa batalha em 16:16. E ela é repetida diversas vezes e, consequentemente, temos a descrição da derrota dos inimigos de Cristo repetida várias vezes. Embora os inimigos de Deus são derrotados em descrições diferentes, eles caem todos ao mesmo tempo, no mesmo momento. As quedas da Babilônia, do anticristo, do falso profeta, de Satanás, dos ímpios e da morte acontecem ao mesmo tempo, ou seja, na segunda vinda de Jesus Cristo. A segunda vinda de Cristo marca a vitória final do Senhor. E desse texto, então, do texto que nós estamos estudando, Apocalipse 20, 7 a 10, nós temos então esse princípio, a seguinte afirmação teológica: a vitória final de Jesus Cristo é uma demonstração da concretização dos planos divinos anunciados anteriormente. Eu repito, esse é o princípio, então, de Apocalipse 20, 7 a 10. A vitória final de Jesus Cristo é uma demonstração da concretização dos planos divinos anunciados anteriormente. E nesse texto, nós vamos encontrar três aspectos dessa vitória maravilhosa, dessa vitória final do Senhor Jesus Cristo. O primeiro aspecto da vitória final de Jesus Cristo se observa na libertação temporária de Satanás, versículos 7 a 8. Três detalhes: Satanás é solto para provar a sua culpa. Satanás é solto e volta para conquistar seguidores por seu engano. E Satanás é solto e ele convoca as nações para guerrear contra o Cordeiro. Eu leio para você esses versos 7 e 8. Quando, porém, se completarem os mil anos, Satanás será solto da sua prisão. Conforme o versículo 3, que estudamos no programa passado, é necessário que ele seja solto por um pouco de tempo. Querido amigo, é nesse sentido que a sua libertação servirá para a sua condenação final. Por quê? Ora, porque é necessário que todo que for considerado culpado seja visto como um malfeitor, um transgressor da lei. Por outro lado, é importante também que o juiz seja visto como um juiz justo. E nesse caso, Deus é o justo juiz. Enquanto a história continua na terra, seria errado presumir que o diabo nunca mais tentaria se levantar ou que os outros santos, em outras épocas, não poderiam sofrer perseguições brutais. A situação geral dele é de poder muito limitado e os santos, em qualquer circunstância, podem ter a confiança da vitória pelo sangue do Cordeiro. Se ele surgir com seus ataques aqui ou ali, em qualquer outro momento da história, não se deve concluir que o Cordeiro ou seus santos perderam seu domínio. Não, é possível Satanás atacar, mas nenhum ataque dele contra os fiéis será bem sucedido. Versículo 8 diz assim: e ele sairá e seduzirá as nações que há nos quatro cantos da terra, Gog e Magog, a fim de reuni-las para a peleja. O número dessas é como a areia do mar. Agora, querido amigo, essa libertação do diabo por tempo determinado faz parte do plano de Deus para que ninguém possa acusá-lo de injusto. Depois de um grande período sem a influência do diabo, logo quando ele for solto, os homens novamente serão enganados. Por quê? Os desejos humanos serão atraídos pelas seduções satânicas, tornando-se então os homens ainda mais indesculpáveis. Isso revela o quê? que a raiz do pecado não é a condição social do homem, não é a pobreza, não é a falta de educação ou a falta de nascimento nobre. Não. Os homens serão enganados, sabe por quê? Porque eles desejam o mal e não o bem. Diferente do poder normal do diabo como tentador, que os santos resistem pela fé, o diabo também teria ocasiões de pelejar contra os santos como perseguidor, usando o quê? O poder de governos humanos contra os santos. Gog e Magog, essa expressão, no Apocalipse, esses nomes aparecem somente aqui. E o significado deles se torna evidente quando examinamos as outras passagens bíblicas que mencionam essas duas terras, Gog e Magog. Esses nomes são místicos e representam os últimos adversários dirigidos por Satanás na sua tentativa contra o Senhor e contra o seu povo. O versículo 8 ainda diz que ele tinha por objetivo reunir as nações para a peleja. O diabo faz aqui a mesma coisa que os espíritos imundos fizeram no capítulo 16, versículos 13 e 14. Aqueles exércitos foram derrotados, conforme o capítulo 19. Então, é a mesma situação que Gog fez em Ezequiel, capítulo 38. Mas eles também foram derrotados. Agora o diabo chama as nações para atacar o povo de Deus. Agora, essas nações são simbólicas, e elas vêm lá de Ezequiel 38 e 39, Gog e Magog, são simbólicas. No capítulo 36, lá de Ezequiel, Deus prometeu a restauração de Israel. No capítulo 37, outras mensagens reforçaram essa promessa. E de repente, no capítulo 38, Gog e Magog ajuntam um grande exército das nações ímpias e invade Israel restaurada. Deus peleja contra Gog e as nações, e os ímpios são destruídos e enterrados, conforme o relato do capítulo 39 de Ezequiel. Então, a comparação das nações citadas em Ezequiel 38 com as linhagens dos povos de Gênesis 10 mostra que eles não são os descendentes de Sem, o antepassado do povo santo, mas confirmam que esses nomes representam os últimos inimigos a se defrontarem contra o Senhor. O uso desses nomes representa os povos ímpios que se levantam contra o reino do Senhor e contra o seu povo escolhido. O resultado naquele contexto foi a derrota total de Gog e seus aliados, e assim também acontecerá nos dias finais. Querido amigo, não podemos ter dúvida quanto a esse resultado. Números podem impressionar os homens, mas nunca impressionam o Senhor. Sabe por quê? Porque Deus é todo-poderoso e não deve impressionar os seguidores dele. A questão não é quantos, é quem. Veja bem, o diabo é um perdedor e perderá esta e todas as outras batalhas contra o Senhor. Jesus, sim, é um vencedor, e aqueles que ficam do lado dele têm a garantia da vitória. Por isso chegamos então ao segundo aspecto da vitória final de Jesus Cristo, que se observa na batalha que não aconteceu. É interessante. Veja o versículo 9. Três explicações para essa expressão do versículo 9. Marcharam então pela superfície da terra e sitiaram o acampamento dos santos e a cidade querida. Desceu, porém, fogo do céu e os consumiu. Três explicações. A batalha envolve todos os contrários a Cristo. A batalha é feita contra os santos e a cidade santa. E a batalha nem foi iniciada e o inimigo já foi derrotado. Querido amigo, os inimigos vêm contra o povo de Deus sitiando o acampamento dos santos e a cidade querida, isto é, a Nova Jerusalém, a Jerusalém espiritual. Uma multidão de soldados das nações, os quatro cantos da terra, vem contra os santos. E é interessante que, ao mesmo tempo em que há essa reunião de forças contra o Senhor Jesus, nós podemos nos sentir encorajados, percebendo que a luta não aconteceu. É. Pode parecer uma afirmação sem sentido, mas é isso mesmo. O grande exército do mal preparou-se para a batalha, sitiou o acampamento dos santos, a cidade santa ficou sitiada, mas a luta nem chegou a começar. Sabe por quê? Porque a luta não é nossa, a luta é de Deus. como foi dito ao rei Josafá. Veio o Espírito do Senhor e disse: dai ouvidos todo o Judá e vós, moradores de Jerusalém, e tu, ó rei Josafá, ao que vos diz o Senhor. E o que que o Senhor tinha dito a Josafá? Não temais, nem vos assusteis por causa dessa grande multidão. Por quê? Porque a peleja não é vossa, mas de Deus. Segunda Crônicas, capítulo 20, versículos 14 e 15. Querido amigo, o mesmo cavaleiro montado no cavalo branco, mesmo cavaleiro que se chama fiel e verdadeiro, ele é o vencedor. Ele que está com seu manto manchado de sangue e o seu sangue derramado para nos salvar e o sangue dos seus inimigos, ele é o grande vencedor. Jesus Cristo é o grande vencedor. E o texto então é claro em descrever os acontecimentos. Desceu, porém, fogo do céu e os consumiu. Nas outras batalhas, em 2 Crônicas 20, Salmo 2, Ezequiel 38, 39, Apocalipse 19, não há necessidade de uma apresentação dramática que destaque o poder do inimigo. Sabe por quê? Porque o inimigo é um ser derrotado. O diabo perdeu, o diabo e seus cúmplices foram derrotados. Ele perdeu e perdeu totalmente porque o fogo do céu o consumiu. E aí chegamos no versículo 10, que é o terceiro aspecto. Nos mostra então esse terceiro aspecto da vitória final de Jesus, quando nós observamos a derrota final de Satanás. Versículo 10 eu leio para você. O diabo, o sedutor deles, foi lançado para dentro do lago de fogo e enxofre. Onde o quê? Onde já se encontram não só a besta, como também o falso profeta, e serão atormentados de dia e de noite pelos séculos dos séculos. Três constatações com relação a este versículo 10. O diabo teve seu fim no lago de fogo e enxofre. O diabo tem como sua companhia a besta e o falso profeta. E uma outra constatação é que o diabo terá tormento eterno como castigo por sua oposição a Deus. Nos versículos 7 a 9, nós percebemos a possibilidade do diabo se levantar contra os fiéis de todas as épocas, mesmo depois da vitória dada aos santos que sofriam pela mão da besta. Mas, mesmo esse poder tem limites. O próprio diabo chegará ao fim quando será lançado dentro do lago de fogo e de enxofre. Duas figuras bem apropriadas para esse simbolismo. O fogo simboliza o juiz divino e o enxofre também tem esse mesmo símbolo, demonstrando o quê? A magnitude do castigo de Deus. Lá já se encontra a besta e o falso profeta. As duas bestas foram lançadas no lago de fogo, conforme capítulo 19, e na verdade todos os opositores e todos os que seguem o diabo, essa é uma frase difícil até de falar, mas todos serão lançados no inferno. O diabo, os seus seguidores e os homens que dão vazão aos seus sentimentos, acompanhando as orientações demoníacas, serão atormentados e serão queimados dia e noite. Sofrerão dia e noite. Agora, é importante notar que eles não serão aniquilados. Veja bem, o lago de fogo não lhes traz aniquilação, e sim tormento perpétuo. Descobriremos que as pessoas que não obedecem ao Senhor, elas serão lançadas também nesse mesmo lago de fogo, nesse inferno. Mesmo reconhecendo uma figura simbólica do contexto, textos como esse nos ajudam a resistir o engano das falsas doutrinas. Algumas ensinam que a morte espiritual será apenas a destruição total ou a aniquilação dos ímpios. Não é isso. É um tormento eterno. A palavra de Deus diz isso claramente. Por isso podemos concluir todo esse estudo dizendo o seguinte: João descreveu, para consolar os santos perseguidos pelo governo romano, descreveu todas essas batalhas, todas essas vitórias do Senhor Jesus Cristo. Ele mostrou os poderes maus através da perseguição, apresentando o dragão, as bestas e a meretriz. Mas depois das revelações das pragas e batalhas, os santos continuam reinando com Cristo, enquanto os inimigos sofrem no inferno. Deus é justo e os seus servos fiéis são vencedores. Assim como os primeiros leitores do Apocalipse se sentiram encorajados, nós também devemos nos encorajar, nos animar, nos estimular com essas palavras, sabendo que mesmo que tivermos que passar por várias tribulações e até chegarmos à morte, nós somos os vencedores. Nós somos e seremos mais do que vencedores por meio daquele que nos amou. Somos mais do que vencedores em Jesus Cristo, nosso Senhor. Querido amigo, espero que você esteja encorajado a se manter firme com o Senhor Jesus. Um grande abraço, que o Senhor te abençoe e até o próximo programa.

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bom dia para você. Agora 5 horas 32 minutos, horário de Brasília. É, segundou, hein? Segundou 24 de agosto de 2026. E você, tudo bem? Tudo tranquilo? Quero cumprimentar você que está ouvindo pela TWR em Bonaire, a partir de agora em rede com a RTM Brasil. Fica conosco até às 7 da manhã, no horário de Brasília.

E vamos lá, ainda assim, o nosso aplicativo aqui não está funcionando de receber as suas mensagens, né? Infelizmente, estamos em contato com vocês, viu? Mas um abraço aí para todo mundo sintonizado. Daqui a pouquinho, tudo volta a funcionar, né? Muito bom dia para você que está acompanhando pelas nossas rádios parceiras, pelo aplicativo, pelo site, por de qualquer forma. É importante que você está conosco aí sintonizado. Daqui a pouquinho por aqui tem palavra para hoje, tem calendário de oração. 6 horas da manhã tem Rota 66 com Luiz Saião, sempre com estudo bíblico especial para você. Vamos com música, oferecendo então aqui na programação da RTM. Tá chegando André e Felipe. André e Felipe, meu barquinho, oferecendo para você, ouvindo a RTM.

0: duas crises nervosas e um problema cardíaco levaram o médico a dizer-lhe aos 38 anos que ele não viveria até os 40. O diagnóstico não foi surpresa para Simpson. Pregar era agonizante para ele. Até mesmo subir uma pequena elevação o deixava sem fôlego. Em desespero, ele recorreu à Bíblia para descobrir o que Jesus tinha a dizer sobre a doença e se convenceu de que Jesus queria curá-lo. Pouco depois, ele saiu para caminhar no campo. Chegando a um pinhal, sentou-se em um tronco para descansar e orar. Pediu a Cristo que se tornasse sua vida física até que a obra de sua vida fosse cumprida. Mais tarde, ele disse: cada fibra do meu corpo formigava com a sensação da presença de Deus. Dias depois, ele escalou uma montanha de 900 metros. Quando cheguei ao topo, disse ele, o mundo da fraqueza e do medo estava aos meus pés. A partir daquele momento, eu literalmente tive um novo coração. Ele passou a pregar 3.000 sermões nos 3 anos seguintes, às vezes realizando 20 reuniões por semana. Tornou-se um autor prolífico, cujos livros ainda abençoam o mundo. E ele morreu aos 76 anos. Na Bíblia, Jeremias orou: cura-me, Senhor, e serei curado. Davi disse: ó Senhor, meu Deus, clamei a ti e tu me curaste. Tu tiraste minha alma da sepultura. Salmo 30, do versículo 2 ao 3. Isaías disse: tu me restaurarás e me farás viver. Isaías 38, 16. Portanto, ore e creia em Deus para ser curado.
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1: Santo Deus, oramos nesta hora pelos pastores e cristãos na China que enfrentam pressão, violência e punição por permanecerem fiéis ao teu nome. Pedimos que os fortaleça com coragem e uma fé inabalável para perseverarem, mesmo em meio às perseguições. Que o teu Espírito Santo renove suas forças diariamente, enchendo seus corações de paz, esperança e confiança em tuas promessas. Que teus filhos encontrem alegria na certeza de que são bem-aventurados por causa da justiça e que o teu reino lhes pertence. Proteja as suas famílias, sustente as igrejas e abra caminhos para que o evangelho continue sendo anunciado com fidelidade. Que aqueles que hoje os perseguem sejam alcançados pela tua graça e tenham seus corações transformados. Guarde teus servos, fortaleça sua comunhão e faça deles testemunhas vivas do amor de Cristo. É no nome precioso de Jesus que nós oramos. Eu, Walter Fernandes, me sinto privilegiado por poder orar com você. Muito obrigado.
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1: Agora 5 horas e 51 minutos, horário de Brasília. Vamos juntos, daqui a pouquinho tem Rota 66 com Luiz Saião, trazendo para você mais um estudo bíblico aqui na sua RTM. Vamos com Get Worship cantando Uma Carta Viva.

0: Ouvimos Get Worship aqui na sua RTM, agora faltando 3 minutos para 6 horas da manhã, no horário de Brasília. É, vamos para um rápido intervalo. Você que está ouvindo pela rádio 92,3 FM, seguirá com meu amigo Mário Porto. Pela Rádio Nordeste, você seguirá com o pastor Jailton Santos. Pela 100.9 tem momentos de reflexão, Rádio Ceará, razão para viver, e Rádio Imprensa, pastor Odair. Forte abraço para todos, uma ótima semana.
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2: 6:01.
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0: bom dia, caro ouvinte que está no ar, na emissora Rádio Nordeste Evangélica, a nossa missionária, não é? Está aqui no ar agora o programa Ao Amanhecer, dirigida pela nossa querida irmã Fátima Teixeira. Sim, ela está ausente por razões de estar viajando, passando as suas férias ali em Lisboa, lá em Portugal, não é? Eu quero saudar todos os ouvintes com a gloriosa, com a paz do Senhor, que Deus continue, querido e querida, te abençoando, te dando graça, força para passar todas essas lutas, esses obstáculos que nós passamos todos os dias, né? Então, nesse dia de hoje, exatamente nesta hora, 6 horas, sim, eu disse 6 horas e 5 minutos, aqui na Rádio Nordeste, dia 24 de agosto de 1926. Louvado seja o nome do Senhor. Queremos aqui informar que nós estamos aqui com a mesa recheada de homens de Deus comigo aqui, dando esse apoio maravilhoso, um apoio glorioso aqui, e sem eles nós não podemos fazer nada, né? E aqui na sonoplastia, esse nosso querido aqui, jovem, Ricardo Torres, né? Está conosco aqui, nos ajudando aqui, passando essas músicas maravilhosas, nos dando um apoio substancialmente para que esse programa tenha êxito cada dia e cada programa. Quero também saudar aqui o meu querido Daniel. Daniel, ele é o coordenador geral do culto matutino do campo de Parnamirim. Graças a Deus, a paz do Senhor, irmão Daniel.
1: Paz do Senhor, pastor Aurimar, paz do Senhor, ouvinte da Rádio Nordeste, você que está ligado no programa Ao Amanhecer. Minha saudação para você, ouvinte. Continue conosco, Deus tem uma palavra para você nesta manhã. Estaremos juntos aqui com esse propósito de adorar e bendizer o nome santo do Senhor.
0: Graças a Deus, também eu tenho um prazer e alegria de estar conosco nesta noite, aquele que vai trazer uma mensagem para todos nós, que é nosso querido pastor Antônio Dias. Ele é o vice ali, é o terceiro homem ali que está ali com o segundo, né? O segundo homem que está ali com o pastor Daniel, nosso querido irmão. É com você, Antônio Dias. Sauda aí o pessoal, os ouvintes, com a paz do Senhor.
2: A paz do Senhor, meu caro pastor Aurimar e os amados ouvintes do programa Ao Amanhecer. Estamos aqui na direção de Deus, atendendo este convite maravilhoso, e também aqui ao lado do meu pastor, dirigente do Matutino, pastor Daniel, e a chegada também de Beto para ficar melhor ainda o nosso dia, e sobretudo o Senhor Jesus no comando.
0: Amém, glória a Deus, louvado seja o nome do Senhor. E por último aqui está o nosso querido Beto, né? Beto, ele é um dos coordenadores do campo, da IEADERNE, né? A IEADERNE é a Igreja Evangélica Assembleia de Deus do Rio Grande do Norte, que está presidida pelo pastor Martim Alves da Silva, né? Sua esposa, pai do Senhor para ela também, Fátima Silva, e que nós aqui possamos estar sempre firme e forte. É com você, meu querido Beto, coordenador aí geral aí do campo, no campo não, da IEADERNE, do culto matutino. Pai do Senhor.
3: A paz do Senhor, pastor Irmã, a paz do Senhor Ricardo Torres, a paz do Senhor pastor Daniel, a paz do Senhor irmão Antônio Dias. Aqui estamos na Rádio Nordeste 92.5. Jesus em primeiro lugar, que a sua vida venha a ser sempre mais e mais abençoada nesta manhã através desse programa Ao Amanhecer. Que Deus continue brilhando o seu dia em nome de Jesus. Amém.
0: Amém, glória a Deus. Vamos também nesse momento agradecer a você, meu ouvinte. Olha, você é muito importante. Sem você, nós não estaríamos aqui fazendo esse programa. A todos vocês que estão na audiência, quero mandar a paz do Senhor. É tanta gente que não dá nem pra gente contar, né? Que é muita gente, o computador aqui é girando direto, é muita gente, graças a Deus. Olha, vocês se sintam todos abraçados em nome do Pai, do Filho e do Espírito Santo, e nesse momento vamos fazer agora a oração, a oração em nome de Jesus e vamos convidar irmão Beto. Irmão Beto vai fazer essa oração e em seguida estaremos já ouvindo um louvor, um hino. Daqui a pouco enunciarei.
3: Senhor nosso Deus, nosso Pai, Deus que está no céu, aqui estamos, Senhor, mais uma vez diante da tua presença, da tua graça, da tua bondade e da tua misericórdia. Deus vem abençoar o dia de cada um nesta manhã, aquele que está, ó Pai querido, se organizando para ir para o trabalho, Senhor Jesus, para cumprir com suas obrigações, seus deveres, aquele que está no carro, ouvindo o programa, ao amanhecer, Pai querido e Pai amado, abençoa a família, ó Deus, daqueles que estão, ó Pai, pedindo nesta manhã a ti, Senhor.
0: Aleluia.
3: Uma salvação, ó Pai querido, para a sua família.
0: Glória.
3: Outro está pedindo, ó Pai querido, a saúde, outro está pedindo um emprego, ó Pai. Senhor, chega na vida de todos, Pai, pois tu sabe a necessidade de cada um nesta manhã, Pai.
0: Aleluia.
3: Ó Senhor Jesus, seja conosco, pois a tua bondade e a tua misericórdia é de geração a geração. E aqui pedimos tudo isso em nome do teu filho amado Jesus, que vive e que reina para todo sempre, que está à direita de Deus Pai Todo-Poderoso, intercedendo por nós. E eu digo amém.
0: Amém, louvado seja Deus. Agora, Ricardo, nós vamos agora com um hino chamado Oração e Vitória, com nosso querido irmão ali de Pernambuco, Estevo Jacinto, né? É com você, Ricardo.

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1: Muito bem, nesse momento, queridos, vamos aqui ler o Salmo do dia. E nessa leitura vai ser o nosso querido Daniel, presbítero Daniel, ali da cidade de Parnamirim.
2: Pastor Imar, mais uma vez, a minha gratidão a Deus por estarmos aqui, saudando todos os nossos amados ouvintes com a gloriosa paz do Senhor. Você que está acompanhando a programação da Rádio Nordeste nesta manhã, no programa Ao Amanhecer. Eu convido você para abrir a sua Bíblia, você que está nos acompanhando. Você que está aí ligado com a Rádio Nordeste, nesta manhã, de você estar conosco, né? Ouvindo aqui os sinais dessa rádio, ao Salmo 34. Abra sua Bíblia, você que está em casa, nos acompanhe nessa leitura, alguns versículos para nossa meditação nesta manhã. Que tem o tema, Davi louva a Deus, que respondeu às suas súplicas e exorta a confiar nele. Versículo 1, assim está escrito: louvarei ao Senhor em todo o tempo, o seu louvor estará continuamente na minha boca, a minha alma se gloriará no Senhor, os mansos o ouvirão e se alegrarão. Engrandecei ao Senhor comigo e juntos exaltemos o seu nome. Busquei ao Senhor e ele me respondeu, livrou-me de todos os meus temores. Olharam para ele e foram iluminados, e os seus rostos não ficarão confundidos. Clamou este pobre, e o Senhor o ouviu, e salvou de todas as suas angústias. O anjo do Senhor acampa-se ao redor dos que o temem, e os livra. Versículo para encerrar nossa leitura esta manhã, versículo 8. Provai e vede que o Senhor é bom, bem-aventurado o homem que nele confia. Minha gratidão a Deus, você, pela sua vida, amado ouvinte. Quero também agradecer uma pessoa do meu pastor Aurimar. Mandar meu abraço também nessa manhã para o nosso pastor Abidênio Xavier, supervisor do campo ali em Parnamirim. Nosso vice, né? Supervisor, nosso irmão pastor Otávio Gomes de Castro Júnior. Nosso irmão e pastor Kleber Maia, segundo vice ali da nossa administração ali em Parnamirim. Também a todos os obreiros dali do Templo Sede, pastor Aurimar, os irmãos ali do Matutino, do Templo Sede, meus irmãos ali que fazem o Despertando em Fé, as nossas regentes, meus auxiliares ali, Valdeci, que está ali na minha cobertura nesta manhã, meu abraço a ele, ao irmão Sandoval, nosso coordenador de viagem, nosso pastor Antônio está aqui ao meu lado direito, aqui nos acompanhando nesta manhã, meu abraço também para ele. Trago também minha saudação também para minha esposa, o pastor Aurimar, que está na audiência, a irmã Valéria, junto com toda a equipe ali da cantina. Meu abraço também à minha irmã Mônica, que está também na audiência, a todos os irmãos que estão ali. E agora, pastor Aurimar, com sua muita, muita alegria, quero mandar meu abraço para nossa irmã Fátima Teixeira.
1: Sim,
2: lá em Portugal, com certeza,
1: muito bem, acompanhando
2: a programação. Nossa gratidão a Deus pela vida dela, pela vida de Ricardo Torres também, que está aqui no nosso apoio. Na mesa de tá aqui de som. Nosso irmão Beto, meu coordenador geral aqui do Rio Grande do Norte, aqui, que está sempre coladinho com ele. Ela diz: vou tirar o bigode, porque a gente parece mais que eu não estou sem esse bigode, Beto. Tem que ter esse bigode.
3: Eu gostaria que o senhor
2: tivesse. Valério está pensando do mesmo jeito, viu?
3: Eu voto que o senhor tire, viu?
2: Amém. Melhor obedecer, Beto?
3: Eu tenho uma honra aparecer com o senhor, viu?
2: Amém.
1: É porque, na verdade, ele sem bigode fica mais elegante, né? Isso aí é verdade, né?
2: E mais jovem, né?
1: Mais jovem, não é? Mais jovem.
2: Bem mais jovem.
3: Fica renovado.
2: Amém, pastor?
1: Amém.
2: Pastor Olimar, com sua permissão, eu queria deixar como destaque dessa manhã da leitura que fizemos.
1: Sim.
2: O salmo lido dessa manhã, o versículo 8.
1: Sim.
2: Posso reler, pastor?
1: Sim, com certeza, com certeza.
2: Assim está escrita a palavra do Senhor: provai e vede que o Senhor é bom, bem-aventurado o homem que nele confia.
1: Aleluia.
2: Glória a Deus. Para encerrar a minha oportunidade, pastor, me permita minha saudação a todo dirigente do culto matutino na ADEPA.
1: Muito
2: meu
1: bem.
2: Meu irmão ali, irmão João Castro, ali no Tempo Central.
1: Isso.
2: Os irmãos ali de Boa Vista Mun.
1: Muito
2: os irmãos
1: bem.
2: Que estão ali, pastor Rafael, com sua irmã Maria. Irmão lá de La Liberdade, né? Nosso irmão ali na Liberdade, coração da Liberdade. Nosso irmão evangelista e todos os irmãos ali ali da congregação ali, pastor, Jardim Planalto 1, o dirigente, nosso irmão Assis e todos que fazem ali o trabalho ali do culto matutino. Meu mano.
1: Muito bem, meu querido ouvinte, nesse momento, agora vamos agora para chamar os nossos comerciais, não é? Graças a Deus por isso. E Ricardo Torre aqui está bem ligado aqui no trabalho aqui. Ele nessa mesa aí é uma aeronave isso aí, viu? E aqui nós estamos com ele, estamos muito felizes e é uma bênção do céu, não é? Vamos agora para os nossos comerciais com Pronalto Veículo.
4: Eita, irmã Fátima, só turistando, hein? Jesus é bom, glória a Deus.

0: 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Ô, glória!
1: Muito bem, aí está a irmã Fátima. Não está ao vivo por a sua viagem a Portugal, né? Ontem eu falei com ela, é um pouco tarde da noite, porque é um fuso horário, né? 3 horas de diferença, né? Ali de Portugal para aqui nosso Brasil, né? Então, meus queridos amados ouvintes, nós vamos agora exatamente ouvir justamente uma canção, né? Não é isso, Ricardo? Ouvir uma canção, né? E este hino vai para você. Eu queria, Daniel, assim, que você tenha uma memória melhor do que a minha, não é? Tem melhor do que a minha, o nosso Beto também, não é? Falar do nosso pessoal ali do culto matutino, é? A irmã Raquel, tem Raquel Lopes, Raquel Fernandes, né? Isso. Tem a irmã Madalena. Isso. Eu tenho medo, assim, de não falar o nome delas todas, né? Porque, assim, eu gosto muito de falar, mas eu não tenho condição de falar, que não dá para lembrar tudo. Mas você me ajuda aí?
2: Pois não, pastor. É minha alegria de pronunciar esses nomes das nossas irmãs ali no templo sede.
1: Está conosco ali, né? Todo santo isso. Dia, de segunda a sábado, né?
2: Maria José, irmã Wanda, irmã Neide. Irmã Eliane, irmã Dalva, eita, irmã Sônia, é muita gente ali também, está sempre conosco ali, a nossa irmã Madalena, que está sempre conosco também ali, Madalena. Irmã Lígia, meu abraço para ela, Lígia Nilo, pastor.
1: Pois é, rapaz.
2: Não consegue por causa das atividades do irmão Nilo.
1: Sim.
2: Mas são, quando estão ali, são espetaculares, tá sempre
1: maravilha, né, rapaz?
2: Nos trabalha ali. Meu abraço para todas as irmãs ali do culto matutino do tempo sede.
1: E por...
2: como meus irmãos também, né?
1: E interessante, irmãos... Daniel, que eu tenho observado, eu tenho andado em vários cultos matutinos, né? E na verdade, escute bem isso que é importante, né? A nossa igreja ali, ela tá cheia de irmãos no culto matutino.
2: Isso.
1: Muita gente está frequentando e nós queremos convidar aqui a todos vocês que são da sede, que são das igrejas do campo de Parnamirim. Ei, vocês visitem, vá ao culto matutino, orar, que é coisa muito boa, não é? Peça aos dirigentes que possam anunciar esses cultos matutinos aí, todos os dias na igreja, para que motivar o povo para buscar a presença de Deus. Olha, sem oração, querido, não dá para nós vivemos bem, né? Porque a oração é que nos fortalece, não é isso, Bonel? A oração é que dá força, olha, não tem coisa melhor do que orar.
2: É verdade, pastor Aurimar, essas suas palavras, viu, elas são fortes, porque o princípio de toda busca ao Senhor começa na oração, né?
1: Isso.
2: Só buscamos ele e podemos achá-lo quando nós buscamos em oração.
1: Aleluia.
2: Como diz a palavra, em fervente oração.
1: Que nós maravilha.
2: Ser assíduo na oração.
1: Muito bem.
3: A oração é a chave que entra em toda a porta.
2: Aleluia.
1: Aleluia. E Ricardo Torres, meu querido, vamos de música, né? E eu quero chamar aqui o nosso querido Cícero Nogueira, né? Cícero Nogueira vai louvar nós o hino intitulado É Assim Que Deus Faz.

0: Muito bem, muito bem. Você acabou de ouvir esse hino maravilhoso. É assim que Deus faz na sua vida. Quero mandar aí uma graça e a paz do Senhor para minha irmã, ó Sanete, que está aí na audiência na cidade de Mossoró, né? Ela com seu esposo Sebastião Oliveira, né? Toda a família ali, Osanice, todo o nosso povo ali de Mossoró. E agora vamos para a agenda do dia.
1: Você que ligou o rádio agora, vai ser anunciado a agenda do culto matutino, os aniversários da semana e do mês. Tivemos ali em Vila Assis, município de Touros, comemorando o aniversário de 29 anos com o pastor Daniel e a sua esposa. Que Deus continue abençoando nosso pastor Daniel e todos que ali fazem o culto matutino. Foi uma grande recepção. Deus abençoe grandemente cada irmão daquele lugar. Dia 29/8/2026, sábado, comemorando 5 anos de aniversário, culto matutino, a Igreja Assembleia de Deus, Jardim América, Setor 11, Parna Mirim. Pastor Sandoval Júnior, que Deus venha abençoar cada um neste culto matutino. Dia 29/8, no sábado também, Igreja Evangélica Assembleia de Deus, Cidade Alta, Setor 1, pastor Andenilson da Cunha Gomes Júnior. Que Deus continue abençoando, estaremos aí atendendo em nome de Jesus o convite do nosso pastor, com a missão dos 50. Dia 30/8/2026, domingo, comemorando 8 anos a Igreja Assembleia de Deus Parque Verde, Setor 13, em Parnamirim. Pastor João Cleidson. Pastor João Cleidson, está anunciado o aniversário do culto matutino. Dia 1/9/2009, dia 7/9/2026, segunda-feira, feriado. É porque mudou o dia aqui aí, confundiu, que é sábado e domingo.
0: É verdade.
1: Mas agora estamos no feriado, dia 7/9/2026, segunda-feira. Igreja Evangélica Assembleia de Deus Nova Galileia, Setor 1, pastor Salatiel Jerônimo e sua esposa Erinalda. Dia 7/9, segunda-feira também, Igreja Evangélica Assembleia de Deus Portal do Alvorecer, Setor 22, pastor Adalberto Braz dos Santos. Pastor Adalberto Braz dos Santos, estaremos comemorando junto com o senhor o aniversário do culto matutino. Dia 7/9, ainda no, na segunda-feira, comemorando a Igreja Assembleia de Deus, Ceará Mirim, Templo Sede, pastor Jalho Calho. Ceará Mirim, comemorando aniversário no Templo Sede do culto matutino. Estão todos convidados para Ceará Mirim. Dia 7/9/2026, ainda segunda-feira, comemorando 36 anos, a Igreja Assembleia de Deus, Bela Vista, Polo Setor 38. Coordenador, pastor Francisco Aldísio Azevedo. Dia 26/9, no sábado, de 2026, comemora 38 anos a Igreja Assembleia de Deus Amarante, Polo Setor 12. Coordenador e pastor João Batista Cardoso. Esses são os aniversários do mês de agosto e de setembro.
0: Muito bem, meu querido Beto, a você, meu ouvinte. Nós estamos aqui com alegria muito grande de estar com vocês aqui nessa hora. E você, meu querido ouvinte, você que está aí na audiência desse glorioso programa Ao Amanhecer. Esse programa é dirigido pela nossa querida irmã Fátima Teixeira, e na sua ausência estou aqui colaborando e ajudando ela com esse trabalho maravilhoso. Eu não esqueço, viu, que é importante isso. Broalto Veículo, né? Broalto Veículo é um colaborador, é um homem que participa conosco, né? 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
2: Procedência, né, pastor?
0: 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Muito bem. Agora vamos. Tem três lojas em Natal, né? Muito bem. Vamos agora ouvir a Palavra de Deus. Prepare os seus corações aí, porque o nosso pastor Antônio Dias está com a mensagem de hoje para você.
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4: Graças a Deus, meus queridos irmãos e ouvintes do programa Ao Amanhecer. Nós queremos ler apenas um versículo na Palavra de Deus para adiantar, para ganhar tempo, no Evangelho de Jesus Cristo, segundo escreveu Lucas, capítulo 23 e o versículo 43. Lucas 23 e 43 diz assim: E disse-lhe Jesus: Em verdade te digo que hoje estarás comigo no paraíso. Uma palavra muito importante e preciosa que Jesus proferiu, dirigida a um dos malfeitores que estava ali no Calvário. O texto de hoje nos leva novamente para a cena do Calvário. Jesus, ali no alto do Gólgota, ou no Monte Caveira, crucificado na cruz do meio, ao redor, dois malfeitores, um à direita e outro à esquerda. Enquanto um blasfemava de Jesus, o outro teve uma atitude completamente diferente, uma atitude de fé e uma atitude de temor. E por causa disso, no último momento de sua vida, ele é alcançado pela graça de Deus, mesmo estando em uma situação de condenação, ali ele foi beneficiado devido às suas atitudes, devido àquilo que ele reconheceu e confessou diante de Jesus. O texto diz que o primeiro malfeitor blasfemava e dizia para Jesus: Se tu és o Cristo,

A hora da dificuldade, na hora do sofrimento, essas pessoas, em vez de ter uma atitude de humilhação para rogar, para pedir algo a Jesus que venha lhe beneficiar, vai blasfemar, vai reclamar. Mas o outro malfeitor, ele repreendeu o primeiro e dizendo: nós estamos aqui porque os nossos feitos mereciam. E a primeira confissão que ele faz é a seguinte: tu nem ainda temes a Deus? Veja a confissão importante desse malfeitor. Enquanto o primeiro blasfemava, esse agora chama Jesus de Deus, ou seja, ele reconhece que Jesus é Deus. E reconhecer que Jesus é Deus é uma verdade fundamental, é uma verdade essencial da palavra de Deus. Porque a Bíblia assim também concorda e assevera que Jesus é Deus, conforme está na palavra de Deus. Nós temos alguns versículos que a gente podia citar aqui, não vamos citar devido o tempo é urgente, o tempo aqui é rápido. Então ele reconhece que Jesus é Deus. Depois ele reconhece que Jesus era inocente, pois ele reconhece, ele diz: nós estamos aqui com justiça e com verdade, pagando por aquilo que nós fizemos, mas este aí nenhum mal fez. E assim ele reconhece que Jesus era inocente, era o Cordeiro Imaculado de Deus que estava ali sem mácula, sem mancha, aquele que nasceu sem pecado, em tudo foi tentado, porém não pecou. Chegou ali naquele momento inocente e este malfeitor reconheceu a inocência de Jesus. Outra coisa que ele reconheceu o senhorio de Jesus. Quando ele se vira para Jesus e diz: Senhor, reconhecendo que Jesus é o Senhor. É outra verdade bíblica, porque Jesus, ele foi exaltado soberanamente pelo Pai, pelo próprio Deus, que ele deu um nome que é sobre todo nome, para que diante do nome de Jesus, todo joelho se dobre e toda língua confesse que Jesus Cristo é Senhor, para a glória de Deus Pai. Então, algo muito importante, aquele malfeitor também reconheceu o senhorio de Jesus. E ainda outra confissão e outro reconhecimento que ele fez a respeito de Jesus: ele reconheceu o reino de Jesus e reconheceu que Jesus é rei. Quando ele disse: lembra-te de mim quando entrares no teu reino. Então foram atitudes diferentes, atitudes de reconhecimento e atitude de confissões que ele fez diante de Jesus. Reconheceu que Jesus é Deus, que Jesus é inocente, que Jesus é Senhor e que Jesus é rei. E para se aproximar de Deus através de Jesus, é necessário que o ser humano ele reconheça e confesse
o Senhor Jesus. Está escrito na palavra de Deus, Paulo diz, se confessarmos o Senhor Jesus e em seu coração creres, serás salvo. Então, nesta manhã, a nossa mensagem, ela é evangelística, ela é dirigida a você que precisa fazer uma aliança com Deus, e isto tem que passar

por Jesus, tem que reconhecer quem é Jesus, tem que confessar quem é Jesus, que ele é rei, que ele é Senhor, que ele morreu de maneira inocente na cruz do Calvário, que ele é Deus e que acima de tudo ele é o meu e ele é o teu Salvador. Nesta manhã a porta da graça se abre para você e Jesus dizendo: eu sou a porta, aquele que entrar por mim salvar-se-á, entrará e sairá e achará pastagem. Então aquele malfeitor, com essas atitudes de reconhecimento e de confissão a respeito de Jesus, então a porta do paraíso se abriu para ele ali na cruz do Calvário. Ele estava condenado à morte, ele reconheceu que havia feito o mal, que era um criminoso, que era um pecador, mas ele confessou o seu pecado diante de Jesus e reconheceu quem Jesus é. Ele temeu, ele creu e assim ele alcançou o paraíso. Então, nesta manhã, hoje, não é amanhã, é hoje, a porta do paraíso se abre para você, que precisa confessar, primeiramente, que você é um malfeitor, é um pecador, e confessar que precisa, que necessita de Jesus, o Senhor, o Rei, o Deus, aquele que morreu por você de maneira inocente. Era eu, era você que merecia estar ali naquela cruz, mas ele, em seu lugar, consumou a minha, a tua e a nossa salvação. Então, nesta manhã, reconheça a Jesus Cristo para a sua felicidade aqui e na eternidade. Que Deus te encoraje, que Deus te abençoe e que você, fazendo isto, Jesus vai dizer para você: hoje estarás comigo no

0: Muito bem, muito bem. Que maravilha de mensagem foi passada para nós, a você que está aí na audiência. Com certeza, eu vou dizer uma coisa para vocês que estão me ouvindo agora nesta hora. Olha, se eu não fosse crente, ouvindo uma mensagem dessa, eu teria que me render aos pés de Jesus, porque ô mensagem gloriosa essa que foi ministrada nesta manhã, no seu culto, no seu programa Ao Amanhecer. Irmão Daniel também tem ainda umas informações para nos dar a respeito dessas minhas irmãs queridas, a irmã
1: Jaqueline.
0: Vai lá, Daniel, Maria. Você que está citado aí, fala aí o nome desse povo aí.
1: Pastor Aurimar, está a nossa irmã Jaqueline, que congrega conosco ali no Matinho Tempo Sério, a sua irmã Celeste. Quero mandar meu abraço também, está na audiência aos irmãos Simeão, irmão Marco Delfino, irmão Emanuel, pastor Antônio Moraes, todo esse povo de Deus que estão ali conosco no Matutino. Nosso irmão Gregory, Deus abençoe você, meu irmão. Nosso irmão Wagner. Quero mandar meu abraço, pastor, minha esposa, a irmã Valéria.
0: Está
1: na audiência, minha amada,
0: rapaz,
1: Deus
0: que
1: te abençoe. Minha irmã Mônica, lá do Pernambuco.
0: É muita coisa,
1: tá,
0: é muita coisa.
1: Está na audiência também, minha irmã, minha família lá em Pernambuco.
0: Eu,
1: Mônica Bezerra, meu carinho, minha
0: mãe. Eu fico meio assim, meio pouco nervoso, porque é tanta gente que a gente tem que citar,
1: verdade,
0: né? Eu faço agora as suas palavras agora. Eu não citei o nome da minha esposa, não é? Sim. A irmã Ivanete está lá ouvindo.
1: Rapaz, é
0: muito. Eu fico assim, tanta coisa, e a gente esquece, né? A irmã Raquel Lopes.
1: Raquel Lopes e Raquel Fernandes, né?
0: Raquel Lopes, você mora lá no condomínio,
1: isso,
0: né?
1: Sua,
0: pronto,
1: sua lá,
0: é, né? Sim, senhor. Lopes. Pai do senhor, irmã Raquel Lopes. O irmão Inácio, né? E a sua esposa, sim, Etiane.
1: Etiane,
0: pelo amor
1: nossa
0: de Deus.
1: Nossa, estarão amanhã na direção.
0: E o nosso querido irmão Washington.
1: Na audiência,
0: olha, meus queridos, me ajuda aí, porque me perdoe, porque às vezes eu esqueço o seu nome aí, viu?
1: Irmão Manezinho, né?
0: Manezinho.
1: Nosso irmão Ricardo Manezinho.
0: A irmã Bebê. A irmã Bebê.
1: Bebê, lá dentro. Tá com a Abinalva.
0: Irmã Bebê. Mulher simples, humilde, né? Quero muito bem a ela. Muito bem, meus queridos, aqui nesse momento agora, nós vamos agora para os sorteios. E o sorteio está sobre o comando nosso aqui, do nosso querido irmão Beto, não é ele quem fez toda assim a logística para que possamos agora participar o sorteio agora nesse momento, em nome de Jesus Cristo. Você que foi sorteado, levante a mão para o céu e agradeça a Deus. Ô, irmão Beto, foram quase 220 pessoas, né?
2: Quase 220 pessoas participaram do programa.
0: Sim.
2: Com direito a um sorteio de uma cesta básica.
0: Então, para convidar o sorteio, vou chamar aqui justamente o irmão Beto. O irmão Beto vai dizer o primeiro sorteado desta manhã.
2: Primeiro sorteado, Rosa Ângelo. Com telefone 99600-0117. Irmã Ângelo.
0: Muito bem. Agora, Daniel, diga o número de 1 a 290.
1: 21, pastor.
0: 21.
2: 21. Sorteado foi a irmã Josileide. Telefone 99454-7952. Sorteio de número 3. Pastor Antônio Dias, quem você sorteia nesta manhã?
3: O número
2: 84 foi sorteado a irmã Márcia Lopes. Telefone 99169-5579. Quarto sorteio, pastor Aurimar.
0: Aurimar, rapaz, você bota aí os 250?
2: 250. Presbítero José Lopes, da cidade de Espírito Santo. Telefone 99112-8711. Presbítero Lopes, da cidade de Espírito Santo. Quinto sorteio, pastor Daniel.
1: Número um
2: foi para quem acordou cedo. Maria dos Navegantes. Olha o nome. Maria.
0: Maravilha.
2: Dos Navegantes.
0: Abençoada Maria.
2: Telefone 99196 25 63. Sexta básica, agora quem está sendo sorteado pela sexta básica. Ei, o coração agora deve, como é que tá?
0: É tucu, tucu, tucu, tucu, tucu, tucu, tucu. Será que é eu? Será que é eu? Será que é eu? Será que é eu? Vai ser você mesmo que está orando, né?
2: Ricardinho, para quem você vai levar essa sorte, Ricardinho? Ei, da sexta básica, número?
0: De 1 a 290.
2: 290. Ricardinho gosta do número grande, viu?
0: É, sim.
2: Você gosta de tudo grande, é, Ricardinho?
0: Ainda bem que nós temos um computador pra logo dar um resultado, né?
2: Quem gosta de um Deus grande, gosta de tudo grande, né, Ricardinho? Tudo
0: grande.
2: Você adora um Deus grande.
0: Aleluia.
2: A sexta básica foi sorteada o irmão Francisco Edson da Silva. Francisco Edson Silva. Telefone 98871-4711. Você está sendo contemplado por 6 cestas básicas no programa Ao Amanhecer com a irmã Fátima Teixeira. Amém?
0: Muito bem, tá aí. Eu quero parabenizar todos vocês que foram sorteados e vocês serão comunicados pela nossa querida irmã Fátima Teixeira. Ela vai estar justamente comunicando aonde você deve pegar a sua cesta básica, não é? Agora estamos chegando já no finalzinho do programa, né? Temos 4 minutos aí para concluir o nosso trabalho. Eu quero agradecer, mas muito, muito, muito mesmo, a você, meu querido ouvinte, e a você que está contribuindo, sim, está contribuindo para que essa cesta básica chegue até essas pessoas, querido. Comunique, contribua, converse com a irmã Fátima, você tem o contato dela, contribua com esse trabalho, porque é um trabalho que você vai... Teve um dia aí, viu, pastor, irmão Beto e os obreiros aqui presentes, é você ouvinte, teve um dia que a irmã Fátima me contou, que disse que foi entregar uma cesta básica na rua, parou no carro, aí o pessoal estava lá no local, ela foi entregar. Quando ela entregou a cesta básica, a senhora disse assim para ela, uma senhora simples e humilde, disse: ô, irmã Fátima, você não queira saber, eu me emocionei, eu dei vontade de chorar, porque não queira saber o quanto foi importante, porque lá em casa não tinha nada, irmão Beto, não tinha nada. Aí ela chorou, irmã Fátima chorou, no meio da rua, meu querido, ajude, colabore com esse trabalho. Colabore, você que está sobrando alguma coisa, não quero que você tire da sua feira, mas se estiver sobrando alguma coisa, liga para ela. Um fato, eu quero colaborar com você nesse programa, que é um programa muito importante, e é contribuir com a obra de Deus, não é? E agora nós vamos, irmão Beto agora vai dar uma palavra final.
2: Quero só pedir ao irmão de Espírito Santo, que fica depois de Goianinha, que não venha a Natal. Eu vou ver com a irmã Fátima e você pega a sua cesta em Goianinha. Se possível, até recebe em casa. Se você exigir, pode receber até em casa, viu? Que Deus abençoe.
0: Daniel, você, me diga uma coisa, meu querido. O nosso culto festivo vai ser quando?
1: Pastor Arimar, nossa programação, estamos apresentando ao senhor para o dia 3 de outubro.
0: 3 de outubro.
1: Às 5 da manhã estaremos ali recebendo a caravana ali de... Sítio da assentamento Vila Assis.
0: Sim.
1: Né? A bandinha de lá vai estar conosco, pastor Daniel Cordeiro, meu abraço. Quero também convidar, também já anunciar também a presença dos irmãos ali de São Miguel do Gostoso, estarão conosco. Estamos convidando Pipe e todos que estão convidados para o dia 3 de outubro estar no tempo certo da Assembleia
0: de Deus. Isso, em nome de Jesus. Chegamos faltando somente um minutinho e alguma coisa, né? E eu quero dizer que quem vai entrar agora no programa é o nosso querido quem? Marcílio Dantas, né? Ele que vai entrar agora com o programa Renascer, não é? E agora eu quero também, nesse momento, já faltando já um pouquinho de nada ali, eu quero mandar um alô especial para todos os obreiros, todas as dirigentes de ciclo de oração ali do campo de Parnamirim, não é? O dirigente, ontem teve aqui comigo a dirigente de visita, né? Do campo de Parnamirim, a coordenadora, nossa irmã, esteve conosco ontem aqui, ela mais o seu esposo Gilvânia e o nosso irmão Marcos, exatamente. Então vai você, um abraço para vocês todos aí de Parnamirim. Eu me sinto feliz porque eu estou, digamos assim, com você neste momento, fazendo esse programa maravilhoso e ajudando aqui a nossa querida irmã Fátima Teixeira. Ela ligou para mim ontem de madrugada, rapaz, só você vê. Uma alegria muito grande. Pastor, muito obrigado. Você está me ajudando muito nesse programa. Eu digo, não se preocupe, eu estou aqui à disposição para lhe ajudar, você e tantos quanto queiram e desejem realmente estar conosco aqui, não é? A paz do Senhor para todos. E vai agora com a música, com quem, irmão? A música é? Sim, os três glória, rapaz. Ah, não posso deixar não, os três glória. Eu vou dizer, no terceiro a gente vai. Um, dois, três, glória. Um, dois, três, glória. Mais um, mais forte. Um, dois, três, glória. Esse é o programa.
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1: Meus queridos irmãos e amigos, rádio ouvinte da Nordeste Evangélica, da Rádio Boas Novas, com alegria no meu coração, saúdo a todos vocês com a paz do Senhor Jesus. Pela graça de Deus, estamos aqui apresentando um momento de reflexão, a voz do pastor, meditando na palavra de Deus, a inerrante, infalível, inspirada e absoluta palavra de Deus para todos nós. Vamos ler a palavra do Senhor, lido o profeta Jeremias, capítulo 9, versículos 23 e 24, que nos dizem assim: Assim diz o Senhor, não se glorie o sábio na sua sabedoria, nem se glorie o forte na sua força, não se glorie o rico nas suas riquezas, mas o que se gloriar, glorie-se nisso, em me conhecer e saber que eu sou o Senhor, que faço beneficência, juízo e justiça na terra, porque destas coisas me agrado, diz o Senhor. Amém. Meus queridos irmãos e amigos radiovintes, é o próprio Deus que está falando isso para cada um de nós. E eu pergunto, em que nós devemos nos gloriar? Que glória temos nós, a não ser a glória de Deus? Então, devemos nos gloriar em Deus nosso Senhor. A nossa vida, este mundo físico, o pão que brota da terra, o ar que nós respiramos, enfim, tudo nos chega pela manifestação do amor de Deus, Deus manifestando o seu amor e a sua glória para cada um de nós. E o que é glória, pastor? Glória é exaltação, é orgulho, é fama, que muitas pessoas têm buscado por aí afora. A glória do homem é vanglória, ou glória vã, apesar deles serem, todos nós, seres criativos, pensantes, mas o homem não tem glória. A glória pertence ao Senhor, porque tudo foi feito por Ele, para Ele, e dele são todas as coisas. A glória, ela é errada e não se deve se gloriar na sua sabedoria, nem no seu poder, nem na sua riqueza, porque tudo isso passa. É o que o Senhor diz através dos seus profetas. E nós devemos ter em mente que tudo pertence a Deus, toda a glória é do Senhor. Não se glorie no seu corpo, não se glorie no seu saber, não se glorie na sua riqueza, não se glorie nos seus amigos, não se glorie na sua fama, não se glorie no dinheiro que você tem, na sua capacidade, porque tudo isso vai desaparecer. Um dia tudo isso vai passar. E nós devemos reconhecer que a glória pertence ao Senhor. O Senhor diz na sua palavra: quem se gloriar, se glorie em me conhecer, saber que eu sou.

0: Deus, que é o Senhor de todas as coisas. Quem se glorie, glorie-se no Senhor. E é o que o apóstolo Paulo, escrevendo aos Coríntios, ele diz o seguinte: e Deus escolheu as coisas vis deste mundo e as desprezíveis e as que não são para aniquilar as que são, para que nenhuma carne se glorie perante ele. Mas vós sois dele, em Jesus Cristo, o qual foi para nós feito por Deus sabedoria e justiça e santificação e redenção, para que, como está escrito, aquele que se gloria, glorie-se no Senhor nosso Deus. Então, a glória, a honra, o louvor devemos tributar único e exclusivamente ao Senhor nosso Deus, porque a Ele pertencem todas as coisas. O conhecimento vem de Deus, a sabedoria vem de Deus. E Paulo escreve aos Romanos e diz: ó profundidade das riquezas, tanto da sabedoria como da ciência de Deus, quão insondáveis são os seus juízos e quão inescrutáveis os seus caminhos. É de Deus o conhecimento, é de Deus a sabedoria. E eu louvo a Deus porque o apóstolo Paulo, ele reconhecendo a grandeza, a soberania, a glória de Deus, nesta profundidade de riqueza, de sabedoria, de ciência, Paulo diz: longe de mim esteja gloriar-me, a não ser na cruz de nosso Senhor Jesus Cristo, pela qual o mundo está crucificado para mim e eu para o mundo. Também diz o apóstolo Paulo que se gloria nas tribulações. Vocês imaginem, um apóstolo, um missionário da estirpe de Paulo, que sofreu, que apanhou, que foi preso, que passou fome, nudez, frio, enfim, um homem que passou por momentos tão difíceis na vida, tudo por amor ao Senhor, mas ele chega a dizer com muita precisão que se gloriava nas tribulações. Por quê? Diz Paulo, e não somente isto, mas também nos gloriamos nas tribulações, sabendo que a tribulação produz a paciência, e a paciência a experiência, e a experiência a esperança, e a esperança não traz confusão, porquanto o amor de Deus está derramado em nosso coração pelo Espírito Santo que nos foi dado. Então Paulo se gloriava nas tribulações dele, que ele passava, porque a tribulação produzia, diz Paulo, paciência. Por sua vez, a paciência, a experiência é esperança, e a esperança não pode trazer confusão. Por quê? Porque o amor de Deus está derramado em nossos corações. Louvado seja o nome do Senhor nosso Deus. Também não vale a pena, meus caros irmãos e amigos, se gloriar nas riquezas, nas coisas desta vida, porque tudo isso é passageiro. Paulo dizia que se gloriava até nas suas fraquezas. Se convém gloriar-me, dizia ele, gloriar-me-ei no que diz respeito à minha fraqueza. E disse mais o Senhor para Paulo: a minha graça te basta, porque o meu poder se aperfeiçoa na fraqueza. Então Paulo se gloriava na sua fraqueza também, porque quando estava fraco, a graça de Deus, o poder de Deus, vinha sobre ele tal sorte que ele dizia que era forte. Glórias a Jesus. A minha graça te basta, dizia Deus para ele. Enfim, meus irmãos, meus amigos, o homem não tem de que se gloriar. Toda glória, toda honra, todo louvor é para o Senhor nosso Deus. Nós somos criaturas, ele é o Criador. Então, ao Criador, toda glória, toda honra e todo louvor para todo sempre. Isso deve estar muito presente no coração de cada um de nós. Somos barro, somos pó, mas ele é Deus. É grande, é poderoso, é glorioso. Por esta razão, não nos cansamos de glorificar a Deus, nosso Salvador. Glorifique a Deus, honre a Deus, atribua a Deus tudo quanto você é, tudo quanto você tem, e Deus, na verdade, se agradando de você, Deus há de abençoá-lo maravilhosamente. que Deus nos ajude, que Deus nos abençoe, que sejamos gratos e que a glória seja unicamente para o Senhor nosso Deus. Vamos orar e vamos agradecer ao Senhor. Supremo Deus, Pai que estás nos céus, te rendemos graças, Senhor, por este momento de reflexão. Reconhecemos, Senhor, que toda honra, toda glória, todo louvor, Senhor, tudo a ti pertence. Do Senhor é a terra, o mundo e aqueles que nele habitam. Tudo pertence a ti. Nós somos pequenos, somos frágeis, Senhor, mas a glória, a honra e o louvor unicamente para ti. Aceita nossa gratidão, Senhor, nos abençoa cada dia, cada instante, que possamos andar, Senhor, diante da tua santa presença, reconhecendo a tua grandeza e a tua glória que se estende sobre toda a terra. Em nome de Jesus, Pai, te oramos e te agradecemos. Amém. Deus abençoe a todos, em nome de Jesus Cristo.
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3: 7:12.
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1: Jeremias, capítulo 23, versículo 23, diz o Senhor: eu sou apenas Deus de perto? Não sou também Deus de longe? Longe de casa. Esse é o título da nossa reflexão nesta manhã de segunda-feira. Não raro ouvimos de pessoas que, quando estão longe de casa, se desviam dos caminhos do Senhor, de seus ensinos, dos seus valores, e não precisam necessariamente estar em outra cidade ou país. Às vezes, essa distância não é tanto geográfica e o lugar apenas tem costumes diferentes. Pode ser a casa de um amigo, o ambiente da faculdade. E você já parou para pensar quem você é ou seria distante de suas origens? Logo no início do livro de Ezequiel, aprendemos uma grande lição. Ele, que era filho de sacerdote, estava exilado na Babilônia. Mesmo nessa situação desfavorável, em terras estranhas, não negligenciou seu relacionamento com o Senhor. E assim houve Deus falando com ele. Ou seja, mesmo estando já há vários anos em um lugar onde a maioria das pessoas não compartilhava da sua fé e princípios, ele não perdeu a sensibilidade para escutar o Senhor, o que facilmente acontece quando nos afastamos dele. E Ezequiel não apenas manteve a audição, mas também a visão sensível ao Senhor. Chama minha atenção que a cena que ele descreve na leitura bíblica não seja do trono dos babilônios, apesar de essa imagem provavelmente ser uma constante na mente dele, mas uma visão da glória do próprio Senhor Todo-Poderoso. Estar longe da família e do ambiente conhecido representa para muitos um terreno desconhecido e instável, no qual é muito fácil cair ou sair do caminho. É o momento em que é preciso ater-se com maior empenho ainda ao que sabemos ser correto. Com Ezequiel aprendemos que manter-se próximo de Deus gera temor do Senhor e nos mantém nos passos dele. Ele acompanha seus filhos onde quer que estejam, pois é Deus de perto e também Deus de longe. Quando a base da nossa fé está nele, não há ambiente desconhecido ou inseguro que possa nos afastar dele. Esse é o tipo de entendimento que sustenta. Pense nisso. 7:21. Deus de promessas, iniciando muito bem o nosso renascer com esse belíssimo louvor, nas vozes de Jairo Bonfim e Gisele Tavares. Bom dia, Brasil.

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4: Bom dia.
5: Muito bom dia, 7h30, segunda-feira, início de mais uma semana. A sua semana com certeza já está sendo abençoada por Deus. Bom dia para você de casa, bom dia para você do trabalho, a você a caminho do trabalho, você que nos acompanha também pela internet, pelo site Rádios Net ou mesmo pelo aplicativo. Não há distância que nos separe. Muito bom dia, muito boa tarde, muito boa noite. Sabe por quê? Porque tem fuso horários. Exatamente, afinal de contas, estamos percorrendo o mundo inteiro através da rede mundial de computadores. Eu posso dizer com toda a convicção que estamos conectados e na frequência também dos 92.5 do seu dial. A você do trânsito, Bibi, bom dia, com muita alegria. Hoje eu quero contribuir com a gasolina. Deu uma baixa aí nos combustíveis, né? Então, eu quero contribuir com a gasolina. Eu e o meu amigo RD Ricardo Torres.

Gerson Câmara, seleção musical Evaristo Filho, apresentação este que vos fala Marcílio Dantas, na direção geral pastor Oaldo Dantas. Você participa, interage conosco pelo 849-8826-2255. Esse é o nosso contato imediato. Através dele você pede aquele louvor maravilhoso, dedica para quem você quiser, deixa o seu nome para a lista de oração e ainda você pode participar deixando o seu recadinho digitado ou mesmo mandando pra gente em áudio de no máximo 30 segundos. Não esquece, hein? No máximo 30 segundos. Aí pede aquele louvor que faz tempo que você não ouve. Estamos combinados, daqui a pouco vamos viajar. Hoje o lugar escolhido, meu amigo RB. Hoje o lugar é Itaú. É longe, viu? Distante a 355 quilômetros de Natal, haja chão! Mas o nosso Chevette chega lá com toda certeza absoluta. E hoje, no momento da dona de casa, eu vou falar qual vai ser a receita do dia. Já estou naquela expectativa. E você que está em casa agora, nos ouvir também, deve estar naquela expectativa. Hoje tem receita regional. Cuscuz na quenga do coco, que é a sensação lá em Fortaleza, e importamos a receita e o sabor para você. Então, espalha aí para todo mundo, porque vai ser bênção.

Com muita alegria, Elizabeth Rodat, lá em Macaíba, na melhor sintonia. Bom dia, com muita alegria. A irmã Zélia Gomes, ela está dizendo: estou presente, feliz e contente com Jesus Cristo no meu coração. Que coisa linda. Bom dia também para Amâncio. Forte abraço, meu querido Amâncio, a você e todos que fazem parte da sua família. Ivonete Rocha, chegando por aqui. Também bom dia com muita alegria para a irmã Helena Graça Imperial, a irmã do Café Matinal, Cosme Oliveira, lá no Planalto Francisco Moreira. Admilson Cunha também está com a gente, Nova Aliança, setor 37. Bom dia para a irmã

0: sua, minha querida. Deus te abençoe mais e mais. Um bom dia com muita alegria. Que você tenha assim uma semana muito abençoada. Gedidia, psicóloga, que coisa maravilhosa sempre em nossa audiência. Coloquei só um K na frente, viu? Gedidia. Mas é que é um nome chique demais. Esses nomes assim chique, a gente tem que passar a semana toda decorando, não é? Bom dia para a irmã Luzinete. Deus te abençoe mais e mais. Francisca Jacobi também ouve o nosso Renascer e a Luz Píndola.
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0: minha irmã, deixa eu te fazer uma pergunta. O café já está à mesa. Aquele cafezinho aromático, quentinho, do jeito que o nordestino gosta. Hoje eu vou de tapioca. Só faz o seguinte, eu coloco aí um ovinho aí, né? O pessoal fala bife do oião. Aliás, o ovo, meu amigo Ricardo, tem muitos apelidos, né? Bife do oião, disco voador. E tantos outros, mas é bom. Ovo frito na tapioquinha é maravilhoso. Aí depois vem um cuscuz que não pode faltar na mesa. Aquele leitinho maravilhoso, tirado assim na hora da nossa vaquinha. Que coisa boa, nossa mimosinha. Tava com saudade da mimosinha, viu? Mas nunca tinha falado na mesma. É isso, é fartura no interior, é alegria, jovialidade e aquele clima de interior. Quando a gente se sente muito bem. Sem falar na receptividade e hospitalidade que cada interior tem, né? De acordo com as suas peculiaridades. 7:46, hoje nós vamos viajar até um lugar por nome de, atenção, atenção, falei logo no início da nossa programação, mas eu vou repetir para você aqui. Hoje o lugar escolhido foi Itaú, distante a 355 quilômetros de Natal. É muito chão. São mais de 4 horas de viagem. Tá pronto, Ricardo? Com o nosso chevetinho. Tá ou não tá? Isso. Chevetinho cheio, se engasgou ali, né? Que também, meu amigo, é estrada, né? Abasteceu o tanque já, meu amigo. Gasolina tá um preço bom, tá? Melhorou. A gente até se assusta quando melhora assim, né? Mas, todavia, o chevetinho está garantido, com a barriguinha cheia. E quem vai conosco nesta viagem, deixa eu ver aqui, é só dizer eu quero, tem que dizer eu quero aqui, tá? Porque se você não falar eu quero, fica difícil de identificar aqui as mensagens, porque cada ouvinte pede passa uma mensagem diferente, tá? Então, dizendo eu quero, facilita a minha vida, que a gente vai logo aqui pela ordem alfabética, tá? Irmã Raimunda vai conosco, ela é de Poço Branco e diz, eu quero ir nesta viagem, tá certo, vai sim, já está conosco, pode entrar no Chevette, seja bem-vinda. Também a nossa amada irmã Roselane Brilhante, ela tá dizendo, eu também quero ir. E para completar a viagem, Ivonete Rocha. Lotação completa, vamos iniciar esta viagem que promete bastante. Vamos lá. Vamos embora. Patiô, meu irmão, patiô, minha irmã, meus queridos, amados, Itaú, vamos contar um pouco da sua história. O município de Itaú, desmembrado de Apodi, teve sua origem na sesmaria concedida ao comissário-geral Francisco Pinto da Cruz, uma área ao longo do riacho Giritina. Aliás, riacho Gitirina, na ribeira do Apodi, né? É um nome não tão fácil. Riacho Gitirina, na ribeira do Apodi, que é uma região histórica do ciclo de gado pela luta dos sesmeiros para fixação e defesa dos currais contra as investidas dos índios cariris. Um dos grandes incentivadores do local foi o fazendeiro e agricultor Marculino José Bessa, que obteve melhorias para a localidade. Itaú, na linguagem indígena, significa pedra preta, nome de um cacique dos paiacos, ramificação da tribo Cariri. Os moradores naturais do local são os itauenses. E essas informações vêm do Instituto Brasileiro de Geografia e Estatística, IBGE.
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0: Ricardo Machado, pode ficar tranquilo. 7 horas e 50 minutos. Acorda.

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1: 7:55, você ouviu Ricardo Machado, pode ficar tranquilo, que coisa boa ter você na nossa sintonia, pode ficar tranquilo, desacelere o seu coração, respira fundo, isso. Vamos respirar juntos, eu e você, vamos lá. Existe uma paz que não depende das circunstâncias externas. Nunca esqueça disso, tá? Barulho do mundo, das incertezas do amanhã, é normal, mas a paz que vem de Deus, indiscutível, tá? Sandra Cerqueira, nosso departamento de jornalismo, já entra em ação a partir de agora. Bom dia, paz do Senhor.
2: Bom dia, Marcílio. Bom dia, Ricardo. Bom dia, querido ouvinte, a paz do Senhor para você que nos acompanha nesta manhã especial de segunda-feira. E hoje eu quero mandar um alô também para minha sobrinha Jéssica, seu esposo Bruno e para Daniel e Davi, meus sobrinhos netos, que estão aí a caminho da escola, ouvindo a 92 FM, e tia Sandra aqui falando no rádio. Eles acham muito interessante, né? E pergunta pro papai: a tia Sandra tá falando no rádio? É muito interessante, né? Como criança tem assim a noção do espaço, né? Das coisas.
1: Qual a idade?
2: Um tem 7 e o outro tem 5. É exatamente isso.
1: Não, também... não tem tia que deixe de se derreter, né? Com essas expressões de crianças, que é maravilhoso.
2: Pois é, e o amor sincero no coração de cada um. Que Deus abençoe eles. E também para a irmã Midian Cíntia, que todas as manhãs, ela disse para mim ontem que nos dá uma carona amiga, a caminho do trabalho, todos os dias, ouvindo a Rádio Nordeste Evangélica. Muito obrigada pela sua sintonia. E a todos os coralistas e regentes do Coral Sublime Louvor, ali da Assembleia de Deus Eucaliptos, que eu também faço parte do grande coro, e vamos cantar no céu, não é verdade? Deus abençoe a todos abundantemente e vamos às notícias.
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2: Agora são exatamente 7:57 em Natal, começando os trabalhos nesta manhã com a maravilhosa palavra de Deus, a melhor de todas as notícias que eu poderia trazer para você em Romanos capítulo 10, versículos 9 e 10, e diz assim: a saber, se com a tua boca confessares ao Senhor Jesus e em teu coração creres que Deus o ressuscitou dentre os mortos, serás salvo, visto que com o coração se crê para a justiça e com a boca se faz confissão para a salvação. Quem tem ouvidos, ouça o que o Espírito Santo nos diz nesta manhã. Confesse ao Senhor Jesus como seu único e suficiente Salvador e tenha certeza da vida eterna. Hoje, segunda-feira, 24 de agosto, é o dia dos artistas, também dia da infância. Coisa boa é ter infância, né? Tem muitas pessoas que querem queimar essa etapa, né, na vida das crianças, dando um comportamento ou circunstâncias de adulto para elas. Mas permita que seu filho seja criança. Vai chegar a fase também dele ser adulto. Então, por enquanto, deixe ele ser criança. Previsão do tempo para Nordeste do Brasil: litoral do Nordeste continua com muitas nuvens, chuva isolada nesta segunda-feira. Aracaju, João Pessoa, Maceió, Natal, Recife e Salvador terão essa condição. Teresina terá poucas nuvens e chegará a 38 graus. Eu avisei que a gente vai bater os 40. Maceió poderá registrar umidade de até 100%. Natal, com sol e algumas nuvens, chove rápido durante o dia, à noite, e ventos do sudeste ao longo do dia, com a velocidade média de 31 km por hora, temperatura mínima de 25, máxima de 29 graus, umidade do ar a 69%, a mínima 87% e a máxima. Natal e outros 133 municípios do Rio Grande do Norte estão sob alerta de vendaval emitido pelo INMET. O aviso segue válido até às 23:59 desta segunda-feira. O alerta é classificado como grau de severidade de perigo potencial, o menor do grau, né, da escala do órgão. De acordo com o IMET, os ventos podem variar entre 40 e 60 km por hora durante o período, com baixo risco de queda de galhos de árvores. Mas em situações de emergência, a população pode entrar em contato com a Defesa Civil pelo telefone 199, repito, 199, ou ainda com o Corpo de Bombeiros. Você já sabe, o telefone é 193. Coloque aí na sua geladeira 193. A Caixa Econômica Federal paga nesta segunda-feira, 24 de agosto, nova parcela do programa PED Meia para os estudantes do ensino médio regular e do ensino médio da educação de jovens e adultos nascidos nos meses de janeiro e fevereiro. Além da parcela mensal, estudantes da modalidade EJA, que é Educação de Jovens e Adultos, aprovados no primeiro semestre de 2026, também recebem a parcela do incentivo conclusão. O incentivo será acreditado na conta poupança Caixa Tem e os valores podem ser movimentados pelo aplicativo. O estudante pode pagar contas, fazer transferências e PIX direto no aplicativo. Além disso, pode movimentar os valores com o cartão do programa, fazendo compras e pagamentos. Para consultar as demais datas de pagamento do programa PED Meia, você pode acessar caixa.gov.br/PED Meia. Tudo junto. caixa.gov.br/PED Meia. A Secretaria Municipal de Mobilidade Urbana de Natal publicou um edital para notificar proprietários de veículos e responsáveis por infrações de trânsito. As informações constam no Diário Oficial do Município do último sábado. De acordo com o edital, os notificados têm 30 dias a partir da publicação para apresentar defesa de autuação ou informar quem estava dirigindo o veículo no momento da infração. A defesa pode ser feita preferencialmente pelo portal de serviços do órgão autuador. Também é possível entregar a documentação presencialmente mediante agendamento ou enviá-la pelos correios. Para indicar o condutor responsável, é necessário preencher o formulário disponível no portal de serviços, na própria notificação ou ainda no aplicativo CNH do Brasil. Repito, CNH do Brasil. O documento deve estar sem rasuras e contar com as assinaturas do proprietário e do condutor indicado. A Neoenergia Cosern informa que, devido à continuidade à obra de construção da nova linha de transmissão, trechos da Avenida Doutor João Medeiros Filho, na Zona Norte de Natal, passarão por uma interdição parcial nesta semana. Nesta fase da obra, estão sendo implantados os postes de concreto que possibilitarão a instalação da nova linha de distribuição que atenderá a subestação Potengi. Ainda segundo a distribuidora, não haverá interrupção do fornecimento de energia durante a execução do trabalho na região. Os pontos de interdição desta semana são: nesta segunda-feira, até às 10 horas, na Avenida Doutor João Medeiros Filho, na altura da Rua Alvorada, em frente à parada de ônibus. Também das 9 às 17 horas, na altura da Rua Limoeiro do Norte, vizinho à unidade da Caerne. Terça-feira, das 5 da manhã às 15 horas, também na Doutor João Medeiros Filho, na altura da Rua São Domingos do Amarante, em frente à Clinorte. Na quinta-feira, das 5 às 10 da manhã, na Avenida Paulistana, na esquina com a Avenida Doutor João Medeiros Filho, na lateral do Colégio Hipócrates. A construção da nova linha de transmissão terá 6,5 quilômetros de extensão e 78 postes entre a cabeceira da Ponte de Igapó e a subestação Potengi. A obra tem investimento de R$ 22,7 milhões e contemplará cerca de 350 mil moradores da Zona Norte de Natal, de São Gonçalo do Amarante e de Extremóis. São 8 horas e 4 minutos em Natal. 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Eu trouxe para você informações nesta edição do Instituto Nacional de Meteorologia, Agência Climatempo, Meteored Brasil, também da Caixa Econômica Federal, da STTU, da Tribuna do Norte e da Neoenergia Cosern. Próxima edição você confere a partir das 9 horas.
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4: 8:07.
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1: Educação. E o Ministério da Educação, MEC, em parceria com a CAPES, oferece 4.143 vagas de mestrado profissional presencial para professores da educação básica da rede pública. As oportunidades fazem parte do PROEB e estão disponíveis no portal de formação Mais Professores, onde os docentes podem consultar os editais, requisitos, prazos e etapas de seleção de cada instituição. Do total, são 1.848 vagas em matemática, 919 em letras, 572 em biologia, 340 em computação, 324 em filosofia e 130 em educação tecnológica. Também vai haver oportunidades para professores de artes e educação digital, além de novas vagas previstas em áreas como sociologia, educação física, história, educação inclusiva, física, geografia e ciências ambientais. Os interessados devem acessar o portal de formação Mais Professores e pesquisar as opções por área, instituição e período de inscrição. Para mais informações, você acessa o gov.br/MEC. Essas informações também vêm da agência Rádio Gov.
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1: 8:14. Coração igual ao teu, com Cristo.

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E agora está na hora de trazer informações. Notícias da nossa IEADERN. Nesta segunda-feira acontece círculo de oração nas seguintes congregações: Adonai, Alto das Dunas, Amarante 1, Amarante 2, Aprisco das Ovelhas, Alto Refúgio, Atalaia de Cristo, Boa Sorte 2, Bela Vista 2, Boa Vista, Bom Pastor, Betsaida, Bet Shalom, Boas Novas do Planalto, Brilho Celeste, Cidade da Esperança, Cavalhais de Banhe, Cidade Praia, Cidade Verde, Colina do Jiqui, Conjuntos Bancários, Cidade das Rosas, Canã de Deus, Dom Pedro I, Emanuel, Efraim, Fonte de Vida, Fonte das Águas Vivas, Fronteiras, Fonte de Bênção, Galileia, Getsemane, Gion, Gramoré 2, Guarapes, Gileade, Igapó 2, Jardim das Oliveiras, Jeramel, Lagoa Seca, Monte das Oliveiras, Monte Sinai, Monte Hermon, Neópolis, Nova Descoberta, Novo Horizonte, Nova Vida, O Bom Samaritano, Poço de Jacó, Petrópolis, Planalto 1, Portal do Alvorecer, Potengi, Quintas, Rosa de Saron, Semente da Fé, Torre Forte de Siloé, Tanque de Siloé Norte, Vale Dourado 1, Világio das Dunas e Vale da Benção. Participe! Lembrando que os círculos de oração com jovens é no horário da manhã e de crianças no horário da manhã ou à tarde, nas igrejas polos, todos os sábados. Continuamos em campanha de oração nacional, 24 horas ininterruptas de oração durante todo o ano, apresentando a Igreja, a Nação e nossas orações. O texto base da campanha está em 2 Crônicas, capítulo 7, versículos 13 e 14. Venha orar com a gente e testemunhar a ação de Deus em nossas vidas. Cursos de música DEMAD e EADERN, inscrições continuam abertas. Venha aprender música, desenvolver seus talentos e servir a Deus através da música. Início das aulas, mês de setembro. Informações e inscrições: 84987163117. Repito, 84987163117. DEMAD, Departamento de Música da IEADERN. Participe todas as sextas-feiras das 9 da manhã às 11 horas da consagração para toda a liderança no Templo Central. E a partir das 19 horas tem culto geral de instrução e doutrina no Templo Central da Assembleia de Deus em Natal. Participe. Próximo domingo vamos estudar na Escola Bíblica Dominical EBD a lição de número 9. Coragem para testemunhar. Paulo diante da multidão. Para a sala de adultos, vamos todos à EBD. 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Você é convidado a participar de mais um culto da restauração nesta quarta-feira, dia 26 de agosto, no Templo Central da nossa Assembleia de Deus, no bairro do Alecrim. 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Das 9 da manhã às 9 da noite, 12 horas na presença do Senhor. E a partir das 22 horas, você participa do programa Culto da Restauração no rádio. Continuamos com a campanha Nordeste para Cristo 2026, que acontece até o dia 12 de setembro. Guiados pelo Espírito, missões na suficiência de Deus, com evangelização simultânea em todas as cidades, distritos, sítios e assentamentos do Rio Grande do Norte. Cruzadas evangelísticas, cultos ao ar livre, cultos relâmpagos e evangelização nas ruas, de casa em casa, nos semáforos, nas praças, nas feiras, escolas, hospitais, penitenciárias, etc.
O planejamento detalhado e a execução da programação fica sob responsabilidade de cada campo, igrejas filiais, setor e congregações. O DEPEN apresentará à diretoria da IADERNE os relatórios que foram enviados pelos pastores de cada campo, igrejas filiais, setor e congregações que participarem da campanha Nordeste para Cristo. 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Foram essas as informações da nossa IEADERNE.

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1: Às 8:58 em Natal, faltando só 2 minutos para as 9 da manhã, você ligado na melhor, no 92 FM, ficando muito bem informado de tudo o que acontece na cidade, no Brasil e no mundo. E vamos aos destaques. A Caixa Econômica Federal inicia nesta segunda-feira o pagamento do Bolsa Família referente ao mês de agosto para os beneficiários com o número de identificação social NIS terminado em 5. Os pagamentos são realizados na poupança ou conta Caixa Tem. E com a conta, os beneficiários podem pagar contas e fazer transferências diretamente pelo aplicativo no celular. O valor também pode ser movimentado com o cartão de débito da conta em comércios, unidades lotéricas, correspondentes, terminais de autoatendimento e nas agências. Além disso, é possível realizar saques sem cartão nos terminais de autoatendimento e unidades lotéricas utilizando a identificação biométrica previamente cadastrada em uma agência. Para baixar os aplicativos Caixa Tem e Bolsa Família, basta acessar a loja de aplicativos do seu smartphone. É gratuito. Professores da educação básica de todo o país podem se inscrever no curso Segurança e Cidadania Digital em Sala de Aula. O curso foi elaborado para capacitar professores diante da realidade atual entre as crianças e adolescentes. O uso de celulares, redes sociais, plataformas digitais e ferramentas de inteligência artificial. A formação é gratuita e online, disponível no ambiente virtual de aprendizagem do Ministério da Educação, o AVAMEC. O curso tem carga horária de 40 horas e formato auto-instrucional, no qual o professor pode realizar as atividades no seu próprio ritmo. Ao final do curso, o participante recebe um certificado oficial emitido pelo MEC, válido para progressão funcional. Para se inscrever, basta acessar a plataforma avamec.mec.gov.br. Repito para você, avamec.mec.gov.br. O Corpo de Bombeiros Militar do Rio Grande do Norte alerta para o aumento significativo de incêndios em vegetação registrado nas últimas semanas, especialmente nas regiões Oeste, Vale do Açu e do Seridó. Entre os municípios com maior concentração de ocorrências estão Mossoró, Caicó, Pau dos Ferros, Açu e Patu. O cenário reforça a necessidade de atenção durante o período de estiagem, quando as condições de baixa umidade, altas temperaturas e vegetação seca favorecem a rápida propagação das chamas. Segundo o Corpo de Bombeiros, a prevenção é fundamental para reduzir o número de ocorrências e evitar que pequenos focos se transformem em incêndios de grandes proporções. O pedido à população é para que não utilize queimadas e que comunique imediatamente o Corpo de Bombeiros qualquer princípio de incêndio. O aumento das ocorrências reforça a importância da prevenção e da colaboração da população para reduzir os incêndios em vegetação e os impactos ambientais e sociais provocados pelo fogo. 9:01 em Natal, com informações da Caixa Econômica Federal, do Corpo de Bombeiros Militar do Rio Grande do Norte e do Ministério da Educação, fechamos mais uma edição, convidando você para as 10:00.
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6: 9:04.
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8: Meus queridos companheiros, pastores, supervisores de campo, pastor de igrejas filiais, obreiro de comunidades rurais, coordenadores de setor, dirigentes de congregação, diretores de departamentos, toda a liderança da nossa igreja, membros e congregados, quero convocar todos vocês para esta edição do Nordeste para Cristo. 2026 é chegado e no período de 12 de agosto a 12 de setembro, nós estaremos em todo o estado do Rio Grande do Norte, orando pelo Nordeste e evangelizando também, ganhando almas para o reino de Cristo.

Jesus, nosso Senhor. Evangelizar é missão primordial da igreja. Fazer cruzadas evangelísticas, campanhas de casa em casa, evangelismo pessoal, pelas praças, enfim, evangelizar, pregar a palavra de Deus. E neste ano, 2026, na campanha O Nordeste para Cristo, precisamos dar mais ênfase à salvação em Jesus Cristo, nosso Senhor. Porque o que a sociedade está necessitando não são de bens materiais, nem de prazeres para a vida. A sociedade precisa de Jesus Cristo, nosso Senhor. E vamos ganhar muitas almas para Jesus nesta campanha O Nordeste para Cristo. Na verdade, o tema é muito importante. A suficiência na evangelização para as pessoas, guiados ou orientados pelo Espírito Santo de Deus. Vamos fazer esse trabalho com muita alegria, com o coração voltado exatamente para esta missão tão nobre que Jesus nos tem confiado. Portanto, o nosso querido coordenador dessa campanha no Rio Grande do Norte é o pastor Alberico Marques, que é o diretor do nosso DEPEN. Ele vai arregimentar todos os campos eclesiásticos e todos nós envolvidos nesse trabalho vamos ganhar talvez 10, 15, 20 mil almas para Cristo Jesus, nosso Senhor. Que Deus abençoe a todos, em nome de Jesus. Amém.

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1: Nove horas 17 minutos, a informação é que a linha L56, que liga Ponta Negra às Rocas pela via costeira, passa a ser operada pela empresa Santa Maria a partir de hoje. Não esquece, linha L56, Ponta Negra às Rocas pela via costeira, passa a ser operada pela empresa Santa Maria a partir desta segunda-feira, 24 de agosto. O serviço, que atualmente é realizado pela Transnacional, terá apenas a empresa responsável pela operação alterada. Segundo a Secretaria Municipal de Mobilidade Urbana, STTU, o quadro de horários, o número de viagens e a programação da linha serão mantidos. A L56 faz a ligação entre Ponta Negra, a Via Costeira, Petrópolis, Cidade Alta e a região das Rocas, atendendo diferentes áreas da capital. Com a alteração, os passageiros devem continuar seguindo os horários já praticados pela linha. E essas informações vêm da STTU. E atenção para a programação de feiras livres da nossa capital natal. Nesta segunda-feira, hoje, lá no bairro das Rocas, zona leste da nossa cidade. Amanhã, terça-feira, feira livre em Felipe Camarão, na zona oeste, e também no Igapó, na zona norte da nossa cidade, tá certo? Então, não esquece que as feiras acontecem sempre das 5 da manhã à 1 da tarde. Bebe água aqui, porque faltou saliva, meu amigo. Só um instantinho, por favor.

0: água, meu menininho.
1: 9:19, 9:19. Lembrando que hoje tem receita na nossa programação, e a receita regional, viu? Cuscuz na quenga do coco é a sensação lá de Fortaleza, mas importamos a receita aqui para o Rio Grande do Norte. E vai ser maravilha você preparar essa receita. A linha está liberada, o nosso WhatsApp está à sua inteira disposição para você, correndinho, deixar o seu recado aqui no nosso WhatsApp pelo 849-8826-2255. Marcílio Dantas, eu estou fora do Rio Grande do Norte, posso participar? Deve participar. Essa programação é sua, meu querido. Essa programação é sua, minha querida. 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

0: Lá em de Ser Rosado, em nossa audiência. Leni Dantas, cantora Leni Dantas, lá em Nova Parnamirim, sempre a ouvir a nossa programação. Bom dia para Carlos Bulhões, o Camar, em nossa audiência. O pastor Eliezer Neves, muito obrigado, Eliezer, por você estar sempre a ouvir a nossa programação. Irmã Patrícia, forte abraço, irmã Patrícia, a menina do ateliê, ali na Avenida 4, ouvindo o nosso renascer. Deus te abençoe mais e mais. Elizabeth, lá em Macaíba, Robert também estão conosco nesta manhã. Josimar, alô, Josimar, forte abraço. Deus te abençoe mais e mais. Alô, irmão Luizão. Bom dia, Jeane, setor 17, também conosco nesta manhã. Nosso bom dia para o Levi Paiva, Lucildo Mariano também conosco. Edson, boa saúde. A irmã Silvia, a irmã da risada mais contagiante do planeta. Bom dia também para Luísio Pinheiro. Irmão João, bom dia. Pedro e Leia, lá no Santa Catarina 1. Bom dia com muita alegria para nossa amada irmã Bruna, lá no Conjunto Ponta Negra. Marileide no Alecrim. Mastroiano Oliveira e irmã Lurdinha, lá na Cidade Alta. Todo mundo com a gente.
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0: Pelo 84988262255. Alô, irmãs Afrão Braca, bom dia, paz do Senhor.
2: Bom dia, sou Isafrão. Quero oferecer a música É Como um Sonho para minhas irmãs Liduína, Cícera e a irmã Cícera da Igreja Batista Regular em Parnamirim. Sou de Parnamirim, Rosa do Zé. Escuto o programa de Marcílio e a Rádio Nordeste o dia todo, todos os dias. Essa rádio é uma bênção em nossas vidas.
0: Ô Isafran, forte abraço, 923. Chaga e Sobrinho, é como sonho. Alô, Diácono Vanderlei Dantas, lá em Estremoz. Bom dia pra você também, Deus te abençoe.
3: E a face do Senhor, como será? Deve ser muito lindo.

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3: Nove horas 40 minutos. Seguimos por aqui. Tem Carlinhos Félix falando de vida.

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2: 9h49, a urticária crônica espontânea é uma forma frequente dos tipos existentes de urticária. Como o próprio nome já diz, as lesões surgem de forma espontânea, ou seja, sem que sejam identificadas causas ou fatores desencadeantes externos específicos. Os impactos desta condição vão além das manifestações cutâneas, afetando também a saúde mental dos pacientes e a qualidade de vida de seus familiares. Um estudo multicêntrico de urticária crônica espontânea em crianças, que contou com a participação da doutora Larissa Brandão, membro do Departamento Científico de Urticária da Associação Brasileira de Alergia e Imunologia, mostrou que irritabilidade compreende aí 49% dos casos, ansiedade 44%, distúrbios do sono 29% e depressão ou tristeza 17%, que estão entre os sintomas mais prevalentes nessa faixa etária. Segundo a alergista e imunologista doutora Larissa Brandão, esses achados reforçam a importância de uma assistência que considere todos os impactos da doença. A urticária crônica espontânea não afeta apenas a pele. Os sintomas emocionais e os distúrbios do sono podem comprometer de forma significativa o bem-estar e a qualidade de vida dos pacientes, independente da faixa etária. Por isso, durante o acompanhamento, é fundamental investigar esses aspectos e oferecer um cuidado integral que contemple não apenas o controle das lesões e do prurido, mas também o impacto da doença na saúde mental. A especialista destaca que reconhecer precocemente esses sintomas permite um acompanhamento mais abrangente e individualizado, contribuindo para melhorar a qualidade de vida e o controle global da doença. Urticária. Que é isso? A doença que se manifesta com urticas ou angioedema. Urtica é uma reação da pele caracterizada por empolações, placas ou vergões de tom avermelhado ou rosado em alto relevo que coçam bastante. As lesões costumam aparecer e desaparecer em poucas horas sem deixar alterações residuais na pele. Angioedema, que é o nome certo, é um inchaço mais profundo da pele ou mucosas, incluindo aí lábios, pálpebras, mãos, pés e língua, que pode ocorrer junto com as urticas, que são empolações, ou isoladamente. A urticária pode ser classificada pela duração: aguda, quando os sintomas duram até 6 semanas, e crônica, quando ultrapassam esse período. Na urticária crônica, as urticas ou o angioedema, conhecido como inchaço, podem surgir diariamente, na maior parte dos dias, ou de forma recorrente. Ela se divide em urticária crônica espontânea, que é sem fator desencadeante identificado, também como urticária crônica induzida, que são com gatilhos específicos e bem definidos, como urticária ao frio, água fria, ar, calor, pressão tardia, dermografismo, que é o atrito na pele, solar pelos raios solares, vibratória, angioedema, provocado inclusive pela vibração na pele, aquagênica, que é pela água em qualquer temperatura, e colinérgica, que é pelo aumento da temperatura corporal, como em exercícios e banhos quentes. Aos primeiros sintomas, você deve procurar atendimento médico na unidade de saúde mais próxima de sua casa. Essas informações vêm da Associação Brasileira de Alergia e Imunologia.
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2: 9:54, Antônia Gomes, sem palavras.

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4: 10:02.
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9: Exatamente às 10:03, Nordeste Evangélica informa, chegando para atualizar você. Eu sou Sandra Cerqueira e vamos aos destaques. Estudo revela que mais uma em cada 3 trechos, textos publicados na internet usaram inteligência artificial. Então, cuidado com aquilo que você recebe, porque nem sempre aquilo que parece ser é realmente. Inclusive, voz, imagem, né? Não, mas eu vi a imagem da pessoa. Mas muitas vezes pode ser inteligência artificial. Não necessariamente quer dizer que seja a pessoa realmente. O levantamento é do Laboratório de Ideias Pew Research Center. E de acordo com ele, houve indícios dessa tecnologia em 35% dos textos publicados na internet desde o lançamento do Chat GPT em novembro de 2022. Se consideradas todas as páginas, mesmo as publicadas antes da inteligência artificial, o conteúdo com sinais da ferramenta representa 10% do total. O uso da tecnologia é mais comum em páginas com domínio .com. Já em sites.org, a porcentagem cai para 4,6%. E nas páginas .edu e .gov, que pertencem a instituições de ensino e órgãos governamentais, menos de 1% dos textos apresentam vestígios de conteúdo gerado por inteligência artificial. Uma oportunidade para jovens ingressarem no mercado de trabalho. É essa proposta do segundo mutirão de aprendizagem do Rio Grande do Norte, que será realizado pelo Tribunal Regional do Trabalho da 21ª Região, em parceria com o Ministério Público do Trabalho e por meio do Programa de Combate ao Trabalho Infantil e de Estímulo à Aprendizagem, no dia 31 de agosto. O evento será das 9 da manhã até às 17 horas no Semuri, que fica na Avenida Coronel Estevão, número 3887, no bairro de Nazaré, em Natal. O evento, destinado a jovens de 14 a 24 anos, contará com oficinas formativas de elaboração de currículos, atividades preparatórias para entrevistas, empregabilidade, postura profissional e comunicação. O público também terá acesso direto a empresas e instituições formadoras para o cadastro, entrega de documentos, entrevistas de seleção e sorteio de brindes e kits escolares. Dúvidas sobre o evento podem ser enviadas para aprendizagem@trt21.jus.br. Repetindo para você, aprendizagem@trt21.jus.br. E a Prefeitura do Natal organiza de hoje até o dia 27 de agosto as oficinas temáticas do Plano Municipal de Coleta Seletiva de Natal, promovidos pela Urbana. Os encontros fazem parte da construção do documento que irá orientar ações e estratégias para o fortalecimento da coleta seletiva no município.

0: Durante os encontros, serão discutidos os principais desafios relacionados à coleta seletiva, além de oportunidades e propostas que possam contribuir para o aprimoramento da gestão dos resíduos sólidos e para o desenvolvimento de práticas mais sustentáveis na cidade. As atividades serão realizadas sempre às 19 horas. Na Zona Oeste, hoje, segunda-feira, no Semuri, na Avenida Coronel Estevão, 3897, no bairro de Nazaré. Na Zona Norte da cidade, terça-feira, 25 de agosto, no Centro Municipal de Trabalho e Emprego Norte, que fica na Rua Bariri, em Gramoré. Zona Leste, 26 de agosto, quarta-feira, no Centro Social de Mãe Luísa, na Rua João 23, número 686. E na Zona Sul, dia 27 de agosto, quinta-feira, no centro da Vila de Ponta Negra, na Rua Manuel Coringa de Lemos, número 441. Lembrando que os encontros são abertos à comunidade. São 10 horas e 7 minutos em Natal. 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Nesta edição eu trouxe para você informações da agência Rádio 2 de Notícias, o Tribunal Regional do Trabalho do Rio Grande do Norte e da Urbana. Próxima edição a partir das 11 horas. Não perca.
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2: Dez horas 8 minutos em Natal, nesta manhã, estamos juntos, 24 de agosto, ano de 2026, conosco mais uma vez na Hora do Confé, a participação do pastor Aldo Dantas, a quem eu saúdo com a paz do Senhor, pastor.
3: A paz do Senhor, irmão Marcílio, a paz do Senhor para todos que fazem conosco, o quadro Orando com Fé, sempre uma alegria, um privilégio, podemos estar aqui, participar desse momento de oração, mas também de leitura da palavra de Deus. Eu quero convidá-lo para a leitura de um texto bíblico, onde nós estaremos lendo e meditando na palavra de Deus. E já me convido para lermos o Evangelho de Jesus segundo Marcos. Marcos, capítulo de número 1. Nós vamos ler a partir do versículo 29. Diz assim a palavra do Senhor: e logo saindo da sinagoga, foram à casa de Simão e de André, com Tiago e João. E a sogra de Simão estava deitada com febre, e logo lhe falaram dela. Então, chegando-se a ela, tomou-a pela mão e levantou-a, e a febre a deixou e servia-os. E, tendo chegado à tarde, quando já estava se pondo o sol, trouxeram-lhe todos os que se achavam enfermos e os endemoniados. E toda a cidade se ajuntou à porta e curou muitos que se achavam enfermos de diversas enfermidades e expulsou muitos demônios, porém não deixava falar os demônios porque o conhecia. Amém. Temos lido até esse texto para nossa reflexão e aqui nós podemos perceber a bondade de Deus através da vida e ministério de Jesus, levando até os lares, até as casas, até as famílias, o milagre, a cura das enfermidades, a libertação de espíritos maus. Muitos lares precisam da presença do Senhor Jesus. E aqui nós podemos pensar na importância de um lar que tem comunhão com Deus. Um lar onde as pessoas tem esta comunhão com o Senhor, onde Jesus tem a liberdade de entrar nesses lares, onde o Senhor Jesus pode tomar conhecimento das coisas que estão acontecendo neste lar. Perceba que ele sai da sinagoga ali em Cafarnaum e logo ele vai à casa de Simão, aqui é Pedro, né? Simão Pedro. E ele vai à casa de Pedro, porque quando se entra em uma casa é porque se tem comunhão com ela. Ele é bem-vindo, ele é aceito. Nós podemos pensar também quando Jesus visitou a casa de Lázaro, onde estava Maria e Marta. Veja que quando Jesus ele está no nosso lar, ele não somente tem o ensino, a palavra que edifica, mas ele também tem o poder para curar os enfermos. E Maria e Marta, elas tinham essa certeza consigo. Tanto é que quando Jesus chegou, elas disseram para Jesus: Senhor, se o Senhor estivesse aqui, o meu irmão não teria morrido, porque ele tinha sarado. Elas tinham certeza de que o Senhor Jesus teria curado a Lázaro pelo seu poder, porque ele tem um poder para curar todas as enfermidades. E o profeta disse, né, já tinha dito que ele levou sobre si as nossas enfermidades, para que se cumprisse o que ele foi dito dele. Ali estava Jesus cumprindo com a palavra. Então pensemos até que ponto Jesus tem liberdade em nosso lar. O Senhor está presente na nossa família, as pessoas têm o temor de Deus. Convidamos Jesus para fazer parte da nossa família, para termos esta comunhão com o Senhor. E é necessário abrir o coração antes de abrir a casa para o Senhor. Nós abrimos primeiramente o nosso coração para Deus e deixamos ele habitar em nós, habitar no nosso ser. Deixamos o Senhor guiar e conduzir as nossas vidas, e aí podemos, onde estivermos, ter a presença de Deus conosco. Então o Senhor Jesus, ele sai da sinagoga e vai à casa de Pedro, e chegando lá, certamente que tinha os familiares, as pessoas que compunham aquela família, e a sogra de Simão, ela estava deitada, ela estava enferma, ela estava com febre, e logo lhe falaram dela. A importância de levar as nossas necessidades ao Senhor. Às vezes encontramos uma pessoa que está enferma em nosso lar, em nossa casa, e nada podemos fazer, como muitos de nós, nada podemos fazer com quem está enfermo, com quem está com febre, com quem está com uma virose, com quem está com enfermidade terminal, nada podemos fazer. Mas quando conhecemos a Jesus, quando sabemos que o Senhor Jesus, ele pode nos ouvir, ele pode atender o nosso pedido, então nós vamos até ele. Então essas pessoas, né, que sabiam que a sogra de Pedro estava enferma, estava com febre, elas foram contar isso para Jesus. Então é importante levar todas as nossas lutas, as nossas debilidades, as nossas fraquezas, as nossas doenças, as nossas enfermidades, devemos levar até a presença de Jesus. Ele está para curar os enfermos. Ele levou sobre si as nossas enfermidades, mas isso requer fé, requer confiança em Deus. Precisamos confiar no Senhor. Quando levamos alguma coisa ao Senhor, é porque cremos que ele é poderoso para fazer. Eu não sei a sua fé, como ela está, mas se estiver alguém enfermo, nós podemos orar e podemos apresentar por meio da oração essa enfermidade ao Senhor. Esta pessoa que está enferma, podemos apresentá-la a Deus. É ele quem opera o milagre. Não é a oração pela oração, mas a oração é a maneira como nos dirigimos a Deus. É a nossa súplica, é o nosso pedido. É a nossa aproximação de Deus, nos aproximamos por meio da oração. A oração nos leva à presença do Senhor. Apesar de você falar aqui, mas os céus recebem a oração do justo e ela pode muito em seus efeitos. Então, se está alguém doente, ore, é o que orienta o apóstolo Tiago. Alguém está doente, ore. Então, se você tem alguém doente na sua casa, na sua família, e você tem fé que o Senhor Jesus pode curar essa enfermidade, não importa o tamanho, não importa se os médicos já desenganaram, não importa se para você é difícil, porque para Deus todas as coisas são possíveis, então devemos orar com fé, devemos orar com confiança, Foi o Senhor quem nos deu esta fé, esta confiança. A fé vem dele. A palavra do Senhor nos diz em Romanos, capítulo 10, que a fé vem pelo ouvir, e ouvir a palavra pela palavra de Deus. Então, quando Deus fala por meio da sua palavra, ele nos coloca em nosso coração a fé. A fé vem na confiança que temos na palavra de Deus. Se o Senhor Jesus, se Deus falou, é porque ele cumpre com a sua palavra, ele é fiel à sua palavra para cumprir com a sua palavra. Agora, um dos quesitos importantes é a comunhão com o Senhor. Jesus pode entrar no seu lar, porque ele tem comunhão com você. Ele diz, eis que estou à porta e bato. Se alguém abrir a porta, eu entrarei e cearei com ele e ele comigo. Ou seja, na hora que você abre o seu coração para o Senhor, você abre a porta do seu coração, você abre a porta da sua casa também. Então o Senhor está batendo, está pedindo para entrar, então ele não vai entrar à força, mas ele bate para poder entrar à sua casa. E quando temos comunhão com o Senhor, quando ele está presente em nossa vida, quando as nossas coisas são comuns, temos acesso a Deus através de Jesus, nós podemos pedir qualquer coisa. Então ele disse que aquele que pede, ele recebe, aquele que busca, acha, aquele que bate, se abre. Então quando o Senhor Jesus estava ali na casa de Pedro e viu a sua sogra, ele o tomou pela mão e levantou-a. Só o Senhor Jesus tem este poder de agir instantaneamente, porque diz o texto, e a febre a deixou e servia-os. Ou seja, quando o Senhor Jesus nos cura, ele cura por completo, sem deixar sequelas, e de imediato você fica bom, de imediato você pode servir as pessoas, você pode ser útil às pessoas. Uma pessoa enferma é uma pessoa que está impossibilitada de servir as outras pessoas. Então, quando a pessoa é curada, tem prazer em servir, tem prazer em ajudar os outros. Por quê? Porque tem saúde, porque goza de saúde e sabe que esta saúde que tem é uma dádiva de Deus, é uma dádiva divina. Foi o Senhor quem fez isso, foi o Senhor quem deu saúde. Então nós podemos utilizar essa saúde para ajudar pessoas, para servir as pessoas, assim como nos servimos com os nossos membros, as nossas mãos nos servem, os nossos pés nos servem, os nossos olhos nos servem para ver, os nossos ouvidos nos servem para ouvir. Então, na igreja, nós somos membros uns dos outros. Então, somos membros colocados por Deus em determinados lugares, que é o corpo da igreja. Então, é Deus quem nos coloca como membros desse corpo e nos dá a função que serve para o corpo, que é a igreja. Então, se você está enfermo, você pode orar e pedir ao Senhor para lhe curar. Mas, estando curado, você pode servir os irmãos, servir a Deus servindo os irmãos da igreja, de maneira que quando Jesus está no lar, quando você abre a porta do seu lar, da sua casa, da sua família, e aquela família tem comunhão com Deus e o Senhor Jesus pode fazer milagres e maravilhas no seio daquela família, porque as pessoas creem no Senhor, as pessoas creem em Deus, e aquela família glorifica o nome do Senhor, certamente que isso chama a atenção das pessoas. Veja que de repente, chegada a tarde, estava o sol se pondo, e trouxeram-lhe todos os que estavam enfermos, e também os endemoniados, e toda a cidade se ajuntou à porta. A porta de quem? Da casa de Pedro. Então eles foram para aquela casa. É comum nós termos pessoas que pedem a nossa visita, mas também quando vão à nossa casa, porque esperam receber algo de Deus no nosso lar também. Então nosso lar é um lugar de cura, é um lugar de milagre, é o lugar onde Jesus se faz presente, é o lugar onde Jesus fala, é o lugar onde Jesus expulsa os demônios, é o lugar onde as pessoas são libertas. Você possa ter um lar assim, que você possa orar a Deus para que o seu lar seja assim. Mesmo sendo um lar onde Jesus está presente, é possível vir as doenças e as enfermidades. Mas, como disse Jesus, aquele cego que estava lá no meio daquela multidão e os discípulos passam por ele, e diz: Senhor, quem pecou, ele ou seus pais, para que nascesse cego? E Jesus disse: nem ele pecou, nem seus pais, mas ele nasceu assim para que se manifeste nele a glória de Deus. Muitas vezes as doenças vêm sobre os nossos lares, mas é para a glória de Deus. Que tudo seja para a glória do nome do Senhor Jesus. Muito bem, nós vamos agora pedir ao nosso irmão Marcílio para nos trazer os pedidos de oração e vamos estar orando e orando com fé. É com você, irmão Marcílio.
2: Muito obrigado, pastor Aldo. Nós cremos no milagre de Deus. São inúmeros pedidos que nos chegam pelo 84988262255. Vamos iniciar pedindo oração nesse instante pela irmã Paula Soares. Ela está com sua mãe hospitalizada nesse instante, inclusive na sala de cirurgia, para que Deus chegue com providências na sua saúde. Missionária Vilma pedindo oração por toda a família e também pela nação brasileira, pelos seus vizinhos e pelo povo de Deus em geral. Airon Inácio pedindo por aposentadoria. Irmã Deusa pedindo pela sua filha. Elielba Flor pedindo por saúde. Também a irmã Tânia Luciene, em Primeira Lagoa, pedindo por Estéria e Graziele, juntamente com Wallace. Lucimar e Luzia pedem oração. Dulcinete Dantas, Maia Carla pedindo pela família, irmã Marta por família, Zélia por Ludmila, que está internada, Regina em Estremoz pedindo por todas as áreas, Mastroiano Oliveira pedindo oração pelo Júlio Huck. Ele está hospitalizado, inclusive na UTI, para que Deus chegue também na sua saúde. Graça Imperial por ela e toda a sua família. Lucildo Mariano, Alzenita Zenir pedindo por Gabriel e Tiago. Suerda pedindo por Severino, Nelza, Josenildo, Luana, Rafael, Pietro e Enzo. Lígia pedindo pela saúde da sua mamãe e irmã Iracema Alves. Rosilene Duarte pedindo por sua família, por sua vida e também em todas as áreas. Marileide no Alecrim pedindo pelo irmão Josenilson. Gisélia Teixeira pedindo por saúde e família. Graça pedindo pela filha Gracilene e também pela irmã Graça lá em Monte Alegre. A nossa amada irmã Maria Sueli pede oração por Luandra e por Ismã, para que Deus chegue na vida dos mesmos. Isabel Carla pedindo por vida espiritual, saúde, por suprimento de suas necessidades e pela família em geral. Irmã Lourdes pedindo oração pela família, Carla, Micaele, Marina, Aurélio, Carlos, Lourdes, para que Deus abençoe todos lá no José Sarney, na zona norte da nossa capital. Noêmia Gouveia pedindo oração pela sua família, pelo pastor da sua igreja, também Isabel Cristina lá em Parnamirim. Chegamos também com pedido de oração nesse momento em favor da Ana Lúcia, que pede pela irmã Francisca para que Deus restaure a sua saúde. Ela está lá em Galinhos, aqui no Rio Grande do Norte. Lúcia Gomes pedindo oração por toda a sua família, incluindo os filhos, a sua mamãe e irmã Lília, a Raniele, Robson, Alícia, Isabela, todos que estão na audiência do nosso Renascer. Chegamos também com o pedido de oração da nossa amada irmã Lindalice Martins, pela filha Vitória, por Daniel e todos aqui da Rádio Nordeste Evangélica. Muito obrigado. Também chega o pedido de oração por Elizabeth Macaíba, que pede por Roberto, Samuel, Márcio, Natanael, Osana, Laodiceia, Suerda, Elisama, Débora, Dalisson, Antônio, Felipe, Samara, Gael, Guilherme, Neemias, Ágata, Nicola, Douglas, Aline, Elisson e todos os seus familiares na audiência da Nordeste Evangélica. Chega também o pedido de oração da Maria Ana, ela que pede por salvação e libertação e sabedoria, e toda a sua família que acompanha o nosso Renascer. Pedido de oração em favor do Manuel Herculano, que pede pela sua mamãe, a irmã Maria Lidiana. Ela está enferma, ouvintes lá de Macaíba, Lu Espíndola, para que Deus abençoe ela, a sua família. Luzinete também em nossa audiência, oração por ela, para que Deus abençoe. Rose Santos em Parnamirim. Chega também a solicitação da nossa amada irmã Débora lá em Candelária. Admilson Cunha, irmão Lourinho, ouve o nosso Renascer. E para a gente encerrar aqui a lista de pedidos, a irmã Ceiça, que pede oração pela sua família, todos que fazem parte da Nordeste Evangélica, também a nossa amada irmã Ivonete, lá dos Guarapes, setor 26, pedido pela família e a nação brasileira. Pastor Oaldo.
3: Obrigado, irmão Marcílio. Vamos estar apresentando todos estes pedidos, sabemos da necessidade dos nossos irmãos, vamos incluí-los nas nossas orações. São muitos os nomes, nós não temos como repeti-los aqui, mas pelo menos nós vamos orar e apresentar cada um destes pedidos que nos foram feitos. Ore conosco. Querido Deus e amado Pai, nós te louvamos, Senhor, e te rendemos graças pelo grande privilégio de podermos estar aqui e interceder e suplicar a ti, Senhor, por todos estes que fizeram seus pedidos de oração. Mas pedimos, Senhor, por aqueles que estão hospitalizados, aqueles que estão nas UTIs, nas enfermarias, aqueles que vão se submeter a cirurgias agora, Senhor. Temos testemunhos, ó Deus, de pessoas que estão com o seu rádio ligado, Senhor, nos momentos da cirurgia, nos momentos que estão hospitalizados, para ouvirem a tua palavra, ouvir as orações. Que o Senhor possa lhe conceder força, fé e confiança que tu és poderoso para restaurar toda a saúde, Senhor, lhe dando saúde, lhe dando força, renovando, Senhor, as suas forças e fazendo, Senhor, com que volte para os seus lares. Te pedimos, ó Deus, por aqueles que estão em processos de aposentadoria, Senhor, aqueles que estão pedindo para que o Senhor haja em favor deles, pois já contribuíram e agora desejam, Senhor, se aposentar. Te pedimos pelas famílias, meu Senhor, te pedimos uma bênção de saúde para o filho, para a filha, para os pais, para tantos nomes que foram apresentados aqui, para todos eles, Senhor, e tantos outros que estão nos seus lares e que não puderam fazer os seus pedidos de oração, mas estão suplicando por seus familiares, te pedindo uma bênção de cura, de libertação, de salvação. Ó Deus, eles precisam, Senhor, também de salvação, de sabedoria, Senhor. Abençoa suprindo as suas necessidades, ó Senhor. Suprindo as necessidades de pão, a necessidade de paz, a necessidade, Senhor, de harmonia nos lares. Ó Deus Santo, dando sabedoria para eles. Ó Senhor, nós te pedimos por todos eles, suplicando a tua bênção, o teu favor, pois cremos verdadeiramente que tu és poderoso para fazer na vida de cada um deles. Senhor amado, receba a nossa oração e a nossa súplica, pois nós te oramos e pedimos tudo isso em nome de Jesus. Amém. Muito bem, meus queridos irmãos, temos chegado ao final de mais um quadro, Orando com Fé, dentro do seu programa Renascer. E aqui queremos agradecer a participação do nosso irmão Ricardo Torres, nosso irmão Marcílio Dantas, nosso irmão Evaristo e tantos outros que fazem a Nordeste Evangélica, desejando a você uma ótima semana, um bom dia e a paz do Senhor.
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0: casa, 10h42.
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0: Horas 43 minutos. Hoje tem receita regional. Cuscuz na quenga do coco é a sensação lá de Fortaleza, no Ceará. E importamos essa receita e o sabor para você. Vamos até a Copa da Nordeste Evangélica. Vamos lá, meu querido RT. Chegando a nossa Copa, vamos primeiramente separar os ingredientes. Atenção, lápis e papel na mão, 2 xícaras de chá de farinha de milho flocada, 2 xícaras de chá de água quente, 1 colher de sopa de sal, 1 colher de sopa de azeite de oliva, 2 colheres de sopa de manteiga, 1 cebola pequena picada, 2 dentes de alho picados, 1 tomate picado, 1/2 pimentão verde picado, 1/2 xícara de chá de cheiro verde picado, 200 gramas de carne de sol desfiada, 100 gramas de queijo coalho ralado, manteiga de garrafa a gosto, farofa crocante a gosto. Vamos iniciar o modo de preparo. Em um recipiente, misture a farinha de milho, a água quente, o sal e o azeite de oliva. Deixe descansar por 10 minutos tempo. Façamos de conta que passaram-se os 10 minutos. Em uma panela, aqueça a manteiga e refogue a cebola, o alho, o tomate e o pimentão até murcharem. Em seguida, você vai adicionar a carne de sol desfiada e refogar por mais alguns minutos tempo. Acrescente a farinha de milho hidratada e o cheiro verde picado. Você vai misturar bem e cozinhar em fogo baixo até que o cuscuz esteja firme. Na sequência, despeje o cuscuz em uma quenga de coco verde. Cubra com o queijo coalho ralado, a manteiga de garrafa e a farofa crocante. Sirva quente e saboreie essa explosão de sabores nordestinos. Essa receita vem do Mangai, lá de Fortaleza. Espero que você tenha gostado. Um detalhe, quem pedir, vamos mandar hoje a foto, tá? Existem receitas que a gente manda foto, né, Ricardo? Outras a gente não tem, mas hoje tem. Essa foto aqui tá linda, tá? Todo mundo vai gostar, espero que você goste e que você dê um feedback pra gente depois. Marcílio Dantas, eu fiz essa receita, todo mundo aqui em casa amou essa ideia, essa receita chegou no momento propício. Aí nós vamos ficar felizes. Por quê? Porque você falou pra gente que deu tudo.

tudo certo. E aí é muito bom porque nos incentiva a trazer receitas do estilo para você, tá bom? 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Venda Vaz, Álvaro Tito.

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0: São 10:52 em Natal. Isso mesmo, a hora certa para você que acompanha a Nordeste Evangélica. Mulheres em situação de violência doméstica e familiar podem solicitar medidas protetivas de urgência previstas na Lei Maria da Penha. De acordo com o Ministério das Mulheres, o pedido pode ser feito mesmo sem boletim de ocorrência, inquérito policial ou ação judicial. As medidas podem determinar o afastamento do agressor do lar, proibir a aproximação ou contato, restringir o acesso a determinados locais e suspender a posse ou restringir o porte de armas. Desde 2026, a monitorização eletrônica também pode ser aplicada como medida protetiva autônoma. A solicitação pode ser feita em delegacias, na Defensoria Pública ou Serviço de Assistência Judiciária Gratuita, no Ministério Público, em Juizado de Violência Doméstica e Familiar contra a Mulher ou outra vara competente, na Casa da Mulher e em centros de referência. Também é possível solicitar por meio de advogado. Quando o pedido chega ao judiciário, o prazo previsto para análise é de até 48 horas. O descumprimento de medida protetiva é crime e pode resultar em reclusão de 2 a 5 anos e multa. Para orientação e denúncias, a Central de Atendimento à Mulher, ligue 180, funciona gratuitamente 24 horas por dia, todos os dias da semana, e pode ser acionada pela própria mulher ou por qualquer pessoa que tenha conhecimento de uma situação de violência. A central também informa sobre direitos e serviços especializados disponíveis na região. O atendimento também ocorre pelo WhatsApp, o número é 61 9610 0180. Repito para você, 61 9610 0180. Em emergências, a Polícia Militar também pode ser acionada pelo telefone 190. Repito, 190. O programa Move Brasil tem um novo valor máximo de financiamento. Com isso, os motoristas de táxis e aplicativos de transporte cadastrados no programa vão poder financiar carros de até R$200 mil. A medida está prevista em portaria do Ministério do Desenvolvimento, Indústria, Comércio e Serviços e do Ministério da Fazenda, que foi publicada no último dia 19. A portaria também inclui, entre os veículos elegíveis no programa, os híbridos, com diferentes combinações de fontes de energia, integrando motor elétrico e motor a combustão, que utilize álcool ou gasolina. A inclusão dos veículos híbridos segue critérios de sustentabilidade e eficiência energética. O programa estabelece linhas de financiamento exclusivas para aquisição de automóveis novos e é voltado aos profissionais que atuam no transporte individual de passageiros. Para fazer a adesão ao programa, o interessado precisa acessar o site gov.br e solicitar autorização de crédito financeiro. Quem tem dificuldade para acessar serviços públicos digitais pode procurar atendimento presencial do gov.br. São 292 unidades de atendimento chamadas de balcão gov.br, disponíveis em 24 estados. Nesses locais é possível receber orientação para entender o funcionamento da conta gov.br, criar ou recuperar a conta de forma segura, aumentar o nível de segurança e acessar serviços públicos digitais com autonomia. Para encontrar a unidade mais próxima, basta você acessar gov.br/presencial. Repito, gov.br/presencial, selecionar o estado e depois o município. A ferramenta apresenta ainda os endereços disponíveis. Mais informações sobre a conta e os serviços de atendimento estão nos endereços gov.br/conta e gov.br/atendimento. Fácil, né? gov.br/conta e gov.br/atendimento. Agora são 10:57 em Natal, com informações da Empresa Brasil de Comunicação e do Ministério do Desenvolvimento, Indústria, Comércio e Serviços. Fechamos esta edição convidando você para 1 da tarde. Não esqueça, temos um encontro marcado com a notícia.
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3: Dez horas e 58 minutos, 10:58. 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
7: 11:01.
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3: Onze horas, 3 minutos em Natal, Nordeste Evangélica, mais um culto doméstico, para começarmos muito bem esta segunda-feira, tendo a participação do pastor Samuel Renovato, aqui um saúdo com a paz do Senhor, vamos juntos e ouvir o que Deus tem a falar ao seu coração.
13: Saúdo a você, meu caro ouvinte da Rádio Nordeste Evangélica, FM 92.5, com a paz do Senhor. Quero convidá-lo para junto orarmos ao Senhor neste momento, apresentando o culto doméstico deste dia e a você que nos ouve também. Ore conosco. Querido Deus e Pai, te rendemos graças, Senhor, por este dia, pela tua bondade para conosco, a tua graça, o teu amor. Meu Deus, te pedindo a inspiração do teu Espírito Santo para ministrarmos uma porção da tua palavra a todos os queridos radiovintes da Rádio Nordeste Evangélica FM 92.5. Toma o primeiro lugar em tudo, abençoa, Senhor, fala conosco através dos hinos da ministração da tua palavra. Em nome de Jesus, te agradecemos a resposta desta oração, com o perdão dos nossos pecados, da pessoa bendita de Jesus. Amém.

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1: Meu caro ouvinte da Palavra de Deus, quero convidá-lo a abrir a sua Bíblia no livro de Números, capítulo 13, versículos 30 a 33, que diz assim a Palavra de Deus. Então, Caleb fez calar o povo perante Moisés e disse: subamos animosamente e possuamo-la em herança, porque certamente prevaleceremos contra ela. Porém, os homens que com ele subiram disseram: não podemos subir contra aquele povo, porque é mais forte do que nós. Números 13, 30 a 33. Meu caro ouvinte da Palavra de Deus, estes versículos relatam a impressão que aqueles espias enviados por Moisés tiveram da terra prometida, e conforme a orientação do próprio Moisés, aqueles 12 homens entraram em Canaã com o objetivo de fazer um relatório detalhado de como seria a terra da promessa. E para tanto, a Bíblia relata que eles trouxeram do fruto da terra, porém, entre os 12, 10 se amedrontaram porque a terra era boa, mas tinha gigantes. Interessante nós observarmos algo paradoxal. Deus havia prometido entregar a Moisés e ao povo de Israel aquela terra de fartura, de abundância, de delícias, e aqueles homens estavam exatamente ali para isto. Porém, a gente observa aqui uma situação, no mínimo, paradoxal, porque eram 12 homens, porém 10 tiveram uma impressão, apesar de afirmarem positivamente que a terra era boa, eles se amedrontaram. E ali o ânimo deles pereceu no sentido de enfrentarem as dificuldades que a terra se lhes oferecia, principalmente a impressão que eles tinham das pessoas de lá, que na visão deles eram gigantes. Contudo, nós observamos dois homens determinados, convictos da sua missão, que estavam ali e que reconheceram a existência dos gigantes na terra. Porém, há uma diferença extraordinária da visão deles para aqueles 10. Eles não fixaram sua visão no tamanho dos gigantes, mas no alcance da promessa, da herança que Deus lhes havia dado. Caleb e Josué, a Bíblia relata que eles tinham um espírito excelente e tinham fé que possuiriam a terra e que, com Deus, os gigantes seriam aniquilados e a vitória seria do povo de Deus, como assim foi. Meu caro ouvinte, aqui cabe uma pergunta para mim e para você, e nós respondemos para nós mesmos: de qual grupo nós fazemos parte? Do grupo dos valentes ou daqueles que alegam não haver saída? Fazemos parte daqueles que são altruístas ou dos medrosos, dos covardes ou dos negativistas? Hoje, meu caro ouvinte, Deus quer lhe conceder um espírito animoso, como o de Caleb e Josué, quer aumentar a sua fé para que você tenha uma visão de fé e dizer como eles disseram: não desanime, a terra é nossa, Deus nos deu. E ainda acrescentaram: se agradarmos ao Senhor, Ele nos dará a terra. Meu caro ouvinte, e aqui há algo interessante a observar quando eles dizem: se agradarmos ao Senhor, Ele nos dará a terra. No Salmo 24, a Bíblia diz que do Senhor é a terra e a sua plenitude, o mundo e os que nele habitam. Quando eu e você estamos desanimados, só enxergamos diante de nós derrota, pensamentos negativos, pensamentos que nada dará certo, e nos esquecemos de um Deus Todo-Poderoso que pode agir em favor de nós. Mas, meu caro ouvinte, mesmo que tenhamos que enfrentar gigantes, o Senhor estará conosco. E se ele se agradar de nós, como ele se agradou de Josué e Caleb, ele nos dará a terra. Aquilo que a terra aqui no sentido, claro, simbólico, né? É algo que Deus nos prometeu que concederia, seja a saúde física, espiritual, a saúde mental, seja problemas no lar, que Deus prometeu da vitória ao casal, à família, aos filhos, num concurso, ou algo que nesta manhã se apresenta como um gigante diante de nós. Mas maior, a Bíblia diz, é aquele que está conosco do que aquele que está no mundo. Que o Senhor nos ajude e nos abençoe, que possamos ter um dia abençoado na presença de Deus, confiando inteiramente no seu poder e na sua abundante graça para conosco. Tenha um bom dia na presença de Deus. Que Deus nos abençoe.

0: convidá-lo a orar conosco daqui a alguns instantes. Antes, porém, convidar o irmão Marcílio para fazer a leitura de todos os pedidos de oração que foram feitos à nossa emissora nesta manhã. É com você, Marcílio.
1: Muito obrigado, pastor Samuel. Vamos então com os pedidos de oração que nos chegam pelo 84988262255. Aproveitando aqui, já mandando abraços e pedindo orações aí pela família do pastor Georgen Silva, lá de Parnamirim. Muito obrigado pela visita ilustre. Sempre ele vem aqui tomar um cafezinho com a gente. Né? Estamos falando de Portugal. De Portugal, uma audiência muito boa da Nordeste Evangélica. São pessoas que nos acompanham pelo aplicativo, outras pessoas acompanham pelo site e demais pessoas também que acompanham pela plataforma RádiosNet. Então, nosso abraço a você em Portugal. Alô, Josiane Vicente e MacGyver. É um casal que nós amamos e queremos bem, que mora lá em Portugal, precisamente em Braga, né? Então, forte abraço a todos os nossos queridos, amados, amigos do Evangelho e irmãos em Braga. Vamos então com os pedidos de oração, iniciando pedindo oração pela Silvânia, que pede por saúde, Lucimar e Luzia, Marília por saúde, Marlete Ferreira, Saulo em Neópolis, Adriana Nunes em Neópolis também pedindo oração por ela, pela família, Leni Dantas, cantora Leni Dantas, oração por ela, pelos seus filhos, para que Deus abençoe mais e mais, Maria Sueli, Edson lá em boa saúde, Noêmia Gouveia, Sara em Catanduva, São Paulo, que ouve também a nossa programação, Maria Ana, por família, Rita de Cássia, pedindo oração por Max, Fernandinho, Milka, Matheus, Ana Letícia e Melquisedeque. Vamos colocando também aqui o pedido de oração, a solicitação em favor da irmã Zélia, ela que pede por causa na justiça e quer incluir também pedido de oração em favor do Antônio, Lourdes de Castro, Etemistocles, Jason e todos que têm causas na justiça e todo o público da Nordeste Evangélica. Muito obrigado. Também, Marcos Souza pedindo oração pela sua mamãe, a mesmo está enferma, para que Deus chegue com cura na sua vida. Colocamos também a solicitação da Francisca Campelo, que pede por sua nora Damares, que está enferma. A irmã Francisca Campelo é ouvinte assídua do nosso Renascer, principalmente. O Marcos Souza também pedindo oração por ele, por toda a sua família, chegando também a solicitação de pedido de oração da Janeide Bandeira, ela que pede orações pelo seu filho Pedro, que está afastado dos caminhos do Senhor. Pedido de oração chega também em favor, nesse instante, do Walter Patriota, para que Deus abençoe cada vez mais a sua vida, a sua família. Chega também a solicitação do irmão José Luiz, que pede pelo pastor Samuel, para que Deus continue abençoando nesse ministério. Ele está lá em Espírito Santo, município aqui do estado do Rio Grande do Norte, ouvindo a programação do Renascer. Chega também a solicitação de oração do Mastroiano Oliveira, que está na Cidade Alta, ouvindo o nosso Renascer, que pede oração nesse instante pelo locutor Júlio Huck, né, que está internado na UTI do Alfredo Gugel, para que Deus chegue com saúde, que chegue com cura. E nosso Deus é tremendo, é o Deus do impossível. Aliás, ele é especialista nisso, né? Josiel Felipe também pedindo oração por toda a sua família e por uma causa impossível para os humanos, impossível para Deus, e também pede por aposentadoria lá em Lages do Cabugi. Josi Lima pedindo oração por ela, né? Que está completando o ano hoje. Parabéns, Josi, Deus te abençoe, você, sua família, muitos anos de vida e que Deus te faça prosperar em todas as áreas. Também oração em favor da irmã Cineide, ela que pede por saúde, libertação em família, livramento, salvação, incluindo aí Tiago, Rafael, Tatiane e todos os seus que acompanham a programação da Nordeste Evangélica. Chega também o pedido de oração da irmã Cileide, ela que pede por todas as componentes do Ministério de Louvor Florescendo no Deserto, Congregação Farol 1, Setor 15, lá de Mãe Luísa, que parabenizam a irmã Flávia Goteu. Então, Josué, capítulo 1, versículo 9, para meditação, para ela que está aniversariando. Deus continue te abençoando em nome de todos que fazem parte da equipe da Nordeste Evangélica. São esses os pedidos que nos chegam nesta manhã de segunda-feira, pastor Samuel.
0: Muito bem, meu caro ouvinte, vamos orar, vamos apresentar os pedidos de oração que foram feitos a nós nesta manhã. E você que me ouve vai orar conosco. Ore conosco. Nosso Deus e nosso Pai, te rendemos graças, Senhor, por este dia, pelo que o Senhor já tem feito na nossa vida, e te pedimos, meu Deus, a tua bênção sobre cada um de nós. Pedimos em favor daquele que pediu oração, por um problema de saúde, por abertura de porta de emprego, pela vida no lar, pela restauração de casamentos, pelo que o Senhor tem visto na vida daquele que está necessitado de uma porta de emprego. Chega com providência nesta manhã, Senhor, pelos demais pedidos que foram tantos nominados, Senhor, mas o Senhor sabe de todas as coisas. Queremos entregar nas tuas mãos todas essas petições, todas estas orações e outros tantos que não puderam, por uma razão ou outra, acessar os nossos meios de comunicação e fazer o seu pedido ao vivo aqui. Muito bem, meu caro ouvinte, chegamos ao finalzinho de mais uma edição do seu programa Culto Doméstico no Rádio. Convidamos você a permanecer na audiência da Rádio Nordeste Evangélica FM 92.5, na companhia de Marcílio Dantas, e até o nosso próximo encontro. Que Deus lhe dê um bom dia na presença do Senhor. Forte abraço pastoral a todos, em nome de Jesus. Amém.
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1: 11 horas 46 minutos. Deixa eu aproveitar aqui e mandar abraços nesta manhã para a Rose Santos, em nossa audiência lá em Parnamirim, também conosco. Irmã Josinete, muito obrigado também pela sintonia da irmã Cineide. O povo abençoado, coisa boa ter vocês com a gente. Lucildo Mariano da Silva, muito obrigado, Lucildo. Também conosco a nossa amada irmã Luana, está lá no bairro do Alecrim. Josenilda, bom dia para você. Josenilda, Francisca Campelo também ouve o nosso Renascer. Eduardo, lá em Nova Parnamirim, setor 8, sempre na audiência. Forte abraço para o cantor Marcos Câmara. Ô, Marquinhos, aquele abraço, tudo de bom, Deus continue te abençoando mais e mais.

Aproveitando aqui e já mandando abraços também para o nosso amado irmão que acompanha o nosso programa todos os dias, Geni. É o Genival Henrique, da AD Cidade Verde, setor 25. Manda abraço aí para o seu filho Henrique, a sua nora Andressa, o Ângelo, que é o seu neto, e também Dinha, que é a sua digníssima. Alô, Dinha! Forte abraço. Família Ferreira sempre presente. Ivete e tantos outros que fazem parte dessa família maravilhosa. Meu amigo Isaías. E povo bom! Alô, Nelson Ribeiro, da Status Empresarial também. Ouve o nosso Renascer. Siqueira, juntamente com a sua esposa Miriam, Mari, lá no bairro do Igapó, meu amigo Saulo, em Neópolis, comunicador e jornalista Alisson Gomes, lá na Zona Norte de Natal, alô Elisandra, aquele abraço, alô Adélia, beijos do tio Marcílio Dantas para você, pastor Francisco Chagas, o homem que come pipoca de colher, lá em Nova Parramirim, a Iraci, a Iracema, Marília Kalini, beijos para vocês aí, tá? Também a nossa amada irmã Bruna, lá em Ponta Negra, Diácono Paulo Dantas, Congregação Parque dos Eucaliptos, setor 25, pastor Eliezer de Souza. Bom dia também para Josenilda, Deus abençoe vocês, também chegando por aqui, Lucinete Dantas e a irmã Helena. Hoje tem aniversariantes. Quem está aniversariando hoje é a Josi Lima. Parabéns, irmã Josi, Deus te abençoe. A Elizabeth Macaíba parabenizando a irmã Maria Dalvina, Congregação Amazonas, Campo de Macaíba, e deixando para meditação Salmo 23. Coisa boa para você que porventura esteja aniversariando hoje, receba os nossos parabéns.

João, capítulo 16, versículo 13. Assim está escrito: mas quando vier aquele Espírito da verdade, ele vos guiará em toda a verdade, porque não falará de si mesmo, mas dirá tudo o que tiver ouvido e vos anunciará o que há de vir. Ouvindo a voz de Deus, falamos de sensibilidade espiritual. Você já parou para pensar que talvez o problema nem seja Deus estar em silêncio? Provavelmente o seu coração perdeu a sensibilidade para perceber ele falando no meio de tanta confusão. É bem isso, meu querido, minha querida. O barulho do mundo não fica só nos seus ouvidos, não. Ele vai tomando conta da sua atenção, ocupando espaço nas suas preocupações e, aos pouquinhos, vai minando a sua alma também. Aí você fica insensível para o Espírito Santo. Insensível só para o que grita, para o que parece urgente, para o que machuca. E por isso você sente essa distância de Deus. Mas olha, não foi ele que se afastou de você. A questão é que a sua frequência espiritual acabou sendo sintonizada no caos e não nas coisas de Deus. O Espírito Santo não disputa espaço com o barulho. Ele fala na simplicidade, com uma certeza ao seu coração. E para ouvir essa voz, você vai ter que decidir. Quer continuar ouvindo tudo e não escutar o que realmente importa? Ou quer silenciar o externo para finalmente alcançar o essencial de Deus para a tua vida? Pois é, ter ouvido não é a mesma coisa que ter coração disposto e sensível. Jesus repetiu isso um monte de vezes, lembra? Quem tem ouvidos para ouvir, ouça. Ele não estava falando de audição física. Meu irmão, minha irmã, na verdade ele estava falando daquela disposição lá no fundo da alma de receber o que Deus quer comunicar. Você pode até memorizar versículos, ir à igreja todo domingo, participar de tudo quanto é atividade. Mas se o seu coração continua duro para o que o Espírito quer te mostrar, então você só está fazendo ruído religioso. Deu para entender? Porque a sensibilidade espiritual não se mede pela emoção que você sente no culto, e sim pela obediência que você pratica fora do templo. Ela começa quando você percebe que a voz de Deus não está apenas em fenômenos extraordinários, mas naquela inquietação ao ler um versículo, naquele chamado suave para perdoar alguém, naquele impulso silencioso para se afastar do pecado e se santificar. A voz de Deus não precisa de estrondo para te abalar. Um sussurro já basta para te transformar, se você der atenção à sua voz. Entenda uma coisa: sensibilidade espiritual é um processo, não um evento. Ela se constrói na intimidade com o Senhor. Quem não tem vida de oração, quem não separa um tempo para ficar a sós com o Senhor, vai ter ouvidos fechados para o sobrenatural. Porque o Espírito Santo não se impõe, ele se revela. E ele se revela a quem o busca de todo o coração. Agora, me responda no seu íntimo. Não precisa responder aqui, nesse momento, com pressa. Não. Só aquieta o coração. O que Deus tem dito a você, que você tem ignorado? Porque ouvir é um ato de entrega. Quando você aprende a ouvir, seu coração deixa de ser um depósito de preocupações e vira um lugar de comunhão e escuta das coisas espirituais. O Espírito Santo habita em você, mas ele só conduz quem permite ser conduzido. E permitir isso
meu irmão, minha irmã, é crer que a voz de Deus é melhor que seus próprios instintos, que a voz do Eterno é mais sábia que suas emoções, mais segura que suas estratégias naturais. É então, que tal fazer isso hoje? Desligue um pouco os sons que tentam definir a sua vida. Cale todas as vozes e escute apenas a voz do Espírito. Afaste-se daquilo que roubou a sua paz. E no silêncio não tenha medo, porque o silêncio não é vazio, não. Deus também está no silêncio. A partir de agora, seja mais sensível à voz do Espírito Santo de Deus, pois é para teu bem. Não endureça mais o seu coração. Hoje mesmo, quando você se ajoelhar, não peça só, escute. Deus tem algo a te dizer que vai mudar tudo. Como a palavra nos adverte, se hoje ouvirdes a sua voz, não endureçais os vossos corações. Portanto, hoje diga como Samuel: fala, Senhor, porque o teu servo está ouvindo.

0: Final de mais uma programação do nosso Renascer. Estaremos de volta, se Deus quiser, amanhã a partir das 7:10 da manhã com trabalhos técnicos. Foi Ricardo Torres, vem aí, Joás Marques. 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
4: 12:02.
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É Natal, meio-dia e 6 minutos. Você continua em sintonia com a Rádio Nordeste Evangélica 92.5 FM. Muito obrigado pela sua audiência. A partir de agora, com o programa A Voz da Assembleia de Deus. Este programa vai ao ar de segunda a sexta-feira. 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Enviamos a paz do Senhor para o pastor Martim, também para a sua esposa, irmã Fátima, diretora do Departamento Feminino da Igreja, de FAD, e também aproveitando para seus familiares, genros, filhas e netos que dentro do possível estão nos ouvindo. Enviamos aqui a paz do Senhor para as amadas irmãs que fazem o Departamento Feminino, DEFAD, Departamento Feminino da nossa igreja. Muito bem. Queremos agradecer a todos, a todas as amadas irmãs, aproveitando aqui, enviando os parabéns para a nossa amada irmã Mirtes, que hoje

0: está completando mais um ano de vida, irmã Mirtes. Mirtes Barbosa, parabéns, irmã Mirtes. A senhora que está completando mais um ano de vida. E que Deus lhe abençoe com muita paz, com muita saúde, com muita alegria na presença de Deus. E hoje, pela manhã, ali no Templo Central, as irmãs fizeram, bateram palmas, né? Os parabéns. Teve ali uns comes e bebes. Olha que coisa boa. As amadas irmãs se juntaram e fizeram ali o aniversário da irmã Mirtes Barbosa. Parabéns, irmã Mirtes. Deus lhe abençoe. Deus continue lhe dando o necessário para continuar louvando e bendizendo o nome de Jesus com saúde, paz e alegria. Deixa o salmo de número 23, versículo 6, que diz: certamente que a bondade e a misericórdia me seguirão todos os dias da minha vida e habitarei na casa do Senhor por longos dias. Irmã Mirtes, parabéns. Bom, pastor José Arimaldo já deve ter chegado de viagem, sua esposa, irmã Sulamita, muito obrigado pela audiência também. Pastor Jonas já se encontra aqui no estúdio. Irmã Milda está nos ouvindo. Pastor Rubem Varela, irmã Marádia, muito obrigado pela audiência também. Minha esposa, irmã Marlúcia, agradeço também a audiência. Pastor Abinoam Praxedes e irmã Vilma nos ouvindo. Aí vou dar uma parada aqui, não é? Para também parabenizar o pastor Abinoam Praxedes, que ontem, domingo, esteve completando mais um ano de vida. É. Parabéns, pastor Abinoam. Paz, saúde e alegria na presença de Deus também, que é o melhor lugar para a gente estar. E hoje pela manhã, ali no Templo Central, a tesouraria, os irmãos da tesouraria também bateram palmas para ele, né? Ali agradecendo a Deus por mais um ano de vida e, inclusive, levar até um bolinho de chocolate. Pois bem, então.
1: A gente come com a boca toda.
0: É, né? Eu aproveitei a carona e me chamaram também, fui lá dar os parabéns. Fizemos ali uma oração por ele e foi bênção, graças a Deus. A você que está nos ouvindo aí na secretaria, na tesouraria, Deus abençoe a os amados irmãos e parabéns, pastor Abinoam Praxedes. Pastor João Batista Cardoso, a caminho, ou bem pertinho de chegar. Muito bem. E irmã Ana Balbino já aguardando. Agora, quem chegou mesmo de viagem, foi o professor Marto.
1: Mas sim.
0: Chegaram ontem de 21 horas, olha. Eu 9 horas da noite. A caravana
1: chegou lá do.
0: A grande caravana. Já chegou. Chegou ontem. E tem uma coisa, o pastor. O meu amado professor Marto está com o radinho, a Kombi em cima do rádio, em cima da mesa. Tem a coisa funcionando, viu?
1: Menino Marto é fogo com pH de farmácia.
0: É fósforo, é, pastor?
1: É forte, rapaz. Muito fogo bem. Quente.
0: Muito bem. Quem está também nos ouvindo é Julie. Muito bem, Julie, minha netinha que está nos ouvindo, está no carro com minha filha e está mandando aqui os parabéns para a tia Edneide lá de Planalto, que hoje está completando ou que completou ano por esses dias. Muito bem, irmã Edneide, parabéns, Deus abençoe. Ela que cuida ali das crianças, né? Do departamento infantil. Muito bem. Ela é esposa do nosso amado irmão Ítalo, do setor 22, em Planalto, está ligado conosco. Um abraço. Deus abençoe. Professor Marto, irmã Arlete, chegaram em paz. Mas assim que chegaram, botaram o rádio em cima da mesa. Muito bem. Irmã Nativa, está na ativa antes de iniciar o programa, é verdade. Vá aí pegando a caneta aí já para o lado de laranja, descendo aí para ver melhor, viu?
1: Parece que João
0: hoje. João hoje parece que está aí ocupado em algum lugar.
1: É verdade.
0: Se ele der notícias, aí a gente usa aí uma canetinha verde, uma coisa assim.
1: Para ver se conserta
0: É.
1: A falta.
0: A falta. Bem. Geazi Lucas, um abraço, meu irmão Geazi, em Pouso Alegre, ligado conosco, muito obrigado também. Quero agradecer aqui ao presbítero Elias, só vitória. Esse aqui é o presbítero que ele tem vitória todo dia.
1: Abençoa, Jesus.
0: É, a esposa dele, a irmã Vitória.
1: Ele casou com Vitória.
0: Casou com Vitória.
1: 365 dias de Vitória.
0: É até a coisa, é de dia e de noite, viu?
1: De dia e de noite.
0: É como deve ser
1: a leitura. Vitória 24 horas.
0: 24 horas, é como deve ser a leitura bíblica, né? De dia e de noite, observando.
1: Dia e noite.
0: Não pode perder. Mas, pastor, quem está também ligado conosco é o irmão Enoque, rapaz. Evangelista Enoque, lá de Caicó.
1: Sim, senhor.
0: E ele pede pra gente, dentro do possível, fazer uma oração por ele, que ele pegou aí uma doençazinha, não é? Que é exatamente, rapaz, a dengue, ó.
1: Muito forte. Pensa num negócio ruim, chama aquele de quebrantoso.
0: É,
1: rapaz, lá no norte do Brasil.
0: Quebrantoso.
1: Em outras palavras, quebra os ossos, porque rapaz, a dengue dá um mal-estar muito grande. Infelizmente, já tive o privilégio, o desprivilégio de ter dengue, rapaz. Mas Enoque é ruim demais. Ô, bicha maivada,
0: coisa
1: matuta.
0: Ele está pedindo as orações, até pediu que a gente fizesse uma oração. Daqui a pouco a gente pode.
1: Tá certo,
0: depois de um hino aí, a gente vai fazer uma oração para o senhor.
1: Precisa,
0: em nome de Jesus, para Deus chegar com providência e repreender esse mal logo. Porque ele disse que já foi para o hospital de Caicó, né, numa dificuldade tão grande.
1: Oh, meu Deus.
0: E tem passado por situação ali difícil, mas a dengue está batendo forte. Mas vamos orando, meu amado irmão Enoque, e eu creio que vai dar tudo certo em nome de Jesus. Quem está ligando também aqui para mim, mas eu nem posso atender ele agora, que é o meu amado irmão Aurimar Eufrásio.
1: Sim, senhor.
0: É, ele. Aurimar. Ele está nos ligando, mas aí não posso atender agora, porque nós estamos aí em pleno. Estamos no ar. Mas daqui a pouco a gente vai botar no B, aí o senhor vai entrar em contato com a gente, viu? Para nos ouvir tranquilamente, né? Pastor Jonas, a paz do senhor, final de semana.
1: Paz
0: com festa,
1: senhor.
0: Né?
1: Movimentado,
0: central.
1: Rapaz, movimentado. Sexta-feira, pela misericórdia de Deus, estivemos no Templo Central para a abertura do Congresso do DEFAD, Templo Central, edição de 2026, subordinado ao tema Rei dos Reis e Senhor dos Senhores.
0: 1 Timóteo 6:15.
1: Tivemos ali, fizemos a abertura em nome da presidência do pastor Martim Alves da Silva e de todos nós que fazemos a diretoria da igreja. Depois fomos ao aniversário do pastor Raimundo Montenegro, servo do rei que completou 70 anos de vida, e agradecemos a Deus por estar ali com aquela abençoada família, vendo todos os seus parentes que puderam estar ali no Iate Clube, lá pertinho do regimento de obuses, ali nas rocas. Estivemos ali com eles, participamos daquela festa, agradecemos a Deus juntamente com a família. Tive a oportunidade de rever alguns amigos, pastor Gonzaga e sua família, sua esposa, seus filhos, o irmão Lázaro de Betânia, Barreto de Farias, irmã Verônica estava ali também, congratulando-se com o pastor Raimundo Montenegro e seus familiares. Um abraço fraterno ao nosso querido irmão, graças a Deus pelos 70 anos de vida que o senhor tem lhe concedido. De lá, a sexta-feira foi um dia muito cheio, fomos para o aniversário de 15 anos da nossa sobrinha de minha esposa, e que nós queremos muito bem, a princesinha Rebeca, ali na Nau. Estivemos ali com a família reunida naquela grande festa, irmã Maiuri, sua mamãe, irmão George, seu papai, sua irmãzinha e todos os familiares, avós que estiveram ali presentes. Vimos ali e participamos daquela grande festa, tanto no plano material quanto no plano espiritual. Seus primos são músicos, uma festa musical. Muito, muito bonita, pela graça de Deus, foi uma bênção do céu. E haja bolo. E haja sorvete, e haja doce, e haja comida. Ei. Meu Jesus do céu. Ô povozinho, para gostar de comer, é povo crente. Maravilha do céu. E no domingo de manhã, pela graça de Deus, tivemos ali pastor Joaci da Escola Bíblica Dominical expondo a oitava lição. E depois, mas quero dizer a vocês que na noite de sábado participamos do aniversário, os 15 anos do aniversário da congregação Atalaia de Cristo, no setor 21, que é coordenado pelo nosso querido irmão, pastor Arijan Antônio, homem de Deus, nos deu uma assistência muito, muito grande. Nós agradecemos ao pastor Arijan, agradecemos a todos aqueles irmãos que estiveram ali presentes naquela festa espiritual. Deus esteve presente ali. A palavra de Deus foi pregada e nós sentimos a presença do Senhor naquele lugar. Banda Ixon estava ali louvando o grande nome do Senhor e nós nos alegramos na presença do Senhor Jesus ali com aqueles irmãos. Muito bem, e domingo agora à noite nós tivemos no encerramento do Congresso do DEFAD 2026. Com a irmã Lígia Eleia e suas colaboradoras, pastor Reinaldo Odilo, tivemos uma excelente mensagem da palavra de Deus com o irmão Anderson. E a presença do Senhor se fez sentir, Joacir. Jesus salvou.
0: Amém.
1: Viu? O Congresso do DEFAD ontem à noite foi mensagem do céu e a salvação aqui na terra. Jesus
0: graças
1: salvou pessoas para o seu reino. Pela manhã, na escola dominical, o Senhor salvou um jovem que estava à noite na igreja e à noite. Amém. Jesus salvou uma senhora e outra pessoa também aceitou a Jesus. Tiveram vários irmãos aniversariantes, uma bênção do céu, um culto que a gente saiu com aquele gosto de céu, sentindo a presença do Senhor Jesus. Agradecemos a Deus, ao pastor Reinaldo, a confiança que nos deu para fazermos o encerramento daquele trabalho. Parabenizamos a todos os que fazem o DEFAD Central pelo êxito do trabalho do Senhor, a unidade, né? Coisa é bonita, né? Aquelas irmãs formavam um grande conjunto, cantavam numa unidade tão boa, a presença do Espírito, os hinos inspirados, é uma bênção de Deus. Que Deus continue abençoando o seu trabalho. Hoje à noite prossegue a viagem, viu?
0: É?
1: Na Igreja Central. É. Ainda hoje à noite, no culto de doutrina ali com o pastor Reinaldo, os irmãos, as irmãs estarão e irmãos estarão colaborando nesse trabalho do DEFAD, o Congresso do DEFAD. Rei dos Reis e Senhor dos Senhores.
0: Dos Senhores.
1: Pastor
0: Joacim,
1: meio-dia e 21.
0: Meio-dia 21, você continua em sintonia com a Rádio Nordeste Evangélica. Olha, irmã Kelly, esposa do nosso amado irmão Iberley.
1: Mas sim, senhor.
0: Já pensou, está ligada conosco.
1: Iberley.
0: Iberley. É. Mas eu procurei logo gravar, porque irmã Kelly, ela ouve o programa todo dia.
1: Todo dia.
0: Todo dia.
1: Um abraço a esse casal, amigo.
0: E também agradecer a irmã Marconi. Ismael lá na oficina tem um radinho agora que ele colocou. Eu achei que até aquele radinho era pequenininho, mas ele disse, não, ele dá conta aqui. Eu digo, mas rapaz,
1: dá conta do recado.
0: Tem gente que é pequeno, mas dá conta de coisa grande, né?
1: É verdade,
0: pastor. Olha, o senhor falou um negócio.
1: Esse negócio
0: é verdade, pastor.
1: É, tem.
0: Já que o senhor,
1: coisa que é pequena, mas dá conta de coisa grande, né?
0: Por exemplo, vou dar um exemplo aqui. Pastor Marco de Souza.
1: Pronto. O menino Marquinhos, não tem jeito não, o anjo.
0: Já hoje de manhã, irmã, meu Deus do céu, irmã Mirth disse, ele não tinha nem acordado ainda, ele já tava chamando, já diz, é o aniversário da senhora, é o aniversário da senhora.
1: Jesus.
0: Rapaz, vamos ter calma.
1: É ligado, viu?
0: É ligado. Vamos ter calma, não pode ser assim não, deixa a irmã descansar um pouquinho.
1: Aniversário é com ele mesmo.
0: Rapaz, aquilo ele sabe da vida.
1: Também.
0: É, ele sabe da vida de todo mundo. No domingo foi acordando o pastor Abinão. Rapaz, é muito mais ou menos.
1: É uma benção abençoada, menino Marquinhos.
0: Agora, meu pastor, nós vamos cantar o hino 410. Hino 410, olha, Jesus é meu rei glorioso. Mas eu deixo eu dizer um negócio, senhor. O meu amado irmão França, presbítero França, não vai poder estar aqui presente conosco.
1: Sim, sim.
0: Porque o senhor não sabe do que ele está fazendo.
1: Não, tenho não.
0: Almoçando com o aniversariante de ontem. Pastor Abinão, está almoçando com o pastor Abinão
1: Praxedes.
0: Já pensou?
1: Até Alexandre Trindade me convidou para esse almoço, mas eu tenho um compromisso inadiável, porque já foi adiado um compromisso lá em Parnamirim, que já foi adiado por mais de uma semana. E eu tenho que ir lá resolver esses pepinos, porque.
0: Eita!
1: Ou faz ou não faz.
0: É.
1: Né? É, tem hora aí, não dá para conciliar as duas coisas no mesmo horário. E tem um programa aqui que eu não queria deixar você.
0: Pronto. Alone. Sozinho, né, pastor?
1: Sozinho.
0: Em inglês aí é alone.
1: Eu sei que Jesus está junto, mas a gente tem também o presencial da gente, né?
0: Eu agradeço a deferência do senhor por estar aqui conosco. Mas vamos lá, vamos cantar. Enquanto uns almoçam aí com os aniversariantes, a gente fica aqui só esperando que dê a hora pra gente ir pra casa comer aquele feijãozinho cozido com aquela farofinha, né?
1: Rapaz,
0: é bom demais.
1: Vale a pena.
0: Vamos lá. Meu amado irmão Joás, Jesus é meu rei glorioso.

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5: É Natal, meio-dia e 32 minutos. Você continua em sintonia com a Rádio Nordeste Evangélica com o programa Voz da

na Secretaria da Tributação lá em Parnamirim, que sempre que pode estar nos ouvindo. Um abraço, Deus te abençoe maravilhosamente. Meus amados irmãos, hoje é segunda, no Tempo Central, o pastor Jonas já avisou, tem aí a finalização do congresso, hoje à noite. Na terça-feira nós temos culto em todas as congregações, culto de oração, culto de testemunhos, e aí a gente não pode perder. Na quarta-feira nós estaremos com o grande culto da restauração, de 9 horas da manhã até às 21 horas, culto da restauração. Então já se programe e esteja lá para participar desse trabalho abençoado. Muito bem. Na quinta-feira temos culto de ensino da palavra de Deus, culto de doutrina. E aí você também não pode perder, deve estar presente lá em nome de Jesus. Na sexta-feira nós estaremos com a consagração de 9 às 11. Pastor Martim, diretoria da igreja e coordenadores de setores e dirigentes de congregações que podem estar presentes. Se você desejar também participar, tem toda a liberdade para participar desse trabalho de 9 às 11. E à noite estaremos com um grande culto geral de doutrina com a participação do Departamento de Jovens e Adolescentes da nossa igreja, com o Fórum Estadual de Liderança. Sexta-feira, este grande trabalho ali no Templo Central. Muito bem, Fórum Estadual de Liderança, presbítero Fred à frente desse departamento, convocando todos os jovens, né, para estarem lá em nome de Jesus. No sábado nós temos no Templo Central ali a continuação do fórum, mas temos o ciclo de oração em todas as congregações, polos também do ciclo de oração da mocidade e também das crianças. Papai e mamãe, não deixe as crianças em casa, leve para participar. Você tem a oportunidade de levar a sua criança para aprender a palavra de Deus. No domingo estaremos pela manhã com o grande batismo, pastor Jonas. Batismo em águas é a escola dominical pela manhã, não é? Pela manhã, a escola dominical de 9 horas, a partir das 9 horas, em todas as congregações, e você não pode perder. Mas à tarde, a partir das 13 horas, estaremos lá com o grande batismo. Se você vai se batizar, aproveite a oportunidade para estar lá em nome de Jesus. Eu quero aproveitar e lembrar os amados irmãos, obreiros, dirigentes de congregações e coordenadores de setor.

0: presbítero Marivaldo.
1: Sim, sim.
0: E a irmã Beth.
1: Falamos.
0: É, sim.
1: Falamos com ele essa semana.
0: Foi?
1: Foi.
0: O senhor avistou ele já?
1: Tive a oportunidade. Não, não tivemos. Tivemos contato telefônico.
0: Só telefone, porque ele agora está.
1: Ele fez uma cirurgia.
0: Foi.
1: Precisando da nossas
0: fez uma
1: orações.
0: Cirurgia para ver melhor.
1: É verdade.
0: É.
1: É verdade.
0: É. Não é, é para vermelho, não. É para ver melhor.
1: É verdade.
0: E eu creio que ele está vendo tudo verde, né? Tudo amarelo, tudo azul.
1: É, está melhorando bem. A visão, tá, graças tá, a Deus. Tá, e tá. Vai ficar boa, perfeita,
0: vai,
1: né?
0: Vai
1: em nome
0: boa.
1: De Jesus.
0: Muito bem.
1: Em nome de Jesus.
0: Pastor Jonas, vamos lá para a escola dominical?
1: Me diga uma coisa,
0: não,
1: você. Nós temos o culto da restauração, não é?
0: Já avisei.
1: Aviso.
0: Já avisei.
1: Quarta-feira vindoura,
0: é,
1: né?
0: Exatamente, quarta-feira,
1: é
0: dia 26.
1: Muito bem. Muito
0: vamos
1: bem.
0: Lá,
1: prezado.
0: Vamos lá.

0: CBD.
1: É verdade. Meus irmãos, nós estamos já chegando no final dos comentários destas lições do terceiro trimestre de 2026, que tem como tema principal a vida do apóstolo Paulo, o seu ministério, a sua atuação ministerial de forma vibrante nos trabalhos evangelísticos, nas viagens missionárias, nos sofrimentos pelos quais Paulo passou, que não foram poucos. Era muito difícil trabalhar na época do apóstolo Paulo. Nós estamos indo agora para a lição número 9, que será ministrada no próximo domingo, dia 30 de agosto de 2026. E quem ministrará na classe Judá 2 será o nosso presbítero Lúcio José, esposo da irmã Cleide Maia, para quem nós enviamos a nossa saudação com a paz do Senhor. Para os nossos alunos ali da classe Judá 2, graças a Deus temos tido uma frequência considerável de irmãos ali na classe Judá 2, e temos alternado entre o pastor, o irmão Lúcio José e a irmã Milde Prachedes e a minha pessoa, temos ministrado ali. Na próxima lição nós vamos estar em Pernambuco. Nosso netinho, o Luquinha, estará completando 3 aninhos de vida. E nós vamos assistir o aniversário do bichinho. É uma criança que a gente quer muito bem. E os pais estão morando lá em Recife, daqui a pouco estarão em Brasília, pela misericórdia de Deus. E antes que eles vão para Brasília, porque fica mais longe para chegar em Brasília, né? A gente vai ali em Recife, juntamente com o irmão Fábio, meu genro, esposo de Rutinha. Vamos comemorar o aniversário de Luquinha, o menino do Luquinha, que é uma bênção muito grande. Mas aqui ficará a Escola Bíblica Dominical com o irmão Lúcio José e irmã Cleide Maia e todos aqueles que fazem aquele grupo de estudo da Palavra de Deus. Temos visto ali irmãos estudiosos, pessoas dedicadas à Palavra de Deus, assíduas ao trabalho para a glória de Deus. Uma bênção muito grande. Coragem para testemunhar. Paulo adiante da multidão. Paulo chegou a Jerusalém, despediu-se de Éfeso com choro dos irmãos que o amavam muito, com oração, na praia para onde ele se dirigiu.

dirigiu para tomar um navio em direção a Jerusalém. Eles, Jerusalém, a Israel, território de Israel, porto, acho que eles diziam em Jope. E Paulo chegou ali àquela cidade, a cidade onde havia o templo construído por Herodes, que se chama, na história da Bíblia, se chama o segundo templo, né? E Paulo apareceu lá no templo, fez os seus votos e se reuniu ali com as pessoas que estavam fazendo suas ofertas, seus compromissos de fé no judaísmo, né? O textual dessa lição diz: por que hás de

juntas para preservar sua comunhão, sua fé, seu entusiasmo de pregar a Jesus. E estando ali, aconteceram vários incidentes pesados na vida do apóstolo Paulo, que nós vamos encontrá-los em detalhes na leitura bíblica em classe, que se encontra no livro de Atos dos Apóstolos, capítulo 21, versículos 27, 28, 30, 31, 33, 39, 40 e no capítulo 22, de 1 a 7. Nós vamos ler este texto da palavra de Deus e fazer alguns comentários dentro daquilo que for necessário. Atos 21 e 27. Quando os sete dias estavam quase a terminar, os judeus da Ásia, vendo-o no templo, alvoroçaram todo o povo e lançaram mão dele. Atos capítulo 21, versículo 27. Esses judeus da Ásia vinham perseguindo a Paulo, primeiramente na ilha de Creta, depois eles perseguiram Paulo em Éfeso, em Corinto, e fizeram movimentos para maltratar o apóstolo Paulo. Na verdade, irmãos, eles eram judaizantes e queriam matar Paulo. O desejo deles era esse: judeus que habitavam a Ásia. O versículo 28. Clamando, dizendo: varões israelitas, acudi, este é o homem que por todas as partes ensina a todos contra o povo e contra a lei e contra este lugar. Vejam mais, versículo 30, e alvoroçou-se toda a cidade e houve um grande concurso de povo, e pegando de Paulo o arrastaram para fora do templo. As portas do templo se fecharam. O que é que eles queriam fazer? Procurando eles matá-lo. Chegou isso ao conhecimento do tribuno. O tribuno era o oficial romano que tinha a cargo de si 1.000 soldados. Tinha 10 pelotões de 100 soldados. Esse homem representava lá em Jerusalém a corte romana. E ele, quando soube que a cidade estava alvoroçada, chegou ao conhecimento dele de que Jerusalém estava numa grande confusão. Ele reuniu a soldadesca, aproximando-se o tribuno, prendeu a Paulo, mandou atá-lo com duas cadeias e lhe perguntou quem era e o que tinha feito. Versículo 39. Paulo lhe disse: na verdade, eu sou um homem judeu, cidadão de Tarso. Essa cidade era uma cidade muito importante, uma cidade célebre na Cilícia, e quem nascia em Tarso, o governo romano considerava cidadão romano pelo próprio nascimento. E Paulo nasceu lá. Mas os pais e a família de Paulo eram comerciantes importantes, a história nos relata isso, comerciantes importantes, pessoas ricas, e mandaram Paulo bem cedo para Jerusalém, provavelmente com 16 ou 17 anos. Paulo veio para Jerusalém para estudar com um rabino muito conhecido chamado Gamaliel. Rogo-te, porém, Paulo disse ao centurião, rogo-te, porém, que me permitas falar ao povo. E havendo-lhe permitido, Paulo, pondo-se em pé nas escadas, fez sinal com a mão ao povo. E feito um grande silêncio, falou-lhes em língua hebraica, a língua da sua nacionalidade. Paulo falava fluentemente o hebraico, dizendo-lhes o que era que Paulo estava dizendo para aquela multidão. Certamente colocaram Paulo no lugar alto, o centurião estava ali protegendo-o, e havendo-lhe permitido, Paulo, pondo-se em pé nas

0: Esca fez sinal com a mão ao povo e fez-se um grande silêncio e falou-lhes: varões e irmãos e pais, ouvi agora a minha defesa perante vós. Atos 22:1. Atos 22 até o 7 eu vou ler agora na sequência, irmãos. E quando ouviram falar-lhes em língua hebraica, maior silêncio guardaram. E Paulo disse-lhes: quanto a mim, sou varão judeu, nascido em Tarso da Cilícia, mas criado nesta cidade aos pés de Gamaliel, instruído conforme a verdade da lei de nossos pais, zeloso para com Deus e para com todos vós. Ora, persegui este caminho, os judeus chamavam aqueles que criam em Cristo de caminho, era um caminho, era como que fosse uma seita meio espúria para eles judaizantes, né? Para eles que guardavam a lei mosaica e que eram do grupo dos que eram rigorosamente a favor da lei, especialmente aqueles que eram da seita dos fariseus. Mas havia muitas seitas em Israel e muita divisão entre o povo. Mas Paulo era dessa seita, e da seita dos fariseus. E ele diz aqui: persegui este caminho até a morte, prendendo e metendo em prisões tanto homens como mulheres. Isso ele fez na sua incredulidade. Como também o sumo sacerdote me é testemunha, e todo o conselho dos anciãos, e recebendo destes cartas para os irmãos, fui a Damasco, para trazer manietados para Jerusalém aqueles que ali estivessem, lá na cidade de Damasco. Damasco não era território israelita, mas era território sírio, da Síria, e havia muitos judeus que haviam migrado por questões várias para a Síria e ali habitavam. E Paulo tinha ido para buscar esses judeus lá que estivessem professando a Cristo como Salvador, a fim de que esses judeus fossem castigados. Olha, o Paulo incrédulo era uma figura complicada. Atos 22:5. Como também, ele está dando testemunho aqui, viu, irmãos? Como também o sumo sacerdote me é testemunha, e todo o conselho dos anciãos, e recebendo destes cartas para os irmãos, fui a Damasco para trazer manietados a Jerusalém todos aqueles que ali estivessem, e a fim de que fossem castigados. Ora, aconteceu que, indo eu já de caminho e chegando perto de Damasco, quase ao meio-dia, de repente me rodeou uma grande luz do céu, e caí por terra, e ouvi uma voz que me dizia: Saulo, Saulo, por que me persegues? Esta voz ecoou na vida de Saulo de uma maneira muito poderosa. E nós vemos o seguinte, irmãos: quando Saulo conseguiu se levantar, ele percebeu duas coisas. Primeiro, que estava cego. Segundo, ele percebeu que ele estava no caminho errado. A voz que lhe falava dizia: por que me persegues? Dura coisa é para ti recalcitrar contra os aguilhões. Quer dizer, lutar contra Deus não dá certo. Não deu no passado, não dá no presente, não dará no futuro. Quem se intromete a lutar contra Deus sai perdendo. E foi o caso de Paulo. Quando ele procurou ver, não conseguia ver. Aí foi para Damasco, levado pelas mãos dos seus companheiros de viagem. Uma certa ocasião eu estava pregando a palavra sobre esse assunto e alguém que estava lá me censurou porque eu disse que provavelmente Paulo viesse a cavalo. Eu não acredito que uma pessoa que ia em comissão para trazer pessoas presas fosse de a pé. Naquele tempo, não é, José?
1: Ou de camelo, né, pastor?
0: Todo, ou de camelo, ou a cavalo ou que, de camelo, né? Uma montaria qualquer, né?
2: Exatamente.
0: Mas quando a luz veio sobre ele, ele caiu.
2: Foi.
0: Se caiu, caiu de alguma coisa. Pode-se cair estando só em pé, ou pode-se cair também estando montado em alguma coisa, a pessoa ficar tonto, sem ver. O caso dele foi esse. E Paulo levantou-se e foi levado para Damasco. Chegando em Damasco, a Bíblia nos conta que havia um discípulo em Damasco chamado Ananias. E esse homem era um homem que buscava a Deus e era crente em Jesus. E o Senhor apareceu a ele em visão e disse: Ananias, você vai na rua chamada Direita, você vai encontrar lá um homem, um varão chamado Saulo de Tarso. Você vai orar por ele, ele está cego e está em jejum e está orando. E você vai impor as mãos sobre ele para que caiam de seus olhos como que umas escamas. E Ananias disse: Senhor, esse homem é um homem perigoso, Senhor. Esse homem persegue a tua igreja. E ele estava vindo aqui para Damasco para levar os que servem a tua palavra, que servem ao teu nome, e maltratá-los. Mas o Senhor disse: vá lá, faça o que eu estou lhe mandando, porque é um varão escolhido e muito sofrerá por amor do meu nome. O sofrimento de Paulo começou nessa viagem que ele fez a Jerusalém, o sofrimento entre os judeus, irmãos, quiseram matá-lo. E ele passou preso algum tempo em Jerusalém, provavelmente em torno de 2 anos. 2 anos preso lá. Primeiro em Jerusalém, depois lá, onde os imperadores romanos tinham os seus castelos para invernar, para veranear. Era assim, eles tinham lá os seus luxos, né? E Paulo ficou numa dessas fortalezas romanas, guarnecido por algum tempo, até que foi preciso apelar para César. Essa lição, ela é muito rica em conteúdo e mostra para nós, crentes em Jesus, que muitas vezes, irmãos, a gente passa por tensões, por dificuldades. O chamado para o reino de Deus é um chamado para você enfrentar oposições, tensões, humilhações. Ilustra essa lição, ilustra que o sofrimento não invalida a nossa missão. Muitas vezes a gente sofre, não é bom sofrer, mas o que sofre por amor a Cristo é recompensado com galardões. Paulo sofreu na sua vida ministerial, sofreu muito, mas era um homem desprendido. Paulo não quis casar, poderia ter, ele próprio afirmou isso, poderia ter uma irmã para casar com ela e ter um lar, ter uma família, mas ele se dedicou ao evangelho de uma maneira tal que abdicou do casamento e dedicou-se 100% ao ensino da palavra de Deus, a uma vida de exemplo. A gente nota como ele se esforçava. Em Éfeso, ele trabalhou junto com Priscila e Áquila, em Corinto também, para não ser pesado a igreja, porque havia muita simonia, ou seja, pessoas que pregavam o evangelho, que não eram verdadeiros discípulos de Cristo, eram exatamente aquelas pessoas que gostam de viver às custas dos outros e usufruir de benefícios, querem se projetar, ter vantagens, etc. Tem muita gente aí querendo pregar o evangelho, fazendo o que Paulo chamou de causa de ganho, fazendo o evangelho causa de ganho. Paulo abdicou de tudo isso, não quis nada com isso, com essas coisas materiais. Pregava o evangelho na unção do Espírito Santo. Agora, era um homem que quando impunha as mãos sobre os enfermos, Jesus curava. quando os demônios se aproximavam dele, sendo uma pessoa possessa, ele expulsava em nome de Jesus e libertava o endemoniado da opressão demoníaca. Paulo era um homem cheio do Espírito de Deus. Que Deus nos ajude. Meio-dia e 58, pastor Joacir, bem, é com você.
1: Muito bem, chegamos ao final do programa Voz da Assembleia de Deus. Muito obrigado pela sua audiência. E agora nós vamos orar.
0: É verdade.
1: Agradecendo a Deus por esta oportunidade. Amanhã estaremos aqui. De retorno, vem aí o programa Explicando a Bíblia, com o nosso amado irmão Gilvan. Você não desliga o seu rádio, já almoçou. Aí agora vai fazer a digestão ouvindo o programa, né, pastor?
0: O Explicando a Bíblia.
1: O Explicando,
0: né,
1: a Bíblia.
0: É bem.
1: Queremos colocar nesta oração o nosso amado irmão Enoque, que está nos ouvindo lá em Caicó.
0: Sim.
1: Aqui está quente, imagina lá em Caicó.
0: Meu Deus, não do é? Céu.
1: Aqui é na base de 30 graus, 33, 32.
0: Nós estamos agora com.
1: É, nós estamos
0: aqui
1: agora
0: dentro,
1: com.
0: Que é, aqui dentro é um aquário, né?
1: Mas lá fora.
0: Mas lá fora estava por aí pelos 32, 33.
1: É verdade. Então nós vamos orar. Vou orar, pastor.
0: E pode orar, meu irmão.
1: Muito bem.
0: Eu
1: você que está em casa. Muito bem. Você que está em casa, ore também. Você que está precisando de uma solução de um problema, está doente, você está precisando da sua, da bênção de Deus, aproveite a oportunidade agora. Jesus pode chegar. Ele é quem cura, ele é quem sara, ele é quem liberta, ele é quem salva. Pai querido, te louvamos, agradecemos a ti por esta oportunidade de estarmos aqui juntos para ministrar, Senhor Jesus, esta a tua palavra e também pedir, implorar, clamar por aqueles que estão enfermos. Pedimos a tua bênção agora pelo teu servo irmão Enoque, que está ali, lá em Caicó. Traz a saúde para o teu servo agora. A tua palavra diz que sem fé é impossível agradarmos ao nosso Deus. Então é necessário que todos aqueles que se aproximem dele creia que ele existe, que é galardoador de todos que o buscam. E nós estamos assim fazendo, crendo, aleluia, no poder do teu nome, porque quem cura é Jesus, quem salva é Jesus, quem liberta é Jesus, e ele pode libertar, pode sarar agora aqueles que estão nos ouvindo. Nós cremos, Senhor, que tu estás fazendo maravilhas neste momento. Jesus, pedimos a tua bênção, repreende todo o mal-estar da vida do teu servo irmão Enoque, teu servo irmão Manuel em casa também ali em Parnamirim, nosso amado irmão Manuel que sempre está também nos ouvindo enquanto estamos aqui falando. Ó Deus, pedimos a tua bênção, cobre aqueles que estão necessitados com a tua bênção, aleluia, que eles em breve possam estar contando o que tu fizeste. Em nome de Jesus, nós repreendemos todo mal, toda ação maligna, tudo aquilo que é contrário à tua palavra, que os teus servos possam gozar da saúde e agradecer a ti por tudo. Pedimos a bênção para aqueles que não são evangélicos ainda, mas que estão ouvindo a tua palavra. Esta cura, esta salvação que somente tu, Jesus, pode fazer. Chega agora com providência aqueles que estão nos ouvindo, que estão em casa, mas estão dizendo: Senhor, eu quero a tua salvação. Ó Deus, pedimos a tua bênção, salva, liberta e traz a salvação para todos. Louvamos a ti por tudo e já te agradecemos em nome de Jesus. Amém, pastor Jonas.
0: Amém. A graça de nosso Senhor e Salvador Jesus Cristo, o amor de Deus, o nosso eterno Pai, a comunhão e as consolações do Espírito Santo sejam com todos os nossos amados rádio ouvintes, em nome de Jesus. Amém.
1: Amém. Até amanhã,
0: se Deus quiser.
1: Joás, um abraço, Deus abençoe. Não desligue o seu rádio. Vai chegar outro programa também abençoado.
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3: Uma ótima tarde para você que acompanha as notícias na 92 FM. A consulta ao quarto lote de restituição do Imposto de Renda Pessoa Física de 2026 começa nesta segunda-feira, 24 de agosto. O lote também inclui restituições residuais de anos anteriores. São 521.935 restituições que somam quase 1 bilhão e 240 milhões de reais. O crédito será realizado em 31 de agosto e é feito somente em conta do titular da declaração. Entre os beneficiados estão contribuintes com prioridade legal, como idosos, pessoas com deficiência ou doença grave, e contribuintes cuja principal fonte de renda seja o magistério. A consulta pode ser feita no portal da Receita Federal, gov.br/Receita Federal. Repito, gov.br/Receita Federal. Em meu imposto de renda e depois em consultar minha restituição. Também é possível verificar a situação pelo aplicativo da Receita Federal. Se houver pendências na declaração, o contribuinte pode corrigir as informações por meio de uma declaração retificadora. A linha L56, que liga os bairros de Ponta Negra às Rocas pela via costeira, passa a ser operada pela linha Santa Maria, a partir desta segunda-feira. O serviço era realizado pela Transnacional e terá a empresa responsável pela operação alterada. Segundo a Secretaria Municipal de Mobilidade Urbana, STTU, o quadro de horários, o número de viagens e a programação da linha serão mantidos. A L56 faz a ligação entre Ponta Negra, a Via Costeira, Petrópolis, Cidade Alta e a região das Rocas, atendendo diferentes áreas da capital. Com a alteração, os passageiros devem continuar seguindo os horários já praticados pela linha. Edição e apresentação Sandra Cerqueira, com informações da empresa Brasil de Comunicação, Receita Federal e da STTU. Voltaremos às 14 horas com mais notícias para você.
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6: 13 horas, 7 minutos.
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13:08 em Natal. Boa tarde, meu querido irmão, e boa tarde para você também, minha querida irmã. Provérbios 29:1. Quem insiste no erro depois de muita repreensão será destruído sem aviso e irremediavelmente. Pois é, meu irmão, minha irmã. Insistir no erro leva à destruição e repentina. Surpreendente. Sou o irmão Gilvan Silva e este é o programa Explicando a Bíblia, nosso encontro das segundas-feiras, 13:00 às 14:00, para falar sobre a Bíblia de forma simples, isso mesmo, descomplicada, sabe? Clara e objetiva. Saúdo o pastor Oaldo Dantas, diretor da nossa Rádio Nordeste Evangélica FM 92.5, e demais irmãos que fazem esta emissora. Aqui comigo, à direita, eu gosto porque ele fica sempre à direita, é o querido irmão Joás Marques, na técnica de som. Também saúdo o pastor Martim Alves, presidente da Assembleia de Deus no Rio Grande do Norte, e demais membros da nossa querida diretoria. Sempre na transição dos programas, eu tenho a grata satisfação de encontrar-me com o pastor Joaci Marcos de Castro Varela e o pastor Jonas de Paiva Júnior, ambos membros da mesa diretora da Igreja Assembleia de Deus no RN. Hoje não estava aqui o nosso querido presbítero João França, que ele é cadeira cativa, como diria o pastor Jailton Santos. Então, para esses queridos que fazem a voz da Assembleia de Deus, eu mando um abraço fraternal e saibam que vocês são queridos do meu coração. Hoje comentarei Salmos capítulos 147 e 148. São dois salmos de louvor a Deus que fazem parte da doxologia holística do Saltério, né? Que vai do Salmo 146 a 150. São salmos que iniciam e encerram com a palavra aleluia, e isso em estilo crescente, gradual, climático, né? Os cinco salmos de encerramentos, queridos, são chamados também de salmos de aleluia, da mesma forma que são chamados os salmos 113 a 118. Todos esses 10 salmos, 113 a 118 e 146 a 150, os salmos de aleluia, todos eles são de autoria desconhecida. Agora vamos ao texto. Salmos 47, versículo 1. Louvai ao Senhor, porque é bom cantar louvores ao nosso Deus. Isto é agradável, decoroso é o louvor. O poeta inicia incentivando a enaltecer a Deus. Louvai ao Senhor, não apenas por meio de cântico, mas especialmente por meio da vida. E em seguida ele diz a razão, testemunhando da sua própria experiência, porque é bom e agradável louvar ao Senhor. Isso é aí não. Ele reforça afirmando que o louvor é decoroso, é digno, é honroso. Os benefícios do louvor sincero a Deus, eles se estendem a todos os homens, meu irmão. No entanto, a sinceridade de alma, ela é inativada, ela é como que neutralizada nos homens que desprezam a morte de Jesus e confiam nos próprios méritos para se justificar diante de Deus. Lê do engano, viu? O fechamento desse primeiro verso leva para o sentido de cantar alegremente, assim como um exercício prazeroso, sem teatro, claro, né? E com racionalidade, cantar com a inteligência, sim, senhor. Salmos 147, versículos 2 a 6,
diz assim: o Senhor edifica Jerusalém, congrega os dispersos de Israel, sara os quebrantados de coração e liga-lhes as feridas, conta o número das estrelas, oi, chamando-as todas pelos seus nomes. Grande é o nosso Senhor e de grande poder, o seu entendimento é infinito, onisciência. O Senhor eleva os humildes e abate os ímpios até a terra. O poeta continuou aqui testemunhando os feitos de Deus em favor de Israel. Fato é, meu irmão, que o Senhor, ele edificou Jerusalém quando ele deu ordem no coração de Ciro, o persa, lembra? Mencionando o nome de Ciro pelo profeta Isaías, que Ciro seria o libertador, chamou até meu pastor, também protegeria israelita na viagem de retorno e ajudaria na reconstrução de Jerusalém. Isso mais de 150 anos antes de Ciro nascer. Meu pastor João de Paiva, isso é um negócio fixe com Deus ou não é? Não tem negocinho engrosso assim não, é específico. O nome disso é onisciência, controle dos fatos. Por isso o poeta, ele falou assim: grande é o nosso Deus e de grande poder, o seu entendimento é infinito. A perícope aqui dos versos 2 a 6 encerra dizendo assim: o Senhor eleva os humildes, abate os ímpios até a terra. A humildade, meu irmão, minha irmã, é uma aspiração, um desejo global. Todos se autodefinem como humildes, exceto quem de fato o é. A Bíblia define a humildade como o reconhecimento sincero, interior e prático, não apenas de boca, de depender de Deus e a opção, isso, de colocar os outros acima de si mesmo. Acabei de me encontrar, meu irmão Joás Marcos, com duas pessoas assim que são consideradas de mais relevância dentro do quadro eclesiástico da nossa igreja, dos membros da diretoria. Eu sou um pinhão, não é? Mas eles conversam comigo com tanta tranquilidade que eu nem sinto assim que eles são. Claro que a gente sempre vai naquela reverência e respeito, mas não é como se eles falassem de um jeito que me tornasse mais baixo. Então vamos dizer assim, na minha insignificância, não, eles me fazem até crescer. É isso aqui que o salmista aqui está chamando de humildade. E só Deus quem dá, viu, meu irmão? Humildade, só Deus. Pois é, 13 horas e 16 minutos, meu irmão Joás, a seleção musical hoje tá tremenda, viu, irmão Joás? Quando Jesus estendeu a sua mão com Luiz de Carvalho e Denise.

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1: 13 horas e 19 minutos em Natal, você está ouvindo o programa Explicando a Bíblia na comunicação do seu servo, irmão Gilvan Silva. Quero mandar a paz do Senhor e um abraço fraternal cristão para a irmã Joelma e o seu esposo, o irmão Antônio. Eles congregam em Gileade, que é a Igreja Apolo do setor 3 de São Gonçalo do Amarante. Irmão Joás, não mexa com a irmã Joelma. Se mexer, faça o plano. Se não, é bronca. A mulher de Deus, Deus tem negócio com ela. Um abraço para irmão Antônio, para irmã Joelma, que Deus vos abençoe. Olha, veja que eu falei assim, mas também ficou, ninguém sabe qual é o mistério, né? Também, uma mulher de oração. Pronto, irmão Joás já manjou. É uma mulher de oração. Nem conheço, mas é uma mulher de oração. E aproveita e também manda um abraço para o pastor daquela congregação e coordenador do setor, o pastor Leon Denis. Querido pastor Léo, para sua esposa, a irmã Albanete, são pessoas muito queridas do nosso coração. Que Deus vos abençoe e vos guarde, gente de Deus. Eu ainda mando um abraço fraternal para o querido irmão Danielson e para sua mãe, a irmã Maria Aparecida. Este casal querido que conhecemos sábado e nos faz muito bem a companhia, sempre, né? Até pelo contato do telefone, a gente sente, irmão Daniel, irmã Aparecida, a mão de Deus na vida de vocês, viu? Vocês são bênção de Deus, eles são da Igreja Metodista Ortodoxa Pentecostal, que fica no bairro Estrela do Mar. Então, irmão Danielson, querido, irmã Aparecida, Maria Aparecida, recebam a paz do Senhor. E o querido irmão Joás Marques, o homem que está sempre aqui à minha direita, ele está mandando um abraço para sua esposa, para a irmã Emily Rayane, muito bem, meu irmão Joás, e para a irmã da sua esposa, que ambas estão na audiência, a irmã da irmã Emily e a irmã Melissa. Esta família congrega em Bela Vista 1, que é a Igreja Apolo do setor 38. Muito obrigado, amados do meu coração, que Deus vos guarde sempre. Vamos prosseguir, gente, para o versículo 7 do Salmo 147. Diz assim: cantai ao Senhor em ação de graças, cantai louvores ao nosso Deus sobre a harpa. Eu, particularmente, eu gosto de cantar e tocar para Deus com suavidade. Não gosto muito de agonia, não. Segundo Samuel, capítulo 23, versículo 1, define Davi, músico modelo, o músico mais expressivo da Bíblia, define ele como o ungido do Deus de Jacó e o suave ou mavioso em Salmos de Israel. O Salmo 147 incentiva a cantar louvores sobre a harpa. O som da harpa, gente, é produzido dedilhando. Por isso é suave, sabe? Cristalino, relaxante, envolvente. Irmão Joás, o pastor da congregação de Mãe Luísa. Sim, ele, o esposo da irmã Raíssa. Ele diz brincando que eu sou bateriofóbico. Bateriofóbico. Acho que ele criou esse termo. Ele é inteligente, né? Tem todo o direito de criar palavras. Mas eu já disse, quando o músico toca a bateria, quando ele toca, eu amo, deleito-me. Mas quando ele agride a bateria, extravasando os hormônios da agonia, dando para fora, eu confesso que não suporto, meu irmão Joás. Infelizmente, quase todos parecem tocar com raiva. Mas o toque é o toque, batida de agressão é outra história, tá certo? Salmos 147, do 8 a 11, diz assim: ele é que cobre o céu de nuvens, que prepara a chuva para a terra e que faz produzir erva sobre os montes, que dá aos animais o seu sustento e aos filhos dos corvos quando clamam, não se deleita na força do cavalo, oi, nem se compraz na agilidade do varão, do homem. O Senhor agrada-se dos que o temem e dos que esperam na sua misericórdia. Veja que mais uma vez a chamada do salmista é para a humildade, a dependência do Criador. Deus criou, meu irmão, e mantém a sua criação. Ele é independente de nós, ele é suficiente, necessário. Nós somos coadjuvantes, somos obra das suas mãos. A confiança do cavalo e a presunção do homem são declarações de independência de Deus, que é o mesmo que dizer: eu dependo da minha própria força e capacidade. Ora, não tem perigo de dar errado quando esperamos em Deus, meu irmão. O Senhor agrada-se dos que o temem e dos que esperam na sua misericórdia. Salmos 147, versículo 12 até o 19, eu vou ler aqui em resumo, tá certo? Diz assim: louva, ó Jerusalém, ao Senhor, porque ele fortaleceu os ferrolhos das tuas portas. Abençoa aos teus filhos dentro de ti. Ele é quem pacifica os teus termos e da flor da farinha te farta. Faz soprar o vento e correm as águas. Mostra a sua palavra a Jacó e os seus estatutos e os seus juízos a Israel. Aqui são palavras de gratidão pura, meu irmão. Ingratidão é uma falha de caráter, viu? Sim, senhor. Uma falha na marca, na impressão interior que a pessoa construiu dentro da alma. Testemunho, preste atenção. Quando eu estava. Chega, Jesus. Acho que eu perdi aqui o fio da meada.

Pronto, voltou. Uma pequena falha técnica. Ok? Ainda bem que você não desligou. O testemunho que eu falei que ia contar aí não deu certo de prima. Quando eu estava para nascer, a minha mãe, com 8 meses de gravidez, ela não tinha nada de enxoval. Nada de nada. Estamos falando de gratidão. Então, uma senhora, por nome Dona Francisca, ela levou a minha mãe na Ribeira, que era o centro comercial da época, e comprou tudo para eu poder nascer, para mim e para ela. Eu cresci ouvindo da minha mãe esse testemunho: nada que eu fizer pagará o que comadre Francisca fez por mim. Boa vontade não tem preço. Eu ouvi isso várias vezes durante todo o meu crescimento da minha mãe. Ela não esquecia. Passaram-se 40 anos, Dona Francisca tinha ido para Brasília, veio aqui depois de 40 anos e fez questão de me conhecer, como é que eu estava, e a gente almoçou junto, um amor de gente. Dona Francisca, acredito que é possível que ainda viva, bem velhinha, mas é possível. Por isso, meu irmão, que o salmista estimula a exaltação a Deus como uma atitude de gratidão. Louva, ó Jerusalém, ao Senhor. A gratidão, porque ele fortaleceu os ferrolhos das tuas portas, abençoa os teus filhos dentro de ti. Aqui uma personificação, claro, de Jerusalém, como se a cidade tivesse sentimento de gratidão. Né? O Brasil deveria ser grato, viu, meu irmão, pelas riquezas minerais, pelos ciclos históricos, pela ausência de fenômenos da natureza, esses que destroem, a gente não tem aqui, é uma raridade, quando acontece é numa proporção pequena, né? Não façamos coro, nós brasileiros, não façamos coro com os ingratos, que não dá certo. Meu irmão Joás, vamos para o segundo hino da nossa seleção musical de hoje, a gente vai com Elisama Oliveira, Foi na Fé.

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13:37 em Natal, você está ouvindo o programa Explicando a Bíblia na comunicação do seu servo, irmão Gilvan Silva. Quero mandar um abraço para o meu cunhado, o querido presbítero J. Torres, lá em Recife, irmão Joás. É, ele mora na UR5, na Vila Aeromoça, e é o dirigente na congregação Betel, que fica na UR10, é tudo pertinho às unidades residencial, né? Ele é o esposo da irmã Marisa, um casal que é uma joia de Deus, viu? Uma joia nas mãos de Deus, tanto ele como ela, a irmã Marisa. Então, Jotinha, meu filho, receba o nosso abraço e logo a gente se verá. Falando no querido presbítero Jota, não posso esquecer o coordenador do setor, na Recife é a área, né? Da área 54, que é o pastor Oziel Silva, o esposo da irmã Adriana também, gente boa, gente do nosso coração. Meu pastor Oziel, receba o meu abraço, receba também o meu afeto cristão, o senhor e a irmã Adriana. Ainda mando um abraço para a irmã Laudeci Coringa, é da Forte. Ela é coordenadora do ciclo de oração do setor 3 e 14, irmão Joás. Não é brincadeira, não. É uma bênção de Deus, irmã Laudeci Coringa, a senhora é uma bênção e receba o nosso abraço em nome de Marineide. Aí o irmão Joás aqui estava aperreado que ele, por um lapso, devido aos muitos trabalhos, muitos afazeres, né? Ele se incorporou com Marta um pouquinho e muitos afazeres, ele esqueceu de mandar um abraço para o seu sogro, o irmão Jefferson, e sua sogra, a irmã Rosiane, mas tá em tempo, meu irmão Jefferson, irmã Josiane, tá aí o abraço do seu querido genro, irmão Joás Marques, o casal querido, irmão Jefferson e irmã Josiane, são da congregação Bela Vista, a Igreja Apolo do setor 38. Ainda abraço o querido pastor Elias Soares, gente boa do meu coração. Ele é o esposo da irmã Graça e é o pastor presidente da Igreja Evangélica Pentecostal Filadélfia, que fica ali, Mãe Luísa, sede da congregação. Um abraço fraterno, meu querido pastor Elias, e juntamente com o pastor Elias está ouvindo também o irmão Emanuel. Então, queridos do meu coração, recebam o meu abraço, que Deus vos abençoe. Vamos partir agora para o final do Salmo 147. Encerra assim: não fez assim a nenhuma outra nação, e quanto aos seus juízos, nenhuma os conhece. Louvai ao Senhor. Que está falando da gratidão a Deus, né? Que fez tudo que ele faz, ele fez para Israel e continua fazendo para a gente. O poeta fala com os seus irmãos, gente, usando aqui o recurso da personificação de Jerusalém. Eu não vejo exclusivismo ou pretensão quando o poeta diz que, quanto aos juízos de Deus, nenhuma nação os conhece. Somente Jerusalém e Israel, não é? De fato, gente, Deus escolheu Israel como sua nação na terra. E Deus sempre deixou claro que não foi por mérito de Israel, tal qual a nossa escolha, uma vez que a escolha foi antes de Israel até se formar nação. Desde os tempos antigos, antes da vinda de Jesus, as nações ou pessoas de outras nacionalidades que se agregavam a Israel usufruíam das bênçãos divinas. O salmista aqui, ele declarou isso como gratidão. Vamos agora para o Salmo 148, que tem o mesmo teor do Salmo 147, só que conclamando os elementos superiores a louvar. Primeiros 5 versículos do Salmo 148. Louvai ao Senhor, louvai ao Senhor desde os céus, louvai nas alturas, louvai todos os seus anjos, olhe, louvai todos os seus exércitos, eita, foi além ainda, louvai o sol e lua, louvai todas as estrelas luzentes, e agora foi que foi longe, louvai os céus dos céus, eita Jesus, cada vez mais longe, né? Culminância, gradual, e as águas que estão sobre os céus, que louvem o nome do Senhor, pois mandou e logo foram criados, não são nada, estão todos na mão de Deus. Mais uma vez aqui a chamada do poeta é a gratidão. Nós somos devedores eternos de Deus, meu irmão. Nada que venhamos fazer liquidará o débito que temos com Deus.
A vida não tem preço e a vida eterna é que não tem preço mesmo. A segunda parte do poema diz assim, eu vou ler resumidamente. Louvai ao Senhor desde a terra, vós baleias, abismos, fogo, saraiva, neve, vento tempestuoso, montes, outeiros, árvores, feras, gados, répteis e aves voadoras, reis da terra e todos os povos, rapazes e donzelas, velhos e crianças, que louvem o nome do Senhor, pois só o seu nome é exaltado, a sua glória está sobre a terra e o céu. A razão é sempre a mesma, Deus é grande e assim digno de louvor. A terceira parte fala das pessoas que reconhecem a soberania de Deus, ó. Ele também exalta o poder do seu povo, o louvor de todos os seus santos, veja só, dos filhos de Israel, um povo que lhe é chegado, louvai ao Senhor. Para fazer parte desse chamado, gente, é preciso reconhecer o sacrifício de Jesus e adorar e suplicar exclusivamente ao Senhor. Ainda abominar a idolatria para ter as suas vidas transformadas e salvas por Jesus. Esses são os verdadeiros adoradores. Meu querido irmão Joás Marques, vamos ao último hino da nossa seleção musical de hoje. A gente vai com Eliezer Cândido, Preciso de Jesus.

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1: Treze horas e 47 minutos em Natal. Quero mandar aqui os abraços agora. Sim, você está ouvindo o programa Explicando a Bíblia, na comunicação do seu servo, irmão Gilvan Silva. Quero mandar um abraço logo inicial aqui, no meu nome, em nome de Marineide, para a presidente do fã-clube, irmão Joás de Marineide, que é a irmã nativa da Cidade da Esperança, que agora é da Cidade Alta. Eu acho que ela só quer que Marineide faça o programa de vez, por completo. Ela estava me incentivando a complementar o Salmo 149, para aí na próxima ano fica só o 150, para me dar muito tempo. Mas valei. Meu Jesus, ajuda, Senhor. Mas eu estou até pensando, minha filha, em combinar com você de na próxima semana você não vir, que aí eu comento e faço algumas complementações do livro dos Salmos. E na semana seguinte também você não vir, porque eu vou fazer a abertura de Provérbios, é uma abertura um pouco demorada. Aí você vem na outra, daqui a 4 semanas, tá certo? Vou combinar com você em casa. Pronto, irmã nativa da Cidade da Esperança, receba o nosso abraço. Quem está ouvindo o programa também, Marineide, manda um abraço, é a irmã Josiane Matos, a irmã Josi, lá de Igapó. O irmão Wellito Vieira, Marta Santos e todos são de Heróis da Fé, que é onde a irmã Josiane dirige o círculo de oração. Deve ser isso aqui, irmã Josiane. Eu procurei decifrar o que minha santa mulher mandou para mim. Tá certo? Eu tenho dificuldade, irmã Josiane, de entender a comunicação assim, sabe? E as pessoas escrevem, eu tenho dificuldade. Também, Marineide mandou um abraço para a irmã Eurides, de Porta Formosa, que é gente muito boa do nosso coração. Irmã Eurides, obrigado. Ela congrega em Porta Formosa. Também ela manda um abraço.

0: fraterno para a irmã Piedade, a original, e também que ela está aniversariando amanhã. Então, irmã Piedade, receba o nosso abraço, o nosso carinho. Quem está na audiência também é a irmã Sunamita, a esposa do pastor Damasceno Júnior, que é pastor da congregação Assembleia de Deus Madureira, da Cidade da Esperança, na Rua do Detran, ali. Então, irmã Sunamita, pastor Damasceno, meu querido irmão João Pedro, filho do casal, irmã Nazaré, a original, viu, Neide, minha filha? É, ela fez uma mudança, assim, mas é muito superficial, ela continua original, lá das raízes, sabe, minha filha? Que é a esposa do irmão Lauro Batista. Recebam o nosso abraço. E, claro, agora eu vou lá para Macau e mando um abraço para a irmã Luciana. Sim, a irmã Luciana, que é original também. É essa potência de oração, irmã. Gente querida do meu coração, recebam o meu abraço. E Marineide ainda manda um abraço para a irmã Nininha, a esposa do querido evangelista Júlio Medeiros, lá no sítio Gravatá, em Santo Antônio. E para a irmã Gemima, que é filha do casal evangelista Júlio, irmã Nininha, irmã Gemima e irmão Moab, né? Claro, né? Irmã Aninha também lá em Brasil Novo tá ouvindo. Marineide abraça todo esse povo querido do nosso coração. E a irmã Andréa Lima, minha filha, esposa do irmão Alânio, ela está na audiência, viu? Eu acho que a irmã, hein, irmã Andréa, a senhora concorda, né? Que Marineide só vem daqui há 4 semanas, pronto. É, ela, pronto, ela está dizendo que gostaria muito de ouvi-la, mas deve ser daqui a 4 semanas, foi o que eu acabei de falar. Então, irmã Andréa Lima, irmão Alânio do Templo Central, recebam o nosso abraço fraterno em nome do Rei Jesus. Ela já está dizendo aqui que não concorda, não. Meu Jesus, eu tô perdido no meio desse povo. Queridos, vamos encerrar os salmos logo, logo, não é? Eu vejo como uma importância trazer mais algumas informações sobre a poesia hebraica, o poema hebraico, né? O poema, assim, ele é a literatura escrita, né? Agora, a poesia não, ela é o conteúdo, é a essência do poema. É tanto que na poesia você pode encontrar ela na fotografia, né? Na arte plástica, na escultura, na fotografia, entendeu? E já o poema não, você encontra ali mais, ele é reduzido. Então, dentro do poema hebraico, né? A construção do poema hebraico, o da Bíblia, pelo menos, ele é em forma de paralelismo, né? Isso facilita a tradução, é uma frase ou uma parte confirmando a outra ou contrastando a outra, enfim, né? Elas trabalham em conjunto, paralelismo é isso aí. Isso facilita a tradução para outras línguas, sem que o poema ele perca a sua identidade. Isso não ocorre com o sistema de rima, né? Como normalmente a gente não canta os salmos, como faziam os hebreus antes, né? Faz tempo que eles não cantam mais os salmos nos seus cultos. Então, não há necessidade hoje de métrica, faz parte de um livro da Biblioteca Santa, né? Porém, para o propósito inicial dos escritores iniciais, a métrica, que é o conjunto de regras que ditam o ritmo e a organização dos versos, fazia parte da estrutura do poema, tá certo? O paralelismo, por sua vez, ele trabalha a ideia unificando as partes, às vezes com semelhança entre eles, outras contrastando, de forma que uma ligue-se à outra, e apresentando assim a ideia central do autor. Os paralelismos mais comuns são os paralelismos, no caso, sinonímico. O sinonímico, o próprio nome já sugere, repete a ideia a ser transmitida, acentuando a semelhança e usando palavras diferentes. Por exemplo, o Salmo 15, versículo 1, que diz assim, ó: Senhor, quem habitará no teu tabernáculo, né? Primeira parte. Segunda, quem morará no teu santo nome? Mesma coisa dita de forma diferente. A ideia por trás de tabernacular aqui é estar presente, fazer-se um com o outro, né? Acatar e favorecer. Isso leva para o sentido alternativo de uma sintonia de comportamentos e forma de ser. Daí a importância da santidade. O que fazia esta meditação antigamente, né, no culto do tabernáculo do templo, que fazia essa mediação, era o próprio culto por meio da oferta de sangue inocente, o animal que era ofertado na cultura veterotestamentária, né? Isso tornava o homem, o propiciante, ele digno da propiciação. Por isso que na continuação do Salmo 15 é apresentado um conjunto de virtudes que são regras morais que demonstrava que o homem estava junto com o Senhor. Essas regras se chamam santidade, né? E se atrai santidade se convertendo ao Senhor. Na poesia hebraica, no poema hebraico, tem também o paralelismo antitético. Esse se caracteriza pelo contraste da ideia, anti, né? Anti, contrário, oposto. Um exemplo, o Salmo 1, né? Na sua primeira parte, na segunda, né? Apresenta a característica do homem justo e depois do homem injusto, do ímpio. E fecha o versículo, resumindo, né? Assim, num paralelismo bem acentuado, o antitético num verso só, que é o verso 6, que é o ponto culminante ali do versículo do Salmo 1, do Salmo 1. Agora, uma observação. Quando a Bíblia fala do homem justo, não significa que a justiça do homem se assemelha à justiça de Deus. Não. A justiça de Deus é inalcançável, porque é perfeita, meu irmão. É inimaginável, inclusive. Né? Os termos hebraicos e também gregos que se referem à justiça humana remetem para o sentido de vida reta, piedade incorporada nos atos. E no grego a palavra leva para observante da regra e do direito, de forma que alcance a aprovação de Deus e dos homens sensatos, pelo menos. Quer ver se é justo, mas o homem insensato, ele não vê a justiça, ele encontra até defeito, ele deturpa e troca os valores, né? Assim, quando se lê que não há um justo, a gente encontra nos Salmos, significa que o parâmetro que foi aqui utilizado, ele é bem elevado em termos de justiça, que é a perfeição, de forma que os atos do homem, que não há nenhum justo, venham a credenciá-lo a ser reconhecido por Deus pela própria decisão moral, entendeu? Por isso que não há uma pessoa sequer que se auto-justifique, porque todos pecaram. Então, só Jesus justifica. Isso é em todo o contexto. Então, quando a gente lê o justo viverá da fé, a gente encontra isso logo em Abacuque, acho que é no capítulo 4, né, no início, e algumas partes que Paulo fala sobre, inclusive no livro de Romanos, sobre a justiça pela fé, isso significa que o homem está justificado pela justiça do justo, uma vez que a sua fé nele, ou por meio da sua fé nele, o homem reconheceu o grande amor do justo, Jesus, que tabernaculou, que se fez homem e resgatou o homem impotente para justificá-lo diante de Deus, por seu próprio mérito, tu tá entendendo? Eu não tenho essa capacidade, só Jesus, né? Agora, eu vou dar agora um exemplo, que eu até falei sobre um paralelismo antitético, por já ter falado nele, que é Salmo 1, versículo 6. Porque o Senhor conhece o caminho do justo. Conhece aqui a prova, né? Mas o caminho dos ímpios perecerá. O Senhor conhece também, só que perecerá. Veja que a primeira frase contrasta com a segunda. Na primeira, o Senhor justifica o homem que lhe adora, e no contraponto, o ímpio, a impiedade por si, né? Ela vai sucumbir e irá juntamente com ela todo aquele que escolher a sua trilha. Pois é. Na poesia hebraica, a gente ainda encontra o paralelismo sintético, conhecido também como construtivo, né? Nele, a segunda parte completa a primeira. Um exemplo de paralelismo sintético é o Salmo 145, verso 18. Perto está o Senhor de todos os que o invocam, que dependem, né? E de todos os que invocam em verdade. Uma complementação, tá vendo? Uma construção de uma ideia. Veja que o autor aqui utilizou um pleonasmo para reforçar a sua ideia e deixar claro que com Deus o fundamento é a verdade em todos os seus aspectos. Na fala, na vitrine pública, na devoção, na moral, a verdade, sabe? Assim, a proteção de Deus está de acordo, sintonizada com o coração grato do homem que se apoia na verdade. Sim, senhor. A gente ainda encontra nos Salmos paralelismo com termos simbólicos, né? Paralelismo simbólico ou emblemático. Nele, uma linha serve de ilustração para o ensinamento contido na outra linha, ou uma palavra em sentido figurado, cuja intenção é apresentar algo por meio de um fato comum aos primeiros ouvintes. O exemplo de paralelismo emblemático é: porque ele te livrará do laço do passarinheiro e da perto perniciosa. Aí diz: ele te cobrirá com as suas penas e debaixo das suas asas estarás seguro. Entendeu? São colocações carregadas de figura de linguagem, né? E aí, é aí que entra a questão do contexto, que é o fator determinante para se aplicar os tipos e símbolos da Bíblia. Aqui Deus está personificado em uma ave protegendo seus filhotinhos. Zoomorfismo. No caso aqui, os confiantes em Deus é que são os passarinhos. Então, nem sempre que a gente encontra penas e asas, trata-se de uma referência a Deus, tá certo? Ou pintinho, uma referência ao homem. Não existe uma tabela de símbolo, né? Por exemplo, o fermento, ele pode ser a falsidade, a água pode ser pessoas, né? Pode ser também a palavra, o Egito pode ser o sistema mundano, né? Mas, no entanto, você observe no contexto que a aplicação coerente é que vai dar a definição do símbolo. Há casos que o Egito, por exemplo, foi usado como refúgio de Israel. Tá entendendo? Pois é. Por exemplo, quando Jesus fugia de Herodes, foi para o Egito, fermento relacionado ao reino de Deus, né? Serpente relacionada à prudência. Então, ao se ler um poema, a mente deve estar configurada para o poema. E quando se lê uma história, a mente deve estar configurada para uma história. Tá bom? E ainda tem o paralelismo gradual para encerrar. Eu vou dar um exemplo aqui do Salmo, do Provérbio 23, versículo 29 a 30. Para quem são os ais? Aqui é uma interjeição de dor, né? Para quem os pesares? Para quem as pelejas? Para quem as queixas? Para quem as feridas? Aí a resposta: para os que se demoram perto do vinho, para os que andam buscando bebida misturada. Então, meu irmão querido, sempre leia os salmos com alegria, com desejo de agradecer a Deus e aprender dele. Qualquer outra coisa, saiba, inicia com o aprendizado de Deus. Meu irmão Joás Marques, vou fazer uma oração bem rapidinha para a gente encerrar, e agradecendo já aqui a todos que estiveram, a você, né, que esteve na audiência. Meu querido Deus, meu querido Pai, a minha gratidão, Senhor, por todos os benefícios, mantém-se ao nosso lado pela graça e em nome de Jesus, amém.
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2: 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Uma mensagem falsa sobre uma suposta inspeção sigilosa do Departamento Nacional de Auditoria do SUS, o DENASUS, está sendo enviada pelo WhatsApp a gestores de saúde estaduais e municipais. O conteúdo usa indevidamente o nome da chamada Auditoria Federal e oferece uma suposta forma de corrigir documentos e evitar problemas em uma fiscalização mediante pagamento. Nenhum órgão legítimo cobra valores ou oferece vantagens para alterar documentos ou interferir em auditorias. Quem receber esse tipo de mensagem não deve fazer pagamentos nem fornecer informações ou documentos. A recomendação do Ministério da Saúde é salvar a mensagem, o número de telefone utilizado e outros registros da abordagem para eventual apuração pelas autoridades competentes. Os pedidos oficiais de auditoria podem ser encaminhados pelo Sistema Eletrônico de Informações, o SEI, e pela Ouvidoria do SUS por meio do fala.br. O caso identificado já foi encaminhado à Polícia Federal e às outras autoridades para a investigação. O Sindicato dos Trabalhadores em Educação Pública do Rio Grande do Norte, o SINTERN, informou que a continuidade ou suspensão da greve dos professores e educadores da Rede Municipal de Natal será discutida em Assembleia Geral nesta segunda-feira. A manifestação ocorre após nova decisão do Tribunal de Justiça do Rio Grande do Norte, que aumentou de 10 mil para 50 mil a multa diária aplicada ao sindicato e determinou o desconto dos dias não trabalhados pelos servidores que aderiram ao movimento. Segundo o sindicato, caberá à Assembleia deliberar sobre os rumos da paralisação. A assessoria jurídica deverá adotar medidas no processo para contestar os efeitos da decisão e defender os interesses da categoria. Entre as reivindicações apresentadas estão valorização profissional, isonomia salarial, criação de carreira única, melhorias na estrutura das escolas e centros municipais de educação infantil e melhores condições de trabalho. Edição e apresentação de Sandra Cerqueira, com informações do Ministério da Saúde, Tribuna do Norte e TJRN. Contamos com a sua audiência às 15 horas.
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4: 14:06.
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7: Nordeste Evangélica. 2:07, boa tarde para você. Estamos iniciando mais uma semana, mais uma segunda-feira, Feliz com Jesus, em 92.5 FM. Eu sou Gerson Câmara, ao meu lado está ele, Joás Marques. Produção musical do Evaristo Filho, a direção geral é do pastor Oaldo Dantas. Vamos seguindo em mais uma tarde, claro, contando com a sua participação por meio do nosso WhatsApp 988-26-2255, 988-26-2255. É um prazer contarmos com a sua audiência pelas ruas da nossa cidade, nos dando aquela carona pelas estradas do Rio Grande do Norte. A Nordeste vai seguindo ao seu lado, abençoando a sua vida com o Evangelho de Cristo, o Evangelho da Paz. 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
1: Boa tarde para você, 2:18 agora em Natal. Terça-feira, amanhã, estará acontecendo mais um círculo de oração nas seguintes congregações. Já vai anotando aí para você participar, para você já ir se organizando e também participando de mais um círculo de oração. Amanhã na congregação Aliança com Cristo, Bela Vista, Belém Efrata, Congregação Betel, Candelária, Capitão Morgoveia, Cidade Alta, Congregação Canaã, Farol 2, Felipe Camarão 1, Filadélfia, Congregação Fonte de Refrigério, Filhos do Rei, Gramoré, Grande Natal, Guajiru, Gilgal, Igapó, Congregação Jardim das Acácias, Jardim das Flores, Jardim do Senhor, Jardim dos Santos, Congregação Jardim Leblon, Jardim Paraíso, Jardim Petrópolis, Congregação Jardim do Éden, Maanaim, Monte Oreb, Monte Líbano, Monte do Senhor, Congregação Morro Branco, Nazaré 2, Congregação Novo Rumo, Nova Cidade, Nova Floresta, Congregação Nova Natal 2, Parque da Floresta, Parque das Dunas, Parque do Horto, Parque dos Eucaliptos, Congregação Pitimbu, Prolar, Potilândia, Pastor Nelson Bezerril, Congregação Redinha Nova, Rei dos Reis, Rocha da Salvação, Rio Jordão, Congregação de Santarém 2, Shalom, Soledade 1, Tirol, Vale Dourado 2 e Vila de Ponta Negra. Todas essas congregações estarão realizando amanhã, pela manhã, a consagração e à tarde a continuação do círculo de oração, com um momento do testemunho, louvores, orações específicas, administração da palavra de Deus. Você é convidado a participar. Estamos em campanha nacional de oração, 24 horas ininterruptas de oração durante todo o ano, apresentando a igreja e a nação em nossas orações. O texto base encontra-se em 2 Crônicas 7, versículos 13 e 14. Vem orar com a gente e testemunhar da ação de Deus em sua vida. Curso de música com inscrições abertas. Início será agora o início do curso no mês de setembro. As informações e inscrições podem ser realizadas pelo WhatsApp 987163117. 987163117. Converse com a equipe DEMAD, Departamento de Música, não é? E tire todas as suas dúvidas. Participe você também toda sexta-feira do Culto Geral de Instrução e Doutrina no Templo Central, no Alecrim. Toda sexta acontece o culto no Templo Sede, às quintas-feiras o culto de instrução acontece nas congregações e às sextas-feiras no Templo Central. Olha, queremos te convidar também para participar nesta quarta-feira, depois de amanhã, de mais um culto da restauração. É nesta quarta, dia 26 de agosto, no Templo Central, no Alecrim. Um dia com muito louvor, adoração, momentos de oração, testemunhos e administração da poderosa palavra de Deus. Das 9 da manhã até as 9 da noite, 12 horas ininterruptas de culto, 12 horas na presença do Senhor. E a partir das 22 horas, você participa do programa Culto da Restauração no rádio, aqui na Nordeste Evangélica. Continuamos com o Nordeste para Cristo, projeto evangelístico em toda a região Nordeste, simultaneamente nos 9 estados da nossa região, com o tema baseado em 2 Coríntios, capítulo 3, versículo 5. Fica aí a dica para você participar. Uma grande mobilização acontece diariamente em todas as cidades de todo o Nordeste. Cruzadas evangelísticas, cultos ao ar livre, cultos relâmpagos e evangelização nas ruas, de casa em casa, nos semáforos, praças, feiras, escolas, hospitais, enfim, onde tiver uma pessoa, uma vida preciosa para Jesus, o Evangelho de Cristo estará sendo anunciado. Fica a dica, o convite para você participar também desse momento especial. Domingo tem EBD, Escola Bíblica Dominical. Estaremos estudando a lição 9, Coragem para Testemunhar. Paulo, diante da multidão, teve essa coragem, né, para falar do amor de Deus, como está escrito: não me envergonho do Evangelho de Cristo, é poder de Deus, salvação de todo aquele que crê. Glória a Deus, né? Glória a Deus, mil glórias aí, como ouvimos há poucos instantes. Então fica a dica para você participar de mais um EBD. E fechando o mês de agosto, dias 28 e 29, a Assembleia de Deus no Rio Grande do Norte estará realizando mais um fórum de liderança, recebendo aí líderes de todo o estado, né? Com o tema Ser e Fazer Discípulos, baseado em Mateus 28, versículos de 18 a 20. Você viverá 2 dias de treinamento, inspiração e fortalecimento para cumprir a missão de fazer discípulos. Se você é líder, serve na igreja ou deseja liderar para a glória de Deus, esse encontro é para você. Acesse agora mesmo dejadrn.com.br e participe também. Fórum de Liderança 2026. Ser e Fazer Discípulos, a nossa missão tá aí. Fica a dica, hein? 2h24 agora em Natal. Daqui a pouquinho a gente volta com mais dicas, mais informações aqui no Feliz com Jesus. Música.

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1: Agora 2:43 em Natal, o direito do consumidor chegando. A partir do ano que vem, o consumidor vai poder escolher o fornecedor de energia elétrica. Pois é, um decreto regulamenta o funcionamento do mercado livre de energia e significa permissão para a venda direta a pequenos e médios consumidores de energia elétrica e que o consumidor poderá escolher a empresa que assim quiser, né? Que mais desejar. É semelhante ao que ocorre com o mercado de telefonia. Consumidores industriais e comerciais atendidos em baixa tensão terão essa opção a partir de novembro ainda do ano que vem. Tomara que esse prazo seja, né, reduzido. Para outros clientes, a medida vale a partir de novembro de 2028. A regulamentação será feita pela Agência Nacional de Energia Elétrica, que também ficará responsável por estabelecer as regras sobre informação e proteção ao consumidor. Então fica a dica para você aqui no Direito do Consumidor de hoje.
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1: 2:44 em Natal. Boa tarde para você, ouvinte.

A paz do Senhor para você também. A paz do Senhor para o nosso querido irmão Marcelo, ligado com a gente lá em Macaíba. Deus abençoe. Também vamos orar aqui por Evelyn. Evelyn Gonçalves, chega um pedido aqui por ela, né? Para que o Senhor chegue com providência ali na vida dela. Vamos orar sim. José Luiz, boa tarde para você. A paz do Senhor. Enviando a saudação para todos que estão na sintonia da nossa Nordeste Evangélica. Obrigado. Um abração especial aqui para Silvia Mello. Boa tarde, Silvia. A paz do Senhor para Jandira Onofre. Boa tarde, Jandira. Deus te abençoe. Obrigado pelo carinho do Airon também conosco. Adorando a Deus está o nosso querido irmão Elígio, a irmã Cleonice, lá em Cobé, distrito de Veracruz, acompanhando a gente, adorando a Deus conosco. Muito obrigado. Quem está feliz com Jesus? José Adriano, pelas estradas do Rio Grande do Norte, acompanhando a nossa programação. Obrigado, boa viagem para você, meu irmão. Está com destino aqui a Recife, é isso? Um abração para você e toda a sua casa. Feliz com Jesus. Segue. Vamos louvar a Deus. São 2:46 agora na capital dos Potiguares.

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1: Horas e 56 minutos na capital potiguar. Boa tarde para você. 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Um abraço para a Zilma, ali na Zona Norte, acompanhando a gente. Boa tarde, Zilma, lá no Panorama Maria de Jesus. Boa tarde, Maria. Seja bem-vinda. A paz do Senhor. Deus abençoe a sua vida, em nome do Senhor. Também temos aqui a participação da nossa querida irmã Andressa no Tirol, o Cláudio da Congregação Potengi, Setor 13. Boa tarde, pede para ouvir o Mestre Inesquecível com a Ademir Araújo, a gente toca já, tá certo? Deus abençoe. Ele disse que ouviu esse louvor na Nordeste Evangélica quando ainda era AM, quando estava de plantão no Hospital Onofre Lopes, e ele disse já faz uns 25 anos. Maravilha, que bênção, hein? A gente toca já para você, tá certo, meu irmão? Que Deus abençoe a sua vida e a sua casa, em nome de Jesus. Também aqui feliz com Jesus. Ah, tá chegando a Natal, José Adriano, no seu caminhão, né? Pelas estradas do Nordeste, já chegando em casa, né, Adriano? Chegando em Natal, coisa boa. Fique feliz, Deus abençoe. E vamos cantar 3 horas, daqui a pouquinho a gente canta, né? Porque agora quem chega é a Sandra Cerqueira com mais edição do Nordeste Informa, são 3 horas pontualmente, a gente volta já.
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2: Muito obrigada pela sua sintonia, sua companhia de todas as tardes, e vamos a mais informações. O Ministério dos Direitos Humanos e da Cidadania publicou informações sobre o Disque 100, que também recebe denúncias de violência contra pessoas com 60 anos ou mais, 24 horas por dia, todos os dias da semana. O atendimento é gratuito e sigiloso. Podem ser denunciados casos de violência física, psicológica, sexual, patrimonial ou financeira, além de negligência e abusos cometidos em instituições. A denúncia pode ser feita pela própria vítima ou por familiares, vizinhos e profissionais de saúde. Não é necessário apresentar provas concretas. Uma suspeita fundamentada já permite registrar a ocorrência. Para facilitar o atendimento, é recomendado informar nome e idade da vítima, endereço, data e horário dos fatos, descrição da situação e dados do possível agressor. Mesmo sem todas essas informações, a denúncia pode ser registrada. Além do Disque 100, o serviço recebe denúncias pelo WhatsApp do número 61 99611 0100. Repito, 61 99611 0100. O preço dos imóveis residenciais em Natal subiu 8,8% nos últimos 12 meses. O dado é do índice Fipzap, que acompanha o preço médio dos imóveis em 56 cidades brasileiras, com base em anúncios veiculados na internet. O índice de valorização ficou acima da média nacional e superou a inflação de 4% no período. Apesar da alta, a capital potiguar ficou na quinta posição entre as capitais mais valorizadas do Nordeste. Segundo o levantamento, Salvador liderou a valorização de compra e venda no Nordeste nos últimos 12 meses, com 11,2% de aumento, seguida por Fortaleza, 9,7%, Aracaju, 9,1% e João Pessoa, 8,81%. Dados do censo imobiliário levantado pelo Sindicato da Indústria da Construção Civil do Rio Grande do Norte, o Sinduscom, confirmam a tendência de aumento em todo o Rio Grande do Norte. Segundo o sindicato, entre 2025 e 2026, o preço médio do metro quadrado em todo o estado avançou 13%, atingindo a marca de R$ 9.283. O levantamento aponta que Capim Macio, na Zona Sul, lidera o ranking do metro quadrado mais caro da capital potiguar, seguido por Tirol, Ponta Negra, Nazaré e Lagoa Nova. Nos últimos 12 meses, os bairros que apresentaram as maiores valorizações foram Praia do Meio, Nazaré e Petrópolis. Quem planeja adquirir um imóvel para moradia ou investimento, especialistas avaliam que outros fatores, além da valorização, devem ser observados, como custos extras de manutenção e mobilidade urbana. Sandra Cerqueira na edição e apresentação, com informações do Ministério dos Direitos Humanos e da Cidadania e do Portal Geo. Retornaremos às 16 horas com mais informações para você.
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4: 15:05.
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1: Boa tarde para você, agora 3h25 em Natal, no quadro Você Sabia de hoje, vamos falar um pouquinho sobre os benefícios do maracujá. Pois é, os benefícios do maracujá, para ficar calminho, vai muito além, né, do famoso efeito calmante. Vamos lá, vamos conhecer mais acerca desta fruta. Para relaxar, acalmar a mente e desfrutar de um momento de tranquilidade, nada melhor do que aquele suco de maracujá bem geladinho, não é mesmo? Bom, longe de ser apenas uma crença popular, as propriedades dessa fruta tropical são cientificamente comprovadas e podem ser aproveitadas em diversas áreas como cosmética, culinária e medicina. Então a gente traz aqui alguns dos benefícios para o nosso corpo, os benefícios do maracujá, tá? Então um dos benefícios é o combate ao estresse, a ansiedade e a insônia. Você sabia que o maracujá não é apenas a polpa? Suas folhas e flores também têm propriedades terapêuticas. Elas contêm passiflorina é um calmante natural que relaxa sem causar dependência. Isso é muito importante, tá? E magnésio também está presente, que ajuda no combate ao estresse e à ansiedade. Por isso, o fruto é usado em muitos medicamentos fitoterápicos. E a folha do maracujá ainda tem alcaloides e flavonoides ideais para quem sofre de insônia. Então, que legal, né? Saber que você pode fazer aquele chazinho e vai ajudar a reduzir a agitação e garantir uma noite de sono tranquila. Também ajuda a controlar os níveis de colesterol e glicose e regular a pressão sanguínea. Tudo isso porque está presente na fruta os antioxidantes, como por exemplo a vitamina C, os flavonoides, beta-caroteno, também está presente. E o maracujá protege as células que produzem insulina e ajuda o organismo a absorver os carboidratos lentamente. Essa ação evita picos de glicose no sangue e auxilia no controle e prevenção da diabetes. Mas é a casca do maracujá. E a casca do maracujá, para que ela serve? Ela serve para alguma coisa ou só para jogar fora? Bom, aí também existe uma fibra chamada pectina, que dá origem à farinha do fruto, a farinha da casca do maracujá, que é um composto rico em nutrientes que previne problemas cardíacos e vasculares e diminui os níveis de colesterol no sangue. A fruta ainda contém cálcio e potássio, sais minerais que auxiliam e regulam a pressão arterial. Mas lembre-se, se você tem hipertensão, precisa de acompanhamento médico também. Também auxilia na digestão e funcionamento do intestino, tá certo? A casca de maracujá, através da sua farinha, pode ser misturada com líquidos ou alimentos cremosos, como iogurtes. Isso porque ela tem a função prebiótica, que ajuda a regularizar o trânsito intestinal de forma suave, além de eliminar toxinas. Legal, né? É bom saber. Quanto à alimentação, vale lembrar que antes de incluir a farinha do maracujá nos iogurtes, é preciso consultar um nutricionista para não ultrapassar a quantidade ideal de fibras serem consumidas durante o dia, tá? Fortalece também o sistema imunológico e previne o envelhecimento precoce, porque tem vitamina C, que estimula a atividade das células de defesa do nosso organismo, tá? Os chamados glóbulos brancos, responsáveis por proteger o organismo de vírus, infecções e bactérias. Com outros antioxidantes, como a vitamina A e antocianinas, o fruto ainda ajuda a neutralizar os radicais livres que prejudicam o funcionamento dos órgãos e acelera o envelhecimento precoce, prevenindo a flacidez e a deteriorização das células da pele. Melhora também a saúde e a densidade dos ossos. Dentre os benefícios do maracujá está o fortalecimento e a proteção dos nossos ossos, que é uma vez que ele contém aí, ó, é fonte de cálcio, ferro, cobre, fosfato e magnésio, minerais importantes para aumentar a densidade óssea e a estrutura, ajudar aí na estrutura corporal. É importante que você consuma o fruto de maneira moderada, tá certo? Afinal, sua ação calmante pode causar sonolência, prejudicando principalmente em pessoas com histórico de pressão baixa. Se for dirigir, prefira alimentos que fornecem mais energia, como açaí, por exemplo. E também contribui para a pele, né? Pode, por ser rico em antioxidantes, ajuda no combate aos radicais livres responsáveis pelo envelhecimento precoce da pele, aquele ferrugemzinho das células, né? Além disso, esses compostos provocam a regeneração celular, contribuindo para uma aparência mais saudável e viçosa, tá certo? São alguns dos benefícios do maracujá. Também, por ser rico em potássio, os diferentes tipos de maracujá ajudam a reduzir a pressão arterial e equilibrar os fluxos do corpo, que ajuda a reduzir aí essa hipertensão, tá? Então, ajuda a equilibrar os fluidos do corpo, que protege aí contra os riscos de hipertensão. Auxilia também no controle de peso, a sensação de saciedade é mais uma das propriedades do maracujá, e isso se deve ao seu alto teor de fibras. Por ter baixo teor calórico, o fruto é excelente para quem quer controlar ou perder peso. Meu amigo, são tantos benefícios. Também tem compostos bioativos presentes no maracujá, que reduz inflamações no corpo e ajuda também na prevenção da anemia, porque contém ferro, um mineral essencial para a produção de hemoglobina, que transporta oxigênio pelo corpo através do sangue, né? Embora o teor não seja tão elevado, a presença da vitamina C potencializa a absorção desse mineral pelo organismo. Então, consumir maracujá regularmente, associado a outros alimentos ricos em ferro, ajuda a prevenir ou combater a anemia ferropriva. Então fica aí a dica para você. Você pode consumir maracujá todos os dias? Sim, ele pode ser consumido todos os dias, desde que em quantidades moderadas, não vá exagerar, né, na porção. E como parte também de uma dieta equilibrada, afinal, ele é rico em açúcares naturais e fibras. Quando ingerido em excesso, pode contribuir para um aumento calórico na dieta e causar desconforto intestinal. Então, fica a dica para você, falando um pouquinho hoje sobre os benefícios do maracujá e como são ricos, né? Como são inúmeros os benefícios do maracujá para a nossa qualidade de vida. 3h32, vamos ao intervalo, a gente volta já.
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1: E 47 em Natal, a Companhia de Serviços Urbanos, a Urbana, está intensificando as ações de educação ambiental em toda a cidade para combater o descarte irregular de resíduos em canteiros, áreas verdes e demais espaços públicos de Natal. A iniciativa busca orientar moradores e comerciantes sobre a destinação correta dos resíduos, incentivar a participação da população na preservação dos espaços urbanos. É mais qualidade de vida para todo mundo, mas ainda existe aquela cultura enraizada de que tem um terreno ali baldio, você pode ter o direito de jogar o lixo ali. Não é assim que funciona. Então, jogue lixo no lixo, né? No canto certo, no local certo, na hora exata, no dia que a coleta passa. Pelo menos 3 vezes por semana, a coleta passa na sua rua, no seu bairro. E tem bairros e tem ruas de Natal que a coleta passa todo dia. Todo dia mesmo. Principalmente na região de praias, do comércio, do Alecrim, na Cidade Alta. Então, todo dia, o Alecrim, por exemplo, amanhece limpinho, limpinho, limpinho. Mas eu tive já a oportunidade de ver com os meus próprios olhos uma pessoa abrindo a loja, pegando o cestinho e derramando lixo no meio fio, né? Isso, claro, faz alguns anos. Eu nem resido mais no Alecrim. Mas eu vi isso. E aqueles carroceiros, né? Às vezes limpa o seu terreno, mas joga a metralha, joga o material lá no primeiro terreno baldio que encontra. Principalmente na zona norte de Natal, né? Na zona leste também. Ou melhor, zona oeste, né? Acontece isso também. Enfim. Então, você já sabe, você com certeza já viu isso. Então, a Urbana está fazendo esse serviço, esse trabalho de conscientização da população, não jogar lixo nos canteiros, nas áreas verdes. Sabe por quê? Porque daqui a pouquinho tem rato, tem barata, esse lixo vai parar no bueiro, entope tudo. Quando chove, alaga meio mundo. Então, vale a pena a gente colaborar, né? Colaborar. Colocando lixo naquele dia, você sabe que o carro coletor vai passar na quinta-feira, por exemplo, quinta-feira pela manhã. Então, você já nas primeiras horas do dia, antes de ir para o trabalho, já coloca lá no cestinho do lixo o saquinho, né? Fechadinho, direitinho, bonitinho, porque o carro coletor vai passar e aí vai trazer benefícios para toda a sociedade, para toda a população. Não vai ter contaminação da água, não vai ter contaminação do solo, não vai ter contaminação do ar, não vai ter problema de ratos, baratas, insetos e por aí vai. Além dos serviços de limpeza e manutenção realizados diariamente, a Urbana, que é a empresa pública de limpeza da nossa cidade, desenvolve ações educativas diretamente nas comunidades, com abordagens, distribuição do material informativo e orientações sobre descarte correto dos resíduos. Os dias e horários que a coleta domiciliar vai passar e os impactos provocados pelo descarte em locais inadequados.

0: O descarte regular de resíduos em canteiros, calçadas, terrenos e outros espaços públicos compromete a paisagem urbana, favorece o surgimento de pontos de acúmulo de lixo e pode causar impactos ambientais diversos, né? Hoje em Natal, por exemplo, tem uma grande quantidade de pombos também. Natal, Parnamirim, já percebeu isso? Pois é, às vezes o lixo fica ali, tem alimento, os pombos vão se multiplicando e traz problemas também. Por isso, a orientação da Urbana é que a população utilize corretamente os espaços de coleta e evite transformar áreas públicas em locais de descarte. A companhia também reforça que o descarte irregular de resíduos configura um crime ambiental e destaca que a conservação dos espaços públicos depende da atuação conjunta do poder público e também de toda a população. Essa consciência, essa sensibilização, essa educação é trabalhada diariamente. Nas pequenas coisas, nas pequenas ações, sabe? Já vai fazer diferença e você vai dar exemplo, com certeza, para seus filhos, netos, para as futuras gerações fazerem o correto, o certo. O certo será sempre o certo, né? E vai trazer benefícios, sim, para todo mundo. Fica a dica aqui no Feliz com Jesus.
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0: Boa tarde para você, um abração aqui para Rosa, acompanhando a gente, adorando a Deus conosco. Muito obrigado pelo carinho, Rosa. Te respondo já essa pergunta, até que você me fez. Também conosco está o Hermógenes, acompanhando a nossa programação. Lucimar e Luzia no Soledade 1, né? Ligadinhas conosco. Maria Diana, boa tarde, Maria Diana, paz do Senhor, um abraço. Ela pediu hino com Chagas, sobrinho, rapaz, deixa eu ver qual é o hino aqui. Diana está em Massaranduba, São Gonçalo do Amarante. Ah, qualquer um hino de Chagas Sobrinho, ela diz aqui, tá certo, a gente toca já, tá certo? Obrigado aí pelo carinho da sua audiência, um abraço, Diana. É Gilvan Batista, boa tarde, seja bem-vindo, a paz do Senhor. Um abraço para a Zilma também. Temos aqui o Rui e a irmã Isa na Zona Norte de Natal, acompanhando a nossa Nordeste, está a Albanira, boa tarde, Albanira, paz do Senhor. Deus abençoe a sua vida. Pois é, Albanira, todo mundo, se colocar o lixinho no cesto, no lugar certo, com certeza vai ter menos problemas para todos nós, né? Todo mundo se beneficia. Mas vamos lá. E outra coisa, tem gente que ainda queima o lixo. Meu amigo, aquela contaminação do ar vai direto, principalmente para as crianças. Para todo mundo faz mal, né? Mas quem sofre mais com isso? As crianças e os idosos, pessoas que sentem dificuldade para respirar. Imagina, vai respirar aquele ar contaminado, poluído, de queimada. Tem gente que gosta de dar queimar. Porque junta o lixinho, as folhinhas secas, joga fogo. Aí, e o lixo, né? Enfim, mas vamos lá. Vamos seguindo, pedindo a Deus que as pessoas se conscientizem, se coloquem no lugar do outro e dessa forma evitem fazer o que pode prejudicar a si mesmo e os demais, né? 3h54, vamos louvar a Deus, a gente volta já.

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1: 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A Austrália confirmou o primeiro caso de H5N1 em um mamífero neste domingo. O vírus da gripe aviária altamente patogênica foi identificado em uma foca de pelo de nariz comprido encontrada morta no estado da Austrália do Sul. Segundo as autoridades locais, o animal apareceu sem sinais de acidente. Além disso, os exames confirmaram a presença do vírus, ampliando a preocupação das autoridades sanitárias australianas com o avanço da doença entre espécies silvestres. O governo informou que a foca fazia parte de uma população estimada em 100 mil animais nas águas do estado. No entanto, as autoridades afirmaram que, até o momento, não há indícios de que a morte esteja relacionada a outros mamíferos marinhos, doentes ou mortos. Apesar da confirmação em uma foca, o governo federal informou que o H5N1 ainda não foi identificado na avicultura ou na agricultura australiana. A Secretaria Municipal de Meio Ambiente e Urbanismo, a SEMURB, segue fazendo uma operação para minimizar os impactos do acúmulo de água das chuvas na comunidade Cavaco Chinês, no bairro Pajuçara, na zona norte de Natal. Apesar do avanço dos trabalhos, o nível da água ainda não baixou completamente devido às novas ocorrências de chuvas registradas nos últimos dias na região. A operação conta atualmente com 4 bombas, que juntas despejam cerca de 800 metros cúbicos de água por dia no Rio Doce. Os equipamentos funcionam diariamente até as 22 horas e a cada 4 horas as equipes retornam ao local para realizar o reabastecimento e a manutenção dos geradores, garantindo a continuidade e a segurança da operação. A operação integra as ações emergenciais desenvolvidas pela Prefeitura para reduzir os transtornos enfrentados pelos moradores, enquanto o monitoramento da área continua sendo feito pelas equipes técnicas. Edição e apresentação Sandra Cerqueira, com informações do SBT News e da SEMURB Natal. Fique ligado, tem mais informações às 17 horas.
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3: 16:03.
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6: Meus queridos companheiros, pastores, supervisores de campo, pastor de igrejas filiais, obreiro de comunidades rurais, coordenadores de setor, dirigentes de congregação, diretores de departamentos, toda a liderança da nossa igreja, membros e congregados. Quero convocar todos vocês para esta edição do Nordeste para Cristo. 2026 é chegado e no período de 12 de agosto a 12 de setembro, nós estaremos em todo o estado do Rio Grande do Norte, orando pelo Nordeste e evangelizando também, ganhando almas para o reino de Cristo Jesus, nosso Senhor. Evangelizar é missão primordial da igreja. Fazer cruzadas evangelísticas, campanhas de casa em casa, evangelismo pessoal, pelas praças, enfim, evangelizar, pregar a palavra de Deus. E neste ano, 2026, na campanha O Nordeste para Cristo, precisamos dar mais ênfase à salvação em Jesus Cristo nosso Senhor, porque o que a sociedade está necessitando não são de bens materiais nem de prazeres para a vida. A sociedade precisa de Jesus Cristo nosso Senhor, e vamos ganhar muitas almas para Jesus nesta campanha O Nordeste para Cristo. Na verdade, o tema é muito importante: a suficiência na evangelização para as pessoas, guiados ou orientados pelo Espírito Santo de Deus. Vamos fazer esse trabalho com muita alegria, com o coração voltado exatamente para esta missão tão nobre que Jesus nos tem confiado. Portanto, o nosso querido coordenador dessa campanha no Rio Grande do Norte é o pastor Alberico Marques, que é o diretor do nosso DEPEN. Ele vai arregimentar todos os campos eclesiásticos e todos nós envolvidos nesse trabalho vamos ganhar talvez 10, 15, 20 mil almas para Cristo Jesus, nosso Senhor. Que Deus abençoe a todos, em nome de Jesus. Amém.
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0: Vamos juntos, feliz com Jesus, 4:16 na Grande Natal. Boa tarde para você sintonizado conosco. Um abração especial aqui para o Claudemir, instrutor de trânsito, ouvinte da Nordeste Evangélica. Muito obrigado, Claudemir, pelo carinho, pela sintonia. Que Deus continue abençoando a sua vida em nome de Jesus. Também conosco está aqui o nosso querido Hermógenes. Um abraço, Hermógenes, acompanhando a nossa programação nessa tarde. Albanira, boa tarde, Albanira, paz do Senhor, Deus abençoe a sua vida em nome de Jesus. O Alan Pereira também adorando a Deus conosco, né? Que maravilha. Manzélia, lá na Zona Norte, a paz do Senhor Jesus. E agora chegamos àquele momento especial de meditação na palavra com o pastor Elinaldo. A gente volta já com muito mais na tarde da sua 92 FM. Medite na palavra de Deus nessa tarde.
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2: Meus caros irmãos e amigos, voltando à nossa reflexão bíblica histórica sobre o movimento pentecostal. No programa anterior, falamos sobre as inovações humanas que prejudicaram esse movimento e vimos o tal sopro do Espírito em que pregadores sopram sobre os auditórios e as pessoas caem sem o menor respaldo da palavra de Deus. Vimos também a chamada bênção de Toronto, que nada teve de bênção, um movimento carnal e emocionalista. Vimos também a inovação da dança santa, que além de danças as mais diversas, incluindo balé, forró, lambada e outras manifestações culturais, sob pretexto de fazerem pelo poder do Espírito Santo. E chegou ao tal de reteté, que tem escandalizado muita gente com extrema irreverência e falta de paz na presença de Deus no meio das igrejas. Hoje nós temos um pouco sobre a questão das danças, nos detemos um pouco. Nas igrejas, os que adotam esse movimento alegam que na Bíblia há expressões de danças em louvor a Deus, não é? E nós vamos ver a luz da Bíblia no Antigo Testamento. No Antigo Testamento nós tivemos a dança de Miriam. Diz o texto: então Miriam, a profetisa, irmã de Arão, tomou o tamboril na sua mão e todas as mulheres saíram atrás dela com tambores e com dança. Tambores e com dança. Êxodo 15:20. Ora, Miriam e as mulheres dançaram num momento especial, único, de significado extraordinário, que foi a passagem pelo Mar Vermelho. Era costume no Oriente o povo dançar em grandes ocasiões nacionais. Não vemos base aí para as danças e os trenzinhos e as coreografias que se fazem em muitas celebrações de dança, não é verdade? Dança é uma forma feminina, né, que antigamente cantavam, de girar alegremente, uma roda, etc. Não há base neotestamentária para as danças desse tipo no culto cristão. Também temos na Bíblia a dança das mulheres. Está escrito assim: sucedeu, porém, que vindo eles, quando Davi voltava de ferir os filisteus, as mulheres de todas as cidades de Israel saíram ao encontro do rei Saul, cantando e em danças com adufes, com alegria e com instrumento de música. E as mulheres, tangendo, respondiam umas às outras, diziam: Saul feriu os seus milhares, porém Davi os seus 10 milhares. 1 Samuel 18:6-7. Com essa dança e os cantos improvisados, não vemos que as mulheres adorassem a Deus. Portavam de modo costume do Oriente, ao ar livre, não estavam no templo. Aliás, foi uma dança acompanhada de uma cantiga que causou sérios problemas, enciumando o carnal rei Saul. Também houve a dança de Davi, diz a Bíblia, e Davi saltava com todas as suas forças diante do Senhor, e estava Davi ungido de um efode de linho, assim subindo levavam Davi e todo Israel à arca do Senhor, com júbilo e ao som das trombetas. E sucedeu que, entrando a arca do Senhor na cidade de Davi, Mical, filha de Saul, estava olhando pelas janelas e, vendo o rei Davi, que ia bailando e saltando diante do Senhor, o desprezou no seu coração. 2 Samuel 6, 14, 16. Esse é um texto muito utilizado pelos que defendem as danças nas igrejas locais, buscando nele a base bíblica para os folguedos das celebrações. Mais uma vez, vemos o povo tendo à frente o rei, cantando e dançando num momento especial de júbilo nacional. não era no culto propriamente dito, nem dentro do santuário. Ele saltava do verbo carar e torcer, voltear, dançar, não é? Há outros exemplos de dança no Antigo Testamento, mas nenhum no culto propriamente dito, no interior do santuário, nem mesmo no pátio onde o povo ficava durante a celebração a Deus. No Novo Testamento, não é? E é o guia doutrinário por excelência da igreja cristã em todo o mundo, tudo o que se deve observar do Antigo Testamento está contido no Novo, de maneira mais profunda no sentido espiritual, ético e moral. Examinemos se o Novo Testamento fornece base para danças no culto cristão. Há poucas referências à dança no Novo Testamento. Existe a referência aos meninos flautistas, veja só. E disse o Senhor: a quem, pois, compararei os homens dessa geração? E a quem são semelhantes? São semelhantes aos meninos que, assentados nas praças, clamam uns aos outros e dizem: nós vos tocamos flauta e não dançastes, cantamos lamentações e não chorastes. Lucas 7, 31-32. Jesus comparou os que rejeitaram a sua mensagem a meninos flautistas, que tocavam e os outros não dançavam. Isso não é base para a dança nas igrejas no Novo Testamento. Temos também a dança de Herodias. Herodias, não é? Diz a Bíblia: festejando-se, porém, o dia natalício de Herodes, dançou a filha de Herodias, diante dele agradou Herodes. Trata-se de uma referência a uma dança, provavelmente sensual, que teve consequências trágicas e macabras, com a decapitação de João Batista. Jamais serviria de base doutrinária para se incluir dança nos cultos cristãos. Também temos ainda as danças na casa do filho pródigo. Diz a Bíblia: e o seu filho mais velho estava no campo e, quando veio, chegou perto de casa e ouviu a música e as danças. Lucas 15:25. O texto se refere a um costume oriental que não concede base para o uso das danças na igreja local. É possível, em ocasiões especiais de genuíno avivamento, haver pessoas que dancem no Espírito, mas sem nenhuma motivação de quem quer que seja. Já vimos isso em uma ocasião, mas havia muita decência e nenhum escândalo. Mas não se pode fazer dessa manifestação um modelo ou um modismo para o culto pentecostal. Eu pergunto: você já tem certeza de sua salvação? Se não tem, procure hoje mesmo aceitar Jesus como seu Salvador. Pois ele disse: eu sou o caminho e a verdade e a vida, e ninguém vem ao Pai a não ser por mim. João 14:6. E eu quero orar por vocês. Deus nosso Pai, mais uma vez te agradecemos, Senhor, por esses irmãos, amigos, evangélicos ou não. Ó Deus querido, abençoa a vida de cada um, abençoa o seu lar, abençoa o seu casamento, dando muita paz e felicidade. Em nome de Jesus, amém. Até o próximo programa, se Deus quiser.

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Boa tarde, minha gente. Agora são 4 horas e 44 minutos em Natal. Educação em Destaque chegando. O Ministério da Educação, em parceria com a CAPES, oferece 4.143 vagas de mestrado profissional presencial para professores da educação básica da rede pública. As oportunidades fazem parte do PROEB e estão disponíveis no portal de formação Mais Professores, onde os docentes podem consultar os editais, requisitos, prazos e etapas de seleção de cada instituição. No total, são 1.848 vagas em matemática, 919 em letras, 572 vagas em biologia, 340 em computação, 324 em filosofia e 130 vagas em educação tecnológica. Também haverá oportunidades para professores de arte.

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2: 4h46 em Natal, quero aqui enviar um abraço, a paz do Senhor Jesus para você, meu irmão, minha irmã, que acompanha a nossa programação aqui na cidade, também a você que está no campo ouvindo a nossa programação. Muito obrigado. Temos aqui uma participação também de José Adriano lá em Pernambuco. Um abraço, José, a paz do Senhor para você. Também um irmão nosso que está onde, rapaz? Deixa eu ver. Acredito que é em São Paulo, Rio. Porque o final aqui é 11, mas ele não escreveu aqui o nome dele. Mas está ouvindo a gente, né, pelo aplicativo, no veículo, no ônibus. Obrigado aí pelo carinho. Deus abençoe sua vida, em nome de Jesus. Um abraço especial para todos os nossos irmãos que estão ligados conosco aqui na cidade, também no Rio Grande do Norte inteiro, né? Você que está aí acompanhando a gente fora do nosso estado, além Rio Grande do Norte, o nosso muito obrigado por ter escolhido essa emissora para sintonizar nessa tarde feliz e abençoada. Agora 4h47, vamos louvar a Deus. É tarde de festa, de alegria, tarde de celebração, Senhor. Um abraço para a irmã Socorro no setor 36. Boa tarde, Socorro, seja bem-vinda. Um abração especial aqui para o nosso irmão Elígio, irmã Cleonice, na audiência em Cobé, município de Veracruz, sempre acompanhando a gente, adorando a Deus conosco. Darley está conosco, rapaz. Um abraço, Darley. Qual cidade, Darley, você está? Vai aí o nosso carinho, nosso abraço ao Darley, acompanhando a gente, adorando a Deus conosco. Muito obrigado mesmo pelo carinho, pela sintonia de sempre, tá? A São Paulo capital, acertei porque aqui o prefixo é 11, aqui no número que ele nos envia a mensagem. Muito obrigado, meu irmão, que a paz do Senhor Jesus esteja contigo, tá? E com a sua família também. Agora 4h48, vamos louvar a Deus, vamos adorar o Senhor, a gente volta já.

0: São 4h58 na capital potiguar, 4h58 na Nordeste Evangélica, emissora das Boas Novas, feliz com Jesus. Baixe o aplicativo e seja você também abençoado ao ouvir a palavra de Deus por meio da nossa 92 FM, tá? 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Fica aí a dica, o convite e o nosso carinho, nosso muito obrigado por você ter escolhido essa emissora para sintonizar na tarde de hoje. Gente, quarta-feira, tá chegando a última quarta do mês, culto da restauração, é depois de amanhã, hein? Culto da restauração no Templo Central da Assembleia de Deus, na Praça Gentil Ferreira, no bairro do Alecrim. A partir das 9h da manhã até as 9h da noite. Um abraço para o irmão Mariuzan Paiva, acompanhando a nossa Nordeste. Obrigado aí pelo carinho, Deus abençoe a sua vida em nome de Jesus. Vamos agora com ela, Sandra Cerqueira tá chegando aí com mais uma edição do Nordeste em Forma. Voltamos já já.
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2: 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A Caixa Econômica Federal paga nesta segunda-feira nova parcela do programa Pé de Meia para os estudantes do ensino médio regular e ensino médio da educação de jovens e adultos nascidos nos meses de janeiro e fevereiro. Além da parcela mensal, estudantes da modalidade EJA, aprovados no primeiro semestre de 2026, também recebem a parcela do Incentivo Conclusão. O incentivo será acreditado na conta poupança Caixa Tem e os valores podem ser movimentados pelo aplicativo. O estudante pode pagar contas, fazer transferências e PIX direto no aplicativo. Além disso, pode movimentar os valores com o cartão do programa, fazendo compras e pagamentos. Para consultar as demais datas de pagamento do programa Pé de Meia, acesse caixa.gov.br/pé de meia. Repito, caixa.gov.br/pé de meia. A Secretaria Municipal de Mobilidade Urbana de Natal, a STTU, publicou um edital para notificar proprietários de veículos e responsáveis por infrações de trânsito. As informações constam no Diário Oficial do Município do último sábado, dia 22. De acordo com o edital, os notificados têm 30 dias a partir da publicação para apresentar defesa de autuação ou informar quem estava dirigindo o veículo no momento da infração. A defesa pode ser feita preferencialmente pelo portal de serviços do órgão. Também é possível entregar a documentação presencialmente mediante agendamento ou enviá-la pelos correios. Para indicar o condutor responsável, é necessário preencher o formulário disponível no portal de serviços, na própria notificação ou no aplicativo CNH do Brasil. O documento deve estar sem rasuras e contar com as assinaturas do proprietário e do condutor indicado. Na apresentação e edição, Sandra Cerqueira, com informações da Caixa Econômica Federal e da STTU. Às 21 horas estaremos de volta com mais uma edição do Nordeste Evangélica Informa.
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4: 17:03.
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1: Boa tarde para você. Agora são 5 horas 14 minutos em Natal. Toda segunda-feira, neste horário, a Nordeste Evangélica, aqui no Filhos com Jesus, traz a dica do dia com a participação do psicólogo Gildeon Mendonça, trazendo sempre uma dica especial sobre saúde mental, comportamento, aqui na nossa programação. O tema de hoje, a comunicação que aproxima. Muito bom tema, hein? A comunicação que aproxima, e que você vai conhecer mais detalhes a partir de agora com Gildeon Mendonça.
2: A paz do Senhor, irmãos e irmãs, Deus abençoe a todos. Hoje nós vamos falar sobre comunicação que aproxima. Vamos começar? Meu nome é Gildeon Mendonça, sempre estou aqui conversando sobre saúde mental com todos os ouvintes da Nordeste Evangélica. Se você tiver algum assunto que lhe seja interessante ou que você tenha alguma dúvida, pode enviar para nós no WhatsApp da Rádio Nordeste, que esse assunto chegará até mim e nós iremos trabalhar aqui, com certeza. Vamos começar. Tem conversa que começa com um simples "precisamos conversar" e o coração já dispara, não é verdade? Porque a gente sabe que vem alguma coisa por aí depois dessa frase. Mas o problema nem sempre está no assunto. Muitas vezes está na maneira como falamos sobre ele. Uma mesma situação pode gerar uma conversa produtiva ou uma verdadeira batalha, dependendo da forma como nos comunicamos. Imagine, por exemplo, alguém chegando atrasado novamente. Uma possibilidade é dizer: "Você nunca respeita o meu tempo." Uma outra possibilidade seria: "Quando você chega atrasado, eu fico frustrado porque tinha organizado o meu tempo para estarmos juntos." Percebeu a diferença? Na primeira frase existe uma acusação: "Você nunca respeita o meu tempo." Já na segunda, a pessoa comunica o que aconteceu e como ela se sentiu. Isso não garante que a outra pessoa concordará, é verdade, mas aumenta a possibilidade de diálogo, porque os sentimentos são colocados na mesa para conversar. Comunicação saudável não significa esconder o que sentimos para evitar conflitos. Significa aprender a expressar aquilo que pensamos e sentimos sem transformar o outro em um inimigo. É ouvir também como um sinal de que isso faz parte da conversa. Tiago, capítulo 1, versículo 19, nos oferece um conselho extremamente atual: "Todo homem seja pronto para ouvir, tardio para falar, tardio para se irar." Talvez algumas discussões não precisassem chegar tão longe se alguém tivesse parado para ouvir antes de responder. Isso vale para o casamento, para os filhos, para o trabalho e para a congregação também. E até para aquele grupo de WhatsApp da família que às vezes parece precisar de uma intervenção internacional às vezes. A gente precisa, antes de falar, perguntar: isso precisa realmente ser dito? Isso precisa ser dito agora? Será que existem maneiras diferentes de dizer isso? Essas reflexões precisam vir antes da fala, porque depois que a fala acontece, a gente já perde o domínio do assunto. Porque comunicação saudável não é simplesmente falar tudo o que pensamos, é aprender a falar de maneira que a verdade possa ser ouvida sem destruir os relacionamentos. Pense nisso e até a próxima.
1: Até a próxima segunda-feira com Gildeon Mendonça, nesse mesmo horário aqui no Feliz com Jesus, na Dica do Dia, dica sobre saúde mental e comportamento. Vale a pena conferir. 5:18, vamos cantar louvores a Deus, a gente volta já.
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1: E 36 em Natal, estamos chegando ao finalzinho de mais um programa Feliz com Jesus, nessa tarde de segunda-feira, abrindo a semana, não é? Com a sua participação, é claro, abrilhantando também a nossa programação. Muito obrigado mesmo, a gente se encontra amanhã, se Deus quiser.

A partir das 14h, de uma coisa eu não abro mão, tá? É da sua audiência, da sua participação aqui conosco. Muito obrigado pelo carinho, obrigado aos trabalhos técnicos do Joás Marques. A gente se encontra amanhã, minha gente, se Deus quiser. Um abraço, a paz do Senhor, uma noite de paz e alegria. Até amanhã, em nome de Jesus.

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1: Meus queridos irmãos e amigos, rádio ouvinte da Nordeste Evangélica e da Rádio Boas Novas, com alegria no meu coração, saúdo a todos vocês com a paz do Senhor Jesus. Pela graça de Deus, estamos aqui apresentando um momento de reflexão, a voz do pastor, meditando na palavra de Deus, a inerrante, infalível, inspirada e absoluta palavra de Deus para todos nós. Vamos ler a palavra do Senhor, lido o profeta Jeremias, capítulo 9, versículos 23 e 24, que nos dizem assim: Assim diz o Senhor, não se glorie o sábio na sua sabedoria, nem se glorie o forte na sua força, não se glorie o rico nas suas riquezas, mas o que se gloriar, glorie-se nisso, em me conhecer e saber que eu sou o Senhor, que faço beneficência, juízo e justiça na terra, porque destas coisas me agrado, diz o Senhor. Amém. Meus queridos irmãos e amigos radiovintes, é o próprio Deus que está falando isso para cada um de nós. E eu pergunto, em que nós devemos nos gloriar? Que glória temos nós, a não ser a glória de Deus? Então, devemos nos gloriar em Deus nosso Senhor. A nossa vida, este mundo físico, o pão que brota da terra, o ar que nós respiramos, enfim, tudo nos chega pela manifestação do amor de Deus, Deus manifestando o seu amor e a sua glória para cada um de nós. E o que é glória, pastor? Glória é exaltação, é orgulho, é fama, que muitas pessoas têm buscado por aí afora. A glória do homem é vanglória, ou glória vã, apesar deles serem, todos nós, seres criativos, pensantes, mas o homem não tem glória. A glória pertence ao Senhor, porque tudo foi feito por Ele, para Ele, e dele são todas as coisas. A glória, ela é errada e não se deve se gloriar na sua sabedoria, nem no seu poder, nem na sua riqueza, porque tudo isso passa. É o que o Senhor diz através dos seus profetas. E nós devemos ter em mente que tudo pertence a Deus, toda a glória é do Senhor. Não se glorie no seu corpo, não se glorie no seu saber, não se glorie na sua riqueza, não se glorie nos seus amigos, não se glorie na sua fama, não se glorie no dinheiro que você tem, na sua capacidade, porque tudo isso vai desaparecer. Um dia tudo isso vai passar. E nós devemos reconhecer que a glória pertence ao Senhor. O Senhor diz na sua palavra: quem se gloriar, se glorie em me conhecer, saber que eu sou Deus, que é o Senhor de todas as coisas. Quem se glorie, glorie-se no Senhor. E é o que o apóstolo Paulo, escrevendo aos Coríntios, ele diz o seguinte: e Deus escolheu as coisas vis deste mundo e as desprezíveis e as que não são para aniquilar as que são, para que nenhuma carne se glorie perante ele. Mas vós sois dele, em Jesus Cristo, o qual foi para nós feito por Deus sabedoria e justiça e santificação e redenção, para que, como está escrito, aquele que se gloria, glorie-se no Senhor nosso Deus. Então, a glória, a honra, o louvor devemos tributar único e exclusivamente ao Senhor nosso Deus, porque a Ele pertencem todas as coisas. O conhecimento vem de Deus, a sabedoria vem de Deus. E Paulo escreve aos Romanos e diz: ó profundidade das riquezas, tanto da sabedoria como da ciência de Deus, quão insondáveis são os seus juízos e quão inescrutáveis os seus caminhos. É de Deus o conhecimento

0: missionário da estirpe de Paulo, que sofreu, que apanhou, que foi preso, que passou fome, nudez, frio, enfim, um homem que passou por momentos tão difíceis na vida, tudo por amor ao Senhor, mas ele chega a dizer com muita precisão que se gloriava nas tribulações. Por quê? Diz Paulo. E não somente isto, mas também nos gloriamos nas tribulações, sabendo que a tribulação produz a paciência, e a paciência a experiência, e a experiência a esperança, e a esperança não traz confusão, porquanto o amor de Deus está derramado em nosso coração pelo Espírito Santo que nos foi dado. Então Paulo se gloriava nas tribulações dele, que ele passava, porque a tribulação produzia, diz Paulo, paciência. Por sua vez, a paciência, a experiência é esperança, e a esperança não pode trazer confusão. Por quê? Porque o amor de Deus está derramado em nossos corações. Louvado seja o nome do Senhor nosso Deus. Também não vale a pena, meus caros irmãos e amigos, se gloriar nas riquezas, nas coisas desta vida, porque tudo isso é passageiro. Paulo dizia que se gloriava até nas suas fraquezas. Se convém gloriar-me, dizia ele, gloriar-me-ei no que diz respeito à minha fraqueza. E disse mais, o Senhor para Paulo, a minha graça te basta, porque o meu poder se aperfeiçoa na fraqueza. Então Paulo se gloriava na sua fraqueza também, porque quando estava fraco, a graça de Deus, o poder de Deus, vinha sobre ele tal sorte que ele dizia que era forte. Glórias a Jesus. A minha graça te basta, dizia Deus para ele. Enfim, meus irmãos, meus amigos, o homem não tem de que se gloriar. Toda glória, toda honra, todo louvor é para o Senhor nosso Deus. Nós somos criaturas, ele é o Criador. Então, ao Criador, toda glória, toda honra e todo louvor para todo sempre. Isso deve estar muito presente no coração de cada um de nós. Somos barro, somos pó, mas ele é Deus, é grande, é poderoso, é glorioso. Por esta razão, não nos cansamos de glorificar a Deus, nosso Salvador. Glorifique a Deus, honre a Deus, atribua a Deus tudo quanto você é, tudo quanto você tem, e Deus, na verdade, se agradando de você, Deus há de abençoá-lo maravilhosamente. Que Deus nos ajude, que Deus nos abençoe, que sejamos gratos e que a glória seja unicamente para o Senhor nosso Deus. Vamos orar e vamos agradecer ao Senhor. Supremo Deus, Pai que estás nos céus, te rendemos graças, Senhor, por este momento de reflexão. Reconhecemos, Senhor, que toda honra, toda glória, todo louvor, Senhor, tudo a ti pertence. Do Senhor é a terra, o mundo e aqueles que nele habitam. Tudo pertence a ti. Nós somos pequenos, somos frágeis, Senhor, mas a glória, a honra e o louvor unicamente para ti. Aceita nossa gratidão, Senhor, nos abençoa cada dia, cada instante, que possamos andar, Senhor, diante da tua santa presença, reconhecendo a tua grandeza e a tua glória que se estende sobre toda a terra. Em nome de Jesus, Pai, te oramos e te agradecemos. Amém. Deus abençoe a todos, em nome de Jesus Cristo.
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2: 17:58.
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3: 18 horas e 53 minutos.

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2: 18:58.
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0: Atenção, radialistas de todo o Brasil. É hora de noticiar os fatos que ajudam a construir um novo país. Direto dos estúdios da Empresa Brasil de Comunicação, em Brasília, vem aí a Voz do Brasil. Em Brasília, 19 horas. Está no ar a Voz do Brasil. As notícias do governo federal que movimentaram o país no dia de hoje.
1: Olá, boa noite.
0: Boa noite para você que nos acompanha em todo o país.
1: Segunda-feira, 24 de agosto de 2026.
0: Vamos aos destaques do dia.
1: Saúde.
0: Meu SUS Digital vai oferecer teleatendimentos a mulheres em situação de violência e mães atípicas. Graziele Bezerra.
2: Cada usuária poderá realizar até 10 sessões. Ao final das sessões, a mulher poderá ser encaminhada para a continuidade do cuidado em um centro de atenção psicossocial.
1: Motoristas já podem consultar em um único lugar as passagens por pedágios eletrônicos e verificar se há tarifas pendentes.
0: Plataforma reúne dados sobre registro, situação da tarifa e canal de pagamento. Luciana Colares de Holanda.
3: O pedágio eletrônico, chamado de Free Flow, permite a passagem de veículos pelos pontos de cobrança sem a necessidade de parada em cancelas ou cabines fiscais.
1: Mobilização por pessoas desaparecidas.
0: Familiares podem doar DNA para auxiliar nas buscas. Pablo Mundim.
4: O DNA do familiar é incluído em bancos de perfis genéticos e pode ser comparado com materiais de pessoas encontradas vivas ou mortas cuja identidade ainda não foi confirmada.
1: Hoje, na apresentação da Voz do Brasil, Luciana Vasconcelos e Luciano Seixas.
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1: Pequenas empresas devem ficar de olho. O número de serviços disponíveis em órgãos do Poder Público Federal deve aumentar. E assim, podem surgir novas oportunidades de negócios.
0: E como funciona? Por meio de plataforma, o órgão público divulga uma necessidade de serviço ou de aquisição de alimentos. E os fornecedores cadastrados podem enviar suas propostas com o preço pelo qual realizariam o trabalho.
1: Quem tem mais informações ao vivo é Gabriela Noronha. Boa noite, Gabriela.
5: Boa noite, Luciana. Boa noite a todos os ouvintes da Voz do Brasil. Boa noite, Luciana. Olha, é isso mesmo. Bancos públicos, Correios e outras entidades federais, como o Fundo Nacional de Desenvolvimento da Educação, o FNDE, vão utilizar a plataforma Contrata Mais Brasil para contratar microempreendedores individuais em serviços de manutenção e pequenos reparos e também outros serviços. Com a assinatura do termo de adesão nesta segunda-feira, as instituições públicas se somam aos demais órgãos federais, como escolas, prefeituras, governos estaduais e também que já utilizam, né, a ferramenta para contratar os serviços. A lista inclui profissionais de diferentes áreas, como explica o ministro do empreendedorismo, da microempresa e da empresa de pequeno porte, Paulo Henrique Pereira.
6: É a possibilidade de uma escola contratar o pedreiro, o pintor do bairro, que às vezes tem a filha ou o filho estudando na escola, para fazer o serviço público, ao invés de mandar esse dinheiro para uma grande empresa. É um hospital que vai comprar comida de um produtor local, ou uma agência do Banco do Brasil que vai buscar lá a cozinheira para fazer um evento, que é uma empreendedora local, deixando o dinheiro nos territórios, nas localidades.
5: E olha, para participar, o MEI e microempresas devem acessar a plataforma com a conta gov.br, informar o CNPJ, realizar o cadastro no sistema de cadastramento unificado de fornecedores e, quando necessário, selecionar os serviços que oferecem. A partir daí, eles poderão enviar propostas para oportunidades disponíveis em seu município ou região. E a contratação é realizada toda de forma digital e pode ser concluída em até 5 dias após a publicação da demanda pelo órgão público. A secretária-geral do Ministério da Defesa, Sinária Wagner Fredo, conta como o sistema auxilia a contratação de serviço nas Forças Armadas.
7: há uma conexão com os fornecedores locais para serviços de pequena monta. Então, a partir desse valor, que são aquisições até 13 mil, são feitas essas contratações e hoje, dessas 390 unidades cadastradas, 148 já fizeram pelo menos uma aquisição.
5: E olha, a plataforma e o formulário de cadastro para fornecedores e órgãos públicos estão disponíveis no endereço oficial contratamaisbrasil.sistema.gov.br. Luciano.
8: Muito obrigada, Gabriela Noronha, pelas informações ao vivo aqui na Voz do Brasil.
1: O governo federal publicou no Diário Oficial resolução que define os segmentos que têm direito a crédito pelo Plano Brasil Soberano.
8: Tem direito a solicitar empréstimos ao BNDES, Banco Nacional de Desenvolvimento Econômico e Social, exportadores afetados pelas tarifas extras impostas pelos Estados Unidos e companhias e fornecedores que estão sofrendo com os conflitos no Oriente Médio.
1: Também podem acessar os recursos, projetos industriais e tecnológicos nas etapas de lavra associadas a beneficiamento, refino ou transformação de minerais.
8: E ainda produtores de fertilizantes e setores industriais de relevância para a balança comercial brasileira.
1: Usa o pedágio eletrônico nas rodovias, aquele que você passa sem parar na cancela e efetua o pagamento depois, agora pode acompanhar seus registros por aplicativo.
8: Em um só local, será possível conferir as passagens em pedágios, os valores e até dar uma entrada em contestação.
3: O pedágio eletrônico, chamado de Free Flow, permite a passagem de veículos pelos pontos de cobrança sem a necessidade de parada em cancelas ou cabines fiscais. E a partir de agora, o motorista que usa esse sistema vai poder consultar todos os registros de passagem por meio do aplicativo CNH do Brasil, que tem mais de 81 milhões de usuários. Será possível consultar registros nas rodovias que utilizam o sistema, sejam elas federais ou estaduais. O ministro dos Transportes, Jorge Santoro, deu detalhes sobre a plataforma.
9: Qualquer pessoa pode consultar as suas passagens nos postos de Free Flow no país inteiro. Com o aplicativo ela vai ter a noção exata se passou ou não passou, quando ela passou, em qual rodovia ela passou. Agora ele tem um órgão oficial que é a Senatran que diz, ele passou ali realmente. Ah, mas eu não passei. Então ele vai lá no aplicativo, ele pode fazer a contestação. Eu não passei, não concordo com aquela cobrança. E até nisso o aplicativo é mais moderno.
3: Hoje, 14 concessionárias já estão integradas à plataforma. O aplicativo envia notificações sobre a cobrança e o motorista tem até 30 dias para pagar pela passagem no pedágio. Mas atenção, o pagamento não é feito pela plataforma. O CNH do Brasil direciona o usuário ao canal disponibilizado pela concessionária. Reportagem Luciana Colares de Holanda.
1: Parentes de desaparecidos contam com a tecnologia para ajudar na localização dessas pessoas.
8: Em todo o país, postos de coleta de DNA do Ministério da Justiça e Segurança Pública estão preparados para receber os familiares que ainda não tenham doado material genético.
1: A doação é simples e aumenta as chances pela busca da pessoa que desapareceu.
10: São 342 postos de coleta disponíveis em todo o país. A coleta é uma forma de ampliar as chances de identificação de pessoas desaparecidas. O secretário nacional de segurança pública, Chico Lucas, explica que o DNA do familiar é incluído em bancos de perfis genéticos e pode ser comparado com materiais de pessoas encontradas vivas ou mortas, cuja identidade ainda não foi confirmada.
11: Existe, então, um universo de pessoas que ainda possam ser identificadas. Por quê? Porque muitas vezes os parentes não vão atrás, os parentes não sabem. A amostra só pode ser usada para fins de localização de desaparecidos, porque a pessoa pode ter receio de ser, por exemplo, comparado com um criminal. Então, essa identificação não serve a fins criminais, só civis.
10: Desde 2021, foram 815 identificações de pessoas desaparecidas através dos bancos de DNA. A recomendação é que participem da campanha, preferencialmente familiares biológicos diretos, pai ou mãe, filhos ou irmãos da pessoa desaparecida. Menores de idade também podem participar, acompanhados e autorizados por um responsável. A coleta é simples, feita com um cotonete ou uma pequena esponja na parte interna da bochecha. Não é necessário estar em jejum. Simone de Jesus, da Coordenação de Políticas sobre Pessoas Desaparecidas do Ministério da Justiça, defende que o procedimento ajuda na identificação.
12: Quem tem um familiar desaparecido, que doe seu material, que isso é uma possibilidade muito importante de poder resolver e ter uma resposta numa situação que a gente sabe que é tão desesperadora para todos os familiares.
10: Quem já forneceu DNA em campanhas anteriores não precisa repetir o procedimento. O perfil continua armazenado e pode ser comparado em novos registros. O familiar deve procurar os postos indicados pelo Ministério da Justiça, munidos de documento de identificação, o memorando de encaminhamento da delegacia e, se possível, documentos da pessoa desaparecida. Reportagem Pablo Mundim.
8: Os endereços dos postos de coleta podem ser consultados em gov.br/MJ.
1: Escuta, acolhimento e orientação a mulheres em situação de vulnerabilidade.
8: A partir de hoje serão disponibilizados 100 mil teleatendimentos a elas pelo SUS.
1: Conheça os detalhes na reportagem de Graziele Bezerra.
13: O serviço é voltado a mulheres em situação de violência, mães atípicas e mulheres que cuidam de familiares com deficiência ou doenças raras. A expectativa é realizar até 100 mil teleatendimentos por mês a partir desta segunda-feira. As consultas poderão ser agendadas via Meu SUS Digital, como explica a secretária de Atendimento Especial da Saúde do Ministério da Saúde, Ana Luísa Caldas.
14: Essa oferta de maneira remota, de maneira na palma da mão, para a gente facilitar e, de fato, conseguir superar algumas barreiras de acesso. A gente sabe que a gente ainda não consegue ter a capilaridade que a gente gostaria de ter de serviços especializados em todos os territórios nacionais. Então, por que não utilizar também da saúde digital, atendimento remoto, a favor e em prol dessas pessoas no território?
13: Para agendar um atendimento, basta acessar o aplicativo Meu

0: SUS digital com a conta gov.br. Selecionar a opção Acolhe Mais e realizar o cadastro. Em até 24 horas, a paciente receberá o contato da equipe do SUS para escolher a data e o horário da consulta. Cada usuária poderá realizar até 10 sessões, com possibilidade de realizar um novo ciclo quando necessário. Especialistas em saúde mental foram capacitadas para identificar situações de risco em que a paciente esteja, como explica o ministro da Saúde, Alexandre Padilha.
1: Começa com a psicóloga, combinando com aquela mulher, qual que é a palavra que você pode usar como código para interromper a consulta, se você se sentir em situação de risco, se o agressor passar por aqui, entrar por aqui, né? O papel vai ser acolher e buscar construir um conjunto do cuidado junto ali com o município, junto com a rede local, com as potências que a rede local tem, né?
0: Ao final das sessões, a mulher poderá ser encaminhada para a continuidade do cuidado em um centro de atenção psicossocial ou em um outro serviço da rede. O teleatendimento está disponível de segunda a sexta-feira, das 8 da manhã às 8 da noite, e aos sábados, das 8 da manhã às 2 da tarde. Reportagem Graziele Bezerra.
2: E uma ferramenta digital ajuda quem deseja se livrar do vício em bebidas alcoólicas.
3: Disponível no Meu SUS Digital, o Modera Brasil disponibiliza testes, dicas e informações e pode recomendar o usuário a procurar ajuda médica.
2: O tratamento para o alcoolismo está disponível no Sistema Único de Saúde.
4: Davi Alves de Souza, morador de Brasília, é filho de um pai alcoólatra e perdeu a mãe aos 7 anos de idade. Ele conta que encontrou na bebida uma forma de preencher o vazio deixado pela mãe. Aos 42 anos, decidiu buscar ajuda para abandonar a dependência.
5: Pedi trabalho, pedi esposa, falei assim, eu não quero mais, eu acho que eu vou conseguir, eu tenho certeza que eu vou conseguir.
4: Dados do Ministério da Saúde apontam que cerca de 20% dos brasileiros com mais de 18 anos ingerem pelo menos 6 doses de álcool em uma única ocasião. O consumo excessivo é um dos principais fatores de risco para diversas doenças. Também provoca prejuízos emocionais e sociais, como lembra a gerente do Centro de Atenção Psicossocial, Álcool e Outras Drogas, de Samambaia, Gabriele Tereza de Jesus.
6: Normalmente a família chega um momento que não quer mais, nem os filhos, nem a esposa, então eles vêm na questão do trabalho, deixam de ir ao trabalho ou perdem o emprego, ficam em situação de rua.
4: A ferramenta Modera Brasil, disponível no Meu SUS Digital, oferece meios de prevenção ao uso exagerado de bebidas alcoólicas. O aplicativo permite ao cidadão avaliar o padrão de consumo e recomenda, quando necessário, procurar os serviços da rede pública de saúde. O Modera Brasil foi desenvolvido pela Universidade de São Paulo em parceria com o Ministério da Saúde, como explica a secretária de Atenção Primária à Saúde, Ana Luísa Ferreira Caldas.
7: O aplicativo ele vem como uma ferramenta de autocuidado apoiado para fazer a avaliação do nosso consumo alcoólico enquanto cidadãos, mas também traz diversas ferramentas dentro do próprio aplicativo para educação e saúde, traz o consumo, né, de quanto que custa esse consumo alcoólico que as pessoas acabam utilizando na sociedade de maneira geral, exatamente para a gente poder fazer promoção da saúde, levar o autocuidado apoiado e conhecimento técnico baseado em evidência para a população se sentir também segura com as informações na palma da mão.
4: E para quem precisa de ajuda para enfrentar problemas relacionados ao consumo de álcool, a Unidade Básica de Saúde é a primeira porta de entrada para o cuidado no SUS. As equipes orientam como reduzir ou interromper o consumo e oferecem ainda tratamento de saúde para doenças associadas ao uso de bebidas e, quando necessário, encaminham para um atendimento especializado nos Centros de Atenção Psicossocial, Álcool e Outras Drogas, CAPES. Reportagem Cleide Lopes.
3: A vacinação de crianças e adolescentes menores de 15 anos segue em todo o país até 1º de setembro, dentro da campanha nacional de multivacinação.
2: Pais pais e também responsáveis devem procurar uma unidade de saúde e levar a caderneta de vacinação em papel ou pelo Meu SUS Digital para conferir se há doses em atraso e manter a proteção contra mais de 20 doenças.
3: No último sábado, o Dia D reforçou a mobilização com atendimento em unidades de saúde, pontos móveis e espaços públicos.
8: Em Brasília, o servidor público Daniel Moreira aproveitou o dia de folga para atualizar a caderneta de vacinação dos filhos.
9: Eu trouxe as crianças para verificar se a cobertura vacinal estava adequada, se não. E aproveitei e também verifiquei se as minhas vacinas estavam em dia.
8: Famílias inteiras reservaram o sábado para ficar em dia com a saúde. Unidades básicas de todo o país abriram as portas para a campanha de multivacinação. O ministro da Saúde, Alexandre Padilha, falou da importância da vacina.
10: Vocês, pais e mães atuais, só não têm paralisia infantil, só não tiveram meningite, só não tiveram sarampo, porque um dia o seu pai e a sua mãe saiu de casa e te levou para vacinar. Hoje a vacina está o ano inteiro lá. Se tiver dificuldade de levar na unidade de saúde, faz uma autorização para tomar a vacina na escola, que as equipes de saúde da família de todo o país vão até as escolas vacinar as crianças. Então tem toda a oportunidade para vacinar, manter sua criança protegida.
8: Por causa do surgimento de um surto de sarampo em vários países das Américas, a vacinação contra a doença está sendo reforçada, como destacou o ministro Alexandre Padilha.
10: Quem é de São Paulo, São Bernardo e Guarulhos, são três cidades que hoje têm pouco mais de 20 casos identificados desde o começo de julho, precisa tomar a vacina do sarampo, mesmo se achar que está com a caderneta atualizada.
8: O dia D de vacinação também atraiu idosos e gestantes aos postos de vacinação. Foi o caso da aposentada Dalva Dourado.
11: Sem as vacinas, né, como que a gente vai se livrar das epidemias, das doenças? Tem que vacinar.
8: Já a bancária Ana Paula Medeiros trouxe o filho e acabou também sendo vacinada.
12: Eu tomei três, todas que estavam em atraso, e aí agora já está tudo em dia.
8: A pequena Maria Clara de Andrade, de 10 anos, resumiu bem o sentimento de estar imunizada.
13: Se você pegar uma doença, pode ser pior do que vacinar, bem pior.
8: A campanha segue até o dia 1º de setembro, com a oferta de 20 vacinas do calendário nacional. A estratégia protege contra doenças graves como meningite, tuberculose, hepatite e cânceres associados ao HPV. Reportagem Luana Karen.
2: Está disponível para consulta o quarto e último lote da restituição do Imposto de Renda 2026.
3: O valor pode ser creditado na conta do contribuinte até o dia 31 de agosto.
2: A consulta ao lote pode ser feita no portal ou no aplicativo da Receita Federal.
14: A consulta ao quarto lote de restituição do Imposto de Renda à Pessoa Física de 2026 começa nesta segunda-feira, dia 24 de agosto. O lote também inclui restituições residuais de anos anteriores. São 521.935 restituições, que somam quase R$1.240.000,000. O crédito será realizado em 31 de agosto e é feito somente em conta do titular da declaração. Entre os beneficiados estão contribuintes com prioridade legal, como idosos, pessoas com deficiência ou doença grave e contribuintes cuja a principal fonte de renda seja o magistério. A consulta pode ser feita no portal da Receita Federal, gov.br/Receita Federal, em Meu Imposto de Renda e depois em Consultar Minha Restituição. Também é possível verificar a situação pelo aplicativo da Receita Federal. Se houver pendências na declaração, o contribuinte pode corrigir as informações por meio de uma declaração retificadora. Dilson Santa Fé, para a Voz do Brasil.
3: Apresentada esse mês, a versão atualizada de uma publicação com o mapeamento de riscos para a prevenção de desastres naturais no país.
2: O texto traz avanços científicos e técnicos das últimas décadas, desde a obra original publicada em 2007.
3: O objetivo é apoiar os municípios na elaboração de planos, projetos e obras de redução de riscos diante dos impactos trazidos pelas mudanças climáticas.
2: Entre elas, o fenômeno do El Niño, que traz impactos como chuvas acima da média na região sul e seca e calor acentuados na porção Norte.
3: Foi o que apontou Rodolfo Moura, diretor do Departamento de Mitigação e Prevenção de Risco do Ministério das Cidades.
15: Isso é possível atuar nos desastres se a gente conhece o risco. No momento que a gente está vivenciando agora, de crise climática, de possível intensificação dos processos com El Niño que se avizinha. Então a gente entende que é um documento que pode já surtir efeito como um documento que pode trazer ações de prevenção de norte a sul do Brasil.
2: A publicação está disponível no site gov.br/cidades.
3: Música brasileira e suas partituras agora na internet.
2: Um espaço onde notas, acordes e melodias que fazem parte da nossa história estão a um clique de distância.
3: O novo portal de partituras amplia o acesso a esse patrimônio musical, colaborando também para o ensino musical brasileiro.
16: Chico Buarque, Tom Jobim, Hermeto Pascoal, nomes da música brasileira que agora têm partituras de suas composições reunidas na plataforma online Partituras Brasileiras. A diretora do Centro de Música da Fundação Nacional de Artes, Funarte, Eulícia Esteves, explica o que é possível encontrar no site.
17: Partituras do nosso cancioneiro popular, partituras de música de concerto, de compositores brasileiros, ou seja, é uma plataforma de partituras de compositores nacionais, que para várias formações, para orquestras, para bandas e para instrumento solo também.
16: O acervo contempla materiais voltados ao ensino musical. Além das partituras, é possível também conhecer obras da música brasileira em formato digital. Na plataforma, o usuário pode pesquisar em itens como catálogo geral, ensino musical e Bienal da Música Brasileira Contemporânea. Eulícia Esteves, da Funarte, destaca quem pode usar o material.
17: Músicos, professores, pesquisadores, amantes da música brasileira de uma forma geral.
16: A plataforma vai permitir o aumento gradual do acervo, como explica o músico, pesquisador e professor Renato Borges.
18: Porque já existe uma quantidade razoável de repertório que é disponibilizado, né, em projetos digitais a tendência é que essa quantidade vai aumentar com o passar do tempo.
16: A pesquisa da partitura pode ser feita pelo nome do compositor, título da obra e formação instrumental, como banda marcial, por exemplo. Também é possível pesquisar por diferentes instrumentos e tipos de voz, como soprano e tenor. O endereço da plataforma é partiturasbrasileiras.funarte.gov.br. Reportagem, Márcia Fernandes.
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2: Lista de espera do programa Universidade para Todos, o ProUni, para o segundo semestre do ano, recebe manifestações de interesse nos dias 26 e 27 de agosto, quarta e quinta-feira.
3: Podem participar os candidatos que não foram pré-selecionados nas chamadas anteriores e aqueles que não conseguiram vaga por falta de formação de turma.
2: O processo é gratuito e deve ser feito pelo Portal Único de Acesso ao Ensino Superior.
3: Essas foram as notícias do Governo Federal.
2: Uma realização da Secretaria de Comunicação Social da Presidência da República.
3: Com produção da empresa Brasil de Comunicação.
2: Fique agora com as notícias do Poder Judiciário e do Congresso Nacional. Uma boa noite.
3: Boa noite para você. Até amanhã.
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22: Supremo inicia audiência pública para debater a constitucionalidade de dispositivos da lei antifacção.
23: TST discute o controle do uso de banheiro no trabalho.
22: STJ decide que o judiciário só pode determinar tratamento pelo SUS no exterior em situações excepcionais.
23: Boa noite, eu sou Arthur Filho.
22: E eu sou Walter Lima.
23: O Supremo iniciou hoje uma audiência pública para debater a constitucionalidade de dispositivos da lei antifacção.
22: Ao todo, 48 expositores foram admitidos para apresentar argumentos técnicos sobre dispositivos da nova legislação, que são questionados em 4 ações diretas de inconstitucionalidade em tramitação na corte.
23: Oficialmente denominada Marco Legal do Combate ao Crime Organizado, a lei que entrou em vigor em março alterou o Código Penal, o Código de Processo Penal e outras leis penais.
22: O texto define como facção criminosa o agrupamento de pelo menos 3 pessoas que empreguem violência, grave ameaça ou coação
0: ocupação para exercer controle territorial ou social, intimidar a população e autoridades ou atacar serviços estruturais essenciais. A audiência será retomada amanhã pela manhã e se estende na parte da tarde.
23: O judiciário só pode obrigar o SUS a custear tratamento médico no exterior em casos excepcionais, como comprovação de que não há tratamento eficaz disponível no Brasil.
0: Para o STJ, o direito à saúde não garante acesso à melhor tecnologia médica disponível no mundo. Fátima Uchoa.
2: Com esse entendimento, a segunda turma do STJ manteve a negativa do TRF4 para que a União custeasse o transplante intestinal e o tratamento de uma menina de 11 anos em hospital dos Estados Unidos. O ministro relator Marco Aurélio Belize explicou que havia dados técnicos sobre hospitais brasileiros habilitados para o referido transplante. O ministro também ressaltou que a proteção integral assegurada a crianças e adolescentes não afasta a necessidade de observar os critérios técnicos, a organização do SUS e a igualdade na distribuição de recursos, devendo a proteção integral ser harmonizada com a sustentabilidade do sistema e com as escolhas legítimas de política pública.
23: O TST faz audiência pública nesta terça-feira para debater o controle e a limitação do uso de banheiro por empregados durante o trabalho.
0: O assunto diz respeito principalmente a setores específicos como teleatendimento e frigoríficos. Simone Moura.
1: Para muitos trabalhadores, o tempo de trabalho é tão cronometrado que é difícil até ir ao banheiro durante o serviço. Mas essa é uma necessidade básica de qualquer pessoa. Por isso, o assunto virou tema de audiência aqui no TST. O Tribunal Superior do Trabalho quer ouvir trabalhadores, empresários, médicos, para discutir a possibilidade de acordos e convenções coletivas flexibilizarem regras relacionadas ao uso de banheiros em atividades como teleatendimento e frigoríficos. A audiência será realizada às 14h desta terça-feira na sede do TST, com transmissão ao vivo pelo canal do Tribunal no YouTube.
23: Participação dos eleitores é destacada pelo presidente do TSE durante eleição simulada no Maranhão.
0: O teste reuniu mais de 1000 eleitores e reproduziu as condições de uma eleição real. Vitor Struck.
5: A participação dos eleitores é fundamental para garantir a força e a legitimidade da democracia. A avaliação é do presidente do TSE, ministro Cássio Nunes Marques, que acompanhou uma eleição simulada em Paulino Neves, no Maranhão. A iniciativa, promovida pelo TRE do Maranhão, é acompanhada pelo TSE. Funcionou como um ensaio para as eleições gerais de 2026. A simulação reproduziu as etapas de uma eleição real, desde o primeiro voto até a emissão do boletim de urna no fim do dia. Técnicos e observadores do TSE acompanharam a operação. Segundo o presidente do tribunal, o uso da tecnologia na justiça eleitoral tem como objetivo garantir que a vontade do eleitor seja registrada de forma exata, transparente e segura.
6: A tecnologia, para essa justiça especializada, nunca representou um fim em si mesmo, mas sim o meio pelo qual garantimos que a vontade do eleitor seja registrada de forma exata, transparente e inviolável.
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23: A você, uma boa noite.
0: E até amanhã.

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1: Eu sou Paula Groba.
2: E eu sou Ricardo Nakaoka.
1: E estes são os destaques de hoje do Jornal do Senado, que começa agora.
2: Fim da escala 6x1 é defendida em sessão de homenagem ao Tribunal Superior do Trabalho.
1: PEC com mudanças na segurança pública chega ao Senado.
2: Campanha mobiliza familiares de desaparecidos para coleta de DNA.
1: Boa noite.
2: Boa noite.
1: O mundo do trabalho mudou, os desafios também. A inteligência artificial, a automação e as plataformas digitais estão transformando profissões, jornadas e relações entre trabalhadores e empregadores. Em meio a tantas mudanças, velhos problemas permanecem, mas ganham novas formas.
2: Uma sessão especial do Senado celebrou nesta segunda-feira os 80 anos do Tribunal Superior do Trabalho. Durante o evento, parlamentares e representantes da Justiça Trabalhista defenderam o fim da escala 6x1 e o combate à precarização no mercado laboral. A repórter Marcela Diniz traz os detalhes.
3: Em 1946, o então Conselho Nacional do Trabalho passou a integrar oficialmente o Poder Judiciário e a se chamar Tribunal Superior do Trabalho. De lá até hoje, muita coisa mudou nas relações entre patrões e empregados. Terceirização, trabalho intermitente e outros tipos de contrato que não abrangem direitos que eram consagrados em outros tempos, como férias remuneradas e auxílio-doença. A tecnologia também impactou o mundo laboral. Diante dessa realidade, a Justiça do Trabalho precisa compreender os novos cenários e assegurar proteção ao elo mais fraco, o trabalhador. O presidente do TST, ministro Luiz Felipe Vieira de Mello Filho, comentou esse desafio.
4: A inteligência artificial, a automação, a economia digital e o trabalho intermediado por plataformas já fazem parte da realidade de milhões de pessoas. A própria noção de tempo e local de trabalho passa por profundas mudanças. A velha exploração do trabalho assume novas faces e desafia, cotidianamente, o mistério de distribuir justiça social.
3: O senador Paulo Paim, do PT do Rio Grande do Sul, defendeu que o Congresso aprove leis que garantam proteção trabalhista e o direito de viver para além do trabalho.
5: É urgente que o Brasil ponha o fim da escala 6x1 e promova a redução da jornada de trabalho para 40 horas semanais sem redução salarial. Isso é modernizar as relações de trabalho.
3: Ministros do TST já defenderam publicamente a aprovação da proposta de emenda à Constituição que acaba com a escala 6x1 e reduz a jornada máxima para 40 horas semanais. A PEC está na Comissão de Constituição e Justiça do Senado.
1: O Senado analisa o projeto de lei que torna obrigatória a realização do teste do bafômetro ou exames toxicológicos para todos os condutores envolvidos em acidentes de trânsito.
2: A proposta também estabelece que o crime de homicídio culposo ao volante sob efeito de álcool ou drogas seja inafiançável. A reportagem é de Bruno Lourenço.
6: O projeto torna obrigatória a testagem de alcoolemia ou de outras substâncias psicoativas em motoristas envolvidos em sinistros. O autor, senador Fabiano Contarato, do PT do Espírito Santo, que já foi delegado, afirma que a medida busca evitar dúvidas na perícia e agilizar a identificação de casos de embriaguez logo após a ocorrência.
7: O que o projeto faz é que, em estado flagrancial, ele vai ser preso em flagrante. Aí o juiz, na audiência de custódia, é que vai avaliar se ele vai manter a prisão em flagrante ou se ele vai converter a prisão em flagrante preventivo.
6: Além da testagem compulsória, a proposta veda a concessão de fiança nos casos em que o motorista alcoolizado ou drogado causar a morte de outra pessoa. A medida já foi aprovada na Comissão de Segurança Pública.
1: E a segurança pública pode ganhar novas regras diretamente na Constituição. A chamada PEC da Segurança Pública começa a avançar no Senado após ser enviada à Comissão de Constituição e Justiça. Entre outros pontos, a proposta prevê maior integração das ações de segurança entre União, estados e municípios.
2: Com a escolha de um relator, o texto poderá entrar na fase de discussão. Os detalhes com o repórter Herman Kulitz.
8: A chamada PEC da Segurança Pública busca modificar a Constituição com o objetivo de combater com mais rigor o crime organizado, de ampliar a atuação da Polícia Federal, de criar polícias municipais, de aumentar os recursos para a segurança pública e para o sistema penitenciário, além de trazer outras medidas que ajudem no enfrentamento da criminalidade. Como destacou citou o relator da proposta, senador Rogério Carvalho, do PT de Sergipe.
9: Para que a gente possa aprovar definitivamente uma emenda constitucional que defina claramente o financiamento do sistema prisional brasileiro, que a gente possa integrar os órgãos de segurança pública, municipais, estaduais e federal, que a gente possa integrar as inteligências e, com isso, ter mais financiamento e mais gestão da segurança pública, responsabilizando todos os entes federados e, assim, garantir ao povo brasileiro direito à segurança, à liberdade de ir e vir.
8: Após análise na comissão, o texto poderá seguir para o plenário do Senado, onde precisará de pelo menos 49 votos favoráveis em 2 turnos para ser aprovada.
1: E familiares de pessoas desaparecidas podem procurar até a próxima sexta-feira pontos de coleta em todo o país para fornecer o material genético.
2: O DNA poderá ser comparado com bancos de dados e auxiliar na identificação e localização de desaparecidos. Repórter Rodrigo Rezende.
10: Até a próxima sexta-feira, 28 de agosto, familiares de pessoas desaparecidas podem entrar em contato com as secretarias de segurança dos 26 estados do país e do Distrito Federal para que profissionais façam a coleta de DNA e outros materiais que permitam o auxílio na busca pelos desaparecidos. A presidente da Comissão de Direitos Humanos do Senado, senadora Damaris Alves, do Republicanos do Distrito Federal, afirma que a situação é urgente.
11: A Comissão de Direitos Humanos tem dado uma atenção especial porque hoje no Brasil nós estamos com mais de 100 mil pessoas desaparecidas. E mais de 55 mil são crianças. Onde estão nossas crianças?
10: A coleta de DNA é indolor e deve ser preferencialmente feita por familiares de primeiro grau da pessoa desaparecida, caso de pai, mãe, filhos ou irmãos. Para mais informações, acesse gov.br/MJ.
1: O projeto que transforma em lei o mapa do caminho para zerar o desmatamento e fazer a transição energética no Brasil está em análise nas comissões do Senado.
2: A ideia de mapa do caminho foi apresentada pelo Brasil na COP30 no ano passado em Belém. Repórter César Mendes.
12: O projeto do senador Beto Faro, do PT do Pará, inclui na Política Nacional sobre Mudança do Clima os mapas para uma transição justa à economia de baixo carbono e para o desmatamento zero. Segundo o autor, a medida transforma essas diretrizes em política de Estado e pode servir de referência a outros países em desenvolvimento. O climatologista Carlos Nobre também defende ações de restauração florestal em grande escala.
13: 4 biomas brasileiros estão na beira do ponto de retorno: Amazônia, Cerrado, Pantanal e Caatinga. É essencial que o Brasil vá.

0: do Polo Retorno, Amazônia, Cerrado, Pantanal e Caatinga. É essencial que o Brasil
1: vá... produzir materiais e levar candidatos até os eleitores. Neste ano, quase 5 bilhões de reais estarão disponíveis para a disputa eleitoral.
2: Mas afinal, de onde vem todo esse dinheiro e como ele é dividido entre partidos e candidatos? A repórter Patrícia Oliveira explica.
3: O fundo eleitoral é formado por dinheiro público e é destinado apenas para as campanhas em ano de eleições. Em 2026, dos quase 5 bilhões de reais para os 30 partidos registrados no TSE, o PL é que vai ficar com a maior fatia, cerca de 882 milhões de reais. A divisão leva em conta o tamanho das bancadas na Câmara e os votos recebidos pelos partidos na eleição anterior para deputado federal. Também considera a representação no Senado e 2% são divididos igualmente entre todas as legendas. Os partidos definem como distribuir a sua parcela entre os candidatos, como explica o cientista político Rafael Favetti.
4: Os partidos, a rigor, podem usar livremente, tal qual a sua diretoria executiva queira usar na campanha. Porém, os partidos prestam contas à Justiça Eleitoral terminadas as eleições.
3: O eleitor pode acompanhar essa

0: suplementos alimentares estão prontos para serem incluídos na pauta de votações do plenário da Câmara. Saiba mais sobre o assunto na reportagem de José Carlos Oliveira.
1: O deputado Felipe Carreiras, do PSB de Pernambuco, acredita em rápida aprovação de propostas que ampliam o controle sanitário e as punições para fraudes e publicidade enganosa em torno dos suplementos alimentares. Os três projetos de lei foram recomendados pelo grupo de trabalho que ele coordenou na Câmara dos Deputados, já tiveram o regime de urgência aprovado e, portanto, estão prontos para votação no plenário. Além de criminalização e aumento de multa diante de irregularidades, as propostas têm foco em segurança alimentar.
2: Nós temos a grande chance de ter uma legislação moderna, de referência internacional, na medida que nós procuramos enxergar todos os mercados mundiais que comercializam suplemento. A gente pensa uma proibição e uma multa para a rede social que estiver possibilitando esse tipo de propagação indiscriminada, assim como as big techs que ofertam no Mercado Livre, no Amazon, na Shopee, esse tipo de produto. Pior do que a suplementação inadequada é a substância falsificada. E está entrando no Brasil, sendo sugerida por esses digital influencers que não tem nem informação médica.
1: Entre 2000 e 2025, 63% dos processos analisados pela Agência Nacional de Vigilância Sanitária foram relacionados a suplementos, envolvendo uso de anabolizantes, manipulação do teor de proteínas e rótulos irregulares. Nas audiências públicas promovidas pelo grupo de trabalho, entre outubro do ano passado e março deste ano, técnicos da Anvisa relataram casos de suplemento ômega 3 feito apenas de óleo vegetal com aroma de peixe, whey protein e creatina à base de farinha com saborizante e substâncias tóxicas do agronegócio em laboratório de suplemento alimentar. Felipe Carreiras deverá ser o relator das propostas de controle sanitário dos suplementos alimentares no plenário da Câmara. O deputado lembrou que as audiências no grupo de trabalho ouviram todos os setores envolvidos, desde as empresas até médicos e nutrólogos. Da Rádio Câmara de Brasília, José Carlos Oliveira.
3: Saúde.
4: Baleia Rossi, do MDB de São Paulo, apresentou o projeto que estabelece diretrizes para ampliar a atenção à saúde da mulher durante o climatério e a menopausa no SUS. Ele explica que a ideia é qualificar o atendimento, ampliar o diagnóstico e facilitar o acesso a tratamentos.
0: O texto também institui a Semana Nacional de Conscientização sobre o Climatério e a Menopausa, a ser realizada na primeira quinzena de março. O objetivo, segundo Baleia Rossi, é ampliar a informação sobre o tema, reduzir estigmas e fortalecer as ações de educação em saúde.
3: Previdência.
4: Júnior Lourenço, do Maranhão, é favorável ao projeto que regulamenta a aposentadoria especial de agentes comunitários de saúde e de combate às endemias. Para ele, a medida é importante para garantir direitos previdenciários àqueles que atendem diretamente à população.
0: Júnior Lourenço explica que a proposta prevê aposentadoria com integralidade e paridade aos 50 anos para mulheres e aos 52 para homens, após 20 anos de atividade. O texto também estabelece regras para quem tem tempo de serviço em outras funções.
3: Trabalho.

além da ampliação das áreas de atuação profissional. O texto busca adequar a legislação às novas tecnologias utilizadas em exames e tratamentos de saúde, além de atividades industriais e de segurança que utilizam radiação. O projeto já havia sido aprovado pela Comissão de Saúde. Na reunião, o relator, o deputado Ricardo Silva, do

0: Biológica sofreu alterações durante sua análise na Câmara. Ela retorna agora ao Senado para análise dessas modificações. Da Rádio Câmara de Brasília, Sofia Peçanha.
1: Desenvolvimento Regional.
2: O grupo do PL do Rio Grande do Sul defende a criação de um regime excepcional para agilizar obras e compras em estados e municípios atingidos por calamidades climáticas. A medida flexibiliza regras de licitação e reduz prazos para acelerar a reconstrução da infraestrutura pública.
3: O projeto também permite contratações simplificadas para obras de prevenção, como drenagem, contenção de encostas e sistemas de alerta. Zuco explica que a intenção é reduzir a burocracia sem abrir mão da transparência e da fiscalização dos recursos públicos.
1: Meio ambiente.
2: Mário Negromonte Júnior, do PSB, pede que a Comissão de Finanças e Tributação realize uma audiência pública para discutir os impactos econômicos, fiscais e patrimoniais da atuação do ICMBio e das unidades de conservação federais em Una, no sul da Bahia.
3: Segundo Mário Negromonte Júnior, as restrições ambientais afetam atividades agropecuárias, investimentos, acesso ao crédito e a arrecadação do município. Ele defende o debate para conciliar a preservação ambiental com segurança jurídica dos proprietários e o desenvolvimento da região.
1: Transportes.
2: A Câmara aprovou e encaminhou para análise do Senado o projeto que prorroga até 2032 a dispensa do adicional ao frete para a renovação da marinha mercante em transportes com origem ou destino nas regiões Norte e Nordeste. André Abidon, do PP do Amapá, observa que a cobrança pode representar de 8% a 40% do valor do frete.
3: De acordo com André Abidon, a prorrogação ajuda a reduzir os custos de transporte e dá mais segurança para empresas planejarem investimentos nas duas regiões. O benefício vale para a navegação entre portos brasileiros e para o transporte por rios e lagos.
1: Economia.
2: Afonso Florenci, do PT da Bahia, assina projeto que cria a Lei de Proteção da Soberania Econômica Nacional contra sanções estrangeiras. A proposta proíbe que sanções unilaterais impostas por outros países produzam efeitos no Brasil.
3: De acordo com Afonso Florenci, a medida protege a autonomia do país e impede o encerramento injustificado de contas bancárias e contratos por exigências externas. O deputado sustenta que o objetivo é proteger a economia e a legislação de interferências estrangeiras.
2: A proposta de emenda à Constituição que amplia a imunidade tributária de organizações religiosas foi aprovada na Câmara. Gabriel Mota, do União de Roraima, explica que o texto também impede a cobrança de impostos na aquisição de bens e serviços necessários ao funcionamento das instituições.
3: Gabriel Mota avalia que a mudança dá mais segurança jurídica à aplicação do benefício tributário. A proposta se estende a creches, asilos, orfanatos, monastérios, seminários e comunidades terapêuticas sem fins lucrativos geridas por essas organizações.
1: Agricultura.
2: A comissão aprovou o projeto que institui incentivos à geração de energia limpa em assentamentos da reforma agrária. A repórter Maria Neves tem mais detalhes.
4: A Comissão de Minas e Energia da Câmara aprovou o projeto do deputado Mercinho Lucena, do PSD da Paraíba, que cria incentivos para a geração de energia elétrica de fontes renováveis em áreas da União destinadas à reforma agrária. Pelo texto, poderão se beneficiar da lei pessoas físicas ou jurídicas organizadas em cooperativas e associações que representem assentados. Para viabilizar a geração de energia limpa nos assentamentos, a proposta assegura acesso prioritário a linhas de financiamento em bancos públicos e prioridade no licenciamento de obras de rede elétrica. O projeto também permite que o excedente de energia de microgeração e de minigeração distribuída seja adquirido por distribuidoras ou órgãos públicos. De acordo com o relator, deputado Júlio Lopes, do PP do Rio de Janeiro, o projeto cria a possibilidade para que cerca de 1 milhão de famílias acessem novas fontes de renda por meio da comercialização de excedentes energéticos. Na opinião

0: acessem novas fontes de renda por meio da comercialização de excedentes energéticos. Na opinião...
1: propriedade, que não tem terra, que não tem outras possibilidades de desenvolverem projetos de energia e a partir desses projetos terem uma capitalização, terem uma renda. E eu entendi que isso será de grande valia para a capitalização dessas áreas mais pobres do Brasil, ajudando essas populações menos assistidas.
0: O projeto que cria incentivos para a geração de energia renovável em assentamentos da reforma agrária ainda será analisado pelas comissões de Agricultura, de Finanças e Tributação e de Constituição e Justiça. Da Rádio Câmara de Brasília, Maria Neves.
2: Marcelo Moraes, do PL do Rio Grande do Sul, é favorável ao projeto que atualiza as regras do crédito fundiário para a compra de imóveis rurais. Segundo o deputado, a proposta torna a política de acesso à terra mais justa ao considerar as diferenças de preços entre as regiões do país.
3: Marcelo Moraes afirma que os limites atuais estão defasados e dificultam o acesso de agricultores familiares ao programa. Para ele, a medida fortalece o crédito fundiário, amplia a inclusão produtiva e contribui para o desenvolvimento regional e a segurança alimentar.
4: Esporte.
2: Oliveira Maia, do União da Bahia, é autor da proposta que proíbe a publicidade, a propaganda e o patrocínio de apostas de cota fixa, as chamadas bets, em todo o país. O projeto ainda veda a contratação de influenciadores, atletas e celebridades para divulgar as apostas.
3: O texto proíbe também o patrocínio de eventos e a utilização de marcas de bets em estádios, arenas e outras instalações. Arthur Oliveira Maia acrescenta que 20% da área de exposição das plataformas de apostas deve ser destinada a alerta sobre os riscos do jogo.
4: Ciência e tecnologia.
2: Fernanda Coelho Filho, do União de Pernambuco, solicita a criação da Frente Parlamentar em defesa do Programa Espacial Brasileiro. O deputado entende que o colegiado pode colaborar com a formulação de políticas públicas voltadas para o setor espacial e de inovação tecnológica.
3: Fernando Coelho Filho afirma que a iniciativa visa fortalecer a soberania nacional com o desenvolvimento de programas em telecomunicações e monitoramento climático e territorial. Ele argumenta que a frente vai atuar para garantir recursos orçamentários para o setor.
2: Antônio Doido, do MDB do Pará, celebra a aprovação na Câmara de projeto que impede o bloqueio de recursos do Fundo de Universalização dos Serviços de Telecomunicações. Ele ressalta a importância do FUST no financiamento de ações para ampliar o acesso à internet no país.
3: Antônio Doido avalia que a medida pode assegurar mais recursos para levar internet de qualidade a escolas públicas, áreas rurais e comunidades que ainda não tem atendimento adequado. O texto também prevê mais investimentos para a infraestrutura das próprias operadoras.
2: Juscelino Filho, do Maranhão, é favorável ao projeto que estabelece novas regras para o compartilhamento de postes de energia elétrica por empresas de telecomunicações. A proposta busca ampliar a organização das redes e garantir acesso isonômico à infraestrutura.
3: O texto atribui à ANEEL e à Anatel a definição das regras técnicas e econômicas do compartilhamento e prevê prazo de 5 anos para regularizar ocupações irregulares. A proposta, que tem o apoio de Juscelino Filho, também incentiva a modernização da infraestrutura.
4: Segurança Pública.
2: Mário Frias, do PL de São Paulo, defende ampliar o prazo da prisão temporária em investigações de organizações criminosas e associações criminosas de alta complexidade. A medida vale para casos que dependam de provas como quebras de sigilo e análise de dados digitais.
3: Pela proposta, a prisão temporária poderá durar até 40 dias, com possibilidade de prorrogação por igual período, mediante decisão judicial fundamentada. Segundo Mário Frias, o texto também estabelece prazo de 30 dias para o Ministério Público se manifestar após a conclusão do inquérito.
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1: Justiça.
2: Felipe Francischini, do Podemos, do Paraná, quer reforçar a proteção patrimonial da mulher na dissolução do casamento ou da união estável. Ele defende que medidas de bloqueio e proteção de bens não poderão atingir imóveis ou outros bens dados como garantia em financiamentos.
3: Felipe Francischini afirma que a medida evita que bens que ainda pertencem juridicamente ao banco ou a outro credor sejam incluídos na proteção patrimonial. Segundo o deputado, a intenção é assegurar que as medidas em si dão apenas sobre bens efetivamente disponíveis.
1: Últimas notícias.
2: O jornal Câmara dos Deputados irá a Salvador nesta sexta-feira para mais uma gravação itinerante da Voz do Brasil nos estúdios de emissoras da Rede Câmara de Rádio.
3: Lado a lado, um âncora da Rádio Câmara de Brasília e um âncora da emissora local vão apresentar as principais notícias do dia. O programa gravado em Salvador irá ao ar na próxima segunda, dia 31.
2: Termina agora o jornal Câmara dos Deputados, produzido pela Rádio Câmara, com trabalhos técnicos de Everson Urani e apresentação de Márcio Aquiles Sardi e Val Monteiro. Boa noite.
3: Uma ótima noite. Você fica agora com o Minuto do TCU.
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2: 20h01.
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0: A paz do Senhor e uma boa noite para todos aqueles que estão na audiência da Nordeste Evangélica, a emissora das Boas Novas, FM 92.5. É um prazer, é uma satisfação estar podendo adentrar no seu lar, no seu ambiente de trabalho, aqueles que estão transitando também pelas ruas de nossas cidades ou estradas do interior do estado e, por que não dizer, de todo o Brasil, onde estão sendo alcançados pela Nordeste Evangélica, a emissora das Boas Novas. Já lembrando a você que, se quiser se comunicar conosco durante a programação, o WhatsApp da Nordeste Evangélica é 98826-2255. Repetindo, 98826-2255. Este que vos fala é o presbítero Paulo César, que, pela bondade e a misericórdia do Senhor, estamos aqui para apresentarmos a participação do programa Boas Novas, participação esta do setor de número 25, que tem como igreja Apolo a congregação de Parque dos Eucaliptos. Dentro da programação estaremos dando um panorama geral sobre todo o setor, mas a congregação de Parque dos Eucaliptos se trata da igreja Apolo, é pastoreada e coordenada pelo pastor Eliezer de Souza, que, em nome dele, mandamos uma saudação para todos os demais pastores do setor, cujos nomes serão mencionados durante a programação, mas por que não dizer a todos do setor de número 25, a liderança em geral, obreiros, os departamentos da igreja e também extensivo a você que está na audiência da Nordeste Evangélica. É com muito prazer e alegria que os cumprimentamos com a paz do Senhor. Nesta noite nós estamos aqui, como sempre, na técnica de som, nosso querido irmão e amigo Amailson Santos, que está aqui todas as segundas-feiras neste horário, sempre para nos auxiliar, levando ao ar a nossa programação. Hoje temos também a presença do copastor Erivanildo, que é um dos nossos copastores ali na igreja em Parque dos Eucaliptos, e ele se faz acompanhado do seu filho Magdiel, que estará aqui também conosco, tomando parte nesta programação. Desde já, eu abro o microfone da Nordeste Evangélica para o pastor Erivanildo trazer a sua saudação inicial.
1: Muito bem, meu pastor, a paz do Senhor a todos os radio-ouvintes que estão aí ouvindo a este canal, esta FM 92.5. Estamos aqui felizes de estar neste momento representando aqui o nosso pastor Eliezer de Souza, nosso pastor coordenador. Estamos aqui para propagar, anunciar as coisas a respeito da obra de Deus, né? Como está o setor 25? E nesta noite estou feliz de estar aqui junto com o nosso irmão Amailson, nosso pastor Paulo César e o meu filho Magdiel, que faz minha companhia, meu diácono. A paz do Senhor aí, Magdiel.
2: A paz do Senhor a todos os irmãos dali de Parque dos Eucaliptos, Morro do Careca, Betel, Novo Rumo. Estou muito feliz de estar aqui mais um dia e estamos aqui agradecendo a Deus por Deus concedido mais uma vez o programa aqui. Que Deus abençoe todos os irmãos de todas as igrejas, incluindo o setor 25 até o setor 9. Agradeço demais a Deus e a todos os irmãos, a todo o Brasil, a paz do Senhor.
0: Amailson, sua saudação também aos ouvintes da Nordeste Evangélica.
3: Saúde a todos com a paz do Senhor, né? Estamos aqui até meia-noite, né? No batente.
0: Muito bem. Muito bem. Queridos irmãos, nós queremos, na sequência, oferecer o primeiro louvor durante esta programação, se tivermos outro, mas este é o primeiro, que é com Eurice Diniz, Vem Acalmar o Mar. Aproveito a oportunidade para oferecer a você que está na audiência da Nordeste Evangélica, a todos sem exceção, quer evangélico, quer não evangélicos, ouçam este louvor para a sua edificação espiritual e para a glória do nome de Jesus. Aproveitamos a oportunidade para oferecê-lo também a todos que fazem o setor de número 25. Nosso querido irmão Erivanildo também tem a oportunidade de fazer seu oferecimento e na sequência estaremos ouvindo o primeiro louvor.
1: Muito bem, meu pastor, aqui no WhatsApp já tem os crentes aqui conectados, né?
0: Muito bem.
1: Nossa querida irmã Zélia está aqui.
0: Como sempre,
1: conectada,
0: né?
1: Irmã Zélia Gomes está na audiência esperando pelas bênçãos de Deus. Olha só, meu pastor. E aqui também no WhatsApp da Rádio Nordeste está a nossa querida Lucimar, também conectado, Graça Imperial, como sempre.
0: Como sempre.
1: Do setor 20, Igreja Jardim Progresso. Também podemos dar aqui a paz do Senhor para todos os nossos irmãos ali de

0: também podemos dar aqui a paz do Senhor para todos os nossos irmãos ali de...
1: da Igreja Apolo. Certamente não está ouvindo, porque está no ensaio, mas sempre nós oferecemos para ela e minhas filhas Poliana e Paula.
2: E também gostaria de oferecer para o nosso irmão Genilson, lá da nossa congregação Monte Hebron. Ele hoje está aniversariando. E que Deus assim abençoe cada vez mais ele com sabedoria, que ele já tem, que é o nosso professor da Escola Bíblica Dominical da Classe Gideões. Uma bênção. Estamos ali muito felizes pela chegada dele e ali compor a nossa, nosso time de professores, todos os professores da nossa congregação. Uma bênção, porque estamos ali batalhando e ensinando a palavra de Deus, porque nesses dias de hoje temos que aprender cada vez mais, e a Escola Bíblica Dominical é o local de aprender a palavra de Deus. Então, gostaria de deixar para ele o Salmo 91 e dizer para ele que toda a congregação, assim como o pastor Arlo, sua família, o nosso primeiro copastor Josias também, o segundo copastor, e agora eu esqueci até o nome do Jair, lembrei que a nossa segunda compaixão deu aula na Escola Bíblica Dominical, e deixa para ele toda a congregação, também com a minha família, né? Para ele e todos ali da nossa congregação, Monte Hebron, setor 4, em Extremóis.
1: Muito bem, eu não sei como é que está o mar para você.

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2: Glorificado seja o nome de Jesus. Quero a partir desse momento convidar você que está aí ouvindo a este som que chega a muitos ouvidos e muitos estão agora a ouvir o que Deus irá falar. Então, você que está aí no hospital, você que está dirigindo, já manda aqui um abraço para o meu irmão, trabalhando, né, dirigindo, mas ali mandou o áudio, né, mandou o feedback de que está ouvindo a este som. Também da mesma forma, Tiago Micael, que está ali no Alfredo Gurgel, junto ali no mesmo sala ali, junto com Roberto, eles que estão passando ali pela uma situação, né? Se acidentaram. Que Deus possa chegar na sua vida. E eu posso contemplar muitos que estão agora neste momento, corredores de hospital. Então, vamos meditar um pouco na palavra de Deus. Vamos ouvir. E eu estava perguntando ao Senhor o que falar nesta noite, porque eu sei que você que está ouvindo precisa ouvir a palavra de Deus. E eu separei aqui um trecho bíblico, aqui em Salmos 91, do qual terça-feira ali na nossa congregação fizemos menção a respeito desta leitura, e é um salmo que é muito lindo, a expressão do qual fala sobre a proteção de Deus em meio ao perigo. Deus não promete um mundo livre de perigos, mas promete ajudar-nos sempre que enfrentamos dificuldade. Salmo 91, verso 1, diz: aquele que habita no esconderijo do Altíssimo, à sombra do Onipotente descansará. Direi do Senhor: Ele é meu Deus, o meu refúgio, a minha fortaleza, e nele confiarei. Você que está agora a ouvir a esta mensagem bíblica, do qual nós estamos aqui para te dizer que você não está sozinho. Confie nele, como no salmo, como no verso 2. Confie nele, porque ele é a fortaleza. O salmista, ele vai dizer: ele é meu refúgio, minha fortaleza, e nele confiarei. O segredo é habitar no esconderijo do Altíssimo. Habitar significa permanecer. Eu não sei como é que está a sua situação.

0: situação, não sei você ouvinte que está aí na sua situação, não sei se você está afastado, não sei se você nunca provou desse novo nascimento, mas eu quero te dizer que você precisa habitar, precisa estar escondido no esconderijo do Altíssimo. Não é apenas visitar, não. Ah, eu vou visitar uma igreja, não. Não é isso que ele está falando. É de que nos momentos difíceis, o nosso Deus, ele está bem presente quando você está naquele momento de angústia. É viver diariamente em comunhão com ele. Aleluia. Quem permanece perto de Deus encontra descanso. Talvez você bateu aí para lá, para cá. Essa mensagem é evangelística. Eu acredito que tem muitos a ouvir neste momento. Muitos que estão necessitando de um socorro, de um refúgio. Talvez você bateu para lá, bateu para cá e não encontrou descanso. Mas nesta noite, a palavra que está sendo direcionada, ela tem o endereço certo. Você precisa encontrar um abrigo e precisa estar abrigado na sombra do esconderijo do Altíssimo. Você fazendo assim, reconhecendo o senhorio de Deus, você vai encontrar refúgio para a tua alma, você vai encontrar, aleluia, socorro bem presente. Por isso que ele no verso 1 vai dizer: aquele que habita no esconderijo do Altíssimo, à sombra do Onipotente, descansará. Bendito seja o nome de Jesus. Glorificado seja o nome do Senhor. Ele é meu Deus, o meu refúgio, a minha fortaleza, e nele confiarei. 4 declarações de fé que podemos ver nessa passagem bíblica. Podemos ver 4 declarações de fé. Quais são? Meu refúgio, lugar de proteção. Quando ele diz, olha, meu refúgio, significa lugar de proteção. Quando ele diz, minha fortaleza, lugar de segurança. Quando ele diz, meu Deus, isso é um relacionamento pessoal. Quando diz, nele confiarei, fé mesmo diante das lutas. As lutas é tremenda, a batalha está acirrada. Você tem pouca força, viu? Para lutar, você tem pouca força. Recorra a Jesus de Nazaré. Ele nesta noite, aleluia, fala ao teu coração através do Espírito Santo de Deus, que você não vai conseguir através de dinheiro, você não vai conseguir através de amizade, você não vai conseguir através de pai, de mãe, de pastor, não. Você não vai conseguir o abrigo, você não vai conseguir refúgio, você não vai conseguir fortaleza se você for procurar em portas erradas. Talvez você já bateu em muitas portas, mas todas elas erradas. Precisamos te dizer nesta noite, eu preciso te dizer nesta noite, bata na porta certa, esteja abrigado no esconderijo do Altíssimo, porque ele pode chegar na tua vida hoje, ele faz maravilha. Eu não sei qual é a tua necessidade, se é espiritual, se é conjugal, eu não sei da sua necessidade física, não sei se é enfermidade, não sei se é problema no lar, problema de relacionamento, eu não sei, mas o Senhor sabe. Aleluia, aleluia, eu faço uma pergunta: em quem você tem colocado sua confiança? Em quem você tem colocado? Eu tô perguntando mais uma vez, você responda agora aí para você mesmo. Em quem você tem colocado a confiança? A confiança, aleluia, é no homem. O homem decepciona, o homem traz tristeza, mas Jesus pode chegar resolvendo a sua situação. Bendito seja o nome de Jesus, porque ele te livrará do laço do passarinheiro. Você pode meditar nessa passagem bíblica. Aleluia, existem laços que não conseguimos enxergar, mas Deus vê todos. Se é laço, Deus chega e desembaraça, desmancha. É ele que faz quebrar arco, corta lança. Por isso que se aquiete, procure se voltar para Jesus, procure, aleluia, chama ele, procure se abrigar, procure estar perto dele, procure chamar ele para perto, convida ele para entrar na tua casa nesta noite, aleluia, aleluia, ele está falando ao teu coração, bendito seja o nome de Jesus, eu nesta noite, aleluia, posso decretar falência de armadilhas espirituais sobre a tua vida. Talvez você não tenha visão, porque você não tem ainda o discernimento e você esteja nessa armadilha espiritual, inimigos ocultos. Aleluia, você está enfrentando isso. Planos que tentam destruir nossa fé, é porque o nosso adversário, ele é sagaz, ele é perigoso, ele é tremendo, aleluia, ele é destruidor, essa foi a função dele, ele veio para matar, roubar e destruir, mas Jesus veio para dar vida, receba a vida e vida com abundância. Você que está nesta noite aí ouvindo este som, talvez por trás de uma grade, neste, aleluia, neste cimento aí, nesta cama fria, bendito seja o nome de Jesus, receba de Deus nesta noite, meu amigo, minha amiga, você que está aí a ouvir este som, receba de Deus alívio, socorro, porque ele é socorro bem presente na hora da angústia, é ele quem está a te ouvir nos momentos que ninguém pode te ouvir, ninguém pode te trazer solução para o teu problema, mas Jesus pode fazer o que você não consegue fazer. Aleluia. Deus é o nosso escudo, podemos ver no verso 4. A sua verdade será, aleluia, será o teu escudo e broquel. A proteção de Deus está ligada à sua fidelidade. O mundo muda, as pessoas mudam, as circunstâncias mudam, mas Deus não muda. Deus não muda. Os planos do homem, ele até projeta, mas a resposta vem do céu. Quais são os planos que você tem feito diante de Deus? Aleluia. Bendito seja o nome de Jesus. O salmista, ele deixa bastante claro a respeito dos perigos. Dos perigos quanto à noite e quanto de dia. Porque quando ele vai falar da noite, quando não conseguiremos enxergar, mas ele está protegendo. Quando de dia, quando o perigo está diante dos nossos olhos, mas ele sim é a proteção divina. Use a fé. A fé não significa ausência de problemas. Aleluia, mas significa confiança na presença de Deus. E ele vai dar ordem a anjos para te guardar onde você está. Você que está aí fazendo Uber agora, você que está trabalhando no aplicativo, você que está aí a ouvir a este som, Deus vai dar ordem agora. Bendito seja o nome de Jesus. Vai mandar ordem, anjos, ao teu favor. Ele vai te livrar de todo o mal. Fique com essa palavra em nome de Jesus. Amém.
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1: Muito bem, em Natal são 20 horas e 34 minutos. Agradecemos a você que está na audiência da Nordeste Evangélica com a participação hoje neste horário do setor de número 25, que tem como Igreja Apolo a Congregação de Parques e Eucaliptos, aproveitando a oportunidade para informar a você sobre a localização da nossa Igreja Apolo. Ela fica na confluência da Abel Cabral com a Ayrton Senna, ao lado do shopping Ayrton Senna, mais precisamente na Avenida Abel Cabral, número 5. Em nome do pastor Eliezer e de toda a Igreja de Parques e Eucaliptos, você é convidado a tomar parte da nossa programação semanal, que é uma bênção para a glória e honra do nome de Jesus. Além da Igreja Apolo, o setor de número 25 tem como congregações as seguintes congregações: Cafarnaum, pastor João Filomeno; Cidade Verde, pastor Carlos Henrique; Colina do Jiquil, pastor Cláudio Rafael; Nova Parnamirim, o pastor Francisco Varela Júnior; Parque das Árvores, pastor Roberto Nazareno; e Parque do Jiquil, pastor Boaz Cavalcante; Vale do Renovo, pastor André Luiz dos Santos; e a subcongregação, o pastor Reginaldo de Medeiros. Em nome do pastor Eliezer e também em nosso nome, nós enviamos uma saudação a todos esses companheiros que fazem a obra do setor no setor de, a obra de Deus no setor de número 25. Como já anunciamos no princípio, está conosco nesta noite nosso querido irmão Erivanildo, que é um dos copastores ali da nossa Igreja Apolo Parque dos Eucaliptos. E nós iremos agora, nesse quadro de destaque, fazer uma breve reflexão como é que se encontram os trabalhos no setor de número 25. E temos também ainda alguns anúncios a fazer. Eu aproveito a oportunidade, antes de fazermos a primeira pergunta em relação ao trabalho do setor em si, pastor Erivanildo, eu quero anunciar aqui, a pedido da nossa irmã Nereuda, que é a dirigente do Circo de Oração. Você tem esse aviso aí, irmãos? Como copastor, acho que é provável que o irmão tenha aí, mas se não, eu tenho ele aqui. Ela pede para que divulguemos uma campanha de oração que está em curso, ou seja, começou no dia 4/8 e se estenderá até o dia 15/9 do ano em curso, sempre às 14 horas, às 16h30, quando é o dia do círculo de oração ali na terça-feira. O tema desta campanha é De Tarde e de Manhã, e ao meio-dia orarei e clamarei e ele ouvirá a minha voz. Portanto, você que está na audiência da Nordeste Evangélica está sendo convidado a tomar parte nesta campanha de oração em curso, realizada pelo Círculo de Oração de Adultos ali na Igreja Apolo em Parque dos Eucaliptos. Se tiver mais algum aviso, pastor Erivanildo, fique à vontade.
2: Muito bem, pastor. A respeito ainda, continuando falando a respeito do Círculo de Oração de Adultos, amanhã será o dia do jejum. E amanhã chegou um aviso aqui para nós de que amanhã terminará mais cedo, concluirá às 16 horas. Inclusive, já quero aqui fazer...
1: É o dia todo, né?
2: Isso, amanhã é o dia do jejum. Fazer também um convite. Amanhã minha esposa, Enaide, estará recebendo ali a função de auxiliar irmã Nereuda no Círculo de Oração. Então, convidamos a você, pelo período da tarde, estaremos ali para glorificar a Deus e exaltar o nome de Jesus. Essa campanha, como o pastor bem predisse já, terminará dia 15, então são 7 terça-feiras. E amanhã é o quarto mergulho, né? Quarto mergulho, amém? Falando ainda dos avisos, desde terça-feira a nossa congregação está vendo Deus agir. Terça-feira foi coisa extraordinária da parte do Senhor. Da mesma forma, quinta-feira, culto de oração, instrução da palavra de Deus. Deus usou grandemente nosso pastor ali na ministração da palavra de Deus. E domingo, Ontem tivemos dois cultos abençoados. A nossa igreja, ela cada dia mais progride, cresce. Você que está ouvindo aí pode sentir-se convidado para estar também ali a conhecer a De Eucaliptus. Glórias a Deus. Você será muito bem-vindo, tá bom? Isso em nome do nosso pastor Eliezer de Souza. O aviso que eu tenho aqui, meu pastor, é do DESAD. Também está agora acontecendo um grande ensaio ali, do DESAD. Os homens estão todos ali envolvidos, pois amanhã será um culto a Deus com a participação do departamento dos homens, do DESAD. E quem estará na ministração da palavra de Deus é o pastor José Newton Barbosa, estará trazendo uma palavra de Deus. E já aproveito aqui, porque em outubro também estaremos ali tendo um congresso dos homens, e já está chegando já os dias, os homens estão ali todos ensaiando, porque dia 8, 9, 10 e 11 estaremos ali em festa, para que venhamos estar ali nos dois cultos, um às 17 horas. Você que não conhece a nossa igreja, nós temos no domingo dois cultos, um às 17 horas e o segundo culto às 19 horas, tá bom? Então, Congresso dos Homens se aproxima em outubro já, você é o convidado. Bota aí na sua agenda, dia 8 inicia, daremos abertura ao Congresso do DESAD, em nome de Jesus. Esses são os avisos, meu pastor.
1: Muito bem. Os trabalhos, de um modo geral, nós sempre aqui frisamos em todos os programas, não apenas nesse, mas de todos os programas setoriais, lembrando que temos cultos oficiais durante a semana, terças, quintas e domingo. Terça-feira, geralmente, culto de oração, testemunhos e louvores, domingo, culto de doutrina, ou seja, o ensino da santa doutrina, quinta-feira, culto de doutrina, e domingo, pela manhã, escola bíblica dominical, e à tarde ali em Parque dos Eucaliptos, excepcionalmente, temos o primeiro culto às 17 horas e na sequência às 19 horas se inicia o segundo culto. Nas demais congregações, todos os cultos de domingo são no horário conforme oficial pela IADERN, são às 18 horas. Essa exceção é apenas para Parque dos Eucaliptos, que temos dois cultos. Em nome do pastor Eliezer e de todos os pastores, sintam-se convidados a tomar parte nesses trabalhos para a honra e a glória do nome de Jesus. Pastor Ivanildo, nós estamos chegando já aos momentos finais, temos apenas 3 minutinhos aqui, ainda queremos orar, atendendo aos pedidos de oração, mas
2: muito bem,
1: eu vou ceder parte destes 3 minutos aí, para o irmão resumir o máximo, a pedido do pastor Eliezer. Faça uma leitura, como se encontra o trabalho no setor de número 25.
2: Muito bem, como bem predisse, a igreja está vivendo um momento de crescimento, de expansão do reino de Deus, e por isso que convidamos você, venha à congregação, a De Eucaliptus, Igreja Apolo, setor 25, que estaremos ali para receber a todos vocês, em nome de Jesus. Para nós será uma satisfação imensa. Mas meu pastor, chegou aqui os pedidos de oração também, antes da oração, tem muitos crentes aqui envolvidos, muitos irmãos aqui pedindo a oração, e aqui está a irmã Zélia Gomes, pede oração por Ludmila, tá certo? Pede oração por Ludmila, ela está internada no Hospital Rio Grande, para Jesus chegar na vida da mesma. Também da mesma forma, tem chegado aqui a irmã Graça Imperial, ela pede oração aqui por saúde, livramento na sua vida, os seus netos, né? Pede oração pelo filho Daniel, pede oração pelo netinho Benjamin, e aqui muitos são os pedidos da nossa irmã Graça Imperial. Ela até oferece o próximo hino para os seus filhos, né? E noras, o esposo também, Bernardo. Então, os irmãos que estão conectados aí na Rádio Nordeste Evangélica. Também aqui está mais um pedido de oração. Está aqui. Theonila está pedindo oração pela cura do seu irmão Raimundo. Tá bom? Que Deus em Cristo chegue na vida de todos que assim estão conectados. Recebam a bênção de Deus em nome de Jesus. Vamos orar já já, mas aí você já começa a adorar o Senhor, começa aí a entronizar o Senhor, tá bom? Também está aqui, ó, chegou aqui, é Francineide, do Nova Natal, pede oração por ela mesmo, a irmã Francineide e família. São muitos pedidos de oração, muitos irmãos, está chegando aqui cada vez mais, pede oração para a irmã Marta Cândido da Silva, ela continua na UTI, meu Deus, é muita gente, pastor, é muita gente pedindo oração. Verdade. Aqui, em nome de Jesus, receba aí.
1: Graças a Deus, isso é sinal de que a audiência da Nordeste Evangélica tem uma correspondência interagindo com todos aqueles que estão na audiência, e esses pedidos de oração sempre são lembrados aqui, e vamos orar. Aquele que não foi mencionado por uma questão de tempo, mas fique tranquilo que nós estaremos falando com Deus agora a respeito da sua necessidade. Pastor Ivanildo, com a palavra de oração.
2: Muito bem, você que está aí agora, e chega mais pedidos aqui, Tiago, Rafael, Tatiane, pede oração por libertação, livramento, salvação, meu Deus. Vamos estar orando agora, você que está pedindo a oração aqui, Deus, ele já registrou, né? Amém. Chegou mais uma oração aqui, pedido de oração, pede oração por um jovem que se encontra internado, meu Deus. Vamos estar orando agora. Eu convido você para unir a fé, a minha com a sua, e vamos estar intercedendo, estar buscando, clamando ao Senhor. Vamos estar orando. Soberano Deus, eterno Pai, estamos aqui diante da tua face, na tua presença, e nesta feita, ó Pai, para te pedir a tua bênção.
1: Sim, meu Deus.
2: Muitos estão agora hospitalizados, muitos internados, como Tiago, Micael, Roberto, e a todos quantos pediram oração aqui no WhatsApp, Senhor. Quantos estão agora, meu Pai, em situação difícil, mas chega, Senhor Jesus, com brevidade, chega com libertação, chega com cura, chega com salvação, meu Pai, vai quebrando o arco, cortando lança, e nesta noite receba aí a cura, receba a salvação, receba livramento, receba de Deus aí providência divina, porque os céus se movem ao seu favor. Use a fé, aleluia, porque ele está para te atender, meu amigo, minha querida irmã. Clame ao Senhor e ele vai te tirar desta situação difícil. Se é depressão, está repreendido em nome de Jesus. Se é tristeza na alma, abraça Espírito Santo. Se é saúde, aleluia, receba saúde. Enfermidade, bate em retirada. Chega Jesus Cristo resolvendo aquilo que nós não podemos resolver. É isso que nós te pedimos, crendo na resposta, em nome de Jesus. Sabemos que a resposta vem do céu. É isso que nós te pedimos e te agradecemos. Amém.
1: Não desligue o seu rádio, que vem aí na sequência, setor de número 21, pastor Ari Jantoni e a sua equipe com a

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1: Boa noite, a hora e a vez da informação na 92 FM Nordeste Evangélica informa, está no ar. O Ministério da Educação, em parceria com a CAPES, oferece 4.143 vagas de mestrado profissional presencial para professores da educação básica da rede pública. As oportunidades fazem parte do PROEB e estão disponíveis no portal de formação Mais Professores, onde os docentes podem consultar os editais, requisitos, prazos e etapas de seleção de cada instituição. Do total, são 1.848 vagas em matemática, 919 em letras, 572 em biologia, 340 em computação, 324 em filosofia e 130 em educação tecnológica. Também haverá oportunidades para professores de artes e educação digital, além de novas vagas previstas em áreas como sociologia, educação física, história, educação inclusiva, física, geografia e ciências ambientais. Os interessados devem acessar o portal de formação Mais Professores e pesquisar as opções por área, instituição e período de inscrição. Para mais informações, acesse gov.br/mec. Repito, gov.br/mec. A Neo Energia Cosé informa que, devido à continuidade da obra de construção da nova linha de transmissão, trechos da Avenida Doutor João Medeiros Filho, na Zona Norte de Natal, passarão por uma interdição parcial nesta semana. Nesta fase da obra, estão sendo implantados os postes de concreto que possibilitarão a instalação da nova linha de distribuição que atenderá a subestação Potengi. Ainda segundo a distribuidora, não haverá interrupção do fornecimento de energia durante a execução do trabalho na região. Pontos de interdição nesta terça-feira, das 5 da manhã às 15 horas. Avenida Doutor João Medeiros Filho, na altura da Rua São Domingos do Amarante, em frente à Clinorte. Quinta-feira, dia 27, das 5 da manhã às 10 horas. Avenida Paulistana, na esquina com a Avenida Doutor João Medeiros Filho, lateral do Colégio Hipócrates. A construção da nova linha de transmissão terá 6,5 quilômetros de extensão e 78 postes, entre a cabeceira da Ponte de Igapó e a subestação Potengi. A obra tem um investimento de R$ 22,7 milhões e contemplará cerca de 350 mil moradores da Zona Norte de Natal, São Gonçalo do Amarante e Extremoz. Na apresentação e edição, Sandra Cerqueira, com informações do Ministério da Educação e da Neo Energia Cosern. Confira a próxima edição às 22 horas.
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4: 21 horas e 1 minuto.
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